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2: Duro de aguentar, ainda que sempre tem essa parte do não legal que o time acaba nos entregando. Eu acredito que o Pezzolano montou um time hoje para jogar de maneira reativa, buscando o campo aberto, aproveitar, fazer de um limão uma limonada, ou seja, aproveitar a característica mais forte do Cruzeiro, aproveitar usando a nosso favor, né? Como tem, tem aquelas artes marciais que partem do princípio não de atacar, mas de se defender, de usar a força do inimigo contra o próprio inimigo. No caso, é isso que o Pezzolano está armando o Internacional para esse enfrentamento contra o Cruzeiro. O Cruzeiro que costuma jogar com linhas altas, né? Um bloco alto, o Internacional vai tentar congestionar jogadores ali. Eu acho que está muito assim, numa pegada paraguaia contra a Alemanha, o Internacional, como vai ficar postado dentro de campo, para tentar sair.
3: Tá na composição tática,
2: isso, bem fechadinho, para tentar buscar o campo aberto, que é todo aquele espaço de campo que sobrará às costas da última linha da defesa do Cruzeiro, para sair em velocidade. Então ele está apostando em uma defesa sólida, chamado Ferrolho, e jogar no contra-ataque aproveitando o campo aberto, TC Carvalho.
3: Tá certo. Ale Dornelis, Flávio Dalvisol, são os comentaristas da Grenal. No microfone, potência máxima da Grenal. É todo mundo ligado, é todo mundo conectado. É um Brasil de audiência pra você. 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Tá na live da Grenal? Deixa a tua digital e vem ouvir comigo ele, o homem da galera. Ele tá nos braços do torcedor colorado, Marcinho Black, agora aqui dentro. Fala, Black!
4: Fala, PC, já tô aqui dentro. Opa, se assustou, meu? Tá muito assustado. Já tô aqui, já no meio. Aí, Ernest! E aí, meu?
5: E aí, meu, tranquilo? Como é que você tá?
4: Suave, tô na loucura aqui, tô 120 por hora.
5: Sempre, cara, sempre 220, ainda mais voltando, Beira.

0: Rio, né, cara? Coisa bem boa estar aqui de novo, né?
1: É bom demais, é bom demais. É. Eu tô cheio de coisa na mente. Quer passar aqui, velho? Pode passar. Como é que é teu nome?
2: Sérgio.
1: Sérgio! Encontrei o Sérgio aqui. E aí, Sérgio, vem cá. Gostou das contratações que o Internacional fez? Matheus Cunha. Agora nosso querido Maripan vai sair jogando hoje, fazendo ali um trio de defesa no Internacional. Aliás, gostou também do Inter com três zagueiros?
2: Gostei de três zagueiros, quero ver esse Maripan. Outro meio campista que veio de Fortaleza, não levei muita fé, muito menos o Matheus Cunha. Esse.
1: Valeu, valeu, o Sérgio aqui, torcedor colorado chegando, se acomodando. E aí, velho? Pessoal aqui se abraçando, né? Todo mundo... Aí,
3: e a chuva não para, né?
1: Não para. Aquela chuvinha fina, mas molha pra caramba.
3: Aonde tu tá aí? Tu tá abrigado?
1: Estou bem abrigado agora aqui, não estou me molhando, tá tudo certo, graças a Deus.
3: É, não pode ficar gripadão não, viu, Breno? Precisamos muito de ti.
1: Pô, valeu, valeu, tô aí, tô na área. Cheio de Soninã aqui também.
3: Mais um aqui, BC.
1: Mais um aqui. Tá aí, meu velho? Encolhido por causa do frio. Hoje é o dia do torcedor guerreiro, né?
4: É, guerreiro. Estamos esperando aí ver o que o time vai nos apresentar. A expectativa é boa.
1: Hoje o Inter com três zagueiros, Vidiagra no meio, Bruno Gomes, Vitinho, Luiz Felipe, né, o lateral esquerdo que é do Sereno de Aço, gosto muito desse jogador. O que o nosso querido Pezolano pensou sobre esse jogo? O que tu acha que ele pensou?
5: Olha, Tchê, eu acredito que ele vai colocar em prática o que ele treinou, que deve ser uma coisa muito boa, porque três treinos secretos, que nem a torcida que paga não tem direito a vir, deve vir coisa boa. E espero que o time consiga o equilíbrio e que esse ano a gente tenha mais tranquilidade no segundo semestre.
1: Maravilha, valeu aqui o torcedor colorado, até que tá confiante, viu, PC? O pessoal tá com saudade de chegar aqui no Beira-Rio, encontrar os amigos, tomar a cervejinha lá fora, né? E poder assistir o Internacional em campo.
3: E aqui no placar eletrônico do Beira-Rio, neste momento, é anunciada a arbitragem. Coisa que o nosso Gesiel Elias, com muita capacidade, já trouxe no microfone em potência máxima da Grenal. Porque na Grenal você ouve tudo primeiro, meu amigo. Deixa eu ver quem tá na live aqui com a gente, o Glauber Kaiser. Ligado na live aqui de Garopaba, na Santa e Bela Catarina. Alô, Glauber Kaiser, obrigado pelo carinho. Tijolo de seis furos daqui. Boa noite, PC Monstro. Roger Borges, PC Monstro, espalha, vai espalhando. O Max Job, Canoas, os colorados estão ligados na Grenal. A melhor tem os melhores, tamo juntos, Bernardo Araújo. Alô, PC, é um prazer ouvir você. Alô, Bernardo Araújo, alô, Max Job, Everaldo Martins, Roger Borges, Tijolo de Seis Furos, Glauber Kaiser. Prazer falar pra você e anunciar agora direto do Palácio das Comunicações, Flávio Fiorin. Chega mais, Fiorin. Estamos completando aí a 19ª rodada, pois não?
6: Não, é o maior especialista em estatísticas de penalidade máxima envolvendo o Esporte Clube Internacional. Né, Fiorin, tem gol?
7: Não, todos os clubes, não é só o Internacional, não. É só consultar o clube que a gente traz o cronograma do cara aqui.
8: Toma. Boa, Fiorin. Tá no meio deles, Fiorin. Não deixa eles montar em ti.
7: Tá bom.
3: Deixa eu te dar um alô aqui antes, Fiorin.
7: Vamos lá.
3: Pra você espalhar pra gurizada. Isso. Aí, ó. 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Agora sim, Flávio Fiorin Internacional está de volta no Campeonato Brasileiro. E aí, Fiorin?
7: Pois a 19ª rodada tem jogo em andamento lá no Couto Pereira em Curitiba. Curitiba 1, Palmeiras 3. Maurício 2 e Ramon Sousa para o Palmeiras. Paulo Roberto, gol do Curitiba. Também às 9h30 tem São Paulo e Atlético Paranaense, Chapecoense e Flamengo. Amanhã, completando esta 19ª rodada, jogo isolado às 19h30, Corinthians e Remo. Já tivemos Botafogo 2, Santos 1, Vitória 1, Vasco 0, Fluminense e Bragantino 1-1, Atlético Mineiro e Bahia também 1-1 e Mirassol 2, Grêmio 1.
3: Muito bem, esse é o Flávio Fiorini falando aí da nossa 19ª rodada do Campeonato Brasileiro.
8: Daqui a pouco. Pesolando!
3: Vamos lá.
9: Ofensivamente, defensivamente, individualmente, seguir crescendo. Cada jogador para mim é muito importante. Así que nada, y obviamente colocarnos bien físicamente de nuevo, porque hay mucho juego y hay que estar con buena postura física también.
8: Ahí el Pezolano falou para a detentora dos direitos, o PC Carvalho.
3: Obrigado, obrigado, José. Elias, você acabou de ouvir Paulo Pezzolano, treinador do Internacional, que chega com novidades para esse jogo contra a equipe do Cruzeiro. 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Opa, escalação dos jogadores, vamos lá.
10: Escalação do Inter no telão do Beira Rio, agora 4, Félix Torres.
3: Félix Torres.
10: O pessoal tá meio tímido. 25 para Gabriel Mercado. Três, Guillermo Maripán, o estreante da noite. 53, Luiz Felipe. 5, Rodrigo Vidagra. 28 para Vitinho. 26, Alexandro Bernabé. 7, Johan Carboneiro. 9, Alejandro.
3: Nada.
10: Técnico Paulo Pezzolano. Tá aí o time do Inter no telão do Beira-Rio, Bernabéu mais aplaudido junto com o Rodrigo Vidagra.
3: Muito bem. Bernabéu, né? Né, gurizada? Bernabéu mais aplaudido, ó.
11: Entre os...
3: O mercado também foi bem aplaudido.
11: É, entre o público de mais ou menos 1.232 pessoas.
3: Não, acho que nós já estamos aí com umas 6, 7 mil.
10: A última projeção era de 3 mil e pouco. Até agora o Inter não atualizou mais, é 3.685 há cerca de meia hora.
3: Mandei uma foto aqui de panorâmica para o Luiz Carlos Rec, que ele já manda a soma completa.
12: Ah, é verdade. Cara, é especialista nisso. O PC.
11: 15 mil!
12: Ele ia dizer. O PC já pensou o gol do Alejandro e tu narrando.
11: O Alejandro.
12: Alejandro?
3: Eu seria um gol assim. Alejandro!
11: Boa!
12: Ele engolindo, mastigando o Cruzeiro.
11: Ele engole, mastiga, ele
3: rumina. Vamos lá, quem chamou fala.
13: Então, PC, só para dar o destaque aqui da torcida visitante, a torcida do Cruzeiro ocupando mais ou menos 25, 30% do espaço destinado, poucas pessoas com faixas de torcidas organizadas por ali, a torcida visitante ocupando seu espaço no Beira-Rio.
3: É, tá lá, né? O torcedor do Cruzeiro também, aqui no PC, Gigante da Beira Rio, fale.
10: É importante também trazer essa curiosidade, não lembro agora se eu falei no Esquentando o Jogo, mas enfim, ainda vale falar, né? Que as torcidas são aliadas de Cruzeiro e Internacional, então é sempre um clima muito tranquilo quando tem jogos do Cruzeiro aqui, ou quando o Inter vai até Minas Gerais. Inclusive as torcidas costumam ir nos jogos de Grêmio e Galo como visitantes também.
3: 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Nós temos agora 21:18. Daqui a pouquinho os times já estarão aí no gramado. Então, antes disso, deixa eu ver aqui com o Fiorin. Fiorin, quais são os próximos compromissos aí do Internacional no Campeonato Brasileiro?
7: Depois da sequência de hoje, o Internacional ainda terá pela frente os dois próximos jogos, agora o Atlético Paranaense no sábado e depois na outra quarta-feira, dia 29, o Flamengo aí também no Beira-Rio.
3: Flamengo no Beira-Rio, dia
7: Dia 29, na outra quarta-feira.
3: Ah, tá. E o Atlético é agora no final de semana?
7: No sábado, 18h30, lá na Arena da Baixada, em Curitiba.
3: Muito bem. Este é Flávio Schaefer Fiorinha. Plantão da Rádio Granal para você, ligado e conectado no microfone.
8: Arthur Jorge falando.
3: Arthur Jorge fala.
14: Trazer mais gente para acrescentar à equipa. Portanto, perdemos dois titulares habituais da equipa. Trouxemos dois novos jogadores para tentar desempenhar essas funções também. Esperemos que eles possam ser felizes junto de nós. Estamos a trabalhar nesse sentido. Esta paragem, nesse ponto de vista, foi interessante para podermos reintegrá-los e ajudar a perceber aquilo que é a ideia de jogo do Cruzeiro. Esperemos agora que eles estejam à altura do desafio, daquilo que é a nossa aposta neles também, para que possam fazer uma segunda metade de temporada também muito boa.
3: Aí, Arthur Jorge, técnico do Cruzeiro, quem chamou fala.
10: 7.947, a parcial informada pelo Inter, agora tem 2 minutos.
3: Ah, tô melhorando, hein? Eu disse 6, 7 mil, olha aí, ó. 7 mil, então. 7 mil e...
10: 947.
3: É, vamos a 10, né? Tranquilo.
10: Eu acredito acho que chega nos 10, 11 no máximo.
5: É, eu acredito nos 12 ainda, hein?
3: 12, né?
10: É, superior lá, embaixo do antigo boné ali, tá bem legal até o público.
3: É, pode ser 12 aí. Marcinho, Black
10: tem razão. É importante ressaltar, né, PC, que ali nas antigas cadeiras locadas, bem no centro do gramado, na
3: portão
10: inferior...
3: Cinco.
10: Portão 5. Agora não é mais cadeira locada. Agora é área livre da inferior, um valor bem popular, digamos assim, para o torcedor. As cadeiras locadas passaram para os portões 9 e 13 na superior, porque ali não lotava nunca, né?
3: Ô Marcinho, Black, muita gente fugiu da chuva, né? Muita gente fugiu da chuva, mas tem torcedor que é corajoso, tá aqui, né? É colorado. Pergunta pra ele o motivo que trouxe ele aqui pro Gigante da Beira Rio, que a chuva não o amedrontou.
5: Vou chegar aqui, ó, os dois torcedores, e aí, meu, beleza, e aí? Nome?
15: E aí, Marcinho. Roberto de Canoas.
5: E aí, Roberto, o que te fez vir aqui numa noite fria, chuvosa, né, com o Internacional aí não dando aquela segurança toda ao seu torcedor de que pode apresentar um bom futebol? Que loucura que fez tu vir até aqui hoje.
15: Cara, colorado raiz tem que acreditar sempre, né, Marcinho?
5: Sempre, né, meu?
15: Sempre. Tem que ajudar o time. Vamos ver se a gente escapa aí da segundona e o ano que vem reengrena aquele velho Inter.
5: Eu leio esse clima do jogo de hoje, tá me lembrando um Inter e Cruzeiro uma vez. Eu fiquei ali do lado esquerdo das cabines, lá em cima. Tinha poucos torcedores, também 8, 9 mil, e a gente meteu o Cruzeiro, né? Não. Tava chovendo também.
15: Com certeza o Cruzeiro tem um time melhor que o nosso, né? Mas futebol é aquilo, né? Futebol é futebol. Vamos ver se o time demonstra garra, organização. Eu acredito no trabalho do Pezzolano. E vamos lá, vamos ganhar hoje.
5: É isso aí, viu, PC?
3: Legal.
5: Tem torcedor corajoso, sim. Tinha muita gente nos botecos ali na frente do Beira-Rio. Infelizmente, né, aí 15 minutos antes de começar a partida, tem que fechar ali os bares, né, por enquanto. E tinha muita gente aqui embaixo, aqui nos bares de dentro do estádio. Lá embaixo, ali no P7, no P3 também. Então tinha muita gente por ali. Vamos ver o que dá.
3: Tudo bem, aqui desde piazinho, né, Léo? Desde guri, né?
16: Desde os meus 9 anos de idade eu frequento assiduamente.
8: Bruno Gomes falando aqui, hein?
3: Bruno Gomes. Fala, seu Bruno.
17: O professor trabalhou muito isso, trabalhou muito a parte física. Claro que talvez tu sinta pelo tempo que tá sem jogar, mas a gente vai dar nosso máximo hoje pra sair com a vitória.
8: Nosso máximo pra sair com a vitória. Novo discurso do Bruno Gomes aí pra detentor.
3: Muito bem, né? Seu Bruno Gomes. 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Pois não, Dal?
18: Eu ia te mostrar qual é a página que eu tô. Tava agora no Banrisul.
3: Ah, ótimo, beleza, no Banrisul. Né? Tava falando, Ale, vai entrar o time? Vão entrar os times?
8: Agora!
3: Muito bem, vamos lá, torcedor colorado. Internacional vai entrar em campo junto com ele, a Raposa Mineira. Atenção, abra o ala!

0: 21h24, hora oficial do Brasil Inter. Orgulho gaúcho, orgulho brasileiro de corpo inteiro no gramado do gigante da Beira Rio. A beira do lago, a beira do Guaíba. O colorado mais querido do planeta chega com toda a patotada, vai se perfilando, já está perfilado o Cruzeiro também, o quarteto de arbitragem. Eu estou liberando a reportagem da Grenal.
1: Internacional em campo com seu uniforme tradicional, camiseta vermelha, calções e meiões brancos e o goleiro Anthony todo de amarelo. E o Cruzeiro, Renan?
2: O Cruzeiro vem com seu uniforme número 2, camisas brancas, calções azuis e meias também azuis.
0: Vamos para o hino nacional, o hino brasileiro. Agora sim, tá? Tivemos aí algumas considerações e agora sim a execução do hino.

0: hino nacional, hino brasileiro. E aquele clima fantástico aqui no Gigante na Beira Rio. E aquele clima maravilhoso quando a patotada, as crianças correm em direção à beira do campo.
1: Ô, PC.
0: Vão ali conversando com os adultos, coisa maravilhosa. Eduquem as crianças hoje e não será necessário castigar um adulto amanhã. Diga lá.
1: Olha, as crianças têm que correr mesmo da chuva, que apertou a chuva aqui no Beira Rio. E só vieram os pitbulls de raça hoje, viu?
0: Os pitbulls de raça, é verdade. Jogadores do Internacional já cumprimentaram os jogadores da equipe do Cruzeiro no atendimento protocolar. Também já cumprimentaram aí o quarteto de arbitragem. Jogadores do Cruzeiro vão para aquela foto que eu já não lembro mais para onde é que vai. Agora é a vez também dos jogadores do Internacional. Está com a flâmula de capita Gabriel Mercado, que tem companhia, tem novidade hoje para lhe fazer companhia na zaga do Internacional, Guillermo Maripan. Uma zaga só de estrangeiros, né? Félix Torres, da seleção do Equador, Mercado, da seleção, que já foi da seleção argentina, e o Maripan, da seleção chilena. São os três homens que estarão ali à frente do Anthony, que substitui outro estrangeiro, o Tino Rocher, que de vez em quando joga e de vez em nunca, quase nunca joga. Muito bem. 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
1: Não, e uma zaga de estrangeiros, e desses três, dois jogaram Copa do Mundo. Félix Torres em 2026, Gabriel Mercado em 2018, e o Maripan já atuou em Copa América pela seleção chilena.
0: Muito bem, Maripan, né? Tá aí a novidade. Deixa eu ver se eu vejo o Maripan. O Maripan tá bem na minha frente aqui, né? Tá recebendo bola ali do garoto também, né? Que é essa grande novidade aí no time do Internacional.
2: É igual
0: o Luiz Felipe. Eu não tinha visto o Luiz Felipe jogar, não, viu, Alê?
2: É igual o Rogel, a Maripan.
0: É.
2: Olha de longe.
1: Espero
2: assim
1: que ele jogue mais, né?
2: Sério, é muito parecido.
0: É verdade, eu tava pensando aqui, tomara que a bola não seja a mesma lá. Aquele Rogel.
2: É grandalhão,
0: lá,
2: né? Grandalhão, vamos ver. Vamos
0: aquele Rogel ali, o pai daquela criança tá escondido.
1: Sorteio realizado.
0: É.
1: Inter ataca ao lado esquerdo das cabines no primeiro tempo e o Cruzeiro ao lado direito. Portanto, Renan Ferreira à tua direita e eu à tua esquerda.
0: Tá vendo aqui a barra do Inter. Também deixa eu ver aqui, a guarda segue te apoiando por mais essa taça, nada vai nos separar, algumas faixas, Superfico 1977, Consulado Tramandaí, Consulado de Itaqui, e assim, né? Assim a gente vai, planeta, né? O planeta ali, os macacos. Tô falando que tá escrito, né? Depois vem dizer, não, ô PC, qual é que é? Não, para com isso. Gigante por natureza, Avenida Padre Cacique, onde mora a minha paixão. Repassa pra gente no microfone da Granal, Gabi, a escalação do Colorado. Colorado, Gabriel Camargo, escalado.
1: Inter de Antony, Bruno Gomes, Félix Torres, Mercado, Maripan e Luiz Felipe, Vidiagra, Vitinho, Carboneiro, Bernabé e Alejandro.
0: É, e o Cruzeiro, Renan.
3: Otávio, Fagner, Fabrício, Bruno, Jonathan, Jesus, Gabriel, Rojas, Matheus Henrique, Gerson, Matheus Pereira, Gabriel, Peck, Sinisterra e Caio Jorge.
0: Pois é, mas emagreceu mesmo o Alejandro, não sei se é falsa impressão minha. Prepara o teu coração para as coisas que eu vou contar. Ah, então, Pedro, começa o jogo no Gigante da Beira Rio. Gigante pulsa, pulsa, sorte Inter, que vai para a primeira estocada na entrada da grande área. Clarinho, avisando, apertou o gatilho, bateu para o gol, Vitinho, para fora do gol, sobre a barra, pela linha de fundo, cochilou a defesa, se apresentou ali, era o Alejandro, se ele tem fome lá fora, já começou com fome aqui dentro, fome de gol, passa limpo, Gabi.
1: Ele tá com fome porque ele tá fininho, recebeu o Alejandro na falha da defesa do Cruzeiro, bateu de perna direita, bola por cima do gol do Otávio, tiro de meta já cobrado, segue 0-0.
0: Vamos lá com o Dourado, sorte Inter, Internacional, Internacional e Cruzeiro já correm atrás da emoção maior. O gol, momento sublime,
4: final.
0: Batiu em esperança do povo, lá vem o Internacional de Gambeteira, partiu para o campo de ataque. Boa bola do garoto colorado, meteu no interior da grande área, Luiz Felipe, veio de trás, Vidagra, Clarinho, Vizão, Rafa, do Gatinho, fuzilou para o gol, pela linha de fundo. Chegou com vontade, com disposição, destemido. Rodrigo Vidagra mandou um balaço para fora do gol, pela linha de fundo, passa limpo, Gabriel.
1: Uma blitz colorada nesse início de jogo no Beira-Rio. Luiz Felipe fez jogada pelo lado esquerdo, encontrou Alejandro. O zagueiro fez o corte, mas a sobra sobrou para o argentino Vidagra. A bola estava no ar, bateu de perna direita por cima do gol do Otávio, que agora cobra um tiro de meta. Faz assim, faz assum, faz economia com qualidade no assum. 0-0 no Beira-Rio.
0: Olha lá, o Cruzeiro tá chegando na entrada da grande área. Caiu o Jorge, condição legal na cara do gol. Era o Meia que bateu, o goleiro tirou, voltou, salva lá de baixo, tira mercado. Sobra de bola pro Matheus Pereira, entra e salva. Vai de novo o Cruzeiro. Chega no atalho para aliviar ali o Vitinho. Mas que entreveiro, que salseiro. Ufa, quase que esta raposa dá o bote. Passa limpo, Renan.
3: Que bombardeio do Cruzeiro, PC. Primeiro, Gabriel Peck ganhou do Luiz Felipe, botou na frente e Anthony fez um milagre, a bola bateu no peito dele, sobrou para Matheus Pereira, pro gol de novo, Gabriel Mercado tira em cima da linha, no terceiro lance a bola cruzada atravessou toda a área para alívio do torcedor do Internacional. A primeira pressão do Cruzeiro no jogo, faz assim, faz assum, faz economia com qualidade no assum, 0-0.
0: Se o Internacional muito cedo chutou duas bolas em gol, eu vou te contar,
5: dá jogo um cheio de emoções. Ale,
0: o Cruzeiro chegou quase lá dentro, chama o Fiorino na sequência.
5: Mas chamou, Ale, o Inter deu os dois sufocos, mas a grande oportunidade escancarada foi deles, Ale.
2: Não, o Inter também chegou a construir ali com o Alejandro, né? Quando o Luiz Felipe faz a ultrapassagem, só que ele escorregou no gramado, dá pra ver aqui, inclusive, o buraco que ficou. Ele recebeu de costas pro gol, quase na marca do Cal, deu uma escorregada e não conseguiu concluir a jogada.
0: No Palácio das Comunicações, chamando e informando o plantão Granal.
4: Informa a Rádio Grenal, terminou no Couto Pereira, Curitiba 1, Palmeiras 3, bola rolando Chapecoense e Flamengo, São Paulo e Atlético Paranaense, bola rolando na Sul-Americana, Sport Cristal e Bragantino, final Independiente Medellín 2, Vasco 2, Spinelli marcou no finalzinho. 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
5: Já que emagreceu o Alejandro, né? Será que ele ainda pode dar caneta nos adversários?
0: Mas será que foi caneta? Lá pelo lado direito no campo de ataque, tira a retaguarda, sobra de bola, fica para Carboneiro, Carboneiro pelo setor direito no campo de ataque, boa metida de bola para Vitinho, recebeu, dominou, recolheu, saiu da ponta, veio para meia, costurou legal, entregou a bola para Bruno Gomes com Félix Torres, volta para Bruno Gomes, é desarmado pelo Matheus Henrique, desce o Cruzeiro pro campo de ataque, carrega a bola de Jonathan Jesus, tenta pela ponta esquerda, alivia a defesa do Internacional, bola vai embora para fora, para linha de lado, manual está marcando a arbitragem favorável à equipe mineira, lá pelo setor esquerdo na saída do campo de defesa, informe publicitário KTO. 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Caminhamos para os primeiros 5 minutos de bola em circulação aqui no Gigante da Beira Rio. O jogo já está parado há algum tempinho. Internacional e Cruzeiro estão jogando 0 para lá, 0 para cá, no placar do futebol da Granal, com Jeb Work Móveis de Escritório, oferecendo sempre a mais completa linha de móveis para a sua empresa. 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Torcedor do Internacional, se não está em grande número, está em grande voz. Canta no Gigante, e pela ponta direita, Gabriel Peck partiu para cima do Maripan, colocou na frente, imprimiu velocidade, saiu com bola e tudo para a linha de fundo, não deu nada. só tiro de meta não, teve um último toque do Internacional, o árbitro deu um escanteio, passa limpo, Renan.
3: Pra desespero da torcida colorada, o Gabriel Peck pela jogada em infiltração, Matheus Pereira tocou pra ele, duelou com o Maripan e o Luiz Felipe protegeu. Olha, daqui não me pareceu ter toque do jogador do Internacional, mas está marcado o escanteio. Fagner na bola de perna direita, faz assim, faz assum, faz economia com qualidade no assum, 0-0 no Beira-Rio.
0: Te cuida aí, todos os olhares centrados agora em ti, Antony.
3: Tiro de meta.
0: Tiro de meta.
3: Corrigido pelo VAR.
5: Parabéns ao Gabriel, eu disse aqui pro PC, mas é um absurdo, essa mulher tem deficiência visual. É. Bota o óculos dela na frente dela.
0: Tem que passar nas óticas de Diniz.
5: Oh, claro.
0: A compra óculos em qualquer lugar, não vai na Diniz, né?
1: Ficou maluco com a assistente e agora aplaudiu a nova decisão da arbitragem.
0: Ah, este é o microfone de potência máxima da Granal. Obrigado pelo carinho, obrigado pela
6: crítica. Olha, vou falar uma coisa pra vocês.
2: Com a perna esquerda, o jogador, o Peck, chuta
6: não, não,
2: a bola.
6: Não, é tudo certo.
0: Olha o Inter, Carboneiro na entrada da grande área, rolou, tocou, buscou o Bernabé, salva lá de trás, bem colocado o Fabrício Bruno, já alivia o perigo, a sobra de bola do time do Cruzeiro, vai brigar pela posse de bola, Vidagre ganhou do marcador, porém o árbitro viu a falta do camisa 5, Colorado, jogo parado, falta marcada, passa limpo, Gabi.
1: É, o Gabriel Peck tentava sair ali em contra-ataque na equipe do Cruzeiro. Primeiro, o Vidagra, né? Cometeu uma falta forte no meio do campo. Camisa 77 está caído, mas está tudo certo com ele. E o Fagner já vai chafurdar nos ouvidos do árbitro da partida. 7 minutos no Beira-Rio, segue 0-0 e aumenta a chuva por aqui.
0: Você tinha uma informação aí, um relato, ou Gesiel Elias, ou não?
6: É só a constatação de que apitar futebol está cada vez mais fácil, né? Pô, tu não, nem escanteio e tiro de meta o árbitro tem o trabalho de dar mais. Eu acredito que isso aí não deveria ter sido corrigido pelo VAR. Por mais que
5: rapaz,
6: seja justo,
5: goleiro não. Patinou na frente da marcação, Alejandro vai fazer, salva a zaga. Voltou para Bernabé, vai bateu para o gol cruzado pela linha de fundo. Mas o goleiro deu uma de moscão. Tava ali para chegar e para tentar meter para dentro, Alejandro quase. O Internacional vai para rede, Gabriel.
1: É, cochilou o goleiro Otávio, bom goleiro da base do Cruzeiro. O Alejandro pressionando na saída de bola. Na sobra, a zaga tentou afastar, mas sobrou nos pés de Bernabé. Um chute forte, cruzado de perna esquerda. A bola passou perto da trave esquerda do Otávio. Tiro de meta já cobrado, segue 0-0.
2: Ô PC, opa, não só pra dizer o esquema tático do Inter, o que veio no papel, no cardzinho pra imprensa, foi pra confundir, certamente. Mais uma coisa pra confundir o adversário. Em momento algum, o Bruno Gomes jogou na lateral direita. Quem tá lá na lateral direita é o Félix Torres. E o Vitinho segue com a função que ele tinha no primeiro semestre de fazer a recomposição para ter uma linha de 5 quando o adversário consegue chegar no setor ofensivo ali no terço final, como diz o Pepe Roger, né?
1: E o Vitinho que foi muito importante nessa intertemporada quando o Alejandro não estava à disposição, até participou das atividades, dos jogos treino como falso 9. É um jogador que o Pezzolano gosta muito porque ele é muito... joga em várias posições, né? Ele operário, digamos assim.
2: É, não, e continuando, PC, e o Inter, ele alterna um 4-2-4 para um 4-4-2. Boa, e fica boa. Bem desenhadinho no meio, só Vijagre e Bruno Gomes. Olha agora, só tu olhar, 4 aqui, ó, quatro, na linha de ataque, ó. É. Bernabé, Alejandro, Carboneiro e Vitinho lá na ponta.
0: Exatamente. Lá vem o Internacional, desce para o campo de ataque, bola longa espichada na frente para Alejandro, abandona aberta, bem colocado o goleiro Otávio, de perna direita, rechaça para metade do campo. A bola sobe, desce, aparece, vem brigar pela posse de bola, o garoto com o Luiz Felipe. O árbitro viu a irregularidade no lance, apontou, é falta para o time do Internacional na saída do campo de defesa. 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Caminhamos para 10 minutos de partida. 10zinho neste primeiro tempo. 0-0, ninguém é de ninguém. 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E tem enquete na nossa live. Responda aí. O que você achou da escalação do diferente do Paulo Pezzolano no jogo de hoje? Gostei, é pra ganhar. Vamos ver em campo. Não agradou. Lá vem o Inter com o Verdabem no tumulto da grande área. Subiu pra tirar de cabeça, afastando ali. Bem colocado o zagueiro Jonathan Jesus. Vai buscar na linha de fundo. Internacional chega com o Félix Torres como lateral direito. Trabalhando a bola, rolando para Vitinho. Chamou na perna esquerda, entregou pra Verdabem. Verdabem rolou curtinho pra Carboneiro. Limpou a jogada. Tirou de bico de bota lá de trás. Jonathan Jesus. Sobra de bola. Fica com o Matheus Pereira. Domina ela, arquiteto lance. E joga na saída do campo de defesa com o Matheus Henrique. Tenta a infiltração no comando de ataque. Buscava a penetração do Gabriel Fech. No bate e rebate. O rebote do Internacional. Fica com o goleiro Antony. 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Segura. Atenção. Caiu o Jorge na entrada da grande área. Condição legal. Vai bater pro gol na saída do Antony. Entrou, tá lá. Gol do Cruzeiro, do Cruzeiro, do Cruzeiro. Matador, centroavante, Caio Jorge, na cara do gol, o Internacional entregou a bola, e aí na recuperada, e agora ele tá dançando aqui na frente da torcida do Internacional, comemora, a Raposa larga na frente num jogo onde o Internacional não estava jogando menos que o Cruzeiro. Caio Jorge, 1 para o Cruzeiro, 0 para o Internacional, a 10 minutos de partida. Durma-se com um barulho desses, passa limpo, Renan.
3: Com direito a dancinha na comemoração e tudo, Caio Jorge. A bola que foi começada de um ataque no Internacional. O lançamento direto para o camisa número 19 do Cruzeiro. Ganhou na velocidade do Maripan. Chegou dentro da área, olhou a saída do Antony. Um toque cruzado de perna direita na bochecha da rede para fazer 1-0 cabuloso na frente no Beira-Rio, Ale Dornelis.
2: O Internacional estava bem na partida, conseguindo fazer uma trocação com o Cruzeiro. Agora com a linha alta... sofreu num passe em profundidade pro Caio Jorge. O Maripan, ele tenta fazer um golpe de vista, para mim foi ele que falhou no lance. Caio Jorge muito mais rápido, recebe, consegue deixar o seu gol abrindo o marcador. Ainda dá tempo para buscar e virar o jogo, Dalpisol.
5: Na velocidade e na agilidade do Cruzeiro. Era uma Ferrari contra um Gordini dos anos 40. Aí, esse Gordini tem nome, né? Maripan. 1-0 para eles, Fiorei.
4: Internacional sofre o 23º gol da competição, ainda em 14º com 21. Quinto gol de Caio Jorge em 13 jogos do Campeonato Brasileiro, 13º e 27 jogos da temporada. Com a vitória parcial, o Cruzeiro assume o 7º lugar com 27 pontos e vai quebrando um longo tabu de 16 anos. A última vitória até então no Beira-Rio, 9 de maio de 2010 por 2-1. Na oportunidade, Kleber Gladiador marcou os 2 gols do cabuloso.
0: Qual a irregularidade, Gesiel Elias? Não carimba esse gol, né, Gesiel?
6: A irregularidade é nós ter que estar fazendo o jogo do Internacional, PC Carvalho. Que desgraça. Gol legal do Cruzeiro, pode carimbar.
0: Tá carimbado o gol. Gesiel Elias, carimbo o gol do Cruzeiro. Cruzeiro tá na frente, 1-0. Gol de Caio Jorge, centroavante da equipe mineira, camisa número 19, meteu a bola na rede.
2: Ô, PC. Não, só pra registrar aí, até o Gesiel depois esperar um pouco mais pra poder comentar, mas até o momento. Bah, que saudade da Copa, vou te dizer, sabe por quê? Começou o festival de faltinha, né? Encostou falta. Para jogo.
0: É verdade. Vou bem. 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A bola viaja até a metade do campo. Internacional vai brigar com o Vidiagra. Partiu para cima da marcação. Melhor para o jogador da equipe mineira. Era o Matheus Henrique. Meteu na ponta direita para Gabriel Peck com liberdade, sem marcação. Partiu para a dominada. Explode a bola em cima do Bernabéu, que tenta evitar a saída pela linha de fundo, não evita, e o Cruzeiro tem agora o segundo escanteio no jogo. Passa limpo, Renan.
3: É a jogada pelo lado direito, o veterano Fagner chegou na linha de fundo, cruzou, ela explodiu no peito do Bernabéu, e ainda correu, fez o carrinho na linha de fundo, mas não foi suficiente para salvar do escanteio. Vem cobrança na área do Inter, Matheus Pereira na bola.
0: Matheus Pereira enquadra o corpo, coloca o pé em esquadro, juntinho com ele está o lateral direito Fagner, um pouco distante o Bernabé, sai para a jogada ensaiada, entrega para Fagner, recebeu, dominou, recolheu, vai meter, meteu no tumulto da grande área, boa chance para o time mineiro, Rojas limpou a jogada, chamou para a perna esquerda, explodiu em cima da marcação do jogador colorado, era o Sinisterra, ganha agora mais um escanteio, ao terceiro no jogo, 3-0 em escanteios para o Cruzeiro, 1-0 no marcador, Cruzeiro em tudo na frente, passa limpo, Renan.
3: É mais uma jogada, desta vez pelo lado esquerdo, Matheus Henrique recebeu, trouxe para dentro, bateu em cima da marcação, lateral pro Cruzeiro, Gabriel Rojas bota na área.
0: Foi apenas lateral, atenção, levantamento tá feito, bola no tumulto da grande área, tirou a retaguarda do Internacional, completa Vidiagra, Alejandro, rapidinho, boa bola, boa bola, bola é boa, atenção, fritando o pistão, escapa, vai embora, na entrada da grande área, Carboneiro foi derrubado, o árbitro vai marcar a falta, é falta para o Internacional, e dali é boa, é muito boa dali, essa falta para o Internacional, quem sabe vem agora o gol do empate, passa limpo, Gabi.
1: É um contragolpe que começou lá no Rodrigo Vidiagra, tocou para Alejandro, que escorou para Carboneiro, arrancou em velocidade e o Gerson acabou atropelando o colombiano do Internacional, uma falta que pode ser muito perigosa, e aí o cartão amarelo para o camisa 8 do Cruzeiro, Gerson, e se tem cartão amarelo, tem seleção Óticas Diniz, óculos completos a partir de 10 vezes de R$29,90 sem juros 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
0: Caminhamos para 16 minutos de partida, o Internacional tem falta, dois jogadores tomando posição para a cobrança, Carboneiro e Bernabé, barreira da equipe do Cruzeiro vai sendo composta agora na entrada da grande área, até o momento apenas dois homens, ela foi desfeita, não há barragem, é um bom momento para o Internacional, preocupadíssimo debaixo das traves, guardando o canto esquerdo, está o goleiro Otávio, não há formação de barragem, agora sim, apareceu o Matheus Pereira por ali e também o Fagner, vai se aproximando o Fagner se distancia, barreira mal colocada, quem sabe o Internacional tira proveito desta situação, atenção, Carboneiro bateu embaixo, fraquinho, de graça pro goleiro, Gabi.
1: É, não aproveitou ali a mamata do goleiro Otávio, colocando o jogador na barreira, o Carboneiro bateu com a perna direita, bateu fraco, boa defesa do Otávio, 1-0 Cruzeiro.
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0: No gigante da Beira Rio, 17 minutos da etapa complementar, o Cruzeiro tá na frente, ganha por 1-0, Carboneiro partiu pra cima da marcação, pediu a falta, falta nele na entrada da grande área, e agora vai ser multado o jogador do Cruzeiro, Gabi.
1: É, agora mais uma falha da defesa do Cruzeiro, a bola parou nos pés de Alejandro, que serviu o Carboneiro, que arrancou em velocidade, o Fagner acabou derrubando colombiano do Inter, a dois passos do paraíso, cartão amarelo para o Fagner, camisa 23, seleção Óticas Diniz, óculos completos a partir de 10 vezes de R$29,90 sem juros nas Óticas Diniz, consulte o regulamento, falta muito perigosa para o Inter.
5: Agora, dois lances que o Carboneiro, por exemplo, gerou cartões amarelos de um lado e de outro para os jogadores do Cruzeiro.
1: Carboneiro e Bernabé na bola.
0: E nas duas vezes, Carboneiro foi o jogador vitimado pelos jogadores do Cruzeiro, mais uma vez eles, Carboneiro e Bernabé, tomara que agora tirem bom proveito da situação. Esse goleiro parece que não gosta de barreira. Vamos lá, diga.
1: Parcial de público 11.865.
0: É, tá dentro aí o Black. Daqui a pouquinho ele vai falar com o torcedor com esse resultado adverso. Quem sabe o Black vai chamar o torcedor para falar do gol de empate do Internacional. Vamos lá, Bernabé. Bota para derreter, meu filho. Bernabé toma larga distância. Próximo da bola está o Carboneiro. Está cocado de cócoras ali junto ao pau direito da goleira, o Otávio. Atenção, Carboneiro, levantamento, mas aí, Carboneiro, aí não dá, Carboneiro, duas bolas recuadas pro goleiro, aí fica difícil, Gabriel, o que é isso, Gabi?
1: Era uma falta muito próxima da área, o cruzamento foi feito buscando o Gabriel Mercado, mas diretamente nas mãos do Otávio, que ficou com ela com segurança, já repousa a bola em jogo, agora 18 minutos passados do Beira-Rio, Inter 0, Cruzeiro 1.
0: Vamos para o Palácio das Comunicações, completando o giro do tempo e do placar, Flávio Fiorin, plantão da Granal.
4: Informa a Rádio Gredão, 20 minutos do Morumbi. Neste momento, Arthur abre o placar. São Paulo 1, Atlético Paranaense 0. Em Chapecó, estamos com 19, 0 a 0 Chapecoense e Flamengo. No Couto Pereira, Curitiba 1, Palmeiras 3.
0: Saída errada do time do Cruzeiro. Atenção, Carboneiro, metida de bola no interior da grande área para Bernabé. Bateu pro gol. afasta Fabrício Bruno. Põe pra linha de fundo, escanteio para o Internacional. Conclua, Fiorinho.
4: E na Sul-Americana, 0-0 Sport Cristal e Bragantino. 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
0: Capricha, capricha, vai com fé no pé que o gol é teu. Prepara-se agora, Carboneiro. Vários jogadores no tumulto da grande área. Eu quero fogo no barraco mineiro. Sai jogando curtinho, entregando pra Bernabé. Aqui na direita da grande área, devolução pra Carboneiro. Balançou o corpo, afasta, bem colocado. Wagner toca a bola pra linha de lado. Lateral que cobra o time mineiro pelo setor esquerdo. 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Atingimos agora 20 minutos de partida da etapa complementar. Internacional e Cruzeiro 1-0 para o time mineiro. 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Atenção, enquadra o corpo, coloca a mão no esquadro. O Carboneiro entrega a bola onde está colocada para receber o Bruno Gomes. Saiu da marcação do adversário, entregou para Carboneiro, girou o corpo, tirou da marcação. Sobra de bola, atenção para o Bernabé, meteu no segundo pau, rasga toda a extensão da grande área. Se oferece na ponta direita para Félix Torres. Tem o Vitinho colocado, preferiu da entrada da grande área. Boa bola, a bola é boa. Fechou Bruno Gomes, partiu para cima da marcação. Escanteio. Escanteio que cobra o Internacional. Escanteios do Inter, eu perdi a conta aqui. Eu acho que já é o terceiro também, empata com o Cruzeiro.
1: Bruno Gomes na bola.
0: Bruno Gomes junta o pau da bandeira ali no quarto de círculo. De círculo está a bola. E os jogadores do Internacional na área. O torcedor olha com esperanças. Quem sabe agora? Atenção, levantamento está feito no tumulto da grande área. Afasta, tirando o Matheus Henrique. A sobra de bola fica para Vidagra. Deu um balão, a bola subiu, desceu, caiu, tirou de cabeça lá de trás. Mais uma vez, Matheus Henrique afastando para a equipe mineira. Sobra de bola fica pelo lado esquerdo no campo de ataque. Trabalha a bola, girou o corpo, saiu da marcação do adversário. Tenta o cruzamento no interior da grande área. Bernabé, a bola cruza toda a extensão da grande área. Vem pela ponta direita para Vitinho. Recebe, recolhe, se desprende da marcação. Chega, belisca ali, bem colocado o Carboneiro. Volta para Vitinho. A bola rola, rola até Vidagra. Vidagra domina. Busca alguém melhor colocado no campo de ataque. Era o jogador da equipe do Internacional. Era o Bruno Gomes. Agora sim, Vidagra na roda gigante do gramado. Abre o compasso aberto na esquerda para Guilherme Maier. Marifan, Marifan para Bernabé. Bernabé vai enfiar na ponta esquerda. Longa demais. Não deu para o menino Luiz Felipe. A bola foi embora para fora, para a linha de lado. Manoel que cobra o time do Cruzeiro. O Inter perde o jogo, mas está em cima. Alê, dá o pisol. Falam os comentaristas da Grenal, Alê.
2: Não, eu estou gostando do Inter. O gol foi numa escapada ali. O Cruzeiro aproveitou o campo aberto nas costas da última linha de defesa do Inter. O que eu imaginei que pudesse acontecer a favor do Internacional foi para o lado do Cruzeiro. Eu acho que a questão do entrosamento, o Maripan falhou confiando na cobertura, né, que ele teria. O Caio Jorge escapou. O jogo está equilibrado, PC Carvalho. Dá para virar, dá para virar, né, Dalpisol?
5: Dá para virar, claro que sim. Mas eu entendo que o Cruzeiro tem mais lucidez do que o Inter quando tem a bola. A recomposição do Internacional é lerda.
0: Lá vem o Internacional partindo para o campo de ataque. Boa bola para o Carboneiro. Partiu para cima da marcação do adversário. Afastou bem colocado no costado ali o Jonathan Jesus. Sobra de bola, fica na ponta direita. Vem o Internacional com o Vitinho. Sai da ponta, vem para meia. Costura legal, entregando bola. Fechou para receber. Recebeu, dominou, recolheu, carregou o Vidagra. Vidagra volta a bola. Bola volta até a metade do campo onde está colocado o Gabriel Mercado. Tenta com o Félix Torres. Abertura de bola até o Vitinho das costas para a marcação. Joga na contramão. Volta para o terreno de retaguarda. Entregando bola para Mercado. Mercado com passo aberto até Maripan. Guilherme Maripan se aproxima da roda gigante do gramado. Estabelece contato pelo flanco, canhoto entregando bola, fecha para receber o garoto Luiz Felipe, partiu para cima da marcação, chega por baixo, bico de bota do jogador da equipe do Cruzeiro, era o Matheus Henrique rolando na ponta direita, entregando para Gabriel Peck, pedalou na frente da marcação, toma ali a frente, Maripan ganha a parada, sofre a carga, jogo está parado, falta da marcada, é falta para o Internacional no terreno de retaguarda, passa limpo, Renan.
3: Jogada pela linha de fundo com Gabriel Peck, Maripan tomou a frente, sofreu a falta, falta marcada e a bola já está em jogo, 0-0 no Beira-Rio.
0: 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Alô, Thiago Batista, Kim Mac, também o Badbe, ligado Isaías Batista, alô Badbe, alô Isaías, alô Kim Mac, alô Thiago Batista, prazer, prazer narrar pra você, vem pra lá e vem pro YouTube da Granal, fala ali.
2: Não, é rápido, é só porque eu desde o começo da competição, o Haroldo Souza me fez um desafio, ó, segue lá, PC, eu acho que é promissor, hein?
0: Sabe agora, recebeu pelo lado canhoto, Luiz Felipe dominou a bola, vai fazer o cruzamento no tumulto da grande área, fechou a perna bem, fecha com ele também, bem colocado, Fabrício Bruno. Toca na bola, o jogador do Cruzeiro Internacional vai pra dentro, mais um escanteio para o Inter, passa limpo, Gabi.
1: E era promissor, o ataque pelo lado esquerdo, de ataque do o lado esquerdo aqui do Inter com o Luiz Felipe, fez o cruzamento para a Bernabé, e Fabrício Bruno muito bem colocado, fez o corte, e agora o escanteio, Carboneiro na bola.
0: Fogo no barraco, Carboneiro, levantamento tá feito no tumulto da grande área, tirou a retaguarda, mata na caixa pro terreno, domina Carboneiro e domina também o Bernabé, Bernabé bate em cima do jogador do Cruzeiro, apanha, sobra lá de trás, atenção, Luiz Felipe no tumulto da grande área, a bola cruza toda a extensão da grande área, sobrou pelo lado direito para Félix, recebeu o Félix Torres, cercado, apertado pela marcação, encosta, recebe Bruno Gomes, partiu pra cima do adversário, colocou na frente, tirou do adversário, agrediu, chega pelo flanco direito, mete no tumulto, goleiro tirou, sobra de bola, vai fazer o Alejandro pra fora do gol! Pra fora do gol! Incrível! Inacreditável gol que perde o Internacional! Parece que teve o jogador do Cruzeiro, teve tirando esta bola. E o Inter tem escanteio, Gabi!
1: Bruno Gomes!
0: Atenção, Bruno Gomes mete no tumulto da grande área, tira a retaguarda, voltou para Bruno Gomes. Ele apenas acompanha a trajetória da bola. Lateral que favorece o Internacional. Daqui a pouquinho fala sobre o lance anterior, o gol. Gabriel Camargo, o Inter volta com Bruno Gomes pela ponta direita, limpada de bola pro Carboneiro, meteu no tumulto da grande área, tá falhando o zagueiro, vai tentar dar o bote, Vitinho afasta com os pés o goleiro Otávio, passa limpo, Gabi.
1: A defesa do Cruzeiro parece um motorista de caminhão na chuva, sem o limpador de para-brisas, tá uma confusão danada, cruzamento do Bruno Gomes, o Otávio saiu mal, e o Alejandro ia marcando o gol de empate do Inter, o Jonathan Jesus, camisa 34, fez um belo corte para escanteio, e agora uma falta em cima do próprio zagueiro cruzeirense, e aí o Otávio vai repor a bola em jogo, segue 1-0 o Cruzeiro aqui no Beira-Rio.
0: Obrigado pelo carinho, obrigado pela audiência, vem pra live da Granal, vem pra live da Granal, youtube.com/radiogranal, na seleção de Diniz, quem faz o golaço é você, óculos completos a partir de 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esticou lá na ponta esquerda no campo de ataque, tirou a retaguarda do Internacional com o Gabriel Mercado, briga pela posse de bola, Bruno Gomes fica reclamando qualquer coisa por ali, mas o árbitro está marcando apenas o arremesso lateral, que favorece a equipe do Cruzeiro pelo setor esquerdo no campo de ataque. 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Atenção, lá vem Cruzeiro, bola no tumulto da grande área, cruzou toda a extensão da grande área, se ofereceu na ponta direita, balança o corpo, Fagner ajeita curto, entregando a bola, onde está colocado para receber o Sinisterra, partiu para cima da marcação, girou de um lado para o outro, sobre a marcação era o Matheus da equipe do Cruzeiro, Matheus Pereira tirou a retaguarda do Internacional, já tenta partir com o Vidagra, abre luta contra o Fagner, Fagner não quer saber de brincadeira, bola pro mato que o jogo é de campeonato, cede o arremesso lateral, KTO, baixe o app, 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Nós estamos agora com 27 minutos, eu disse 27 minutos de partida deste primeiro tempo, Internacional e Cruzeiro 1-0 para o time mineiro em cima do Internacional. Sim. Pois não, Ale Dornelis.
2: Não, é que eu não concluí, né? O Haroldo, ele fez um desafio da média de altura do Internacional, porque ele entendia que o time tinha uma estatura baixa, e é verdade, tinha mesmo. O Inter mudando a sua escalação. PC.
0: Vem o Internacional, parte para o campo de ataque, carrega a bola, domina na frente da marcação, Bruno Gomes entregando na entrada da grande área, fechou para receber ali o jogador Alejandro, meteu na ponta direita, cruzamento tá feito, fácil para o goleiro Otávio, facinho para o goleiro, conclua, Ale.
2: Não, que daí ele pediu para eu acompanhar a questão da média de altura do Internacional, e mesmo com a mudança da escalação inicial, a média se mantinha em 1,78 na maior parte dos jogos no primeiro semestre, e o jogo de hoje o Internacional já elevou a sua média de altura, 1,81, né? O Maripan é o jogador mais alto em campo, dentre os 22, 1,93m, depois vem o Fabrício Bruno, zagueiro do Cruzeiro com 1,92m, e a média de idade do time, eles têm a mesma média de altura, 1,81, os dois times têm a média de 1,81, e os dois têm a média de 27 anos, PC Carvalho.
0: Marcinho Black, nos braços da galera, torcedor tá roendo unhas aí, Marcinho.
8: Tá roendo unha aqui, o Cristiano aqui, e aí, irmão? Tá roendo unha aí, né, velho? Tá feio o negócio, né, Cris?
9: Tá difícil, hoje tá difícil, Marcinho, mas acreditamos no empate aí. Acreditamos no empate e na mudança do esquema tático. 3-5-2 do Pezzolano não tá dando certo.
10: Pois é, não tá sendo muito professor Pardal, Pezzolano, hoje aí.
9: É, a gente tava conversando aqui, o Bruno Gomes de volante nunca deu certo, né, Marcinho? E o Maripan ali pelo lado esquerdo tá deixando o ataque do Cruzeiro muito à vontade, um ataque muito rápido, e ele mostrou que é um zagueiro muito lento pra acompanhar esse ataque do Cruzeiro, né?
10: Nos lembrou aqui, não quero dizer nada, mas o Rohrer, viu, PC? Ah, aquela corridinha dele ali.
0: Tá complicado. Olha lá o Cruzeiro, Caio Jorge com liberdade na entrada da grande área. Girou, ajeitou o corpo, vai bater, pegou mal na bola. Mal na bola. Tá combinado, pode chutar assim a noite inteira, seu Caio Jorge. É isso aí, fechamos. Passa limpo, Renan.
3: É, fez tudo sozinho. O Fagner passava pela direita, o Caio Jorge não quis nem saber. Puxou da direita pra esquerda, trouxe pro meio, bateu alto lá na arquibancada onde está a guarda popular no Beira-Rio. Segue 1-0 Cruzeiro.
0: 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Olha o Inter na entrada da grande área. Carboneiro se atrapalhou, voltou para Bernabé, estilingou, bate no Gerson, mas no lance anterior, Carboneiro, que pena, amor, que pena, perdeu a oportunidade. Volta o Internacional pro campo, que insiste, persiste, não desiste, domina a bola, abre luta contra a marcação, Vidiagra, a sobra de bola fica para Bernabé, abriu compasso aberto no lado esquerdo do campo de ataque para Luiz Felipe, vai tentar no tumulto da grande área, bola longa, espichada demais, e ela vai se perdendo pela linha de lado, acompanha a trajetória da bola, o jogador do Cruzeiro ganha o arremesso lateral. Quem chamou fala.
6: Só para complementar a informação da arbitragem, a primeira em nome de CMPC, viva o natural, cartões bem aplicados, duas faltas em sequência do árbitro, mas não tem hora para dar cartão. Cartões bem aplicados, CMPC, viva o natural.
0: 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Chegamos a 31 minutos de partida, boa bola pelo setor direito no campo de ataque, livre com amplo espaço para a progressão. Fagner agora recebe a marcação do garoto do Internacional, Luiz Felipe, entrega até o Matheus Pereira, voltou para Fagner de trivela na entrada da grande área, toma a frente da marcação, Maripan, ele explode a bola em cima do Gabriel Peck, ganha o arremesso lateral favorável Internacional pelo setor esquerdo na saída do campo de defesa.
6: Tem gol.
0: 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Flávio Fiorinha informando.
4: 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Pedro marca 1 para o Flamengo, 0 para a Chape. 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Chape a passos largos para a Série B.
0: Lá vem pelo lado esquerdo no campo de ataque, desce o Internacional, Luiz Felipe. Arredondou, meteu no tumulto da grande área. Facinho mais uma vez. Está tendo a vida facilitada. O goleiro Otávio sai do gol e pega. Já despachou para o campo de ataque. A sobra de bola ficou para Vidiagra. Vidiagra empurra no campo de frente. Boa bola. A bola é boa. Carboneiro recebeu, dominou, recolheu, carregou. Bateu em cima da marcação. Ele mesmo busca o jogo pelo miolo de ataque. Carrega a bola com a bola dominada na perna direita. Trabalhando curto. Ajeitando na frente para Alejandro. Das costas para a marcação. Evita o Fagner. Se esconde de um lado para o outro. Escorregou. De maduro caiu na casca da banana. Sobra de bola fica pela ponta direita. Gabriel Peck é desarmado pelo Vidiagra. Toma frente da marcação. Ganha a bola no seu setor de retaguarda. Diga lá.
1: O Matheus Pereira recebeu um cartão amarelo há pouco por retardar a cobrança de uma falta marcada para o Inter. 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Cartão para o camisa 10, Matheus Pereira.
0: 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O tempo passa. Decorridos 33 minutos de partida, desce o Cruzeiro para o campo de ataque. Boa bola para o Caio Jorge. Dali para o Peck. Peck invadiu a grande área. Cobertura da zaga do Internacional. Garotão Luiz Felipe vai lá, afasta e tira para o Inter. A sobra de bola fica para Fagner. Domina a bola, rente a linha marginal direita. Estabelece contato, empurrando para Matheus Pereira. Matheus Pereira na roda gigante do gramado. Empurra a bola para Jonathan Jesus. Arquiteta jogada no terreno de retaguarda. Dali para o Gerson. Veio de trás, partiu com bola dominada pelo setor direito no campo de ataque. Fabrício Bruno, diga lá.
6: Para quem acompanhou a competição da Copa do Mundo, que diz que a parada para hidratação era para benefício benefício dos atletas, deu pra ver que não é porcaria nenhuma, né? Agora já tem

0: camisa número 8 da equipe do Cruzeiro, Gerson. Tentava no campo de frente para o Matheus Pereira, bem colocado lá de trás, afastou o Internacional, tirou Gabriel Mercado. Sai jogando agora o Cruzeiro mais uma vez para o campo de ataque. Trabalha a bola Matheus Henrique na roda gigante do gramado, estabelece contato, empurrando o couro curtinho para o Fagner. Fagner domina nas proximidades da linha que delimita metade do campo. Volta para Matheus Henrique. Matheus Henrique trabalha a bola com Gerson na saída do campo de defesa. Gerson para Matheus Pereira. Matheus Pereira tentando a devolução para o Gerson. Partiu para cima da marcação do jogador do Internacional, do Félix Torres. Alavancou na ponta esquerda, boa bola. Fechou para receber Gabriel Rojas. Foi para cima da marcação, afasta a defesa do Internacional. Jogo parado. Jogo parado no gigante da Beira Rio. 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
0: no gigante da Beira Rio. Decorridos pelo meu cronômetro, 35 minutos de partida, primeiro tempo, tempo primeiro de jogo. Marcador não tá do jeito que o torcedor colorado gosta. Cruzeiro, a Raposa Mineira tá na frente, cabuloso 1, Colorado 0.
2: Informa a Rádio Grenal, 35 na Arena Condá, Chapecoense 0, Flamengo 1, 36 no Morumbi, São Paulo 1, Atlético Paranaense 0. Na Copa Sul-Americana, Sport Cristão e Bragantino 0-0. 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
0: Aqui, Grenal, o tempo todo, nosso tempo conferindo também o tempo e o placar do futebol. Nós estamos agora com 36 minutos de partida, primeiro tempo de jogo. As margens plácidas do Guaíba, Internacional vai perdendo e vai causando aí um frio na barriga, deixando uma dor na cabeça do torcedor colorado com esse resultado. 1-0 para a equipe do Cruzeiro. Já vamos ouvir daqui a pouquinho o Marcinho Black. Antes, chamou o Gesi Arias. Fala, Gesi.
3: 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Eu hoje fui lá fazer um tratamento, eu vou ter que usar óculos, né? Não tô mais enxergando direito. 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Procurem no Instagram aí, Gabriel Tonin.
0: Tá bom.
3: Não, lindo, lindo, jovem, lindo, competente, atencioso. Ainda bem que eu sou muito hétero, senão ia dar problema hoje pra mim.
0: Sorte a tua. Ah, e da esposa também. É. Ô, Marcinho Black, quem é o lindão que tá aí do teu lado? Fala, Black!
4: Lindão não tem aqui, só eu, né, velho? O Brad Pitt negro. Ô, Flávio, tô aqui com o Flávio. Brad Pitt negro, velho. E aí, Flávio?
3: Black Pitt.
4: Tá gostando do time? Black Pitt.
0: Black
4: tá gostando Pitch. Do time, Flávio? Olha, começou bem o time, mas num descuido tomou o gol ali. Criou bastante chance, mas perdeu duas chances claras. A gente tá pecando, não sei se esse esquema aí vai dar certo, os três zagueiros. Porque no meio ali a gente tá com minoria. Tem, acho que, tirar um zagueiro e botar mais no meio ali pra conseguir igualar o jogo.
5: Boa análise aqui do Flávio, PC.
0: Oi, também, falou o nosso
6: Flávio. Esse Black. Flávio que concorda com ele, né? O meio tá difícil.
0: Tá difícil, né, Dal?
5: PC.
0: Pois não.
5: Pra corroborar com o comentário, estão no aquecimento Alex Matheus Bahia, Fabrício Prado, o Gabriel Vinícius, o Brian Aguirre e também o Alan Rodrigues.
0: Estão discutindo ali os dois treinadores, hein? O Caio do Cruzeiro e também o Pesolano aqui do Internacional. Tá tendo bronca ali os dois.
5: Arthur Jorge.
0: Faltou aqui o nome, né? Fico aqui com o Caio Jorge, esqueço o Arthur. E agora uma falta, né? Uma falta pro Cruzeiro ali pela meia direita em direção ao campo de ataque e foi no outro Jorge. Agora o Caio Jorge. Passa limpo, Renan.
5: É, exatamente. Agora em cima do Caio Jorge, reclamou de um pisão ali no calcanhar. Caiu, falta marcada próxima intermediária do Inter. E agora, além do Pesolano, também levantou do banco ali o Bruno Henrique e mais um auxiliar. Agora o banco do Inter todo levanta, o banco do Cruzeiro levanta para ficarem discutindo sobre algum lance de jogo, alguma falta. O Arthur Jorge aponta para a panturrilha, aos gritos ali com a comissão do Internacional. A comissão do Inter se levantou também. Confusão ali na área técnica e o Flávio Rodrigues de Souza foi lá ver o que está acontecendo.
0: Tem gol. Já tem até jogadores que abandonaram
6: ali. Chamou os dois técnicos agora lá, PC.
0: É verdade. E já tem jogadores que também foram comprar a bronca ali, a briga. Olha lá, ó.
6: O jogador que chega ali, né, Gesiel, é para receber cartão amarelo, né? Porque a conversa é com os dois treinadores, né?
5: É, mas os jogadores do Cruzeiro foram reclamar que a barreira andou enquanto o árbitro se virou de costas.
3: Eu vou exigir respeito, quem não tem respeito, eu não tenho como fazer isso. Outra coisa, o treinador do Internacional tá com um casaco branco, deveria estar usando um colete ali para não confundir com a camisa do Cruzeiro. Mas aqui no Brasil não se cumpre regra, né? Aqui no Brasil se cumpre o que os clubes mandam. Aqui quem manda são os clubes.

0: pena que o Voaden não descala, que aí ele ia ver o que ia mandar dentro de campo. Ali ia ter problema para todos os clubes, com certeza.
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2: PC, siga. O árbitro da partida está com a mão no ouvido, não sei se ouvindo alguma intervenção do VAR, mas ele está ali conversando com os jogadores com a mão no ouvido, agora sim. Mandou cobrar a falta.
3: É. Gol Chapecó.
1: Informe.
3: Informa a Rádio Granal, Rafael Thierry marca em Chapecó. Contra. Chapecoense 0, Flamengo 2.
1: 2-0 para o Flamengo em Chapecó. Contra Chapecoense, 2-0. Agora teve gol contra. Prepara-se Fagner para a cobrança da falta. Ele aqui pela meia direita. Dois jogadores do Internacional posicionando-se na barragem. Levantamento está feito, desvio de cabeça. Encaixa e pega o goleiro do Internacional, o Antony. Pois não, Ale.
4: O Fagner adiantou a bola para fazer a cobrança e a torcida reclamou, PC.
1: Pois é, né?
0: O Fagner já tem cartão amarelo, deu uma joelhada na nuca do Alejandro e retardou o jogo.
1: Olha o Bernabé, boa bola pro Vitinho. Não acompanha o jogador do Internacional, afasta a retaguarda do Cruzeiro. Chega lá de trás, Gabriel Rojas, dá uma chinelada, a bola bate no jogador do Internacional. Manual cobra arbitragem favorável ao time do Cruzeiro. 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Chega o Rojas para repor a bola em circulação aqui na saída do campo defensivo da equipe mineira, que ganha pelo placar de 1-0. No bate-rebate, o rebote fica com Vidiagra. Partiu para cima da marcação no Matheus Pereira, cometeu uma falta o jogador da equipe do Cruzeiro. Abriu os braços, empurrou o jogador do Internacional. É falta nele! Passa limpo, Gabi! 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Diga.
5: Agora sim, falta marcada para o Internacional. Intermediária pelo lado direito, Bruno Gomes na bola.
1: Cobrou, meteu no tumulto da grande área. O desvio de cabeça, Maripan pra fora do gol. À direita do gol, linha de fundo. Passa limpo, Gabriel.
5: Cruzamento do Bruno Gomes, buscando o zagueiro chileno de Casquinha, jogou a bola pela linha de fundo. Tiro de meta para o Cruzeiro. 42 minutos e 30, 1-0.
1: Tem gol. Dias. Pois não. Gol onde?
3: Informa a Rádio Granal na Copa Sul-Americana. Lanús 1, Cienciano 0. Gol do amigo do Sherlock Holmes, Watson. 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
1: Então esse gol foi um gol
3: elementar. Exato.
1: É, muito bem, São Fiore.
2: Pois não. Mudaram os jogadores no aquecimento. Agora Paulinho, Paula, Juninho, Vitor Gabriel, Bruno Henrique e Alan Patrick no aquecimento.
1: Exato. O que é que tá pensando aqui o Alê? O que é que o Inter deve fazer para o segundo tempo? O que é que deve estar pensando o Dal também, né?
4: Olha, o PC, eu tava olhando aqui algumas coisas para ver se. Ó.
1: Internacional chega no campo de ataque, Bernabé, boa bola para Alejandro. Agora sim, mata Vitinho, vai cruzar nos pés do jogador do Cruzeiro. Voltou para Bernabé, ele insiste, persiste, não desiste pelo lado direito, faz a passagem. Félix Torres foi para individual, tirou do marcador, tirou a zaga, voltou, vai bater, bateu pro gol, Felipe na trave, olha, sobra para fora. Uma bola teimosa, não quis entrar. Põe essa bola de castigo, ela é teimosa, Gabriel.
5: É uma jogada individual do Carboneiro, um chute de perna esquerda. O zagueiro Fabrício Bruno desviou e na sobra ela ficou para o Luiz Felipe, lateral esquerdo do Internacional. Ele conseguiu bater a bola na trave, mas a bandeirinha já havia sido levantada. Condição de impedimento do jovem do celeiro de Ases. E agora o Otávio caído com dores no joelho. Na queda, no gramado, acabou sentindo o goleiro do Cruzeiro, segue 1-0.
4: Ô PC, não, o Inter tá bem, eu só tava olhando aqui porque é o seguinte, tá? Eu tinha comentado no esquentão do jogo que o Cruzeiro, ele gostava de jogar de maneira mais vertical, que trocavam poucos passes laterais, e a proposta do Inter eu imaginava que seria muito parecida. Os dois clubes trocaram a mesma quantidade de passes até o momento, apenas 100, isso é um número bem baixo, tá, PC? Então eles praticamente não têm passe lateral, só pra ter uma ideia. pegar desse total de passe, o que é considerado passe lateral, o Cruzeiro deu 12 e o Inter 6. Todos os passes, imagina, são mais de 90 passes dos dois times, vertical.
1: Ah, exato. Gesiel, já responde pra gente em seguidinho aí quantos minutos deve acrescer o árbitro. Enquanto isso, Carbonero invadiu a área pelo lado direito no campo de ataque, metida no interior da grande área. Afasta Gerson pra equipe do Cruzeiro. Gesi!
0: 13 acréscimos do primeiro tempo, CMPC, viva o natural, PC Carvalho.
1: Olha o Cruzeiro, boa bola pro Sinisterra. Pode invadir a grande área, tira da marcação do Maripan. Boa bola, é boa, enfiada de bola, fechou, caiu. Jorge recebeu na entrada da grande área, pé que pede bola, ele prefere no lado canhoto no campo de ataque, empurrando a bola até o jogador Sinisterra, abre luta contra a marcação dali para o Matheus Pereira na entrada da grande área, para o Caio Jorge volta pelo setor esquerdo, volta a bola, mais uma vez trabalha o Cruzeiro, é pelo lado canhoto no campo de ataque, agora com Gabriel Rocha, prefere retrair Rocha a jogada, a sobra de bola fica onde está colocado para receber Matheus Henrique, tabelou, movimentou o couro, meteu na frente, boa bola na entrada da grande área, afasta para o time do Internacional, mais Luiz Felipe, cinco. Descarrega para o campo de ataque, mais cinco, Gesi.
0: Exagerou, tomara que saiu o gol da visita ao 49 para ele poder se incomodar bastante. CMPC, viva o natural, arbitragem de M no Beira-Rio.
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1: No gigante da Beira-Rio. 46 minutos da etapa complementar, um além do tempo regulamentar, vamos até 50. Cruzeiro continua na frente, ganha pelo placar de 1-0 no Palácio das Comunicações. Flávio Schaefer, Fiori.
3: Informa Rádio Granal, 46 em Chapecó, Chapecoense 0, Flamengo 2, 47 em Bragança, São Paulo 1, Atlético Paranaense 0, Dr. Clean, há 30 anos simplificando o cuidado com a saúde.
1: 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Lá vem Cruzeiro pintando pelo setor esquerdo no campo de ataque, lá de trás tira Félix Torres para a equipe do Internacional. A bola só para onde está colocado Gerson. Gerson sai para o domínio, mete na frente, boa bola para o Matheus Pereira. No lado direito para o Fagner, tenta o cruzamento, ele explode em cima do Luiz Felipe, voltou para o Fagner, insiste, é no tumulto da grande área, cabeçada para o gol, vai ficar para o garoto Luiz Felipe, domina a bola aqui no terreno de retaguarda para o time do Internacional. Rechaça para o campo de ataque, explorando o avanço do Carbonero. Carbonero coloca na frente, pede a falta. O banco do Internacional se insurge.
0: Foi muito falta.
1: Gesiel Elias está dizendo foi muito falta. Árbitro parece que estava com os olhos vendados. Ô, Gabriel Camargo.
5: Pois é, ele demorou a marcar a falta, acabou marcando uma falta em cima do Carbonero. Ele vinha a 200 km no retão e aí o Jonathan Jesus cometeu a falta, camisa 34, cartão amarelo para ele. 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Os jogadores do Cruzeiro agora reclamam muito com o Flávio Rodrigues de Souza.
0: Mas não era para vermelho porque tinha cobertura do Fabrício Bruno ali. Então a distância era muito longa e tinha defensores à frente. Não tinha os 4Ds, tem que ser cartão amarelo. O mercado não sabe nada de regra.
1: 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Internacional tem falta, que vai ser cobrada. Jogadores do Internacional conversam ali com o árbitro da partida. A bola vai sendo colocada no ponto onde ele disse que deve ser colocada.
5: E é colocando um pouquinho mais. O mercado segue reclamando, viu?
1: Oi?
5: O mercado segue reclamando, capitão do Inter na partida de hoje, cercou o árbitro da partida, reclama muito, gesticula a camisa 25 do Internacional e no momento da falta, o banco inteiro do Inter levantou para reclamar, falta autorizada.
1: É, e em virtude desse lance aí, teremos 1 minuto, vamos até 51, mais 1 minuto será acrescido além dos 5 que já foram colocados além do tempo regulamentar. Atenção, Bernabé, enquadra o corpo, vai com fé no pé que o gol é teu, Bernabé, levantamento tá feito, a cabeçada do Félix Torres, afasta a zaga, voltou pro Carbonero, dominou nas costas, atrás, pede bola Luiz Felipe, ele insistiu contra a marcação, chega Fagner, a bola vai embora pra fora, pra linha de fundo, tava livre o garoto, era pra ele. Carbonero tentou fazer tudo sozinho, perdeu a oportunidade, Gabi.
5: É, mas não foi tiro de meta, foi escanteio, a bola pegou por último no camisa 23, Fagner, após uma disputa com o Carbonero, tiro de meta foi marcado, Otávio na bola, segue 1-0.
1: Eu fiquei com essa sensação, com teu auxílio, então agora tenho a convicção plena, o árbitro tá errando, hein? 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Atenção, lá vem Cruzeiro para o campo de ataque. Espirrou o taco ali o Félix Torres. Vai buscar para consertar aqui atrás Luiz Felipe. Ele domina a bola na saída do campo de defesa. Tenta o levantamento. Meteu para fora. Jogadores do Internacional parece que estão nervosos. Estão perdendo a serenidade. A bola vai embora para fora, para a linha de lado. Um lateral gratuito para o time do Cruzeiro. Agradece Wagner. Chega para repor a bola em circulação. Já temos 50. Ele vai acrescer mais um minuto? Não. Coisíssima nenhuma. Trilou o apito. O árbitro da Federação Paulista de Futebol, Flávio Rodrigues. E determina o final de primeiro tempo no Gigante da Beira Rio. 1 a 0 para o Cruzeiro. Vamos para a repercussão. O comando é teu, Flávio Dalpizol.
7: É isso aí, PC. Para mim, pelo menos, fico a leitura que o placar é mentiroso. O Cruzeiro começou na frente, jogando melhor que o Internacional, principalmente logo depois que fez o gol. O Inter se ajeitando, uma pena para os colorados, que perdendo oportunidades importantes no primeiro tempo. 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
0: Carboneiro.
7: Essa oportunidade. Vai no Carboneiro.
8: Creo que fuimos un poco más al frente, pusimos un poco más de intensidad. Con eso no va a ser suficiente, tenemos que dar un poco más. Esperemos hablar ahora y tratar de mejorar para el segundo tiempo.
9: Perfecto, obrigado.
0: Aí o Carboneiro dá o episódio, daqui a pouquinho alguém do Cruzeiro fala, eu chamo aqui.
7: Deve ser o Caio Jorge, né? O natural, sei lá. 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Vai então.
10: Muito feliz por ter feito mais um gol. A gente tá Caio fazendo Jorge. Um bom primeiro tempo. Acho que dá pra gente ficar com um pouco mais com a posse de bola se a gente quiser fazer mais gols. E tá claro também que meu estilo de jogo é num contra-ataque ali. Eu não fui artilheiro ano passado à toa. A partir do momento que a equipe começou a fazer um jogo de transição, meu jogo é outro. Mas estou feliz pelo resultado e espero voltar pro segundo tempo e matar a partida.
0: Aí o Caio Jorge da Alpizol deve ter falado, todo mundo pode seguir normalmente o intervalo.
7: Valeu, valeu, valeu. Boa, Gesiel Elias nos ajudando ali. 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Por favor, Marcinho Black, o sentimento do torcedor neste intervalo e que o Cruzeiro levou para o vestiário a vantagem de 1 a 0 aí, Marcinho.
11: Já estou aqui, né? Já está rolando um debate entre os torcedores na arquibancada. Geraldo, e aí? Gostou do primeiro tempo, velho? Teu zagueiro, gostou da formatação que o Pezzolano usou nesse primeiro tempo? O que tu achou do time aí?
12: Bah, tá, parece que estão 30 dias jogando videogame em casa, tá? Porque, por favor, cara, a segunda bola, a penúltima bola, a última bola, eles não conseguem fazer uma jogada, cara. Quando tu acha que vai tudo pra água abaixo, não, que nem a chuva que dá, cara.
11: A chuvarada, né?
12: Eu não sei o que fizeram esse tempo todo aí, tá? Vamos ver se melhora no segundo tempo, mas não tem muita esperança, né? Tem que jogar bola, os dois times não estão jogando.
11: Verdade. E aqui?
13: O colega falou ali, tá acontecendo, né? Parece que então tá faltando bastante entrosamento, ó, perdendo a bola, a finalização não tá chegando. Aí, Vamos ver o segundo tempo aí. A gente acredita no Inter ainda, né? Tô com uma esperança ainda que a gente consiga pelo menos aí a vitória hoje.
11: Mais um aqui, Valdir. Mais um aqui. Nome?
9: Carlos.
11: E aí, Carlos? O que tu faria para melhorar algumas coisas que não deram certo no primeiro tempo do Internacional aí? Tu acha que o Pezzolano alterou demais a dinâmica e a mecânica que o time tinha antes da parada agora aí para a Copa do Mundo?
9: Cara, o que deu para perceber hoje que o meio de campo faltou. Faltou um meio de campo. Ah, não sei se é o Alan Patrick, quem é, mas alguém tem que botar um meio de campo aí mais forte para saber por que aconteceu. Aquele gol que a gente tomou, o zagueiro deu um balão para frente, o cara queria afastar. E aí deu um azar de pegar o cara lá na trave esquerda e aí deu consequência lá e fez o gol. E aí o que vamos fazer? Tem que botar um meio de campo. Se o zagueiro afasta, alguém tem que ficar no meio de campo e tocar para frente. É isso aí, cara.
11: Tá certo, o torcedor acha que precisamos mudar o meio campo aí do time.
7: É, dá pra pensar dessa forma assim. 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Em seguidinho, o Fiorin também fala do que está acontecendo com o Inter, se mantido esse resultado. 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O que que tem de bola rolando e com essa derrota, como é que fica a situação do Inter aí, Fiorinho?
3: Já finalizado em Curitiba, Curitiba 1, Palmeiras 3 do intervalo. Lá no Cícero de Souza Marques e Bragança Paulista, São Paulo 1, Atlético Paranaense 0, gol do Arthur. Intervalo também na Arena Chapecó, aliás, na Arena Condá, em Chapecó, Chapecoense 0, Flamengo 2, Pedro e Rafael Thierry contra os gols do Flamengo. Internacional com esta derrota permanece em 14º lugar com 21, e se persistir esse placar, terminar com derrota por um gol de diferença para o Cruzeiro, somente será ultrapassado e perderá uma colocação caso o Remo faça 6 gols no Corinthians amanhã.
7: É, e convenhamos, né? Não vai acontecer. 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E mandar um forte abraço aqui para o Bruno Dalpisol, claro que o Bernardo, o filho dele, também estão nos acompanhando. Eles estão faceiros da vida, viu, Alê? Porque é a ala gremista da família. Então, os homens lá, ele e o Fábio também, lá do Centro Odontológico Dalpisol. Um abraço para eles, em especial para o menino gremista, até faceiro, que por hora o Inter está levando lenha. Mas eu não entendo que merecidamente. É, o Inter, ele oscilou. Quando tomou o gol, já tinha deixado algumas brechas, mas depois melhorou. Acho que o placar é mentiroso ali, 1-0 pro Cruzeiro.
14: Olha, Dalpisol, sabe que agora que dessa saidinha aí eu me encontrei com o Abel Braga, aí eu tive a oportunidade de conversar com ele aqui na frente ali do elevador, né? E ele tava inconformado um Internacional ter tido tanto volume de jogo e não ter aproveitado nenhuma das oportunidades que se apresentaram para o Inter na partida até o momento, nos 45 minutos iniciais. É, eu vejo que é uma partida de muitos passes verticais, trocação, bastante trocação, tanto o Inter quanto o Cruzeiro tentando espetar um ao outro, tentando aproveitar também o campo aberto, né, que é aquele espaço entre a última linha de defesa e a linha de fundo. O Internacional teve algumas oportunidades, duas, por exemplo, com o Carbonero. Eu te falei aqui no off que ele preferiu cavar a falta a finalizar, a tentar marcar o gol, né? O Alejandro teve também duas oportunidades em que ele escorrega e aí a jogada ela acaba sendo destruída pelo escorregão dele. O Cruzeiro retoma a posse de bola. E eu vejo o seguinte, pessoal, o Cruzeiro, é claro, tem bastante qualidade técnica nas suas individualidades, mas ele se expõe muito na sua forma de jogar. O bloco é alto, ele tenta espetar o Internacional.
15: Tem que tomar cartão também nesse tipo de... Aí claro. O adversário pega em velocidade, eles têm três amareladas já.
14: Só que não dá pra desperdiçar essas oportunidades, entendeu? Essa que é a questão. E claro, a questão da falta de entrosamento, acho que prejudicou um pouco ali o sistema defensivo, né? Do lado esquerdo, e isso o Cruzeiro não perdoou e deixou o seu gol. Fala, Gabriel.
15: São quatro amarelados deles. Diga, Bernardo. Ô, Gabriel. Tá baixo aí, tá chegando baixo aqui o nosso. Vai.
16: Me ouve?
15: Vai.
16: Matheus Bahia e Vitor Gabriel em trabalho de aquecimento no gramado. Então devem voltar já pro segundo tempo. Lembrando que o Matheus Bahia está pendurado.
15: Muito bem. Você trocaria? Botaria esses dois? Tiraria quem ali?
14: Olha, pela questão lógica, Matheus Bahia na do Luiz Felipe e Vitor Gabriel na do Maripan. É a lógica.
15: Pois é.
14: É a lógica.
15: Tá, mas se tu tira o Maripan e eu desaprovo o lance ali, ele foi envolvido. Mas tu tira o Maripan, mesmo se tratando de um jogador mais experiente, rodado, não dá uma queimadinha, né?
14: Olha, Dal, na verdade é o seguinte, na minha opinião, como eu não vi grandes vulnerabilidades em setores do Internacional. Existe ali uma questão de compactação mesmo, coletivo, e o nosso maior problema foi não aproveitar as oportunidades ofensivas. Eu não começaria fazendo substituição na volta para o segundo tempo. Eu esperaria aí pelo menos alguns minutos para ver como o time se comporta dentro de campo. Pezzolano, que costuma esperar 15 minutos para iniciar suas trocas, né?
15: Até a maioria dos treinadores tem esse hábito, né? Dificilmente tu pega um treinador, a não ser quando ele tá tomando uma sova de bola, e aí no intervalo, quando tu vê, aparecem três para entrar.
14: O que eu vejo, assim, de necessidade, o que eu falei, né? O Internacional, a maneira como as duas equipes elas estão jogando, quando elas têm a posse, as linhas elas acabam subindo, e quem recupera a bola tenta agredir em verticalidade com passes em profundidade, né? No ponto futuro, lá na frente, o Inter não tem aproveitado. Então, se fosse para fazer alguma substituição da Alpizol, eu iria na linha de botar um jogador que desse mais velocidade para o Internacional, mais verticalidade, e não jogadores cadenciadores. Botando os dois ali vai mudar um pouquinho a característica. É claro que o Luiz Felipe, eu já da base acompanho ele, é um jogador muito mais ofensivo do que defensivo em relação ao Matheus Bahia.
15: Mas eu não sei que vai acrescentar também. Talvez a ideia dele seja então de criar ajustes de marcação ali naquele setor esquerdo. Deve ser mais ou menos por aí. Ô, Marcinho, aumentou consideravelmente o público depois da mais recente informação de público, acho que saiu com o Gabriel?
11: Não aumentou quase absolutamente nada, né? Até porque ninguém é otário de sair pra rua com essa chuvarada do jeito que tá.
15: Tá chovendo forte?
11: Tá um chuvisco forte aqui na... Inclusive, quem tá na arquibancada aqui tá tomando chuva aqui também.
15: Minha solidariedade com os colegas, Marcinho, que estão molhados.
17: Uhum. É aquele famoso molha bobo, né? Que é uma chuvinha bem fininha, mas ela molha bastante.
11: Tá vindo aqui, ó, agora.
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0: O jogo de hoje está me surpreendendo até positivamente, porque nas principais decisões do jogo, principalmente naquele cartão que o mercado reclamou vermelho, ele acertou, mas exagerou no acréscimo e também na falta de vontade de apitar longe das jogadas. Pô, tu tá dentro do Beira-Rio, corre atrás da bola, cara, pelo amor de Deus, o mínimo que eu espero do árbitro é vontade. Mas na principal decisão do jogo, ele acertou, que foi no cartão amarelo pro jogador do Cruzeiro, porque não tinha os 4Ds. Até tinha direção do gol e tinha o domínio de bola do Carboneiro, mas tinha defensores à frente e também a distância era muito longa para expulsar o jogador do Cruzeiro. Acertou a arbitragem. Espero que melhore só na atitude no segundo tempo. Por enquanto, boa atuação dentro do Beira-Rio.
16: Trocas.
15: Oi, diga.
16: Foi embora Gabriel Mercado, 25, e entrou aí o Vitor Gabriel, 41. Agora o capitão vai ser o Anthony e 6, Matheus Bahia, no lugar do 52, Luiz Felipe.
15: Muito bem, agora o Inter já estava em campo, retorna já com a mesma formação o Cruzeiro. Então a bola é tua, Paulo César Carvalho.
1: Obrigado, valeu demais. Flávio Dalpisol comandou o intervalo da Granal. O Internacional então volta com diferenças, com substituições para o segundo tempo, conforme informou o nosso repórter Gabriel Camargo. Matheus Bahia entra na lateral esquerda, sai o menino Luiz Felipe e o Vitor Gabriel, com a 41, está no lugar do Gabriel Mercado. São as alterações processadas no time do Internacional. Ainda há um movimento ali, o árbitro começa a tomar as providências, os jogadores vão tomando suas posições para que tenhamos o reinício de partida. Apita o árbitro, começa o jogo, começa o segundo tempo. Vamos lá, Inter, para virar esse jogo. Sorte, Inter! Sorte Internacional. Maripan metida de bola pelo setor direito no campo de ataque, entregando onde está colocada para receber Vitinho. Torcedor do Internacional vai junto. É o 12º jogador em campo, um a mais contra o Cruzeiro, mas o Cruzeiro tem o resultado na mão, 1-0 para a equipe mineira. Chega por baixo, bem colocado ali na peça de defesa, não quer saber de brincadeira. Toca a bola para linha de lado, o jogador da equipe mineira, Sinisterra, lateral, marca arbitragem. E estas substituições, pois não, quem chamou fala.
3: Atlético Paranaense empata, informa a Rádio Grenal, com menos de um minuto do segundo tempo, lá em Bragança Paulista. Leozinho, São Paulo 1, Atlético também. 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
1: Vitinho, pela ponta direita, mete a bola no tumulto da grande área, meteu mais uma vez de graça nos braços do goleiro Otávio. Eu me referia ao Ale Dornelis, porque nós temos aí duas alterações que foram processadas no time do Internacional, Ale.
14: Tem que observar mais um pouquinho, porque o Félix Torres me parece ser mais um lateral do que zagueiro até o momento, tá? E aí ele fez ali o miolo de zaga com o Maripan e o Vitor Gabriel, mas na função de origem dos jogadores seguem os três defensores, os três zagueiros. Eu te disse, PC, que era uma questão de esquema, né? Ele tirou o Mercado, tirou o Luiz Felipe, manteve a proposta dentro de campo, só reorganizando o time.
1: Tem gol. Vem o Inter com o Bernabé na ponta esquerda. Boa bola, chega o Internacional. Matheus Bahia meteu por baixo, a bola passa também por baixo do Vitinho, vai lá embaixo, pega o goleiro Otávio. Rede balançando, plantão Grenal informando. Fala, Fiorinho.
3: 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Lohan marca o terceiro na Arena Condá. Flamengo 3, Chape 0. 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
1: 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Sabe aquela história das folhas quando colam, rapaz? Ah, aí o cara sente saudade de ser um pouco miúdo. Lá vem o Internacional, Bruno Gomes recebeu a bola na entrada da grande área. Sassaricou de um lado para o outro, cercado apertado na frente da marcação, tem dificuldades, ele insiste, persiste, não desiste, tem atrás pedindo bola por ali, o Félix Torres, ele explode a bola em cima do Sinisterra, ela ganha linha de lado, lateral, marca arbitragem favorável ao time do Internacional. 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Nós estamos com 3 minutos de bola em circulação na etapa complementar. O Internacional perde por 1-0. Olha a bola longa espichada por Bruno Gomes no tumulto da grande área. Antecipação do Gerson. Sofre a carga do jogador do Internacional. Arbitragem sinaliza e aponta. É falta para o time do Cruzeiro no seu setor de retaguarda. Gabi.
16: É um lançamento buscando o Bruno Gomes. Ele acabou cometendo a falta no camisa 8, Gerson. E agora a bola, a posse de bola é do Cruzeiro com o goleiro Otávio. Faz assim, faz assim, faz economia com qualidade no assunto. Segue 1-0.
1: 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JM, Luciano Horna, também o Mr. Terry Silva, todos ligados e conectados conosco. Obrigado pelo carinho, obrigado pela sintonia. Prazer narrar pra você. Lá vem Cruzeiro com Gerson, partiu pra cima dele, o Vidagra, roubada de bola, porém com falta. Chega com o caminhão desgovernado, comete a falta, o jogador do Internacional, jogo parado, falta marcada, é falta para o Cruzeiro. Matheus Pereira repõe a bola em circulação dali pro Gerson, volta para Matheus, Matheus recua. De Matheus para Matheus, Matheus Henrique domina para a equipe do Cruzeiro, sai jogando o time da Raposa Mineira. A bola é trabalhada com Fabrício Bruno aqui no setor de retaguarda, tem um pouquinho colocado ali atrás também o Matheus Henrique, preferiu retrair um tanto mais, passe recuado lá no interior da grande área para o goleiro Otávio, sai pro jogo. A bola sobe, desce, aparece, tira de cabeça, bem colocado Félix Torres, não bate, rebate, o rebote fica para Matheus Henrique, rolando curtinho, entregando para Fagner, Fagner busca o jogo, entregando a bola no campo de frente para Matheus Pereira, cobertura da zaga do Internacional com Vitor Gabriel, abandonou a grande área para cometer a falta foi marcada e foi cobrada, o Cruzeiro desce de novo pro campo de ataque, antecipação bem colocado por ali, Marivan, roubada de bola do time do Internacional, rouba o Cruzeiro com Wagner, atenção de ladrão, meteu na entrada da grande área pro Caio Jorge, condição legal pro Sinisterra, vai fazer Antony! Com os pés opera um milagre o goleiro do Internacional, passa ali pro Renan!
19: É a jogada em velocidade com muita qualidade do Cruzeiro, o Matheus Pereira achou o Caio Jorge no centro da área, rapidamente ele acionou o camisa número 17, Sinisterra, num jogo de futsal, dominou com a sola da chuteira, muito próximo à linha da pequena área, bateu de perna direita, Antony com a mão esquerda, espalmou escanteio pro Cruzeiro, Matheus Pereira na bola.
1: Matheus Pereira enquadrou o corpo, colocou a perna, esquadrou a bola no tumulto da grande área, subiu o Fabrício Bruno, golpeou de cabeça, afasta pro Internacional, Vitor Gabriel, a bola se perde pela linha de lado, rede balançando o plantão, Granal informando.
3: Informa a Rádio Granal, Leozinho mais uma vez em Bragança Paulista, São Paulo 1, Atlético Paranaense 2, Dr. Clean Planos de Saúde, perrengue não incluso, acesse o site e saiba mais.
1: 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Atenção, lá vem Cruzeiro de novo com Sinisterra no tumulto da grande área, afasta a defesa do Internacional. E a bola ganha linha de fundo, tem escanteio, time do Cruzeiro, não sei se não é o Alejandro que tá ali ou é o Vidagra.
19: É o Vidagra, tá Vidagra caindo aqui, pedindo atendimento com as duas mãos no joelho direito, sentindo muitas dores aqui, o Rodrigo Vidagra, após a jogada do Sinisterra, trouxe pra linha de fundo, tentou fazer o cruzamento com muita força o Sinisterra, caiu aqui fora do gramado já o Rodrigo Vidagra, chega o atendimento do departamento médico do Internacional, sentindo muitas dores no joelho direito. Já o destaque aqui do aquecimento do time do Cruzeiro, o Lucas Silva, o William, Bruno Rodrigues, Vidalba, muitos jogadores no aquecimento.
16: Bruno Henrique.
1: Escanteio cobrado, subiu, tirou o Maripan, Bruno Henrique informa o Gabi, daqui a pouquinho pode entrar no time do Internacional. Já estava no aquecimento, já vai vai tirar o seu jaleco e vai entrar em campo. Atenção, chega o Cruzeiro da entrada da grande área, um balaço pro gol pela linha de fundo, e o Anthony ficou se sentindo alguma coisa por ali, Renan, e o Cruzeiro tem escanteio, mais um.
19: É, tá pedindo atendimento ali o Anthony, o Vidiagra já recuperado, pedindo a volta ao gramado.
14: Ah, isso aí.
19: O Gabriel Peck dominou a bola perto da marca do pênalti, bateu de perna esquerda, ela desviou na zaga do Internacional, escanteio. Agora o árbitro autoriza a entrada do departamento médico para atendimento ao Anthony. Diga.
15: É que ele sabe que o Inter está com um a menos. Ele está valorizando o goleiro do Inter inteligentemente para que dê tempo de realizar a troca.
16: É, exatamente. O Pesolano, ele pediu para o Bruno Henrique esperar. Acho que o Vidiagra vai seguir.
1: 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Torcedor do Internacional preocupadíssimo, daqui a pouquinho vamos ouvir o Marcinho Black com o torcedor nos braços da galera. 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Atenção, mais um escanteio, Matheus Pereira em quadro, corpo coloca o pé no esquadro, te cuida aí Antônio, se não Jacarezão te abraça. A bola subiu, desceu, caiu, o Carboneiro está ganhando a parada, metendo rapidamente no campo de frente onde está colocado o Vitinho, abre luta contra a marcação do adversário, se esconde de um lado para o outro, bate em cima da retaguarda, o jogador do Internacional era o Alejandro, lateral, está marcando a arbitragem pelo setor direito no campo de retaguarda. 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O tempo passa, 8 minutos 30 segundos são decorridos, tá roubando a bola, Bernabéu da entrada da grande área, um balaço sobre o gol pela linha de fundo, uma bola mortífera recheada de veneno no chute do anão maluco, ela foi perdendo a direção, que pena, passa limpo Gabriel.
16: Bernabé pela intermediária, foi avançando, foi conduzindo, bateu forte de perna esquerda, bola saiu à esquerda do gol do Otávio, tiro de meta, e o jogador do Cruzeiro ficou pedindo uma falta, um toque no rosto do próprio Bernabé, o árbitro nada marcou, o tiro de meta já cobrado, segue 1-0 e o Bruno Henrique voltou para o aquecimento.
1: 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Bruno Gomes no corta-luz, entregando a bola para Carboneiro, entra, tenta entre as pernas do jogador Jonathan Jesus, afasta lá de trás o Fabrício Bruno, bola metida pro Sinisterra, na entrada da grande área, desviou na zaga do Internacional, voltou pro Sinisterra, a bola pegou na mão do jogador da equipe do Cruzeiro, o árbitro não viu isso não, domina a bola o time do Internacional, sai pro jogo com Félix Torres, entrega a bola para Carboneiro aqui na saída do campo de defesa, o jogo tá parado lá no lance anterior onde houve a irregularidade. Ah, mas não existe a vantagem, aquela coisa, por que deixou o jogo seguir se vai parar depois? Esse... domina a bola, pois não,
0: vamos diferenciar vantagem de toque, de posse de bola,
1: certo,
0: ali naquela área do campo, o jogador no máximo tem uma posse de bola, e aí a possibilidade da equipe adversária recuperar a bola e sair um gol do adversário é maior do que a equipe que está com a bola proporcionar um ataque promissor, por isso a marcação da falta. Eu sei de arbitragem, meu Deus do céu, como é que pode, cara? Como
1: parabéns, Gesiel, obrigado. Volta para o campo de ataque, Gerson, arquiteto, a jogada entregou onde está colocada para receber pela meia direita no campo de frente, abrindo luta contra a marcação, o camisa número 10, Matheus Pereira, rola na ponta direita para Fagner, tentativa agora novamente para o Caio Jorge no tumulto da grande área, tira a zaga do Internacional. 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Quem entende, pinta com tintas Killing. 11 minutos são decorridos, primeiro tempo de jogo, o tempo passa, Internacional perde pelo placar de 1-0, a bola rola pelo lado direito na meia, no setor defensivo do time do Internacional, carregando a bola, preferindo retrair a jogada, Félix Torres até o goleiro da equipe do Internacional, domina a bola, Anthony, sai pro jogo, sai jogando curtinho aqui na saída do campo de defesa, complica-se a vida ali do Bernabéu, mete na entrada do círculo central do campo, antecipação do Jonathan Jesus, posse de bola do jogador do Cruzeiro, pode invadir a grande área, afasta a defesa do Internacional, Vidiagra, cabeça erguida, peito estufado, orienta a colocação dos companheiros contra golpe do Internacional. Não demora, não prolonga demais a posse de bola aí, Vidagra. Inverte o jogo da esquerda para a direita, acionando onde está colocado Vitinho. Vitinho se manda, vai embora. Puxa o carro, meteu no tumulto da grande área. Boa bola, a bola é boa para Carboneiro. É no tumulto da grande área, passou por todo mundo, vai buscar Bernabé. É ainda na entrada da grande área. Explodiu na marcação do PEC, retraiu a jogada, chegou, dominou, Vidagra, estiringou, bateu na zaga, afasta de qualquer maneira Jonathan Jesus e ela ganha a linha de lado. Lateral está marcando, arbitragem favorável ao time do Internacional. Lateral marcado e cobrado, já volta o Internacional e volta pelo setor direito do campo de ataque. Carboneiro fez o tabelamento feito com Bruno Gomes, vai tentar a estiringada no tumulto da grande área, aparece no atalho, tira a zaga, tira de qualquer maneira Gabriel Rojas pela linha de fundo. Escanteio, escanteio, escanteio, canta o torcedor no Beira Rio, sente o momento. Atenção, Carboneiro prepara-se para a cobrança do escanteio, vários jogadores no tumulto da grande área, enquadra o corpo, coloca o pé no esquadro, levantamento tá feito, subiu a zaga, golpeou para trás, bem colocado o goleiro para firme defesa, passa limpo, Gabi.
16: Cruzamento do Carboneiro, buscando o Vitor Gabriel, que subiu alto, mas o zagueiro subiu junto com ele, a bola acabou amortecendo no defensor do Cruzeiro, nas mãos do Otávio, segue 1-0, lá vem o Inter.
1: Lá vem o Internacional, desce com o Carboneiro na entrada da grande área, boa bola, a bola é boa, recebeu o Bernabé, vai tentar com o Vitinho, aparece para tirar dali, bem colocado o Fagner, jogador do Cruzeiro, recebe a bola pela ponta direita, escapa, vai com ela dominada no campo de ataque, caiu o Jorge, sente dois jogadores no seu bafo, na nuca, domina a bola, encurtou o passe, encurtou, boa bola, a bola é boa, domina, dá Matheus Pereira, não vale mais nada, árbitro.
19: Tá na rua,
1: opa,
19: tá na rua Vitor Gabriel, pelo lance lá com Gabriel Peck no meio
14: do
19: campo,
14: é alguma coisa feia,
19: é alguma coisa bem grave, porque o árbitro parou,
0: tá
19: o jogo,
0: sangrando o jogador do Cruzeiro,
19: ele veio correndo, deu o cartão vermelho pro Vitor Gabriel, autorizou o departamento do departamento médico do Cruzeiro a entrar no gramado, e o Gabriel Peck tá lá caído agora, rodeado pelos companheiros e pelos jogadores do Internacional.
0: É, muito, meu Deus do céu, um carrinho na canela do jogador adversário.
15: Por muito era menos, né, Gesiel, por muito menos tem cara no presídio central, né?
0: É, eu ia dizer, tinha que chamar o boy para tirar o gemado do campo. É, cartão vermelho direto, acertou a arbitragem.
19: 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Tá na rua o Vitor Gabriel.
1: O PC. Mas o cara entra no segundo tempo para fazer isso. Com o time perdendo PC. Por 1-0, que coisa sofrível, diga.
19: E automaticamente vem atacante no Cruzeiro, Bruno Rodrigues, chamado pelo Arthur Jorge.
1: Marcinho Black, o torcedor colorado agora vai ao desespero, Black.
20: É, agora ficou ruim, né, meu? Pega teu nome.
21: É Carlos.
20: Ficou ruim, né, Carlão?
21: Agora complicou a vida, já tá complicado, já tomamos um gol, agora um expulso.
20: Que é?
21: 50 dias treinando pra apresentar esse resultado.
20: Aí é difícil. Aí, olha, vai ficar bem difícil. Aí, PC.
1: 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Nós estamos alcançando agora a marca de 15 minutos, o Internacional, que fez 2 alterações. Com os ingressos do Matheus Bahia e o Vitor Gabriel, um deles já vai embora, mas não por substituição, e sim porque o jogador do Internacional errou o endereço, não sei se era sua intenção, acredito que não, acabou atingindo o jogador da equipe do Cruzeiro num lance faltoso, e agora o Inter tem 10 homens em campo contra 11 do Cruzeiro, e o resultado desfavorável, Dal.
15: O quadro é hiper mega preocupante para esse jogo agora, só num milagre, coisas do futebol assim, que o Cruzeiro colabore, daqui a pouco o Cruzeiro tem vários jogadores com amarelo, nivela, porque sai um do Cruzeiro expulso, certamente até o Arthur Jorge vai tirar um ou outro de marcação que tá com cartão amarelo para preservar esta vantagem. Um abraço aí pro nosso Homero Freitas, tá te mandando um
1: grande
15: abraço.
1: Homerinho.
15: Pro Fernando Guilherme lá da Global As, pessoal que nos acompanha.
16: Oi. O Vitor Gabriel saiu bem cabisbaixo ali, tá? E o Fabrício Bruno foi dar uma consolada no zagueiro do Internacional, que acabou recebendo o cartão vermelho. Agora o Pesolano dá um abraço nele e tem troca no Cruzeiro, Renan.
19: Tem troca no Cruzeiro, vai sair o lesionado Gabriel Peck com a número 77 para a entrada do camisa 9, Bruno Rodrigues.
1: Mas é, esse cara aí é perigoso. Agora, Ale Dornelis.
15: Perigoso é ter o zagueiro que o Inter tem. Aí que é perigoso.
1: É verdade.
15: Vitor Gabriel.
1: O Ale Dornelis, o Internacional não precisa repor, né? Só muda o esquema.
14: O Internacional, sim, ele estava com três zagueiros. O Vitinho vira lateral agora, como a gente até já pode ver em campo. Um 4-4-1. O Inter vai se defender desse jeito. Mas é o seguinte, pessoal, o que falta Internacional é velocidade. O Cruzeiro joga com as linhas altas desde o começo da partida, né? E o Inter não consegue ter velocidade para aproveitar o campo aberto. Os jogadores nossos para aproveitar um contra-ataque não tem velocidade, PC. Não tem, cara. É uma coisa surreal.
1: Olha a bola pro Rojas. É o time do Cruzeiro chegando na entrada da grande área. Ele explode a bola no corpo do Vitinho. A sobra de bola do Carboneiro. O Carboneiro tenta enfiada de bola aqui pelo setor direito do campo de retaguarda, onde está colocado para receber, partindo contra a marcação Bruno Gomes. E vai pro tapete. No tapete fica Gabriel Rojas. Jogo tá parado. Falta da marcada. É falta pro time do Cruzeiro. 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Jogo parado no gigante da Beira Rio. Tem falta aqui na marginal canhota no campo de ataque. 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Alcançamos 18 minutos de partida. A bola está na metade do campo. Ela é dominada pelo Matheus Henrique. Matheus Henrique sai para o jogo, rola a bola para o Gerson. Gerson domina, alavancando na ponta esquerda. Boa bola para o Rojas. Recebeu, dominou Gabriel Rojas. Partiu para cima da marcação. Chega por baixo Vitinho. Afasta o perigo e a bola se perde para a linha de lado. Em manual que cobra a equipe mineira. 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Lá vem Cruzeiro pela setor esquerdo no campo de ataque. Sinisterra ajeita curtinho, faz o passe recuado, entrega para Gerson. Triângulo formado agora com Rojas. Recebeu Rojas. Rojas no tumulto da grande área. Subiu Félix Torres no interior da grande área. Afasta, tira. A sobra de bola fica pro Berdabem, perdeu a bola. Atenção, Matheus Henrique ligou para Fagner da entrada da grande área para Matheus Pereira. Girou, trabalhou na perna direita, vai bateu, entrou, é gol. Gol do Cruzeiro. Mas como teve facilidade o Matheus Pereira. Ele recebe num pé, gira no outro, bate com o outro e a bola vai pro fundo da rede, fora do alcance do Anthony. 19 minutos agora, o gol foi aos 18, quase 19. Matheus Pereira, o Cruzeiro marca o segundo gol do Cruzeiro e agora já estamos assistindo, senhoras e senhores, não mais um jogo de futebol, mais um filme de terror. O Inter tem 2 a menos, o Cruzeiro marca o segundo gol e agora o quê? Para conseguir a virada no jogo. Passa limpo Gabriel Camargo.
19: Ele com muita facilidade, ele próprio facilita o lance. Bola na linha de fundo do Matheus Henrique para o Fagner, cruzamento perto da marca do pênalti, rasteirinho na grama molhada. Matheus Pereira maciou na perna esquerda quando ele ameaçou o chute, três jogadores do Inter foram bloquear, ele passou da direita, da esquerda pra direita, bateu no cantinho na bochecha da rede pelo lado direito do Anthony. O Cruzeiro abre 2-0 no Beira-Rio, Ale Dornelis.
14: Os dois gols do Cruzeiro saíram pelo lado esquerdo do Internacional, ainda que agora no segundo a participação não tenha sido a que mais chamou a atenção, mas o Maripan tava no lance, né? Tava na frente da linha do chute ali, não conseguiu ser muito útil. É o Rojo 2.0, o time é muito ruim. É um time lento, não aproveita o campo aberto. Nós vamos ter muita dificuldade, ô Flávio Dopisol.
15: Sem dúvida nenhuma. E o Matheus Pereira é o craque de verdade. O Alan Patrick é o craque de mentirinha, que não serve nem para entrar durante os jogos. Vai aí, Fiorin, 2-0 para eles.
3: Internacional sofrendo o 24º gol, ocupando ainda a 14ª colocação. Matheus Pereira marca o seu 4º gol no campeonato em 18 jogos, o 9º na temporada em 34 partidas. Cruzeiro é 7º, com 27 pontos, vai quebrando um longo tabu de 16 anos. O Internacional vai para a 3ª derrota consecutiva na competição e a 5ª derrota em 10 jogos em casa no Brasileirão.
1: Carimbo gol, Jaziel.
2: Gol legal e cartão bem aplicado, acho que até para o ex-jogador do Grêmio, o baixinho, aquele Matheus também.
16: Matheus Henrique, número 7.
2: Bem aplicado, pode carimbar o cartão e o gol, PC Carvalho.
1: Minhas sinceras desculpas aí, meu querido Renan. Marcinho Black nos braços da galera. Torcedor do Internacional ainda tem ânimo, Black.
20: Olha, tem gente que se levantou aqui e foi, tá saindo do Beira-Rio, meu. Tá indo embora. Camarada aqui, e aí, meu? Esse 2-0 aí já era, né, velho? Tão morto.
4: Vão tomar mais ainda, infelizmente.
20: Vão tomar mais, diz ele. Ah, ô PC, vou te dizer uma coisa, velho. Professor Pardal hoje foi muito bem, viu? Muito bem ele hoje.
6: Ô PC?
1: Opa!
6: E todos os mandantes estão apanhando em casa hoje, né? O Curitiba perdeu, o São Paulo está perdendo, o Inter está perdendo e a Chape está levando 3-0, hein?
1: É. Mas antigamente era normal o Curitiba perder em casa pro Palmeiras, continua sendo.
6: É.
1: A Chapecoense pro Flamengo. São Paulo está perdendo para quem?
6: Atlético Paranaense.
1: É, o Atlético cresceu bastante, mas o Internacional em casa não tá ganhando de ninguém, isso que é um complicado. Lá pelo setor esquerdo no campo de ataque, desce o time do Cruzeiro, a bola trabalhada onde está colocada para receber no campo de frente, Gabriel Rojas, volta a bola, é pelo lado direito no campo de ataque, carrega a bola agora o Bruno Rodrigues na ponta direita, boa enfiada pro Fagner, voltou pro Bruno Rodrigues, pode fazer, bateu, pega mal, ela subiu e sumiu e caiu longe do gol, Renan.
19: De canela, cruzamento do Fagner. Fagner, mesma jogada do gol anterior, dessa vez não estava o Matheus Pereira, mas sim o Bruno Rodrigues. A bola chegou na feição, ele deu de canela, a bola foi na arquibancada. Faz assim, faz assum, faz economia com qualidade no assum, 2-0 Cruzeiro.
1: 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Beira Rio, 23 minutos de partida, segundo tempo, placar apontando 2 para o Cruzeiro, 0 para o Internacional.
6: Informa a Rádio Granal, lá em Chapecó permanece Chapecoense 0, Flamengo 3, em Bragança Paulista, São Paulo 1, Atlético Paranaense 2, na Copa Sul-Americana, Sport Cristal e Bragantino 0-0 no Estádio Nacional de Lima, em Buenos Aires, Lanús vai derrotando o Cienciano por 1-0. 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
1: 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É desesperador o quadro que se apresenta. Lá vem o Cruzeiro pro campo de ataque. A bola no tumulto da grande área, na tentativa do Bruno Rodrigues, fechava para receber no interior da grande área, tentando fazer mais um. Matheus Pereira tirou a retaguarda do Internacional. Carbonero ganha a primeira parada, chega no pé de ferro, ganha a parada. Bem colocado ali o jogador Matheus Henrique domina, sai pro jogo, entrega a bola para Gerson domina, nas proximidades do círculo central do campo, se apresenta, busca o jogo, Fabrício Bruno, adianta bem as suas linhas, o time do Cruzeiro, Internacional agora trata de se defender, a bola rola na ponta direita para Fagner, domina a bola Fagner, atrás tem o Fabrício Bruno e o posicionado Fabrício Bruno domina a bola, encostou para receber ali pelo setor direito do campo de ataque, Bruno Rodrigues voltando para o outro Bruno, Fabrício entrega a bola para Gerson, na grande lua do campo, passe recuado, metida de bola para Jonathan Jesus, estabelece contato pelo setor esquerdo, na intermediária adversária para Matheus Henrique, bola do Matheus Henrique, nas proximidades da grande lua do campo, metida a bola no setor direito, no campo de ataque, para o Fabrício Bruno, quase todos os jogadores do Cruzeiro estão no campo de retaguarda do time do Internacional, só um zagueiro lá atrás, guardando posição, o Jonathan Jesus e também o goleiro, a sobra de bola ficou para Carbonero ultrapassa a linha que delimita a metade do campo, pela ponta direita, 3 jogadores a marcá-lo, se desprende da marcação, entrega a bola para Alejandro recebeu, dominou, recolheu, carregou, foi derrubado, falta nele, jogou parado, falta tá marcada, diga.
22: Dizem que a sorte acompanha os bons, ok? O Inter trouxe o Maripan, se envolveu nos 2 gols do adversário. Então, a sorte só ajuda os bons.
1: E o azar?
22: Os ruins, não.
1: É, pois é. O não PC? Sei. Eu tava olhando pro Maripan aqui, tava vendo o Rojo mesmo. Pois não, Fiori?
6: Tem uma espiada aqui no WhatsApp. Time ruim é o menos ofensivo até o momento aí, porque o torcedor do Colorado tá mandando, viu?
2: Bruno, o elegante é o time ruim.
1: É, olha o Bernabé é da entrada da grande área, uma paulada e a bola vai embora pra fora, pra linha de fundo. Eu ouvi Bruno Henrique.
16: Ele mesmo, foi chamado, agora dessa vez ele vai pro jogo realmente.
1: Pois é, eu ia dizer que eu já tinha visto esse filme aí. Agora vem o Bruno Henrique.
23: PC.
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23: Não, só pra corroborar com o que vocês estão dizendo, né? Quem tá com a visão aqui do campo, vendo o Maripan muito de perto, e eu não quero decepcionar a torcida colorada, mas é muito parecido com o Rojas.
1: É, eu acho que o Internacional esperava um grande
5: zagueiro.
1: Na bola
5: ou fisicamente?
1: Na estatura o Inter conseguiu. Agora na bola, não sei. Não. A bola trabalhada com Gerson. Gerson abre o compasso pelo setor esquerdo no campo de ataque para Gabriel Rojas. Recebeu, dominou, recolheu, carregou, voltou para Gerson na intermediária adversária pelo setor esquerdo. Daqui a pouquinho subindo a placa para o ingresso de Bruno Henrique pela ponta esquerda. Rojas, Gabriel Rojas entortou o marcador, saiu do Vitinho, penetrou na grande área. Carboneiro afasta, dá um toquinho na bola ali. O Bruno Gomes, Bruno Gomes entregando a bola onde está colocado o Vitinho de calcanhar. Com elegância, diga!
8: Não, ele vai tirar o Alejandro para botar para pôr o Bruno Henrique.
1: Alejandro sai, Bruno Henrique daqui a pouquinho entra no time do Internacional e o Cruzeiro vem para a resposta. Carboneiro sente na metade do campo, os jogadores querem falta, nada deu arbitragem, ó. Nada deu arbitragem.
16: Bernabé tá caído.
1: Bernabé, Bernabé caído na metade do campo. Foi falta, Gesiel?
2: É óbvio que foi falta.
5: Abriram a caixa.
2: A entrada do jogador, ela não foi
16: tão violenta. E ele já tem amarelo, Matheus Henrique.
2: Não foi tão violenta quanto a entrada do jogador do Cruzeiro, mas era falta. A entrada temerária do jogador merecia o cartão amarelo, tinha que ter sido expulso. Não sei se vai ter a situação da Copa do Mundo, porque essa situação do amarelo era pra Copa do Mundo. Se tiver a revisão de amarelo, é pra cartão vermelho, jogador do Cruzeiro, CMPC, Vivo Natural, mas a expulsão de antes foi certa. Agora merecia sim, senhor, o amarelo. E aí vem aquela, PC. Ah, tocou na bola antes. Não é porque eu tô coçando aqui embaixo que eu não posso fazer um mau trabalho. Então, tocar na bola antes não quer dizer nada, o senhor PC Carvalho.
1: Tá certo.
16: Ô, PC.
1: Pois não.
16: As vaias que vocês ouviram há pouco foram pro Alejandro. Realmente saiu 9, Alejandro, e entrou 8, Bruno Henrique.
22: O PC, tu lembra do Léo, do Moule?

0: Daqui a pouquinho no time do Cruzeiro, base PVC, a maior fábrica de esquadrinhas de PVC da América Latina, prontamente, quando foi anunciado o nome do Lucas Silva, Ledor Nelis e Dalpisol, pegaram os microfones.
1: Vai tirar o Matheus Henrique, era para tomar o cartão. Óbvio. Tá na cara, tu tem alguma dúvida que é que vai sair?
2: Vai ser o Matheus Henrique. Não, eu ia dizer, é o Sargento Garcia prendeu o Zorro, né, Ferinho?
3: O Zorro foi preso.
0: Atenção pelo lado direito no campo de ataque, boa bola para Carboneiro. A bola vai embora para fora, o Sinisterra fica dizendo que não houve nada, vai na conversa o árbitro da partida, aponta apenas o tiro de meta para o time do Cruzeiro, que vai ganhando pelo placar de 2-0. 2-0 para o Cruzeiro aqui no Gigante da Beira Rio, diga.
4: Sabe que muitas vezes a gente escuta bobagens, não vou dizer nem que é bobagem, mas cobrança em jogos de futebol. Qual é o teu critério? O do Flávio eu já descobri no jogo de hoje. O critério é não ter critério. Deveria ter expulsado um jogador do Cruzeiro também, mas, né, Brasil, mostra a tua cara.
0: É que esse Flávio ainda é tão competente quanto o nosso, né? Seu Flávio Rodrigues de Souza tá longe de ser competente. Domina a bola aqui na saída do campo de defesa o time mineiro. A bola está com o Fabrício Bruno. Passe recuado no interior da grande área para o goleiro Otávio. Otávio de perna direita suspende para o campo de ataque. Desvio de cabeça do Matheus Pereira. Busca penetração pela ponta direita no campo de ataque do Bruno Rodrigues. Chega ali o zagueiro estreante do Internacional, Marifan. Ele vai recolher a bola aqui na saída do campo de defesa. Olha como ele é lento, rapaz. Chamando e informando.
3: Se é Flávio é bom, mas esse aí não tá honrando.
0: É verdade. Se é Flávio é bom. Bola do Carboneiro. Roda gigante do gramado. Faz a pinta em cima da marcação. Ganha espaço. Saiu do primeiro. Saiu do segundo. Partiu pra cima do terceiro. Tem pela ponta esquerda. Pedindo bola lá no setor esquerdo. No campo de ataque, Bruno Henrique. A sobra de bola do time do Internacional. Chega de novo no campo de ataque. Bola do Vidiagra. E aí o Vidiagra agora meteu uma bola quadrada na ponta direita para o Bruno Gomes. Bruno Gomes vai ter que buscar. Buscou lá atrás. Partiu pra cima da marcação. Tirou do Sinisterra. Se apresentou pra buscar o jogo. Carboneiro esperto antes dele, chega na antecipação o Matheus Pereira, autor do segundo gol. A bola subiu, desceu, caiu, tirou a retaguarda, sobra de bola, ficou na ponta direita, domina Bruno Gomes, ele escapa, rende a linha marginal direita dentro do cruzamento, no interior da grande área. Tinham três jogadores do Cruzeiro contra nenhum do Internacional no tumulto da grande área. Eu sei que o Inter tem um homem a menos, mas às vezes os jogadores do Cruzeiro não se multiplicam com um homem a mais, é dois, três, às vezes até quatro, onde tem só um jogador do Internacional. Isso aí também é disposição tática, seu Pesolano. Pois não.
5: Pagantes 10.685, não pagantes 1.581. Público total 12.266. 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
0: Daqui a pouquinho com o Marzinho Black, vamos ouvir mais uma voz entre essas 12 mil que estiveram aqui sendo testemunhas oculares deste resultado negativo do Internacional contra o Cruzeiro, que tem a posse de bola com Gabriel Rojas pela ponta esquerda, metida de bola no tumulto da grande área. Matheus Pereira vai bater, bateu na rede pelo lado de fora, Renan.
6: Jogada pelo lado esquerdo, mais uma vez o Matheus Pereira acionado na linha de fundo, dessa vez ele tentou bater direto na rede pelo lado de fora, ficou na bronca ali com o Maripan por conta de, reclamando de um empurrão do defensor do Internacional. Conversam os dois ali, se acertam, tiro de meta para o Antony cobrar, faz assim, faz assum, faz economia com qualidade no assum. E a substituição agora no Cruzeiro, entra Lucas Silva e sai o 17, Sinisterra. Lucas Silva, camisa número 16.
0: Muito bem, sai o 17, entra o 16, quem chamou fala.
5: E a popular cantando: nos momentos mais difíceis eu estava do teu lado e nunca te abandonei.
0: É isso aí. Torcedor, né? Como diz o nosso Haroldo, sofre o torcedor colorado.
5: Eu falei que sabinhos de raça hoje, ó. 12 mil nessa chuva, nesse frio.
7: Acertei os 12 mil aí, hein? Na mosca.
0: Foi o Marcinho, né?
7: Falei 12 mil, entre 12 e 18.
0: Muito bem.
1: Mas que margem também. Mas daí aí não, né, velho? Aí não, toda essa margem.
7: Aí nego vem e não perde nunca, né?
1: Pô, aí não, né, Marcinho?
5: Eu falei entre 10 e 11, ele falou 12 e 18.
7: Eu lembro de uma amiga minha, quantas pessoas tinham lá na manifestação? Entre 5 e 10 mil. Pô, o dobro! Entre 5 e o dobro,
1: 10
7: cara.
1: Mil?
7: 10 mil. E o Marcinho fez quase mil. Entre 12 e 18 mil.
0: Ô Marcinho Black, essa aqui é pra ti, ó. Black. Fala, Black. 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Fabrício Bruno domina a bola, Cruzeiro ganha.

0: no placar de 2-0. Entrega a bola para Gerson. Baita jogador esse Gerson. Recua a bola para o Matheus Henrique. Ué, não saiu o Matheus Henrique?
1: Não, ele acabou não tirando.
2: Ele deveria ter sido expulso, mas não foi.
1: Saiu o Sinisterra.
0: Ah, o Sinisterra. Tá bom, então, né? Sinisterra saiu, entra o Lucas Silva no time do Cruzeiro.
1: Ele tá dando uma mãozinha ao manter o Matheus Henrique, né? Ele dá um pontapé no cara e...
0: Eu vou te contar uma coisa, né, Dal? O problema é o placar, né? 2-0.
1: Não, se fosse por expulsão, o Cruzeiro teria que perder 3 expulsos agora.
0: Ih, rapaz, olha a bola para Bruno Rodrigues, condição legal, invadiu a grande área, tá chegando o time do Cruzeiro. Se apareceu o Gabriel Rojas, aparece, cheio de vontade com todo fôlego. Agora sem botar a gravata para fora, chegou ali o Bruno Henrique, afastou, tirou, meteu no campo de frente, a bola pro Vitinho, cobertura da zaga. Chega Jonathan Jesus, recua para o goleiro e atenção, torcedor ligado e conectado na Grenal. 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
0: No gigante da Beira Rio, decorridos 34 minutos e 40, segundo tempo, marcador não tá do jeito que o torcedor colorado gosta. Cruzeiro tá na frente, ganha por 2-0, Inter com um homem a menos em campo.
4: Informa Rádio Grenal, 35 em Chapecó, Chapecoense 0, Flamengo 3, ainda 33 em Bragança Paulista, São Paulo 1, Atlético Paranaense 2 da Copa Sul-Americana, 0-0 para Sport Cristal e Bragantino em Lima, e o Laduz vence o Cienciano do Peru por 1-0. 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
0: 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Movendo a bola, o time do Internacional no campo de ataque, está bem colocado ali na saída do campo de defesa. O Jonathan Jesus recuando para o goleiro Otávio na pequena área, sai pro jogo com Fagner. Fagner recolhe a bola, roubada do Bruno Henrique, recebeu o jogador do Internacional, parte com a dominada na entrada da grande área pro Vitinho. Vitinho domina a bola, balança o corpo na frente da marcação agora do adversário. Gabriel chega para cima dele. O Gabriel, ele prefere retrair a jogada, entregando para o jogador do Internacional. Carrega a bola no campo de ataque, a bola fica com Vitinho. Vitinho, boa bola. Bruno Gomes pede, volta para Vitinho. O jogador carboneiro rasga por baixo, bem colocado. Jonathan Jesus chega no atalho. Félix Torres recua, sai com o Maripã entregando bola para Bruno Gomes, abre o compasso aberto para o Matheus Bahia, recolhe Matheus Bahia dali com Bernabé recebeu no flanco canhoto no campo de ataque, partiu para cima da marcação, domina a bola, rente a marginal esquerda no campo de ataque, lá vem o Internacional, bola com Bernabé, está do lado da área, saiu da marcação, evitou o adversário, encosta para receber pela meia esquerda no campo contrário, contra a marcação do adversário, trabalhando a bola, Maripã recua para Bruno Gomes, volta para Maripã, todo o time do Internacional agora adiantado, o Internacional vai para cima, a bola pela ponta esquerda, Matheus Bahia no interior da grande área, aparece para tirar de cabeça, bem colocado por ali Fabrício Bruno. Sobra de bola do Internacional, recolhe a bola Bruno Henrique recuando, entregando bola para Maripã domina a bola pelo lado esquerdo no campo de ataque, agora nas proximidades do círculo central do campo, distribui o jogo agora o camisa número 8 do Internacional, Bruno Henrique na ponta esquerda, boa bola para Matheus Bahia, partiu para cima da marcação Bernabé, lá vem o anão maluco pela ponta esquerda, meteu no tumulto da grande área, tentativa do carboneiro, espirrou o taco, sobra de bola, ficou para Vidagra, recuando, entregando bola para Bruno Gomes, bate em cima da defesa, completa lá de atrás, afastando o Lucas Silva, sai pro jogo, entrega a bola para Bruno Rodrigues para Matheus Pereira, tenta ligar rápida para o campo de ataque, chega na cobertura, destrói o perigo inimigo, o jogador da equipe do Internacional, a bola fica com Félix Torres ali, entregando agora na metade do campo, domina a bola o Internacional com Vidagra busca aproximação do Bernabé, recolhe ela pela meia esquerda, faz a passagem no ponto futuro, pede bola Matheus Bahia, ele foi pro lance individual, ganhou a parada, junta a linha de fundo, meteu no interior da grande área, sobra de bola, vai bater, emendou, Vitor, Matheus Bahia, sobra de bola, vai bater, bateu, Vitinho, entrou, é gol, tá lá!

0: Machado! Essa foi agora o que o torcedor espera, de pé em pé, e aí o último toque é do Carboneiro, que tira com elegância do goleiro Otávio para meter a bola pro fundo da rede. Ficou à vontade, e à vontade também para concluir com requintes de crueldade. Carboneiro desconta. 38 minutos de partida. Estamos agora, Gabriel Camargo, à espera de um milagre. Passa limpo, Gabi.
1: Debaixo de chuva, à espera de um milagre. Boa troca de passes do Internacional no campo de ataque pelo lado esquerdo, e ela sobrou para Carboneiro. Cara a cara com o goleiro Otávio. Um toque sutil com muita categoria de perna direita, tirando do goleiro do Cruzeiro. Inter 1, Cruzeiro 2. E vem aí Paulinho e Brian Aguirre. Ale!
2: Foi o gol mais bonito da temporada até o momento. O Inter, que abdicou dos passes mais verticais, buscando agora a associação, acabou dando resultado. O Inter tabela pelo lado esquerdo e consegue descontar fazendo o seu gol já no finzinho do segundo tempo. Uma pena que foi só agora, né, Dalpisol?
3: É uma pena que foi só agora, mas ele fez aquilo que o centroavante Alejandro poderia ter feito, que é uma presença importante com o toque sutil do goleiro. Desconta o Internacional, 2-1 para eles. Segura Fiorim, porque o PC vai narrar a falta.
4: Atenção, cobra a falta, o time do Internacional. Bola no tumulto da grande área, tirou a retaguarda. Sobra de bola, vai ficando com Vitinho. Vitinho liga rápido para Félix Torres. Entre dois marcadores, colocou na frente, tirou a zaga do Cruzeiro. A bola vai se perdendo pela linha de fundo. O Internacional quer o escanteio. A confusão está formada. Chega Gerson. Gerson parte para cima da marcação do Vitinho. Recolhe Vitinho. O árbitro vai marcar falta para o time do Cruzeiro no campo de retaguarda. Fiorinho.
5: Quinto gol do Carboneiro em 18 jogos. Internacional está marcando o seu 22º gol da competição. Inter, 14º, com 21 pontos. E no momento que tem o quarto gol do Flamengo na Arena Condá, mais um de Pedro. Flamengo 4, Chape 0.
4: Carimbo, gol colorado, gol de Carboneiro, Johan Carboneiro, Gesiel Elias.
6: Posição legal, sem infração de impedimento, gol legal do Inter, pode carimbar PC Carvalho.
4: Abra os microfones, canta o torcedor colorado no gigante. 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Temos substituições processadas no Inter.
1: Sai 5, Vidiagra, e 15, Bruno Gomes. Entra 27, Paulinho, e 35, Brian Aguirre. Duas trocas no Internacional.
4: Vidiagra e também o Bruno Gomes.
1: Isso aí.
7: O Vidiagra saiu meio brabo ali, eu achei. Teve gente do staff ali, da comissão técnica, que foi falar com ele, ele não quis falar. Acho que, não sei, não queria ser substituído. Pior que ele estava bem na partida.
4: O pior é que eu também não gostei dessa alteração.
8: Mas ele foi sobrecarregado o jogo todo também. Olha,
7: ele é um jogador que pouco erra, pouco compromete. Ele contribui nas duas fases do jogo, defensiva e ofensiva. Ele hoje, assim, é o jogador mais completo que o Inter tem, é o Vidiagra.
9: Trocas do Cruzeiro. Podemos ir, PC?
4: Opa!
9: Trocas no Cruzeiro.
4: Vamos lá.
9: Três trocas no Cruzeiro. Saiu o 19, Caio Jorge, para a entrada do 22, Neyzer.
4: Mas o Caio Jorge já tinha saído.
9: Não, quem saiu foi o Sinisterra, agora saiu o Caio Jorge. 19, Caio Jorge, saiu para a entrada do 22, Neyzer.
4: O Caio Jorge não tinha saído no momento da lesão?
9: Não, Gabriel Peck saiu lesionado.
4: Ah, foi o Gabriel Peck, tá certo.
8: PC? Ah. Impressionante, né? O Alan Patrick nem para entrar, né?
4: É.
8: Nem para entrar.
4: Nem para entrar.
1: Ele nem aqueceu no segundo tempo, tá?
8: É, sinal que tá...
9: Além da entrada do Neyzer, 22, entrou também o camisa número... O William, camisa número 12, para a saída do Fagner, 23. E também entrou o...
4: Vamos lá. O 22 é quem?
9: 22 é o Neyzer, entrou no lugar do Caio Jorge.
4: Neyzer.
9: Isto. Aí entrou o William 12 no lugar do 23 Fagner. E entrou o 94 Wanderson no lugar do 8 Gerson.
7: Vandeco.
9: Isso, no lugar do Gerson.
3: Três jogadores que estavam ali pendurados com o cartão.
4: É, agora não tem mais ninguém pendurado, porque o técnico sentiu, né, que o Internacional pode crescer nos momentos finais.
7: Dois ex-Inter, né?
4: É verdade. 43 minutos são decorridos, o Internacional perde pelo placar de 2-1. É pressão agora. Se fizer um gol, é um ponto. Se tomar um gol, continua perdendo 3 pontos. 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
1: Cartão amarelo para Lucas Silva, camisa 16, seleção Diniz. 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
4: 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Atenção, lá vem Cruzeiro na entrada da grande área. O árbitro vai marcar o pênalti, não.
1: Impedimento.
4: Impedimento do jogador da equipe do Cruzeiro, Neyser, que acaba de entrar em campo. Passa limpo, Renan.
9: É um passe açucarado do Rojas pro Neyser. Saiu à frente do Félix Torres. Driblou o goleiro Anthony, sofreu a penalidade. O árbitro chegou a marcar o pênalti, apontou para a Cal. Mas o assistente número 2 marcou o impedimento. Então, impedimento marcado para o Internacional, a favor do Internacional. Vem o Anthony na bola e tá no VAR. Ali o Flávio Rodrigues de Souza, agora sim, confirmou o impedimento.
3: Mas não tem o automático agora?
1: A partir da próxima rodada.
7: Não, é da partir da segunda, não é?
4: Lá na Arena da Baixada.
1: A partir do sábado, já Inter Atlético Paranaense, 20ª rodada.
4: Na Arena da Baixada. Atenção, levantamento longo, bola em profundidade para levar seu no tumulto da grande área. Afasta a zaga do Cruzeiro, tira lá de trás de qualquer maneira. Jonathan Jesus, não sei se essa bola não pegou no braço do jogador do Cruzeiro. Também não sei se o braço não estava junto ao corpo, né? Pois não, Gesiel.
6: 7 no segundo tempo, em nome de CMPC, Vivo Natural, e mesmo com impedimento semiautomático tem que ter tempo de revisão, tá? Mesmo com semiautomático tem tempo para revisão.
4: Olha o Cruzeiro chegando com o Bruno Rodrigues na entrada da grande área. Foi desarmado. O Internacional desce para o campo de ataque. Bruno Henrique na ponta direita. Boa bola. A bola é do jogador Vitinho. Partiu para cima da marcação. Acertou agora o árbitro da partida. Acompanhou nosso Gesiel Elias. 7 minutos serão acrescidos além do tempo regulamentar. Sabe tudo nosso Gesiel. Lá vem o Internacional na ponta direita. Bola rola com o Brian Aguirre no tumulto da grande área. Para isso que entrou o Brian Aguirre. É para isso. É que nem o Pato diz. Essa é a tua contribuição, Brian Aguirre. Essa é a contribuição do Brian Aguirre.
3: PC, é ruim essa criança. Meu pai do céu.
4: 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Vem comigo, torcedor. 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
4: No gigante da Beira Rio, 46 minutos são decorridos, cravados da etapa complementar. Marcador apontando, Cruzeiro na frente, 2-1 em cima do Inter.
5: Informa a Rádio Grenal, 3 minutos de acréscimos em Chapecó. Chapecoense 0, Flamengo 4 e Bragança Paulista mais 5, São Paulo 1, Atlético Paranaense 2. Na Copa Sul-Americana, amplia agora o Lanús diante do Cienciano, 2-0. 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
4: Volta em cima do Neyser aí, passa ali pro Renan.
9: É, em disparada, o Neyser saiu na frente do Maripan. O Maripan tomou a frente. Segundo ele, não fez a falta, reclamando bastante aqui com o Flávio Rodrigues de Souza. O Neyser fica no chão. Falta perigosa pro Cruzeiro, próximo à entrada da área, pelo lado direito de ataque do Cruzeiro. Vem Matheus Pereira na bola.
3: Ô, PC, sabe aqueles estudos, o Alê, de robótica, assim, né? Que o cara é todo assim, né?
4: O Maripan.
3: Um robô em campo.
5: Final.
4: Será que ele jogava muito em gramados sintéticos lá na Europa, no Chile? O próximo jogo é contra o Atlético Paranaense. Onde, Fiori?
5: Informa a Rádio Grenal, terminou em Chapecó. Chapecoense 0, Flamengo 4.
4: Falta para o time do Cruzeiro. Mandeco encosta a bola, vem para o campo de ataque. É pela ponta direita, chega o time mineiro, trabalha a bola de um lado para o outro. Abre luta contra a marcação. Cisca, Mandeco chega por baixo, tira a retaguarda do Internacional. A bola ganha a linha de lado. Manual que cobra a equipe do Cruzeiro. 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Lá vem o Cruzeiro, insistindo, persistindo pela ponta direita, partindo para cima da marcação de um lado para o outro. William rasga por baixo a defesa do Internacional. Escanteio que cobra o time mineiro que ganha o jogo, Renan.
9: É jogada pela linha de fundo, William contra o Matheus Bahia. Melhor para o jogador do Cruzeiro, que ganhou o escanteio ali contra o Matheus Bahia. Vem Matheus Pereira na bola, faz assim, faz assum, faz economia com qualidade no assum. 2-1 Cruzeiro.
4: Vem fogo no barraco, Colorado apaga esse fogo aí, defesa colorada, Cruzeiro desce de novo, mais uma vez pro campo de ataque, insiste, persiste, partiu contra a marcação, Vandeco tem o William colocado, bola pro William, se escoou de um lado para o outro, meteu no tumulto da grande área, não deu para o Matheus Pereira, ela vai embora para fora, para a linha de fundo. É só tiro de meta que cobra o time do Internacional. Quem chamou, fala.
6: Ô, PC, eu fico imaginando se o Figueiredo estivesse vendo esse jogo, pensando que o Inter tentou fazer uma homenagem usando a camisa 3 de um chileno. Seria um desaforo pro Figueiredo estar usando esse... Ele não sabe caminhar no campo, que dirá correr e marcar.
1: Na verdade, foi banalizada, né? Porque o Kaique Rocha usou esses tempos também.
6: É um horror. Coitado do índio vendo isso aí, pelo amor de Deus. CMPC, viva o natural, que não tem nada de natural, esse zagueiro do Internacional, hein?
4: Eu fico pensando aqui o que é que o Figueroa, né, tá refletindo nesse momento, depois dos conselhos que ele entregou pro Maripã.
7: Ele não tem... O Maripã não tem pescoço.
4: Não tem?
7: Não tem. É sem pescoço?
3: Não, lembra, podemos... Sério? Não é. Lembra o nosso Benhurzinho. Benhurzinho que era
7: Eu lembro daquela.
3: Gente finíssima.
7: Tem aquela personagem do Popeye, sabe? A grandalhona sem pescoço? Que tem o.
3: Os a Olivia? Mais
7: largo. Não. Uma outra. Que não tem. A Olivia tem muito pescoço, né?
4: A Olivia Palito tem.
7: É uma outra personagem. É.
4: Que olha
7: não,
4: lá,
7: não tem pescoço.
4: Cruzeiro tá gostando do jogo, tem a bola lá na ponta
3: final.
4: Esquerda. Com Bruno Rodrigues, bate em cima da defesa do Internacional, agora tem lateral, gasta o tempo Cruzeiro. O Internacional tinha que estar em cima, tá lá embaixo. Final onde, Fiorinha?
5: Informa a Rádio Grenal, terminou em Bragança Paulista, São Paulo 1, Atlético Paranaense 2.
4: 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Quem nos ouve, dá
3: O nosso Paluga manda soltar e prender lá em Gravataí, ex-conselheiro do Inter, está na nossa audiência, está sofrendo com o Colorado dele.
4: Deixa eu mandar um abraço aqui para o Carlos Alberto, da Confraria do Bem em Canoas. Gente finíssima, da melhor qualidade, é deficiente visual. Ele vai pedir para eu colocar no meu Instagram ali uma promoção de uma rifa, um leilão de uma medalha que o Internacional, que foi entregue a um conselheiro do Internacional, autêntica. Tá? Esse conselheiro é muito amigo dele, muito grato a ele por uma atitude que ele fez no passado, e está entregando essa medalha para ele, para que ele faça esse leilão, porque o Carlos Alberto está passando por severas dificuldades. Então, um abraço aí, tomara que essa promoção dê certo aí, meu querido Carlos Alberto. A bola dominada aqui no setor de retaguarda, o Internacional com o Brian Aguirre, recuando para o goleiro do Internacional, o Antony, que sai para o jogo com o Matheus Bahia, dá um chutão, descarrega para o campo de ataque, apenas o Fabrício Bruno do Cruzeiro ali atrás, sente agora o bafo na nuca, vai para cima dele, o Félix Torres tira de qualquer maneira e toca a bola para a linha de lado.
1: O Félix Torres virou ponta esquerda agora.
4: É, ponta esquerda, era ele lá, na ponta esquerda, brigando, insistindo contra a marcação. A sobra de bola é do time mineiro, tenta partir para o campo de ataque, o Internacional vai de novo, com Félix Torres, agora é ponteiro esquerdo, domina a bola, partiu para cima do William, o William dá um toquinho da bola, bico de bota, toca para a linha de lado manual, chega o Bernabé para repor a bola em circulação, vai todo para cima o Internacional, 51 minutos, vamos até 52, o Internacional perde pelo placar de 2-1 para o Cruzeiro, o Inter tem um homem a menos em campo, quem sabe o Maripei faz um gol de cabeça na área agora. Atenção, levantamento tá feito, subiu o zagueiro do Cruzeiro, afastou, tirou, sobra de bola, ficou para Bernabé, levantamento tá feito, é no tumulto da grande área, chega Bruno Henrique, confusão estabelecida, mais uma vez, tira a zaga do Cruzeiro, desta vez com o Lucas Silva, apanha sobre o Internacional, desce pro campo de ataque, insiste contra a marcação de um lado para o outro, Vitinho trabalhou a bola, perdeu a parada o jogador do Inter, perdeu a parada e o Maripã tá lá, está pelado na pequena, grande área da equipe mineira, diga.
1: Tá com a mão ali no tornozelo esquerdo, no calcanhar esquerdo ali, o Maripã, zagueiro do Internacional, pedindo atendimento médico. Nesse momento o árbitro termina o jogo no Beira-Rio, sobre vaias.
4: Termina o jogo no gigante da Beira-Rio, 2 para o Cruzeiro, 1 para o Internacional. O Inter perde mais uma no Brasileiro e mais uma em casa. Ninguém mais respeita o Inter no Beira-Rio.
5: Quinta derrota em 10 jogos.
4: Quinta derrota em
5: 10 jogos.
4: Mas é complicado. Passa ali por reportagem da Grenal.
1: Já vai levantando agora o Maripan, mancando, saindo lentamente do gramado. Os jogadores dos dois times se cumprimentando no centro do campo. E a torcida agora grita palavras de ordem.
9: Enquanto a torcida do Cruzeiro faz festa no Beira-Rio, cerca de 30% do espaço ocupado aqui pela torcida do Cruzeiro, cantam em direção aos jogadores que entram no gramado agora para fazer a festa. Cruzeiro vence o Inter no Beira-Rio.
3: Se eu sou médico do Internacional, eu já vou direto ali no treinador dos dirigentes. Foi fratura exposta. Não, não, ele tá caminhando, doutor. Não. Isso aí tá superando. Não. Ele fica fora há uns 4 meses.
4: Ah, rapaz, que contratação. Esse Maripan.
3: E não, é culpa dele. A culpa é de quem irresponsavelmente torrou o dinheiro nesse zagueiro ruim.
11: E falaram em 1 milhão por mês aí, né?
4: Ah, como é que é?
11: Falaram em 1 milhão por mês aí.
3: Foi o custo, talvez, do somatório.
1: Vergonha, acho que nem tanto. Time sem vergonha, canta a torcida do Inter.
7: Eu duvido que seja esse o salário, Marcinho. Mesmo com as luvas, eu duvido.
11: Tomara.
4: 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Jogadores saindo, Marcinho esse... Black, pois não.
3: Só uma pergunta para todos: quanto você pagaria de salário para o Maripan? Eu pagaria R$88 mil.
4: Não, ele teria que me pagar para eu assisti-lo. É, torcedor indignado aí, Black.
11: Tem um torcedor aqui, tá quieto, tá na dele. Como é que é teu nome, velho?
12: Lucas.
11: E aí, Lucas? E faz uma análise aí desse jogo aí horroroso do Inter.
12: Olha, Marcinho, é difícil fazer uma análise. Depois de 67 dias sem vir aqui no Beira-Rio, eu esperava algo diferente nesse retorno. São 40 dias de treinamento e a gente viu nada aqui dentro, para não dizer uma palavra mais forte no microfone da Grenal. O time não tem solução, o jogo não passa pelo meio do campo. Quando tenta pelas laterais em cruzamentos, a bola 6 vezes foi parar nas mãos do goleiro. E depois que o Vitor Gabriel foi expulso, aí sim o jogo
9: Anthony
12: acabou. Nós que somos torcedores,
4: não, vamos ouvir o Antônio.
12: Alguma esperança, talvez, do empate.
13: É, o apoio deles vai ser fundamental. A gente sabe que o momento não é o que o torcedor queria, não é o que a gente queria. Mas pode ter certeza que a gente está trabalhando para mudar isso. É, infelizmente, hoje é difícil chegar aqui e falar que o time não conseguiu jogar de novo. Né? A gente demorou para entrar no jogo e isso custa caro, ainda mais num campeonato tão disputado como é o brasileiro, onde as equipes estão se preparando, tão forte, e a gente precisa de alguma maneira virar essa chave o quanto antes, porque a gente sabe do que a gente já passou e sabe do tamanho do clube, a gente não pode estar passando por isso.
14: Perfeito, obrigado.
9: Aí o Anthony PC Carvalho, pode voltar daí.
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9: Matheus Pereira.
4: Vamos ouvi-lo.
15: A gente não ganhava aqui, então é importante essa retomada, esse início novamente, a gente conseguir essa vitória gigante que nos dá mais confiança para a gente seguir e já preparar para o jogo de domingo.
14: Dá para sonhar com G4 aí?
15: Como?
14: Dá para sonhar com G4 talvez mais para frente?
15: Ah, claro, é importante, a gente tem que olhar sempre para cima, né? A gente sabe que o campeonato é difícil, está tudo muito próximo, né, as pontuações. Mas é importante a gente seguir fazendo nosso trabalho, pontuando, se dedicando ao máximo para que a gente possa conseguir colocar o Cruzeiro no lugar que ele merece.
9: Obrigada. Tá aí o Matheus Pereira, jogador do Cruzeiro, camisa 10, e aqui acho que falou todo mundo, PC.
4: Obrigado, Gesiel. 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Na zona mista, gurizada aguardando ali, né? Nem alguma movimentação por aí, Gabriel, Renan?
9: Ainda em deslocamento.
16: Muito bem.
12: Indo para a sala de coletiva.
16: Certo. 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O Inter não cai na tabela de classificação, a não ser que amanhã o Remo faça mais do que um crime, né? Faça uma crucificação no Corinthians em pleno São Paulo.
17: É verdade, somente com o Remo marcando 6 gols amanhã diante do Corinthians. O Inter é 14º com 21 pontos. Está a um ponto, né, do Z4, que é encabeçado pelo Vasco. Abaixo do Inter, também com a mesma pontuação, mas o Inter leva vantagem no saldo de gols, que é -2, Santos e Grêmio. Os dois têm também 21 pontos, 5 vitórias, ambos com -4 de saldo. O Santos fez 27 gols e o Grêmio, o primeiro time fora da zona, tem 21. Lembrando que esta foi a 10ª partida em casa do Inter no campeonato, tem 3 vitórias, 2 empates e 5 derrotas. Aproveitamento de 36,7%, terceira derrota consecutiva do campeonato. Antes havia sido derrotado da Copa para o Vitória e também para o Bragantino, e agora perde para o Cruzeiro, que quebra um longo tabu. Após 16 anos, volta a vencer aí no Beira-Rio, PC.
16: Vamos eleger o craque Raiz MPC, viva o natural. Começando aqui pelo Flávio Dalpizol. Dal.
18: Olha, não vou, eu, por mais que eu olhe com boa vontade, não votaria em ninguém do Internacional. Olha, eu voto no 10, Matheus, o 10 do
16: Matheus Pereira.
18: Matheus Pereira.
16: Muito bem. Renan Ferreira, Gabriel Camargo, Marcinho Black, começando pelo Gabi. Tá me ouvindo, Gabi?
18: Tá em deslocamento, pessoal.
16: Tá em deslocamento, né? Tá em deslocamento, então, Renan Ferreira. Também?
18: Também.
16: Também.
18: Então vai eu aqui.
16: Marcinho Black.
18: Vou de Matheus Pereira também.
16: Matheus Pereira.
18: Joga muita bola.
16: Eu também estou votando no Matheus Pereira, aí no time do Cruzeiro. E você, Gesiel?
12: Matheus Pereira, PC Carvalho.
16: Matheus Pereira. Vamos aguardar aí o deslocamento aí dos nossos
18: pra fins
16: demais.
18: De constar, porque já recebeu todos
16: ganhou,
18: os votos,
16: já ganhou. É, já ganhou. E também o Ale, que foi dar, concedeu uma entrevista ali, também está dando um autógrafo. 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E voltando para a CMPC, Vivo Natural, estamos elegendo aqui Ale Dornelis, o craque Raiz, Vivo Natural, CMPC. E até o momento, unanimidade para Matheus Pereira, o camisa 10 da equipe do Cruzeiro.
18: Então já está decidido.
16: Está decidido.
18: Eu ia votar no Anthony.
16: No Anthony?
18: Uhum. Se não fosse ele, teria sido uns 4 para o Cruzeiro.
16: Não quer votar no Maripan?
18: Não. Maripan tem que dar mais tempo. Eu quero ver mais uns 3 jogos dele ainda.
16: Três jogos.
18: Tem não certeza? Foi bem hoje. Tem certeza que tu quer ver?
19: Quero.
18: Tu, meio jogo só.
16: Tu quer o bem do Inter ou tu não quer o bem do Inter?
18: Não, eu acho que ele tem algumas valências importantes. Eu penso que o Pezzolano fez algumas coisas assim que desde do momento inicial eu não consegui entender, né? Sei lá, eu acho que essa é a terceira partida do Inter na temporada em que eu assim fico descontente com o papel do treinador. Eu acho que ele tem muita explicação para dar hoje na coletiva. Eu espero que ele não se esquive disso, né? É óbvio que a gente pode também ir pelo lado da polêmica, por exemplo, mas isso aí eu deixaria mais para os influencers. Mas a questão, por exemplo, do Alan Patrick, nem mesmo aqueceu no segundo tempo, deixou de ser uma opção. Por que ele não foi uma opção? O Inter com um a menos só foi melhorar quando buscou o jogo de associação. O Alan Patrick é o nosso melhor jogador para esse tipo de jogo, né? Que são as tabelas, o passe curto. Enfim, ele colocou o Félix Torres de lateral direito, não sei o que ele pretendia com isso com 11 em campo, Félix Torres de lateral direito, não entendi, eu sinceramente não entendi o que ele tentou fazer. É um time limitado, eu gosto do jogo vertical, mas o nosso time ele não é rápido, né? Tu não tem jogadores ali para aproveitar a correria. O espaço que o Cruzeiro entregava para o Internacional entre a última linha de defesa e a linha de fundo do lado de defesa deles. Eu fiz uma analogia ali com os colegas que no boxe é o seguinte: o Cruzeiro ele veio para a trocação, mas com a guarda baixa, com o rosto todo exposto, e o Inter não conseguia conectar um jab. Quem dirá um cruzado, um gancho, um direto, não acertava um jab. Então fica complicado, né? O Inter, eu acredito que o Inter tem que buscar peças aí no mercado, pelo menos um jogador que tenha essa característica de velocidade. Já falo isso desde antes da parada para a Copa do Mundo, que o Inter estava precisando de um jogador com essas características, porque a gente só tem o Vitinho. Só que o Vitinho, dentro do esquema do Pezzolano, ele tem que contribuir muito mais defensivamente do que na parte ofensiva. Enfim, vamos ver o que acontece aí pro próximo jogo, agora contra o Atlético Paranaense, que vai ser em Curitiba, no Sintético. É um time bom, é um time bastante defensivo. É jogar pelo empate, eu vou ser bem sincero.
16: Complicado. 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Falou o Fiorin, falou também o Marcinho Black. Fala, Fiorin.
17: Última vitória do Inter lá em Curitiba contra o Atlético, 20 de setembro de 2014, 1-0, gol do Rafael Moura.
16: Fala, Black.
19: Tô aqui com o Cascão lá de Pinheiro Machado. Torcedor colorado, viajou aí cerca de 400 quilômetros para vir para Porto Alegre para assistir o Internacional e vai voltar aí com a cabeça inchada, né, irmão? Com dor de cabeça aí, preocupado com o futuro do Colorado.
20: Boa noite, gurizada da Grenal. Aqui é o Cascão de Pinheiro Machado. Manda um alô para o Pinheiro Machado aí. Tamo junto. Não deu, mas tamo aí, né? 3 pontos, mas na próxima vai dar, se Deus quiser.
19: E vai na fé até, irmão. Tô boa, chuvarada aí, vai devagar na estrada aí.
20: Obrigado. Manda um abraço pro meu pai lá de Pinheiro Machado, Valdir, que tá sempre na audiência.
19: E pra quem? Raul. Raul, vem cá, Raul. Vem cá, Raulzito. Tem nome de gênio. Aê, e aí, Raul? Negócio é competir, né, Raulzinho?
21: É.
19: Vambora, quem é o jogador que tu mais gosta, Colorado?
21: Sei lá.
19: Sei lá, diz ele. Hoje nenhum, né, velho? Quem?
21: Alan Patrick.
19: Tem aqui a direção, aqui a produção tá orientando o garoto. Um abraço aí pra vocês. Tô aqui no estacionamento, né, velho? Aqui eu não tô me molhando. O pessoal tá indo embora rapidamente. Ah, tem cada carrão aqui, velho. Ah, velho, é de boleto. Tá aí.
22: Vem cá. Viu? Ó, seguinte. Jogamos bem pra... né? Só que é o time, é isso aí, não adianta.
19: Sofrimento, mas vambora.
22: Vamos embora. Vamos, que bom. Futebol é isso aí, não.
19: Grande abraço. Valeu, aqui ó, o pessoal aqui também. E aí? E o jogo hoje, gurizada? Rapaziada, pessoal, amigos.
23: Vim de Uruguaiana pra ver esse time horrendo do Inter, velho. Não dá pra aguentar mais, velho.
19: Eu agora umas 8, 9 horinhas agora.
23: Não vou embora, vou ficar aí.
19: Ah, vai dormir aí, né? Pelo amor de Deus, né, velho? Vamos cuidar da saúde.
16: Beleza.
19: O que tá faltando aí pra que o time realmente melhore? É o Pezzolano parar de inventar? É o Inter jogar com 2 zagueiros? É não colocar o Maripama pra jogar?
24: É, eu acho que tem que repetir o que tá dando certo. Não inventar, não é hora de invenção, não.
19: Tá certo. Obrigado aí, pessoal de Uruguai. Okay. E aí, meu? E tu, meu? Qual é a boa?
25: Eu sou filho dele.
19: Filho dele, como é que é teu nome?
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Milton Guedes. 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
0: 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Bom dia, uma ótima manhã para você. Manhã hoje de quinta-feira, né? Quinta-feira hoje. É, hoje é dia 23 já, rapaz. Dia 23. Temperatura marcando 14 graus, umidade relativa do ar em 91%. Bom dia para você da cidade, bom dia para você da roça, bom dia para você que já acordou. Bom dia, meu sertão. Bom dia, minha cidade também, né? Bom dia para você que já acordou, para você que tá de pé já. Já tá fazendo seu chimarrãozinho, né? Fazendo seu chimarrãozinho. Então, bom dia pra você. Já colocou aquele espinhão na chapa, a polenta na chapa também, né? Já colocou, tá tudo certo. Então, bora lá fazer mais um dia acontecer, né? Que seja uma quinta-feira abençoada pra mim, pra você, pra todos nós. Que seja um dia maravilhoso pra todos nós, tá certo? O nosso amigo Jacques Lazarete já levantou, já acordou, já tá de pé na patrola aí, né? Um abração pro nosso amigo Jacques Lazarete, tá aí de pé já na patrola, fez o foguinho, né? Fez o foguinho, É, tá mateando aí já, tá mateando, já acordou cedito, mas então um abraço pro nosso amigo Banana. Ontem estivemos lá comendo aquela galinha, né? Oh, coisa boa demais, tia. É, uma galinha, um moinho de galinha, né? Galinha caipira. Ou lá em casa. 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Vamos agradecer a Deus? Senhor, meu Deus e meu Pai, obrigado, meu Deus, primeiramente pela vida, pelo ar que nós respiramos. Meu Deus, eu te agradeço porque até aqui o Senhor tem nos cuidado e nos guardado e nos livrado de todo mal. Meu Deus, nos abençoe, nos dê sabedoria, nos dê graça, nos dê paciência, nos dê sempre, Pai, o caminho certo para nós seguir. Obrigado, meu Deus, porque até aqui o Senhor tem nos abençoado e tem nos cuidado, acima de tudo, nos livrando de todo mal. Nos abençoa, Pai, nos guarda, nos livra, nos protege, em nome do Teu Filho amado Jesus Cristo. Amém e amém. Tonico e Tinoco, para a gente começar aqui, ó. Cinco e seis.

0: Meus amigos, vamos arrematar a moçada.
1: Nesse programa tem de tudo, né, Valdemar? Tem informação, tem dicas do Valdemar, tem de tudo.

0: essa aqui pra matar a saudade, né, rapaz? João Mineiro Marciano, Minha Serenata. Silveira e Barrinha, Mineiro de Uberaba e Tonico Tinoco, Rei dos Pampas, aqui na manhã. Bom dia pro nosso amigo Edson. Bom dia, amigo. Toca pra nós do Duque Dalvan, Rastros na Areia. Vou tocar daqui a pouquinho, Rastros na Areia. Bom dia pro nosso amigo Milton Bruder. Bom dia, Mirto. Bom dia, o Mirto tá aí ouvindo nós. Bom dia. O Ricardo Scholl, bom dia. Bom dia pro Ricardo Scholl também. A Salete Brem, bom dia. Bom dia pra Salete Brem também. Tá de pé já, né? Já tá de pé pra mais um dia. Bom dia, comadre Salete. Bom dia. Comadre Salete já acordou bem louco pro serviço hoje, né, tia? Mas que tá... O Ademar Hortman, bom dia, Deus abençoe seu dia com saúde, valeu Ademar, um abraço pra você também. Nosso amigo Bícigo, né, cadê o Bícigo aqui, ó? Bom dia, Bícigo, bom dia, como é que tá, homem? Bom dia pro Bícigo, bom dia.
1: Bom dia, Valdemar, tudo certo por aí, aqui no Mato Grosso, tudo legal. Só que tô aí com umas visitas, eles me trouxeram uma... Só 50 quilinhos de erva mate, mas...
0: Meu Deus, ó. 50 quilos de erva?
1: Tô fazendo um chimarrão, tô fazendo um negocinho diferente para ele de manhã, comer um café da manhã, porque quando a gente recebe uns 50 quilinhos de erva mate,
0: Deus me livra,
1: em frete, com mais 50 litros de vinho, a gente tem que caprichar no café da manhã, saborizada, né?
0: Ah, não, tem que ele servir o café,
1: vai
0: né?
1: Vai dar uma volteada pro Pará, né? É quinta-feira hoje, cara, e o cara ainda não foi pescar essa semana, então bora lá, manda uma boa música para esse povo aí. Desassossego para começar amanhã.
0: Valeu, um abraço nosso amigo Bícigo, né? Nosso amigo Bícigo tá fazendo um chimarrãozinho, recebeu visita. Mas o cara que ganha 50 quilos de erva, mais vinho, tem que servir, cortar o café pra visita, viu, Bícigo? Tem que pegar o pratinho, não deixar nem o cara cortar o salame, o que tu vai servir, eu não sei. Mas tu tem que ir lá e cortar pra visita, porque essa visita aí é top, viu? 50 quilos de erva, mais vinho, uns quantos litrão de vinho? Ah, daí tá louco, ó. Tem que servir, né? Tem que servir a visita, né? Tem que ir lá e até fazer o café, né? Tem que até fazer o café pros camaradas aí. Abraço, Bícigo. Abraço pra ti aí, ó. 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

0: 5h20! É, trancou o programa aqui, rapaz. Mas que barbaridade, como sofre esse Valdemar, né, tia? Que coisa. Trancou o bichão aqui, né? Trancou o bichão aqui. Vamos ver que nós conseguimos colocar o bichão pra render aqui, ó. Né? Cadê? Cadê aqui, ó? Vamos colocar aqui de novo, né? Vamos lá, vai dar certo. Aí, ó.
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5: O Valdemar resolve todos os problemas, compadre. Deixa pro Valdemar.
0: Deixa pro Valdemar. 5 horas e 23 minutinhos, 5h23. Bom dia, olha a quantidade de vinho que o nosso amigo Bíssico ganhou lá. Meu Deus, homem. Não, não, tem que. A quantidade de vinho e de erva, coisa de louco, viu? A pessoa que foi te visitar aí, manda visitar lá em casa, viu? Manda fazer uma visita lá em casa também, tá louco, homem? O visita é boa essa aí. Isso aí sim é visita, né, tchê? Ah, coisa de louco, dá quase pra comercializar o vinho, né, homem? Meu Deus, tem que cortar a carninha, pôr no prato dessa visita aí, viu, Bicigo? Capricha, homem, capricha, porque não é sempre, né? Não é sempre, né, tchê? É verdade, né? Coisa de louco. O Valdemar Steffes também já tá de pé. Bom dia, tio Valdemar. Bom dia. Bom dia pro tio Valdemar, que já tá de pé também. Tá certo? 5 horas e 23 minutinhos, 5h23. Bom dia. Bom dia pra você da cidade, bom dia pra você da roça. 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João Chagas Leite. Desassossegos aqui na manhã. Essa que é a indicação do nosso amigo Bíssigo, ó. Depois tem do Duque da Alvan aqui na manhã.

Tá aí! É, quem cantou pra nós aqui, ó. Quem cantou pra nós foi o Dudu Kidalvan. Rastros na Areia. João Chagas Leites, Desassossego, aqui na manhã. Bom dia, bom dia, bom dia. Bom dia pra você. Ontem de manhã, eu comecei a falar ali, era 6h35, eu comecei a falar do pessoal, né? Bater a gilete, coisa e tal. Teve gente que voltou pra cama de novo. Verdade, voltou. Voltou a dormir, era 6h40, voltou umas 7h45, por aí de volta, né? Mas o que ele foi fazer, Valdemar? Aí o cara fica incentivando certos amigos da gente, né? É verdade, ele andar pulando por cima das britas, né, tia? Né? Andar só no pezinho. Ai, ai, ai. Mas é complicado, piá, é complicado. Nós temos que baixar o picão. Ai, ai, ai. Que coisa séria, né? É verdade. Voltou, disse que voltou pé por pé, né? Voltou pé por pé. O que tu quer aí? Ai, eu vim aqui porque o Valdemar falou que é pra bater a gilete hoje de manhã. E aí depois a pessoa tava meio com os nervos, é tudo trevado, né, tia? E daí de tarde foi dormir ainda, infeliz, né? Deus me livre. É quase que nem aquela história do eu já vi, agora de sair o couro, não, né, tia? Mas não posso falar quem é, né, tia? Não posso falar quem é. Ai, ai.

0: 5h33 da manhã, 5h33, bom dia! Bom dia, bom dia, bom dia!
1: Ela tem o primo, Vanderlei?
0: Não sei, ó, não sei. Sei que o bicho velho tava que tava, né? Ontem ele tava naqueles galo velho de rinha, né? Tinha bem louco pro serviço, né? Ô Luiz, bom dia, tio Luiz Pivoto! Bom dia, tio Luiz, como é que tá, homem? Baguada é bom? Bom dia! Bom dia pro tio Luiz Pivoto, tá de pé aí. Quem mais aqui, ó? Quem mais aqui? O bom dia pro Claudio Omar também, né? Bom dia, Claudio Omar, bom dia! Quem mais que tá ouvindo nós aqui, ó? Quem mais também nós? A Patrícia, a Angélica, né? Da linha Maidana, né? A linha Maidana, estamos ouvindo seu programa todos os dias. Deus abençoe você. Tenha um ótimo dia de trabalho. Valeu, Angélica. Um abraço pra ti também. Bom dia. Bom dia pra Angélica aí, ó. Dona Nena. Bom dia, Dona Nena. Bom dia. Pessoal da Panificadora Delícia. Bom dia. Quem mais aí, ó? Quem mais? O Claudemir também. Bom dia. Bom dia. Bom dia pro Claudemir. Bom dia. O Valcir e a Cleonice Paixão, bom dia. O nosso amigo Kiko Marques. Bom dia, Kiko. Bom dia. 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

0: ¡Compadre! ¡Estaba comprando a Poli, compadre! ¡A música, Poli!
1: 5h39 da manhã, 5h39, bom dia, tem mais música aqui, ó, no oferecimento da West Escavações, comigo por aqui, West Escavações faz, realiza terraplenagem, drenagem, serviços com fossas, escavações, limpeza de terrenos e aterros também, tá bom? 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

0: Lembrança, apelido.
1: Essa aqui é do Serranos, né?
0: Só saía
1: essa aqui é do Serranos. O Serranos cantando pra nós aqui, ó, na manhã, 18 Lambrose. E daí, quando tocou essa aqui do Serranos, eu olhando aqui as redes sociais, hoje tá de aniversário meu amigo Diógenes de Domênico, né? É verdade, mandar um abraço pro Diógenes, que trabalha lá na outra rádio. Ele tá trabalhando também, né? Ele acorda cedo também, faz o programa da manhã também. Um abraço aí pro Diógenes, parabéns, felicidades, tudo é bom. Lembrei dessa, Diógenes, saudades do 18, né, Pia? Onde a força não faltava, né? É verdade, um abraço pra ti aí, ó, felicidades, tudo é bom, saúde e que Jesus cuide e guarde você sempre, tá bom, meu irmão? Forte abraço pra ti aí e tudo de bom, bom trabalho por aí, tchê!
0: O Ambrósio tinha um caminhão velho sem freio, atropelava tudo que vinha pela frente. E hoje?
1: Essa foi o Chol que mandou pra ele, eu acho, né? O Chol lembrou, olhou lá e viu o aniversário do Diógenes e mandou essa aqui, né? Saudades do 18, onde a força não fartava. Bom dia pro meu amigo Cláudio, lá de Princesa. Bom dia, Cláudio. Mateando já, piá. Bom dia pro Cláudio, ó. Já tá mateando, né? É, tomando aquele chimarrãozinho bagualu de bom, né? Bom dia, Cláudio. Bom dia pro Cláudio. Tá de pé já. É, bom dia.

0: aquele tempo.
1: É. Já tá chegando a nossa mensagem do dia aqui, né? Tá chegando a nossa mensagem do dia aqui. Bom dia. Bom dia. 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Bah! Coisa de louco, né? Bem fininho. Jogar uma cebolinha em cima. Vou te contar, viu? Coisa de louco. Bom demais. Bom demais. Bom dia pra quem aí, ó. Bom dia pro Hernando. Bom dia, tio Nando. Como é que tá, homem? Bom dia pro tio Nando. Bom dia pro tio Nando. Não consigo mais judiar o tio Nando, cara. Não consigo. O tio Nando me desarmou. Me desarmou. Depois que ele fez o café pra mim lá, e daí agora eu vou lá e normalmente... Esse dia ele me deu um café, né? Me deu um café, me deu um pastelzinho de presente, né? Aí fui lá, desse dia a dona Zélia me presenteou. Aí me desarmou, né? Desarmou. Agora não consigo mais judiar o homem, rapaz. A consciência dói, a consciência pesa.
2: Mas fala pra mim, mano. Era o Hernando que tinha doença no sapo cego, homem?
1: Agora eu não sei, não posso falar mais do homem, né, tia? Não posso mais falar dele. Não sei se ele tá ainda. Agora que a dona Zélia deu uma emagrecida. Deu, dona Zélia, tá se cuidando, viu? E o Hernando, velho, anda que nem aqueles lobo mal em roda da vovozinha, né? Usa, mano! Verdade, anda bem louco em roda, né? Vai lá, já tá babando, infeliz, né? Vontade, ó. Quem mais? Tem gente que tá com saudade dos 18 aqui, né, tchê? Dá saudade? Dá saudade? Saudade do quê? Me diga o que sendo saudade, né? Que saudade dos 18, né? Nossa, que claro ali, né? Não, mas tá bem ainda, né? Tá bem, tá bem. Tá bem, tá ótimo, né? Tá 100%, né? 100%. Quem mais? O Nilson Marcos. Nilson, tu não tem saudade dos 18, não? É. Bom dia pro Nilson Marcos também, que o que vinha pela frente, o velhinho, ó, papava, né? O Nilson Marcos é dos fracos. Eu não sei, mas o Nilson Marcos ele é fora de série também, né? Fora de série. Mas agora ele tá mais tranquilo. Vai casar agora. Já faz 10 anos que ele tá noivo e não casou ainda, praga, né? Rapaz do céu, que coisa séria, né, tia? Que coisa séria. Quem mais aí? Quem mais aí que tá aqui de manhã cedito já? Deixa eu olhar aqui no outro celular, né, tia? Cadê? Cadê aqui, ó? Cadê o outro celular aqui? É, né? Pra nós achar aqui o pessoal pra mandar bom dia, né? Tá aqui, ó. O Claudinir Antial, bom dia. Neuri Rauber, bom dia. Nelson Arand, bom dia. O Ademir Alves, bom dia. Miriam Jaqueline Miller, bom dia. Quem mais? O Glaci Bender, bom dia. A Elisete Caibres, bom dia. Neuci Werfer, bom dia. Todo esse pessoalão aí, né? Bom dia pra vocês. Obrigado pela companhia e pela audiência. Tá chegando a nossa mensagem do dia? Tá chegando ela, né? Nossa mensagem do dia aqui na sequência, tá bom? Uma manhã pra você. Bora lá pra mensagem do dia. 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
1: Cedro FM 5h53 da manhã, tem que se virar nos 30 aqui, né, tia? Tem que se virar nos 30 aqui, ó. Que coisa, rapaz. É verdade, né? Você tem uma ideia, eu enchi a cuia de chimarrão, tomei duas cuias de chimarrão e não deu tempo a mais nada, né? Aí você programa aqui, desprograma ali, vai pra ali, faz comercial, vem pra cá. Não, e os caras acham que aqui é só chegar só e ficar sentado, né, tia? Não, não. É de só o bigode, né? E você organiza aqui, e organiza ali, e a mensagem aqui, vai pra mensagem ali, vem de cá, vem de lá. Meu Jesus amado, ó. 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Mas aí, rapaz, a hora que nós ir transmitir lá, com certeza aquela coxinha eu irei reservar para mim comer. Uma delícia, viu? Nós fomos transmitir jogo agora, esses dias atrás, lá do Campeonato Municipal de Futsal. E uma delícia, rapaz. Pensa numa coxinha gostosa, muito boa. Não era gordurosa, uma coxinha muito bem feita, né? E agora, quando a gente for lá transmitir de novo, com certeza essa vai. Mais uma vai, porque é uma delícia. 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

a nossa mensagem do dia chegando aqui, ó. A gente vai embora. A gente vai embora e fica tudo aí. Os planos a longo prazo, as tarefas de casa, as dívidas no banco, diversas aplicações financeiras, vão ficar tudo aqui. As ações na bolsa de valores, as parcelas do carro que a gente comprou e só para manter o status social. A casa repleta de objetos inúteis e todas as roupas que muitas vezes entulham nossos guarda-roupas e gavetas, todos os sapatos que não tínhamos coragem de doar. A gente vai embora e sem querer guardar a comida da geladeira, sem sequer tirar a roupa do varal, sem sequer tirar o pó dos móveis, sem sequer tomar banho, sem sequer saber que aquela seria a última refeição do dia ou da vida. Ah, a gente vai embora. A gente vira pó, desintegra, e toda a importância que pensávamos que tínhamos simplesmente evapora. A vida de quem ficou continua. As pessoas continuam seguindo suas rotinas. Às vezes elas demoram um pouco para assimilarem os processos da morte. Mas de alguma forma elas seguem. Elas retomam os seus afazeres do cotidiano e a vida continua. Ah, a gente vai embora e todas as brigas e grosserias, impaciências, fidelidade, as mágoas, as birras, os rancores, as diversas divergências de opiniões serviram apenas para nos afastar de pessoas, daquelas que nos traziam alegria, o amor, e serviram apenas para nos roubar momentos preciosos de convivência com quem queríamos ter do nosso lado durante o nosso viver. A gente vai embora. Todos os problemas que achávamos que tínhamos se transformaram em nada, num imenso vazio. Já não há mais problema. Os problemas moram dentro de nós. As coisas têm a energia que colocamos nelas e exercem em nós a influência que nos permitimos. A gente vai embora. O mundo continua. Como se a nossa presença ou ausência não fizesse a menor diferença. E acredite, ela só faz diferença para aqueles que de fato nos amaram. Somos pequenos, porém prepotentes. Vivemos nos esquecendo de que a morte anda sempre ao nosso redor. Ela está lá em qualquer esquina. Em um piscar de olhos a vida se vai. Quando a gente vai embora, as coisas sequer que emprestávamos são doadas, algumas jogadas fora. Somos substituídos no cargo que ocupávamos na nossa empresa. O animal de estimação é doado, se apega a novos donos. Os viúvos, eles se casam novamente, fazem amor, andam de mãos dadas, vão ao cinema com seus novos amores. Todas as coisas que julgávamos importantes talvez não terão a mesma importância para outra pessoa. Viver? Viver é uma dádiva de Deus. Envelhecer é um presente. Morrer é uma certeza. Quando menos se espera, a gente, ó, vai embora. Aliás, quem tem consciência da morte? Quem que espera pela morte? Ninguém. Se a gente tivesse a consciência plena de que somos mortais, talvez a gente tivesse melhor. Ou talvez a gente vivesse muito melhor. Talvez a gente colocasse a melhor roupa hoje, fizéssemos amor hoje, abraçasse hoje. Talvez a gente começasse a comer a sobremesa antes do almoço. Talvez a gente usasse os melhores talheres que ainda estão guardados por muito tempo. Talvez tomássemos o vinho, o licor reservado para uma ocasião especial. Ah, se a gente tivesse consciência
da morte. Talvez a gente perdoasse mais, a gente risse mais, saísse tarde para ver o mar e se deliciar com o pôr do sol. Talvez a gente fosse mais gentil para com as dores dos outros e mais humildes. Talvez a gente quisesse mais tempo e menos dinheiro. Talvez a gente esperasse menos dos outros. Talvez a gente entendesse que não vale a pena se entristecer com as coisas banais, coisas insignificantes. Talvez ouvíssemos mais música, dançássemos mesmo sem saber, apenas para fazer sorrir a nossa alma. O tempo voa, e a partir do momento que a gente nasce, começa uma viagem veloz. E o destino é o fim. E ainda há quem viva com pressa, sem levar em conta que a cada dia a mais é um dia a menos. Porque nós estamos indo embora todos os dias. Aos poucos, aos poucos, aos poucos, aos poucos, cada dia a mais estamos indo embora. Por isso, aproveite o tempo que nos resta. Aliás, o que é que você está fazendo com o tempo que ainda te resta? Cara, me arrepiou. Olha só, meu Deus, cara. É muito forte essa mensagem. O que você está fazendo com o tempo que ainda te resta? Eu quero dizer para você nesta manhã, o que você está fazendo com o tempo que ainda te resta? Afinal, a gente vai embora. Todos nós. Eu, você, rico, pobre, magro, gordo, branco, preto, grande, baixinho. Todos nós vamos embora. Sem exceção nenhuma. Quer um conselho de amigo? Viva plenamente sua vida. Enquanto você estiver vivo, não esqueça. Guarde essa frase para você. Toda vez que você estiver feliz, lembre-se, a gente vai embora. Toda vez que você estiver triste, lembre-se, a gente vai embora. Toda vez que você estiver em apuros, lembre-se, a gente vai embora. Quando você estiver em paz com você mesmo, aproveite, porque a gente vai embora.

para ser vista no poder. Elas esquecem que a gente vai embora. Tem gente que usa a religião para se promover. Tem gente que usa a política para se promover. Tantas outras coisas. Ah, se a gente soubesse que a gente vai embora, a gente faria tudo mais devagar. A gente abraçava hoje. A gente daria bom dia hoje. Ah, se a gente soubesse que a gente vai embora, cara. A gente parava de se importar com as coisas que não acrescentam na nossa vida. Vai ter momentos que a gente quase vai embora. Vai ter dias que a gente vai quase ir embora. Mas de repente, você e eu teremos uma chance de seguir mais um pouco a nossa vida. Mas esse quase vai embora é para dizer para mim e para você, cara, que nós somos passageiros aqui. Ei, abrace seus filhos. Abrace seus filhos. Beije seus filhos. Diga que a ama. Diga a eles: eu te amo. Ei, abrace seus pais. Beijos. Olha para esse teu velhinho aí, cara, cabeça branca. Olha para tua velhinha, cabeça branca, a pele enrugada. Quantas cicatrizes na vida dessas pessoas, para de repente para você hoje dizer quem você é. Ei, tem amigos que valem a pena você ter por perto. Tem amigos que eles se importam com você. Não se engane, todas aquelas pessoas que de repente fazem festa contigo, de repente elas não são seus amigos. Ei, a gente vai embora. E nós não sabemos o dia. E nós não sabemos a hora. E nós não sabemos o momento. Deixa eu te pedir uma coisa nessa manhã. E se agora fosse a hora de nós ir embora? Se hoje fosse? E se nós não tivéssemos tempo de nos despedir das pessoas que a gente gosta? E se a gente não tivesse tempo de dizer para as pessoas: ei, você, muito obrigado, cara, por você ter feito parte da minha vida? Se a gente fosse hoje embora e não tivéssemos tempo de dizer: cara, muito obrigado por você ter feito parte da minha vida. Não deixe pra falar lá no caixão, cara. Lá a pessoa não ouve mais.

tem uma paz. Tem uma paz que a gente só encontra quando a gente busca lá no fundo do coração. Lá no fundo do coração.

0: Linda essa canção, né? Michel Teló, o tempo não espera ninguém aqui na manhã. 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
6: A hora que o pai era uma mata bem verde, é tão boa que dá vontade de comer um pacote, compadre. O vai demais resolve todos os problemas, compadre. Deixa o vai demais.
0: Deixa pro Valdemar aqui, ó. Agora são 6h23. Não se perca na hora, né? Não se perca na hora, não se perca no tempo. Bom dia, seu Valdemar. Que Deus abençoe você. Quem é que mandou um bom dia pra nós aqui? Meu amigo José. José Oscar Fernandes. Bom dia, José. Bom dia pra você. Um abraço, meu irmão. Bom dia. A Rosane. Bom dia pra Rosane aqui do Cedo também. Bom dia, Rosane. Bom dia. Bom dia. Bom dia pra Rosane que tá aí ouvindo nós. Bom dia.
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0: Quem mais que tá ouvindo a gente aqui? O meu amigo César, o Barbante. Bom dia pro César.
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0: mulher. Bom dia pra Fofa, bom dia pessoal da Agro Prince. Bom dia pro tio Nezinho, bom dia tio Nezinho, bom dia. Bom dia pro o Banana, tá dele fazer ovo frito, cozido, ó. Cozinhando ovo, né, tia? Três ovinhos, ó. Coisa dele louco, né? O André Primaz, bom dia. Bom dia pro André Primaz, hoje o dia do pão, né? 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Eder Gasperi, bom dia. Bom dia tio Eder, bom dia pra tia Solange, bom dia. A dona Zélia da Fiorella, bom dia. Dirceu Lazarete, bom dia. A dona Lúcia lá de Guarujá, bom dia. Bom dia pra todos vocês aí, tá bom? Obrigado pela companhia. Mandar um abraço aqui, ó. Mandar um abraço aqui pro pessoal que tava vendo lá em Princesa, né? Um abração lá pro pessoal de Princesa aí. Bom dia pra todo o pessoal da Princesa. Pro meu amigo Chicão, pra todo o pessoal lá da Transporte Franco, Silmar Franco, o Chicão, né? Bom dia pra vocês. Um abraço lá pro seu Celso, a dona Leonilda. Bom dia, dona Leonilda. Bom dia pra dona Leonilda, tá de pé já também. Meu amigo seu Celso Franco, bom dia. Tão de pé já também. Pro meu amiguinho Gabi. O Gabi também, bom dia pro Gabi também, né, o Gabi? Você me manda bom dia aí, tá bom? Abração pra vocês, bom dia! Meu amigo Darcy Bonavigo, bom dia! Bom dia, Darcy! Bom dia pro Darcy, bom dia! Tá de pé, na patrola, bom dia.
7: Alô, mulherada mauá.
0: 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Alô. 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Nosso amigo Giovanni Pazini, bom dia aí também pra quem mais aí, o pessoal da Cressol, né? O pessoal lá de Cressol, bom dia, né? É Pacini, né? Não é Pazini, Bazini, mas eu falava Bazini, é Pacini, né? Pacini, com P de pato, Pacini! É verdade, é um sobrenome alemão, acho eu, né, rapaz? É, o cara troca o P pelo B ali, é bem facinho trocar o P pelo B. Ou B pelo P, né? É diferente, B pelo P, né? Falava Basine, o Giovanni, não é Basine, é Passine. A língua não puxava, né, rapaz? Que coisa. Ó, Lourenço Lorival canta pra nós, que essa aqui é boa demais, ó. Menino da aldeia, essa é de chorar atrás da rodoviária, ó. Conheci criança, você morava na aldeia. Tu era uma menina feia, de chinelinho nos pés. Eu te encontro hoje, toda linda, bonitosa, lindosa, cheirosa. Ai, que saudade de você.

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0: 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Ela não era tão bonitinha, né, rapaz? Não era tão bonita, mas depois ela cresceu. E o tempo fez bem pra ela, meu Deus do céu. E vice-versa, né? Pra ele, pra ela também, né? De repente, você mulher lembra daquele guri que queria tanto ficar com você, né? Mas ele não era tão prevido da beleza. E daí você dizia, não, esse aí não, né? Eu vou ficar com outra mais bonitinho. Mas daí o tempo passou e aquele feinho, o desgraçado, ele melhorou na vida. Ele ficou mais bonito, mais cheiroso. E agora você olha pra ele e diz, ai, esse corpinho podia ter sido meu. E agora não é. Mas que barbaridade.

0: café.
1: Bom dia pra Neuci Werfer. Bom dia. Bom dia, Neuci. Bom dia. Tem mais da DP aqui na patrola. Bom dia pro tio Picoloto. Bom dia, tio Picoloto. Bom dia. O Picoloto tá de pé também já, né? Bom dia. Tem mais aí? Bom dia. Bom dia pra Adriana lá de Anchieta. Bom dia, bom dia. Quem mais aqui, ó? Quem mais aqui? O nosso amigo Dirceu Maio, Neninho. Bom dia, Neninho. Bom dia. Bom dia pro Neninho aí, tá de pé na patrola já, o Neninho, né? O Neninho, velho. Tá meio sumido o Neninho, né, tia? Será que ele tava torcendo pra Argentina e ficou meio bravo contigo, Marimar? Eu acho que sim, né? Vamos ver se, como é que ele tá. Falar com o nosso amigo Neninho. Bom dia, tio Neninho.
2: Bom dia, senhor.
1: Bom dia.
2: Você lembra dela ainda? Maria, depois que tu se endireitou um pouco, não tenteou ela pra ver se ela que queria ainda, não?
1: A tentativa é livre, né, Neninho? A tentativa é livre, né? Mas agora não dá mais, né, Pia? Agora eu casei, agora pronto. Agora a mulher não deixa, né? É verdade. Um dia eu cheguei ali numa loja pra comprar um presente. Comprei pra comprar um presente pra minha sogra. Era viva ainda naquela tempo. Minha sogra, que Deus eu tenha, e que eu tinha um carinho muito grande pela minha sogra. Pessoa maravilhosa, minha sogra era sensacional, cara. Eu saía daqui, eu descia pra casa às 3 horas da tarde, eu ia pegar minha nenê, eu deixava minha nenê lá fazer companhia com ela e tal. Ela deixava a comidinha em cima do fogão, o feijãozinho com arroz, porque eu amava o feijão da minha sogra, que é muito parecido com o feijão da minha mãe, cara. Muito, muito parecido. Não, olha, era praticamente igual, né? E hoje tem um feijão que eu como que é muito parecido com o da minha mãe, que é lá o da dona Doralina, lá na linha Trevisan. Muito parecido. Quando eu vou lá, rapaz, aquele feijãozinho, né? Aquele feijãozinho diferente, que é parecidíssimo com o da minha mãe. E a minha sogra deixava lá o feijãozinho me esperando, né? O feijãozinho pra acender carne e tal. Quando eu descia às 3 horas daqui, tinha que comer um pouquinho, senão a velhinha não ficava feliz. E um dia eu cheguei a comprar um presente pra ela, e comprei um presente bom pra ela, né? Aí o cara da loja, o gerente, me falou: mas você deve gostar muito da tua sogra, né? Eu disse: cara, eu gosto da minha sogra. Gostando da minha sogra, que por mim eu tinha 10 sogras. Só que a mulher não deixa, né, tia? A mulher não deixa, daí não tem como, né? Ele ficou me olhando, né, tia? Ah, o Valdemar não tem jeito, né? Que barbaridade, né, tia? O Marcelo e Parmaçola, bom dia, Marcelo! Bom dia pro Marcelo aí, tá ouvindo nós também, bom dia! O compadre Heraldo já acordou bem louco pro serviço hoje. Bom dia, compadre Heraldo, bom dia! Tá matando, né, tia? Tá matando aí, né, tia? Matando ao pé do borraio, né? Coisa de louco. Quem mais aqui, ó? É verdade, nosso programa tinha que ter umas 2 horas a mais de programa, né?
3: Bom dia, Valdemar.
1: Bom dia.
3: Hoje eu quero fazer uma homenagem pra minha cunhada Nelce Cunes, a esposa do Edemar, que tá completando 60 anos de idade hoje.
1: Ô, dona Nelce!
3: Música Parabéns com José Mendes.
1: Alô, dona Nelce, parabéns pra dona Nelce. Tá de felicidade hoje, dona Nelce. É nossa ouvinte, né? Nossa ouvinte. A dona Nelce. Ó, vamos cantar os parabéns pra dona Nelce, lá da linha Moquém. Alô, tia Nelce!

0: Muitos, muitos anos.
1: Muitos anos de vida.
0: Ei, rapaz, viva Dona Nelson Fundes, parabéns pra ela, felicidades, tudo é bom, saúde, paz, e o resto nós corremos atrás, né, Dona Nerce? Não se afrouxemos, não se afrouxemos, Dona Nerce. Um abraço pra Dona Nerce e o convite aqui da Vila Rica. 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
0: A Secretaria Municipal de Saúde de Guaraciaba comunica que a vacina contra a gripe H1N1 está disponível para toda a população do município no posto de saúde.
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12: Bom dia!
13: Bom dia, Valdemar, tudo bem?
12: Bom dia! Dona Janete, bom dia, Dona Janete!
13: Você que manda os parabéns pro meu neto Arthur.
12: O Arthur,
13: e
12: bom
13: o
12: dia.
13: O Caio Bernal, filho do Gustavo Paraguai, e o Johnny de Paraguai.
12: Um abraço, Dona Janete, para todos deles. Vocês, tá bom?
13: Quero desejar um feliz aniversário aos meus dois netos, o Caio e o Arthur.
12: Um abraço, Dona Janete. Vamos tocar os parabéns pra eles aqui, ó. Vamos tocar, tem que tocar, ó. É lei, ó.

0: Muchos anos de vida.
1: Ei, parabéns, felicidades pra eles aí, tudo de bom, tá, dona Janete? Manda um abraço pro pessoal de aniversário aí, ó. Tocamos a musiquinha pra eles aí. Meu amigo Delcio Ponho cantando pra gente, que no oferecimento Xaropinho Pneus, ó, tá precisando de borracharia de socorro 24 horas, deixa pra nós. 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Meu amigo Marino Clanha, Tati, toda a galerinha, bom dia! 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Eu deixo um abraço, gente, fiquem todos com Deus, boa quinta-feira, abraço do amigo Vardemar. Chegou o programa da Feco Agro, um abração, meu povo!
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2: Agronegócio hoje. Alô, amigos gaúchos e catarinenses, eu sou René Roberto e hoje é quinta-feira, edição de 23 de julho de 2026. E hoje quem está de aniversário é o cooperativista Dilvo Casagranda.
4: Parabéns pra você.
2: Dilvo Casagranda é atualmente o diretor comercial de exportação da Aurora Coop e conselheiro fiscal da Fecoagro Santa Catarina. Dilvo é enfático e sempre afirma: a sanidade é o verdadeiro passaporte da avicultura brasileira. Que este novo ciclo na vida de Dilvo Casagranda seja marcado por muita saúde, felicidade e novas conquistas. Que seu trabalho como diretor comercial de exportação da Aurora Coop e sua atuação como conselheiro fiscal da Fecoagro reflita dedicação, competência e compromisso com o cooperativismo. Parabéns pelo seu aniversário, cooperativista Dilvo Casagranda. E essas são as notícias. Para fortalecer o relacionamento institucional e conhecer novas experiências no cooperativismo, o presidente do Sistema OSESC, Vanir Zanata, visitou esta semana as cooperativas Coamo e Crede Coamo em Campo Mourão, no centro-oeste do Paraná. Zanata foi recebido pelas diretorias e ao lado de Tiago Matias Vitali, gerente de desenvolvimento humano e organizacional, Edson Ribeiro, consultor estratégico, e Ricardo Mioto Ternos, superintendente, conheceu o sistema de governança corporativa da cooperativa Coamo, implantado em fevereiro de 2020. O grupo catarinense foi capitaneado por Zanata, que também ocupa o cargo de presidente da cooperativa Cooperja, de Jacinto Machado, sul de Santa Catarina, considerada a maior cooperativa de arroz do Brasil, com 55 anos de história e referência no agronegócio. Os visitantes conheceram o Memorial Coamo, um espaço que conta a história da cooperativa e dos seus cooperados, com os eixos passado, presente e futuro, o parque industrial e a área de logística na gerência de transportes. E antes do memorial, eles participaram ainda da abertura do encontro anual do Futuro Coop, com mais de 500 adolescentes de todas as regiões da Coamo. Ficamos felizes em visitar as cooperativas Coamo e Crede Coamo, e foi uma honra ser recebido pelos presidentes e em especial pelo Dr. Haroldo Galassini, presidente do Conselho de Administração. Conversamos e aprendemos sobre o estágio bem-sucedido da governança que mudou para melhor as atividades nas cooperativas, com foco e bons resultados. Com foco no desenvolvimento sustentável, inclusão produtiva e geração de renda, o presidente do Sistema Catarinense OSESC ressaltou que o cooperativismo tem um papel essencial na qualidade de vida da população. Segundo o Vanir Zanata, sua gestão tem sido conduzida pautada na valorização da representatividade, no fortalecimento institucional e na expansão do cooperativismo de Santa Catarina. O Oeste de Santa Catarina está destinando R$ 615 mil reais para 212 para apoiar projetos desenvolvidos por entidades sem fins lucrativos. Os recursos contribuem para a aquisição de equipamentos, desenvolvimento de atividades e ampliação de serviços oferecidos à comunidade, fortalecendo organizações que desempenham um papel essencial no desenvolvimento local. Segundo o presidente da cooperativa Sicoobi Crédito Itapiranga, cooperativista Simplício Meiner, o programa representa um dos principais diferenciais do cooperativismo. Ele disse: o Fundo Social demonstra que o cooperativismo vai muito além das soluções financeiras. Quando os cooperados movimentam a cooperativa, parte dos resultados retorna para as comunidades em forma de investimentos que fortalecem entidades, transformam realidades e promovem a qualidade de vida. Mais do que um apoio financeiro, esse Fundo Social reforça a essência do cooperativismo, que é compartilhar resultados e gerar desenvolvimento onde as pessoas vivem. Cada projeto contemplado representa um investimento no fortalecimento das comunidades e na construção de uma sociedade mais cooperativa, solidária e sustentável. Instituição financeira cooperativa. O Sicoobi tem mais de 10 milhões de cooperados e está presente em todos os estados brasileiros e no Distrito Federal. Ocupa a primeira colocação entre as instituições financeiras com maior número de agências no Brasil, com 4.700 pontos de atendimento e em mais de 420 municípios. É a única instituição financeira presente. Então acesse, para mais informações, o site do Sicoobi, sicoobi.com.br. Com o objetivo de fortalecer a governança e preservar a essência do cooperativismo, a Cooperativa Auri Verde de Cunha Porã, extremo oeste de Santa Catarina, promove a formação de conselheiros em um projeto realizado com apoio do Sescoop e Santa Cruz em 4 módulos: contabilidade cooperativa, com foco na análise de indicadores financeiros e demonstrações contábeis; governança corporativa, destacando princípios, boas práticas e o papel dos conselhos de administração e fiscal; liderança inclusiva, reforçando a importância de uma liderança participativa e do desenvolvimento de pessoas; e sustentabilidade e ESG, abordando desenvolvimento sustentável, objetivos de desenvolvimento sustentável, ODS, ESG no cooperativismo, comitês e canais de relacionamento. Todas as aulas serão ministradas pelo instrutor João Batista Schneider. E a seguir, depois da nossa mensagem cooperativista, nossa última notícia. Aguardem.
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2: E agora atenção para a última notícia. O Sicoobi Santa Catarina, Rio Grande do Sul, foi a instituição financeira que mais liberou crédito rural com recursos direcionados e livres do Plano Safra em Santa Catarina no ciclo 25-26. Foram 6 bilhões e meio de reais destinados aos produtores rurais do estado, volume que colocou o sistema de cooperativas à frente do Banco do Brasil, que encerrou o período com 6 bilhões e 200 milhões de reais em operações. Em toda a área de atuação do Sicoobi Santa Catarina, Rio Grande do Sul, as liberações de crédito rural somaram 12,6 bilhões de reais na safra 25-26, com uma alta de 33% em relação ao ciclo anterior. Do total, 5 bilhões e 600 milhões de reais foram destinados ao Pronaf, crescimento de 24%, 3,4 bilhões de reais ao Pronamp, alta de 25%, destinados principalmente à modernização do e 24% na CEPRO. Dados do sistema reflete o modelo de desenvolvimento do agro safra 26-27, sendo 14 bilhões de reais destinados à área de atuação do Sicoobi Santa Catarina, Rio Grande do Sul. 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
9: No extremo oeste, são 7 horas.

0: Prefeito comemora 31 anos de emancipação de São Bernardino e anuncia obras. 53º Flick começa hoje e celebra a tradição da música em São Lourenço do Oeste. Secretária de Saúde de São João apresenta balanço do primeiro semestre de 2026. Iporã do Oeste terá nesse sábado feira de produtos da agricultura familiar em homenagem a colonos e motoristas. SEMAI prepara compra de rolo compactador e avança na implantação de coleta seletiva. Feira Sabores e Saberes destaca a produção rural e impulsiona a economia local. Itapiranga tem caso confirmado e 2 suspeitos de raiva em bovinos. Cheia do Rio Uruguai interrompe trânsito em pontes do interior de Itapiranga e travessia do rio. São destaques do RPN, primeira edição desta quinta-feira, que começa agora. Muito bom dia, são 7h02, temperatura agora, nesse amanhecer de quinta-feira, está marcando 13 graus. Está no ar mais uma edição do RPN, para que você possa começar o seu dia muito bem informado. Quinta-feira de tempo fechado, céu nublado, cara feia nesse início de manhã. Está no ar mais uma edição do RPN com as emissoras em rede. São as rádios Itapiranga de Itapiranga, Atalaia de Campo Herê, Peperi de São Miguel, Cedro de São José do Cedro e também a Rádio Oeste de Iporã do Oeste. E de imediato, vamos saber como é que ficará o tempo nesta quinta-feira. Será que vem mais chuva por aí? 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Top Mart traz agora Ronaldo Coutinho e a previsão do tempo para esta quinta-feira. Que vai ser de mais chuva ou dá uma aliviada agora, hein, Coutinho? Bom dia.
1: Bom dia. É, o tempo segue no geral com mais para bom nessa quinta, fresquinho agora de manhã, entre 11 e 13 graus, um pouco mais, um pouco menos. À tarde não passa muito dos 20. Olha, é possível que passe sem chuva hoje, amanhã, se não toda a região, boa parte. Amanhã, pela manhã, friozinho de manhã, esquenta um pouco à tarde, mas começa a ter uma chancezinha de chuva à tarde e noite na sexta-feira. No sábado, também teremos aí chance de tempo mais para seco, friozinho de manhã, agradável à tarde. Pode ter alguma chuva no domingo antes do meio-dia para frente, principalmente à tarde e noite, coisa isolada. Provavelmente segunda também. Da Climatel, Ronaldo Coutinho.
0: Bem, obrigado, Coutinho, pela previsão do tempo, direto da Climaterra de São Joaquim. 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Agora são 7h05, 13 graus de temperatura. Vamos com os indicadores econômicos para hoje. Informações do Banco Central do Brasil. 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De acordo com o Banco Central do Brasil, o dólar está valendo, começa o dia cotado em R$5,20. Deixa eu atualizar aqui o preço do dólar do Banco Central do Brasil, que essa informação aqui ela não está correta. Deixa eu dar uma atualização aqui no site do Banco Central. R$5,05. R$5,05. E a cotação do euro, R$5,77. Já o peso está valendo 0,0034. 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Clínica Doutor Hérnia, na 15 de novembro, 919, proximidades do Super Alfa. 7:07, 13 graus a temperatura. 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Em Guaraciaba, a Prefeitura paga 60% do serviço e o produtor 40%, ou seja, R$244,59. Em São José do Cedro, 70% é pago pelo município e 30% pelo produtor. 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De acordo com a EPAGRE, temos os seguintes preços médios praticados ao produtor aqui na Praça de São Miguel. E aí nós podemos ter uma variação para mais ou para menos, de acordo com a situação de cada empresa, cooperativa, enfim, quem faz o pagamento ali para o produtor. Feijão carioca, R$280 a saca de 60 quilos. Feijão preto, R$190. Milho, R$57. Soja, R$123. E trigo superior, pH 78, R$73. Preços da pecuária, arroba do boi gordo, R$340,80. Arroba da vaca gorda, R$302. E suíno vivo, para produtores integrados, R$5,05 o quilo. Preço do leite pago ao produtor, preço mínimo, R$2,37 o litro. Preço mais comum, R$2,64, e preço máximo, R$2,90 o litro. São os preços do mercado agrícola. Informações da EPAGRE, gerência regional aqui de São Miguel. 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O meio ambiente agradece.

Agora 7:10, a temperatura está marcando 13 graus. Vamos com os destaques do portal, digite aí, confira no pperi.com.br as manchetes que estão agora, né, na página principal aqui do nosso portal. 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

Mulher fica ferida em colisão entre caminhão e moto na SC-163 em Descanso. O acidente foi ontem, por volta das 7h30 da noite, na linha Cruzinhas. A colisão envolveu um caminhão e uma moto Honda Bis. Durante a avaliação do corpo de bombeiros, a condutora da moto sofreu ferimentos nas pernas. Ela foi atendida no local e encaminhada para o Hospital Regional Terezinha Gaio Basso. Colisão entre moto e caminhão deixa adolescente de 17 anos gravemente ferido em Descanso. O acidente foi ontem, no fim da tarde, e envolveu uma motocicleta e um caminhão. Foi em Itajubá, na SC-163, interior do município de Descanso. O acidente aconteceu, repito, por volta de 5h40, 5h50. O motociclista sofreu fratura fechada no fêmur e também fratura exposta no pé, no calcanhar. Ele foi atendido e encaminhado para o hospital regional, onde recebeu o devido atendimento médico também. Festival da Canção Alemã marca quinto dia da 16ª Semana Alemã. Corpo de Bombeiros realiza passagem de comando em Itapiranga. Dois campoeirenses garantem vaga na semifinal regional do Santa Catarina. Rede Municipal de São Miguel define cronograma do recesso escolar. DENIT altera trânsito na BR-282 em Maravilha para obras nas vias marginais. Temos ainda travessia em Itapiranga. Será interrompida na noite desta quarta-feira. Matéria de ontem, a informação atualizada é que o trânsito, né, a passagem, né, de veículos pela balsa está interrompida. A balsa suspendeu, né, a travessia por conta da cheia no Rio Uruguai. Informação que a equipe da Rádio Itapiranga nos passou agora no comecinho da manhã é de que o nível do Rio Uruguai já ultrapassou os 10 metros acima do leito. Por conta disso, né, a balsa está com a travessia suspensa. Você que depende aí da balsa para ir para o Rio Grande do Sul ou para vir de lá para cá, vai ter que pensar em alguma outra alternativa, porque, por hora, a travessia está suspensa em Itapiranga, mais de 10 metros acima do nível, lá por conta, né, das chuvaradas que atingem a região e acabam provocando essa consequência em Itapiranga. São destaques do portal. 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Intervalo comercial agora, 7h14. E daqui a pouco tem as informações regionais com a reportagem da Peperi. Música.

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Agora são 7:18, temperatura está marcando 13 graus aqui no centro de São Miguel. Estamos de volta com o RPN, primeira edição, e as primeiras informações desta manhã de quinta-feira, que é para você começar o seu dia muito bem informado. Estão conosco as emissoras afiliadas à rede Peperi de Comunicação, Rádios Itapiranga de Itapiranga, Atalaia de Campo Herê, Peperi de São Miguel, Cedro de São José do Cedro e também a Rádio Oeste de Iporã do Oeste.

0: Vamos agora movimentar a reportagem da Peperi com as informações aqui da região, num oferecimento da Newscar Automóveis. 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Vamos até Itapiranga, onde está o repórter Elias Teixeira. Ricardo do Nascimento. Itapiranga tem caso confirmado e 2 suspeitos de raiva em bovinos. Ricardo.
1: Isso, Meler, os casos ocorrem em propriedades de linha Presidente Becker. 2 animais morreram nos últimos dias em diferentes propriedades agrícolas na mesma comunidade. Mais um caso suspeito com um bovino apresentando os sintomas neurológicos. Foram coletadas amostras e realizados exames que confirmaram a presença da doença. Conforme o gestor regional da SIDASC, o médico veterinário Diogo Gadotti, os casos de raiva em rebanho de gado são cíclicos e ocorrem pela falta de prevenção com vacinas. Ele comenta que a região de fronteira com a Argentina tem maior possibilidade da presença de morcegos que transmitem a doença. O veterinário menciona que, em média, a cada 4 anos se repetem focos em municípios da fronteira. Ele alerta para que os produtores não toquem nos animais vivos que apresentam sintomas, por se tratar de uma doença fatal, sem cura e transmissível para os seres humanos. Gadotti conclama para que os agricultores comuniquem os casos suspeitos e não tentem esconder a situação, pois pode gerar um problema grave de saúde pública.
2: A raiva, assim como outras zoonoses, elas impactam diretamente no dia a dia da comunidade, né? O produtor fica preocupado, o que que vão falar de mim? Vão interditar? Vão matar meu rebanho? Mas não funciona desse jeito. A SIDASC é parceira do produtor e a gente quer trabalhar para evitar um prejuízo maior. Claro que principalmente na questão da saúde humana, porque ela é uma zoonose que não tem tratamento. Uma vez que a pessoa adquiriu a doença, a pessoa vai vir a óbito. Então a preocupação da SIDASC é com essa situação.
1: Segundo Diogo Gadotti, os casos de raiva não interditam a propriedade e os proprietários são indenizados pelos animais mortos. O gestor regional da SIDASC destaca ainda que é possível prevenir os casos de raiva com vacinação. Cita ainda que os produtores ficam em alerta após a confirmação de casos de raiva. De Itapiranga, repórter Ricardo do Nascimento.
0: Muito bem, obrigado, Ricardo, pelas informações. Agora são 7 horas 22 minutos. Temperatura está na casa dos 14 graus e nós vamos agora até o município de São José do Cedro no oferecimento da Newscar Automóveis. Quem está chegando é Pamela Macedo. Semai prepara a compra de rolo com compactador para implantação da coleta seletiva. Pamela Macedo.
3: Semai planeja adquirir novo rolo compactador para agilizar operações tapa-buraco. A informação é do diretor do Semai de São José do Cedro, Flávio Dockorn. O Serviço Municipal de Água e Esgoto, Semai, estuda a aquisição de um novo rolo compactador de pequeno porte para reforçar os trabalhos de manutenção das vias urbanas. Conforme o diretor, o equipamento será destinado exclusivamente às operações do tapa-buraco, proporcionando mais agilidade e qualidade na execução dos serviços. Segundo ele, com a ampliação da pavimentação asfáltica, tanto na cidade quanto no interior, aumenta também a necessidade de realizar manutenções periódicas. O novo equipamento permitirá que as equipes façam reparos de forma mais eficiente, sem a necessidade de utilizar máquinas maiores que dificultam os trabalhos em áreas urbanas. Além do rolo compactador, o SEMAI também avalia a aquisição de uma máquina fresadora para preparar o pavimento antes da aplicação da nova massa asfáltica.
4: Exatamente, né? A gente está, como eu te falei, estamos em fase de licitação, e esses contêineres vão vir para cá, a gente tem que adesivar eles, eu tenho que botar também as faixas refletivas, tem várias coisinhas que precisa ajustar, né? Exatamente, a gente vai trabalhar com dois tipos de container, duas cores diferentes, né? Um vai ser para o lixo orgânico e o outro para o reciclado, né? Então, vai estar bem identificado nesses containers também, né? Já temos mapeados os pontos, claro que mapear uma coisa na prática é outra, né? Então, estamos vendo também, porque desde questão de estacionamento também, tira uma vaguinha, tem que cada rua, cada ponto, a gente tem que avaliar bem, né? Já estamos avaliando com o pessoal do Contran também, que cuida parte dos estacionamentos, tudo aí, para ver a melhor forma que a gente pode estar fazendo aí.
3: Atualmente, o município depende do consórcio Conder para esse serviço, mas a alta demanda entre os municípios dificulta o atendimento. A intenção é modernizar gradualmente a estrutura, realizando investimentos por meio da economia de recursos públicos. De São José do Cedro, Pâmela Macedo.
0: Tudo bem, obrigado pelas informações, Pâmela. 7h24, Newscar Automóveis, seminovo com cara de novo e preço de usado. Traz agora a participação de Caroline Souza. 53º Flick começa hoje e celebra a tradição da música em São Lourenço do Oeste. Caroline.
5: A secretária de Cultura e presidente do Instituto Cultural de São Lourenço do Oeste, Lorita Piovesan, destaca que o Festival Lourenciano da Interpretação da Canção chega a essa edição mantendo a proposta de conectar gerações por meio da música, tradição iniciada em 1972. O evento começa hoje e segue até sábado, reunindo intérpretes e compositores locais e de diversas regiões do país, em três noites dedicadas à valorização da cultura e dos talentos musicais. Ela ainda diz que a premiação é o destaque nesse ano e acredita que isso tenha motivado a participação de diversos intérpretes.
6: Esse ano nós aumentamos a premiação, né? Estamos aí distribuindo 93 mil em prêmios, é um dos maiores do Brasil, né? Uma das maiores premiações do Brasil, e também a gente aumentou a premiação para categoria municipal. A nossa intenção é que o dinheiro fique em São Lourenço, na região, que circule aqui, que a gente movimenta toda a cadeia também, né? Lojas, supermercado, a rede hoteleira. Então a gente quer também movimentar a questão econômica. Por isso que a gente fez esse aumento da premiação.
5: A programação do Flick reúne apresentações, mostra de composições e show nacional no encerramento. Conforme Lorita, a abertura hoje do Flick contará com as apresentações das categorias infantil e municipal adulto. Amanhã, o público acompanha as disputas das categorias juvenil e nacional adulto, além da tradicional mostra de composições. Já no sábado, acontecem as finais do festival, a premiação dos vencedores e o show nacional com a dupla Wilson e Soraya. A secretária reforça o convite para que a comunidade prestigie o Flick, considerando um patrimônio cultural de São Lourenço do Oeste e um dos festivais mais tradicionais da região. De Campo Herê, Caroline Souza.
0: Obrigado pelas informações, Caroline. Temperatura está marcando 14 graus. 7h27, e nós vamos no oferecimento da Newscar Automóveis até Iporã do Oeste para trazer as informações de Vilmar de Souza, secretária de Saúde, apresenta balanço do primeiro semestre em São João do Oeste. Vilmar.
7: A secretária municipal de saúde do município de São João do Oeste, Cleide Wirth-Hempel, apresentou o balanço do primeiro semestre de 2026 e informou que os principais indicadores cresceram em comparação com o mesmo período do ano passado, refletindo a ampliação dos serviços e da estrutura de atendimento. A secretária destacou que o município investiu mais de 3 milhões de reais em serviços de saúde durante o primeiro semestre. Para a secretária, os números refletem o fortalecimento da atenção primária primária e a criação de serviços especializados, além do investimento em transporte de pacientes. Cleide Witt Hempel destaca que os atendimentos médicos aumentaram cerca de 8%. A fisioterapia registrou crescimento próximo de 20%, já a psicologia avançou 26% e a nutrição quase 27%. Os atendimentos realizados pelos agentes comunitários da saúde cresceram mais de 29% após a equipe passar a atuar completa. Os procedimentos técnicos de enfermagem também tiveram aumento superior a 10%, ultrapassando 24.700 atendimentos. A secretária municipal de saúde de São João do Oeste, Cleide Witt Hempel, apresenta agora alguns dados do levantamento e cita que os resultados são consequência do trabalho das equipes, da qualificação dos processos e dos investimentos realizados pela administração municipal.
8: O balanço é extremamente positivo e, de fato, demonstra que a saúde de São João do Oeste segue evoluindo. Sem dúvida, os números mostram a dimensão da estrutura da saúde aqui no nosso município. Foram mais de 15 mil atendimentos médicos, quase 25 mil procedimentos técnicos de enfermagem, mais de 36 mil exames laboratoriais, mais de 5 mil pacientes transportados, 1.211 viagens realizadas a mais de 504 mil quilômetros percorridos para garantir acesso aos tratamentos especializados. E também realizamos em torno de 2.300 atendimentos de fisioterapia. Esses números, de fato, eles impressionam, mas eles não até acontecem por um acaso, né? Por trás de cada consulta, de cada exame, de cada visita domiciliar, de cada vacina que é feita, de cada procedimento ou transporte, de fato existe uma equipe extremamente qualificada, comprometida e dedicada.
7: Para o segundo semestre, a secretária de saúde prevê aumento na demanda pelos serviços, principalmente em razão do envelhecimento da população. Conforme a secretária municipal de saúde de São João do Oeste, Cleide Witt Hempel, a gestão estuda ampliar o quadro de profissionais em áreas estratégicas para reduzir o tempo de espera e ampliar também a capacidade de atendimento à comunidade. Do jornalismo da Rádio Oeste, repórter Vilmar de Souza.
0: Muito bem, obrigado, Vilmar, pelas informações. Temos agora 7h30, reportagem da PPI, oferecimento da Newscar Automóveis. 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Tem intervalo comercial agora. Daqui a pouco, novas informações com a reportagem da PPI.
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0: Agora, 7 horas 34 minutos, temperatura está na casa dos 14 graus. Estamos de volta com RPN Primeira Edição, as primeiras informações dessa manhã de quinta-feira, que é para você começar o seu dia muito bem informado. Conosco as rádios Itapiranga de Itapiranga, Atalaia de Campo Herê, Peperi de São Miguel, Cedro de São José do Cedro e também a Rádio Oeste de Iporã do Oeste. E de imediato vamos movimentar a reportagem da Peperi no oferecimento do Bono Free Shop. 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Quem está chegando agora é Delmar Cláudio para trazer informações a respeito da travessia no Rio Uruguai, da cheia, que inclusive está interrompendo o trânsito em pontes do interior. Bom dia, Delmar.
1: Bom dia, Marcos Miller. Bom dia, amigos ouvintes da programação do RPN desta quinta-feira. Mais uma cheia do Rio Uruguai, mais uma vez diversos transtornos aqui em Itapiranga e também para moradores de cidades vizinhas, pessoas que necessitam cruzar o Rio Uruguai na balsa aqui em Itapiranga. Neste momento, o Rio Uruguai atinge 10 metros e 52 centímetros acima do nível normal. Isso causa impactos. Todo o acesso para Mondaí pela SC-283, a estrada Beira Rio, está interditada. Pelo menos 8 pontes estão submersas. Também acesso pelo asfalto da fronteira para Tunápolis, também interditado em linha Laranjeira, no interior de Itapiranga. A ponte está submersa. Aí os moradores da região da fronteira têm a possibilidade ainda pela ponte na comunidade linha Beleza. Essa está dando passagem no Rio Macaco, a ponte em linha Beleza. Porém, para a região da Beira Rio, no sentido a Mondaí, aí todas as pontes estão submersas neste trajeto de Itapiranga até a comunidade de Sede Capela. Na cidade, alguns transtornos para depósitos de empresas na Avenida Beira Rio, que aí fica em alerta já a partir da cota 10, 10 metros acima do nível normal. Residências e empresas diretamente atingidas até o momento não, pois há já essa orientação há vários anos de estabelecer construções numa área segura. Apenas áreas de camping, as pessoas que possuem esses acampamentos, área de camping próxima ao Rio Uruguai, aí sim, várias dessas áreas já atingidas pela água. Situação da balsa parou ontem no final da tarde e não tem previsão para retomar. O nível do rio está muito acima da cota de travessia. A balsa faz a travessia com nível no máximo até 8 metros acima do nível. Como ele passa de 10 metros, dificilmente durante o dia de hoje o rio vai baixar ao ponto de ter travessia. Então os motoristas devem nesta quinta-feira buscar rotas alternativas, pois não terá passagem da balsa aqui em Itapiranga. Tempo nublado aqui no Vale do Rio Uruguai e a temperatura neste momento em Itapiranga em 15 graus. Um ótimo dia a todos e até amanhã.
0: Muito bem, obrigado pelas informações e pelo destaque da região de Itapiranga. 7h38, vamos até Campo Herê, onde está Estênio Aldo no oferecimento do Bono Free Shop. Prefeito comemora 31 anos de São Bernardino e anuncia obras. Estênio, bom dia.
2: Muito bom dia, Marcos. Dalvir Ludwig fala de melhorias e investimentos nas secretarias municipais. Ele começa destacando a valorização às tradições com obras no CTG, que tem cancha coberta e infraestrutura exemplar. através de aplicação de mais de 2 milhões de reais. A administração municipal está construindo uma nova unidade básica de saúde e um mini hospital 24 horas. Dalvir apoia o projeto de construção de um hospital regional. 20 casas populares já foram entregues a famílias carentes e outras 12 estão sendo encaminhadas. Asfaltamento no interior de São Bernardino já absorveu 2 milhões e meio de reais. Quem revela é o prefeito Dalvir Ludwig. Ele acrescenta que a maior ponte da região está em construção no centro da cidade, em direção ao bairro Scheidt. Salienta que recursos também estão sendo aplicados no esporte. A cidade vai receber 2 estádios novos, um para futebol suíço com grama sintética na Associação dos Servidores e outro no campo 19 de julho. Setor de agricultura teve toda a frota renovada para que possa desenvolver um trabalho ainda melhor. Bônus cheque leite e bônus máquina também são realidade. O tempo está nublado em Campo Herê, tem neblina e a temperatura marca 14 graus no centro da cidade. Bom dia, até amanhã.
0: Muito bem, obrigado pelas informações. 7h40 para Bono Free Shop, Everton Macedo, Feira Sabores e Saberes, destaca produção rural e impulsiona a economia local. Everton, bom dia.
3: Exatamente, Marcos. Bom dia a você, bom dia aos ouvintes. A Feira Sabores e Saberes valorizará a produção local e aproximará agricultores dos consumidores. A informação é do secretário de Agricultura de Anchieta, Leandro Pandolfo. A administração municipal, por meio da Secretaria de Agricultura, está implantando a Feira Sabores e Saberes, iniciativa que permitirá aos agricultores familiares comercializarem seus produtos diretamente à população. Conforme o secretário, o projeto foi desenvolvido com apoio da Secretaria de Educação e do prefeito, buscando criar uma nova oportunidade de renda para as famílias do campo. Segundo ele, muitos produtores cultivam alimentos além do consumo da propriedade e agora teremos um espaço adequado para oferecer frutas, verduras, legumes, panificados e produtos artesanais. O objetivo é incentivar a agricultura familiar, fortalecer a economia local e aproximar os consumidores de alimentos frescos produzidos no município. A feira terá edições quinzenais e será realizada na Praça Municipal em um espaço coberto. As inscrições já estão abertas na Secretaria de Agricultura, onde os produtores recebem orientações e apresentam a documentação necessária para participar. Feira Sabores e Saberes vai além da comercialização e valoriza as famílias do campo. A informação é do secretário de Agricultura de Anchieta, Leandro Pandolfo. O secretário destaca que a feira não foi pensada apenas como um espaço de comercialização, mas também como um ambiente de valorização do trabalho das famílias agricultoras. A proposta é dar visibilidade aos produtos cultivados no município e incentivar hábitos de consumo mais sustentáveis. A prioridade será para alimentos frescos colhidos no dia e produzidos com o menor uso possível de defensivos agrícolas, valorizando produtos naturais e de qualidade. Além dos alimentos, a feira também contará com a participação de artesãos do município. Caso a iniciativa tenha boa adesão de produtores e consumidores, a intenção da administração municipal de Anchieta é ampliar a frequência da feira, passando de encontros quinzenais para edições mais frequentes. Tempo instável em São José do Cedro nesta manhã de quinta-feira. A temperatura em 14 graus. Um bom dia a todos e até amanhã.
0: Obrigado pelas informações. Bono Free Shop traz agora Laércio Antônio e Porã terá nesse sábado feira de produtos da agricultura familiar. Bom dia, Laércio.
4: Bom dia, Marcos Meller, bom dia, ouvintes do RPN. Ipora do Oeste terá no próximo sábado, dia 25, uma ampla programação alusiva ao Dia do Colono Motorista. Neste ano, com a junção da parceria do Poder Público com a IPAGRE, Sindicato da Agricultura Familiar e também com a Igreja Nossa Senhora das Mercês. Entre os destaques está a primeira edição de uma feira especial de produtos agrícolas da agricultura familiar local. A programação acontecerá na área coberta ao lado da Praça Central, na Rua Baldomino Vancher, logo após a tradicional cerimônia com missa e bênção dos veículos e máquinas. Secretário de Desenvolvimento Econômico, Turismo e Segurança Pública de Ipora do Oeste, Claudino Steinhaus, em entrevista explicou que essa iniciativa busca justamente fortalecer os produtores rurais do município na comercialização de seus produtos. Haverá também uma linha de artesanato. Segundo Claudino Steinhaus, a feira vai reunir artesãos, agricultores com os mais diversos produtos oferecidos fresquinhos a preços de feira. A feira já inicia por volta das 9 horas, após a bênção dos veículos, mas ainda antes os expositores já estarão preparando-se para receber visitantes. Secretário de Desenvolvimento Econômico, Turismo e Segurança, Claudino Steinhaus, destaca que a proposta surgiu para incentivar a feira livre realizada já tradicionalmente uma vez por semana no município, ampliar os espaços de comercialização dos produtores nesse momento. Conforme Claudir, o movimento de Ipora do Oeste, movimento econômico, gera em torno de 82% oriundo da agricultura, o que reforça a importância de ações voltadas a fortalecer esse setor. Coordenador do Conselho da Igreja Nossa Senhora das Mercês, Cleiton Oberger, informa que a celebração religiosa com bênção ao colono motorista vai iniciar às 8h30 da manhã do sábado, com a missa celebrada pelo pároco padre Hilton Guetams. Na sequência, acontecerá a tradicional bênção de veículos, caminhões, maquinários, que neste ano terá novo trajeto e será realizada em frente à praça, na esquina do Colégio Estadual, com apoio da Polícia Militar na organização e logística do trânsito. Expectativa de grande número de fiéis e também munícipes, principalmente agricultores e caminhoneiros, né, do transporte, estejam presentes nessa homenagem especial. Em Ipora do Oeste, abre o sol entre nuvens, a temperatura aqui é de 14 graus, Marcos. Um abraço a todos, bom dia e até amanhã.
0: Obrigado pelas informações, Laércio. 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Bolf, sua primeira opção em imóveis, traz agora Vilmar Bigelmaier, porque ontem o Inter perdeu para o Cruzeiro e hoje tem Grêmio na Sul-Americana. Bom dia, Vilmar.
5: Bom dia, Marcos. Bom dia, amigos do RPN. Campeonato Brasileiro teve mais 4 jogos nesta última rodada do primeiro turno. O Internacional recebeu o Cruzeiro no Beira-Rio, perdeu por 2-1. O Inter segue naquela nhaca como acabou antes da parada para a Copa do Mundo. O Inter cria oportunidades, teve o jogo na mão no primeiro tempo, perdeu chances, Cruzeiro fez 1-0. No comecinho do segundo tempo, o Vitor Gabriel foi expulso, depois o Inter levou 2-0, conseguiu descontar no final. O Inter segue muito perto da zona de rebaixamento. Chapecoense recebeu o Flamengo debaixo de muita chuva e a Chape levou 4-0. Chapecoense se enterrando aí na zona de rebaixamento. São Paulo perdeu de virada para o Atlético Paranaense por 2-1 e o Palmeiras venceu o Curitiba por 3-1. Palmeiras foi para 44 pontos, Flamengo em segundo 37, Atlético Paranaense subiu para terceiro com 33 e o Flamengo em quarto com 32. O Inter é o 14º com 21. O Grêmio, 16º, também com 21. Vasco abre a zona de rebaixamento com 20. Mirassol, 19. Remo, 18. E a Chapecoense estacionou nos 9 pontos. Final de semana, abre o retorno. O Inter joga sábado às 18h30 contra o Atlético Paranaense em Curitiba. O Inter tem uma sequência bem complicada. Chapecoense também joga sábado às 18h30 contra o Santos na Vila. E o Grêmio joga domingo às 18h30 contra o Fluminense na Arena. Pela repescagem da Copa Sul-Americana, Bragantino e Sporting Cristal empataram em 0-0. Vasco empatou com o Independiente Medellín em 2-2. Hoje tem o Grêmio jogando contra o Bolívar às 19 horas em La Paz. Pelo Campeonato Regional de Futebol Veterano, hoje à noite tem um jogo atrasado entre Ouro Verde e Guarani às 20 horas. No estádio João Bareta, em descanso. O jogo atrasado da segunda rodada. A quarta rodada acontece no próximo final de semana. Marcos.
0: Obrigado, Vilmar. 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Intervalo comercial agora, daqui a pouco a gente volta.
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0: primeira edição e as primeiras informações desta manhã de quinta-feira, que é para você começar o seu dia muito bem informado. Estão conosco as emissoras afiliadas à rede Peperi de Comunicação. Rádios Itapiranga, de Itapiranga, Atalaia de Campoerê, Peperi de São Miguel, Cedro de São José do Cedro e também a Rádio Oeste de Iporã do Oeste. 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Estamos em contato agora no RPN Primeira Edição com o delegado da Polícia Civil de Itapiranga, delegado Fabiano Andrade, delegacia de polícia que tem se deparado nas últimas semanas, nos últimos meses, com um número expressivo de ocorrências de estelionato e também de tráfico de drogas. E tem conseguido enfrentar esses problemas ou tem dificuldade para combater, em especial, esses dois crimes que vêm preocupando a região? Estelionato e tráfico, hein, delegado? Bom dia.
1: Bom dia, Marcos. Bom dia a todos os ouvintes da rádio. Nossa região, ela é uma região de fronteira, faz fronteira aqui com o Rio Grande do Sul, basta atravessar o Rio Uruguai, e também fronteira com a Argentina. Então, é uma região que merece uma atenção especial da polícia, especificamente com relação ao tráfico de drogas e também crimes violentos, como investigamos aqui uma organização criminosa especializada em extorsões. Especificamente sobre o estelionato, vale salientar aqui que o crime ele mudou. Ele não costumeiramente mais é aquele crime violento que os indivíduos, os criminosos, eles assaltam com faca ou arma de fogo. Isso se deve pelo risco, né, de ser flagrado ali pela polícia militar e também a questão da vantagem financeira. O indivíduo sair na rua com arma de fogo, ele pode ser abordado, e se ele conseguir êxito na sua empreitada criminosa, ele vai conseguir no máximo ali um valor baixo, 200, 300 reais, e um celular. Então, assim, o crime ele migrou, ele passou a ser o estelionato, né, que é o crime que ocorre com mais frequência. E eu digo isso por quê? Porque através do estelionato existe uma dificuldade pela polícia de investigar, porque os criminosos se utilizam de dados falsos, se utilizam de contas de laranjas, e com isso eles conseguem dificultar o trabalho da polícia, além de conseguir vantagem patrimonial ali, bastante valor expressivo, né? Para se ter ideia, esse criminoso que a gente efetuou a prisão ontem, ele teve uma movimentação em uma conta bancária de mais de um milhão de reais. E assim, sem ter um trabalho fixo, sem ter uma justificativa para essa movimentação tão expressiva desse valor.
0: Claro. Ao mesmo tempo em que o crime sofreu essa mutação, essa mudança, né, digamos assim, você acabou de colocar, a própria Polícia Civil também teve que se reinventar um pouco para combater esse tipo de crime que, me parece, exige um pouco mais de investigação, delegado.
1: Positivo, Marcos. A polícia também ela teve que se atualizar e trabalhar com bastante tecnologia. Hoje temos várias ferramentas, são quebras de sigilo bancário, quebras de sigilo telemático, quebra da nuvem, e-mail, quebra de WhatsApp. Então a polícia ela tem que se atualizar para justamente conseguir chegar na autoria, né, desses indivíduos, que, como eu falei anteriormente, eles se utilizam de dados falsos. E também constatar a materialidade do crime, para que com isso possamos oferecer um inquérito robusto, com bastante elementos de provas, e consequentemente o Ministério Público oferecer denúncia e após a condenação pelo Poder Judiciário.
0: Bom, tem uma outra questão que a Polícia Civil de Itapiranga também investigou, que é o envolvimento de pessoas aí de Itapiranga, dois irmãos, se não estiver equivocado, com uma organização criminosa do Rio Grande do Sul. Esse trabalho já está concluído, essa investigação ela já foi finalizada, e esse tipo de situação, as facções, o crime organizado, ele também começa a chegar com mais preocupação aqui na região, delegado?
1: Esse também é um crime que preocupa, porque ele é um crime que exige ali uma violência, uma grave ameaça, né? Então eles fazem um terror psicológico. Investigamos uma organização criminosa, detectamos, identificamos 5 integrantes, 2 foram presos, que são os irmãos, e o terceiro foi preso na semana passada, lá no Rio Grande do Sul, na cidade de São Leopoldo. Tem 5 mandados de prisão, né? Os 3 foram cumpridos, 2 estão identificados, mas ainda não conseguimos efetuar a prisão. Mas esses 2 são aqueles indivíduos que é conhecido pela polícia como conteiros. Eles alugam as contas bancárias para que essa vantagem devida vão para essas contas, né? E os executores, eles administrem esse valor indevido. Então, esses criminosos, eles se utilizavam de bastante violência, mandando vídeos ali no WhatsApp das vítimas, com arma de fogo na boca, indivíduo ensanguentado. Eles também faziam monitoramento nas redes sociais, divulgando foto dessas pessoas, desses possíveis devedores, né? Esses devedores seriam ou dívida de usuário de drogas, que estariam, eles argumentavam que esse usuário estaria devendo a facção. Então, se ele não, eles davam um prazo curto ali, que se não efetuasse um pagamento, ia efetuar o homicídio, né? Ia matar ou a vítima ou a família. E também, assim, eles cobravam dívidas de relação comercial também. O contratante ali, ele tinha uma dívida a receber. Esse devedor não pagava, eles contratavam essa facção para efetuar a cobrança, né? E aí acabavam que eles depois extorquiam tanto esse contratante quanto o devedor. Mas foram crimes bastante graves aqui que aterrorizou bastante a população. Foi uma investigação exitosa e agora todos estão presos.
0: Delegado, obrigado pela entrevista e bom trabalho para o senhor e para a sua equipe.
1: Obrigado, Marcos. Boa tarde. Estamos à disposição aqui.
0: Muito bem. Nós conversamos com o delegado da Polícia Civil de Itapiranga, Fabiano Andrade. 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Ponto final no RPN, primeira edição de hoje. Voltaremos amanhã a partir das 7 horas. Obrigado pela audiência, pela companhia e até amanhã.

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0: Jorge Mateus, a hora, o dia e o lugar. Gilberto Gil, com que roupa? Marcos e Beluti, Mar de Lágrimas com roupa nova. Na programação, show na manhã da Centro. Bom dia. Bom dia, bom dia, bom dia. Ótima manhã pra você. Uma boa quinta-feira. Quinta-feira chuvosa, né? Parar de chover hoje, essa era a previsão, que nada, continua chovendo, né, garoando, não chuva forte, mas garoa. Daqui a pouquinho Ronaldo Coutinho vai estar ao vivo com a gente falando sobre o tempo hoje, como é a previsão. Qual a previsão do tempo para esta quinta-feira? 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Bom dia!
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0: 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Bom dia, agora são 8 horas e 24 minutos. Ronaldo Coutinho tá com a gente. Fala para nós do tempo, como fica o tempo na nossa região. Manhã chuvosa, Ronaldo, mas como tem uma previsão de melhorar o tempo hoje, a gente fica torcendo para que não chova. Não choveu forte, chuva fraca, garoa, né? Mas o tempo instável. Como fica hoje o tempo, Ronaldo? Bom dia.
3: Bom dia. É, o tempo segue aí com um tempo bom no decorrer decorrer do dia, né? Com tempo bom, temperatura baixou, as mínimas ficaram aí na faixa de 11, 13 graus, aqui eu estou com 8 agora. Então a tendência é um dia assim, frio normal, talvez não chegue a 20. Amanhã, tempo bom pela manhã, possibilidade de alguma chuva com ou sem trovada à tarde. No sábado, pouca chance, continua frio de manhã, agradável à tarde. Domingo, pode ter chuva antes do meio-dia ou à tarde, também com trovada. E provavelmente repete na segunda e quem sabe na terça. Temperaturas amenas, friozinho normal no fim de semana. Da Climatea, Ronaldo Coutinho.
0: E essa chuvarada já causando alagamentos, né, Ronaldo?
3: Ah, não, sim, já começou a provocar a queda de barreira, deslizamento, alagamentos, os rios já subindo bastante, no Rio Grande do Sul já com enchente. É os efeitos do El Niño que estão começando a se acentuar. Ah, tudo aquilo que a gente vem falando desde outubro, novembro do ano passado está se firmando.
0: Pois é. O que chamou a atenção é lá na cidade de Mussum, né? Que ninguém conhecia até a enchente de 2023, né? E aí 23 enchente, 24 pior ainda, E 23 foi mais grave, mais mortos, porque foi de surpresa. A água em 50 anos não tinha saído do leito do rio Taquari e subiu. Agora, ontem, novamente. Ontem a água saiu do leito e já tinha pelo menos 30 famílias desabrigadas, né?
3: Ele tem a cota, ele começa a sair com 19 metros, estava com quase 25.
0: É, complicado. E fazia... É. Agora fazia pouco tempo, né? Mas bem complicado. E as nossas barragens, vamos torcer para que funcionem se chover bastante no Alto Vale do Itajaí, Ronaldo?
3: Elas funcionam até um determinado ponto, né? Depois que elas começam a verter, elas perdem a função. Pois então, elas são muito boas para evitar enchente pequena e média, ou minimizar. Agora, quando o negócio é grande, elas só tornam até problema.
0: Aproveitar que você está com a gente lá em Itapiranga, o pessoal ontem veio me perguntar, final da tarde, ah, é verdade que a água chegou lá na Avenida Beira Rio? Não, não é verdade, a água lá chegou a quase 9 metros, ontem, né, ontem até a noite, quando a última barca passou.
3: Hoje estava em 10 e alguma coisa.
0: É, mas 10 metros ainda não chega na Avenida, né?
3: É, eu acho que na Avenida é com 13, né? 12.
0: É, 12, 13. Eu acho que é 12, né? 11,5, 11...
3: É, tem que ser muita água.
0: É verdade.
3: Ali o rio, o pessoal tem que lembrar que o rio Uruguai ali é muito largo, tem quase um quilômetro.
0: Verdade. Mas, em 2014, o recorde histórico, né? 2014 foram 14 metros e 95, não chegou a dar 15 metros, faltou um pouquinho para chegar a 15 metros, né? Mas fazer o quê? Vamos aguardar. Mas hoje, então, daqui a pouco já deve limpar o tempo, então, Ronaldo?
3: É, não garanto que vá limpar, mas pelo menos vai ficar com o tempo assim mais para bom.
0: Diminui a chuva, já tá bom, né? Valeu, meu querido, um abraço e até amanhã, Ronaldo.
3: Igualmente, tchau.
0: Ronaldo Coutinho, nosso amigo do tempo, trazendo a previsão no oferecimento da Pagnosat.
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0: Chegando informações da Cedro, repórter Pavilage, com a gente a Pamela Macedo. Alô, Pamela, bom dia.
5: Bom dia, Everton, bom dia, ouvintes da Rádio Cedro, uma ótima manhã a todos. Estamos chegando com as notícias do setor policial. Mulher fica ferida em colisão entre caminhão e moto na SC-163 em Descanso. Uma mulher ficou ferida após um acidente de trânsito registrado por volta das 19h30 desta terça-feira na SC-163. 163 na linha Cruzinhas, interior de Descanso. A colisão envolveu um caminhão e uma motocicleta Honda Bis. O corpo de bombeiros foi acionado para atender a ocorrência e encontrou a condutora da motocicleta caída às margens da rodovia. Conforme os socorristas, ela estava consciente, porém desorientada, sendo atendida ainda no local do acidente. Durante a avaliação, a equipe constatou uma suspeita de fratura em um dos membros inferiores da vítima. Após receber os primeiros atendimentos, com imobilização e estabilização, a motociclista foi encaminhada ao Hospital Regional em São Miguel do Oeste para avaliação médica e realização de exames. Segundo a Polícia Militar Rodoviária, que também estava presente no local, o caminhão se evadiu do local. As circunstâncias que provocaram a colisão entre o caminhão e a Honda Bis ainda não foram informadas. Colisão entre moto e caminhão deixa adolescente de 17 anos gravemente ferido em Descanso. Um grave acidente foi registrado no fim da tarde de ontem, mobilizou equipes de resgate na SC-163 no distrito de Itajubá, em Descanso. A colisão envolveu uma motocicleta e um caminhão, deixando o adolescente de 17 anos gravemente ferido. O Corpo de Bombeiros de São Miguel do Oeste foi acionado por volta das 17 horas e 50 minutos, quando a guarnição chegou ao local e encontrou um motociclista inconsciente, necessitando de atendimento imediato. Durante a avaliação inicial, os socorristas identificaram uma fratura fechada no fêmur e uma fratura exposta na região do calcanhar. Após os atendimentos pré-hospitalares, o jovem foi colocado na ambulância e encaminhado ao hospital regional. No trajeto até a unidade hospitalar, a equipe administrou oxigênio na vítima. A medida contribuiu para que o adolescente se recuperasse a consciência, chegando ao hospital consciente e orientado apesar da gravidade dos ferimentos. As causas do acidente ainda não foram divulgadas. A Polícia Militar Rodoviária assumiu a ocorrência e irá investigar as circunstâncias da colisão entre a motocicleta e o caminhão. Polícia Militar recupera carro e 3 motocicletas furtadas em São Lourenço do Oeste. A PM recuperou nesta quarta-feira 1 carro e 3 motos que haviam sido furtadas durante a madrugada em São Lourenço do Oeste. Os autores dos crimes já foram identificados e seguem sendo procurados. Durante as buscas, uma das motocicletas foi localizada dentro de um rio no interior do município. As outras 2 também foram encontradas em diferentes pontos da cidade. O veículo furtado também foi recuperado em São Lourenço do Oeste. Além dos veículos, a PM constatou o furto de aproximadamente 1.000 metros de fios elétricos de uma construção. De acordo com a PM, os suspeitos foram identificados por meio de imagens de câmeras de segurança. As diligências continuam para localizá-los e efetuar as prisões. Os veículos recuperados foram encaminhados para os procedimentos e posteriormente serão devolvidos aos proprietários. Discussão por divisa de propriedade termina em agressões entre familiares no interior de Saltinho. Uma discussão entre familiares por causa da divisa de uma propriedade rural terminou em agressões na tarde de ontem, na linha Aparecidinha, interior de Saltinho. A Polícia Militar foi acionada por volta das 16 horas para atender uma ocorrência de lesão corporal, injúria e calúnia. Durante o deslocamento, os policiais foram informados de que um homem de 45 anos e sua companheira de 55 já haviam sido levados ao posto de saúde de Saltinho para atendimento médico. No local, a guarnição constatou lesões compatíveis com os relatos das vítimas. O homem afirmou ter sido atingido nas costas por um golpe de facão. Já a mulher relatou que foi agredida com golpes de madeira na cabeça e por pedras durante a confusão. Segundo o casal, o desentendimento ocorreu após uma discussão com o irmão da mulher, a cunhada e o sobrinho, motivada por divergências sobre os limites da propriedade. Os demais envolvidos apresentaram uma versão diferente, alegando que o casal iniciou a discussão com ofensas e acusações relacionadas ao terreno, além de negarem parte das agressões atribuídas a eles. Diante das versões conflitantes e das lesões constatadas, a Polícia Militar registrou um boletim de ocorrência e orientou os envolvidos sobre os procedimentos legais, e expediu as requisições para o exame de corpo de delito, encaminhando o caso à Polícia Civil, que dará continuidade às investigações. Pamela Macedo, repórter Pavilage.

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0: Legal demais, na versão exclusiva da Centro, é Pedreiro Bronzeadão do Cosmo Express na programação Show Bom Dia. 8h40, faltam 20 minutinhos para as 9 horas da manhã. Bem-vindos à programação Show na Centro FM. 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Quero mandar um bom dia a todos os funcionários aí da 20 Cavacos, os motoristas, né? O pessoal trabalhando, né? Eu até imaginei que diminuía um pouquinho o ritmo, né? 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Quando o tempo tá assim, porque precisa movimentar, né? Precisa movimentar, precisa sempre levar, né, a matéria-prima para as empresas parceiras. Um abraço para o nosso amigo Alex 20, o Alziro, todo o pessoal aí da 20 Cavacos, o nosso bom dia, bom trabalho para vocês aí. 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
0: A Secretaria de Saúde de Palma Sola comunica que a vacina contra a gripe H1N1 está disponível para toda a população do município no posto de saúde. Atenção Guarujá do Sul e municípios vizinhos, você está em busca de novos desafios profissionais? 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
0: Bom dia, são 8:48, 8:48 e a música não para na programação da 90,7. Ótima manhã para você. Tem o som de Fanny on Cannibals.

0: Roy Orbison na programação, show na manhã. Bom dia! Legal demais, uma ótima manhã pra você. Bom dia, faltam quatro minutinhos para as... 4 minutinhos para as 9 da manhã. 8h56, o show da manhã no oferecimento de Uninter. 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
0: 8h59, hora certa. 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

aquilo que... César Menotti e Fabiano, Labirinto, show na manhã. Bom dia, bom dia, bom dia, bom dia, bom dia. Bem-vindos à programação da Rádio Centro, uma ótima manhã para você. Bom dia.

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Bom dia, Cedro Show na manhã. Essa aqui eu vou mandar para o pessoal da 20 Cavacos, nosso amigo Alex 20, todo o pessoal da 20 Cavacos, os motoristas aí, os operadores, nosso abraço, nosso bom dia.

Bom demais na programação Show na Manhã. A gente ouviu o som de The Police. Bom dia, Show na Manhã, uma ótima manhã para você. Programação da 90,7.

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0: Bom dia, 9 horas 21 minutos, hora certa. 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
0: Bom dia, são 9 horas e 25 minutos, 9h25. Tem informações chegando na Rádio Cedro, informações com a repórter Pavilage, com a Pâmela Macedo, deixando sempre o ouvinte muito bem informado. Tudo que acontece na nossa região, você acompanha aqui na Rádio Cedro FM, sempre trazendo muita informação para você na 90,7. Agora são 9 horas e 25 minutos. 9h25, bom dia. 9 horas 25 minutinhos. Informações aqui na Rádio Cedro. Nós tivemos a interrupção da passagem da barca de Itapiranga e de Mondaí. A barca de Mondaí parou de atravessar ao meio-dia. Nós estivemos conversando com o nosso grande amigo, meu amigo Guilherme, o Guilherme Pizeta, que é o filho do dono da barca lá, né?
3: lá em Mundaí, né? E ele comentava com a gente, né? Ele me mandou um WhatsApp: Everton, estamos fechando aí. Como é que aconteceu lá em Mundaí? Como tem muita gente daquela grande empresa de imóveis lá, é um orgulho de Mundaí e um orgulho de Santa Catarina, a Móveis Ren, que é lá de Mundaí, uma empresa que vende imóveis para o Brasil todo e até exportação, né? Móveis Ren. E aí o Guilherme entrou em contato com o pessoal da Móveis Ren lá, disse: olha, meio-dia é a última passada, né? Então ele sempre tem esse cuidado e eu levo o pessoal de volta para o Rio Grande do Sul. Tem muita gente do Rio Grande do Sul, ali da comunidade do Porto e outras comunidades, que o pessoal vem trabalhar todo dia na fábrica de imóveis de Mundaí, né? Lá em Vicente Dutra, os empregos também são bem escassos, né? Bem complicadinho lá, né? Não tem indústrias lá em Vicente Dutra, né? Algumas indústrias, algumas pequenas indústrias são ligadas mais ao artesanato, ao negócio de cuias. Então ali é mais complicado. E Mundaí tem essa grande fábrica, então. E aí o pessoal atravessou, né? O pessoal fez a travessia, meio-dia fez a última travessia até a minha querida mãe, a dona Elmira. Quero mandar um beijo para ela. A mãe estava do lado de Santa Catarina, tinha vindo passear, né? Passeadeira que Deus o livre. E quando ela foi voltar, a barca já não estava mais passando, né? Daí ela teve que fazer a volta por Iraí, né? Para voltar para casa lá no Rio Grande do Sul. Mas deu tudo certo sempre. Ela dirige bem, né? E minha querida mãe, um beijo para ela. Então, a barca não está passando, não, parou de passar ontem ao meio-dia, já estava com 7 metros acima do nível normal o Rio Uruguai. E em Itapiranga, ela parou à noite, né? À noite ela parou e o Rio Itapiranga continuava subindo. Ele chegou próximo a 10 metros à noite. Deixa eu atualizar agora essa notícia aqui. O serviço de travessia da balsa foi interrompido no final da tarde de ontem e não tem previsão de ser retomado. A travessia de veículos e pessoas na balsa entre Itapiranga e Barra do Guarita foi interrompido por medidas de segurança. A operação da barca ocorre com volume máximo até 8 metros. E na quinta-feira, dia 23, o Rio Uruguai atingiu 11 metros. Olha só, ele agora, nesta quinta-feira, 11 metros acima do nível normal lá em Itapiranga. A água ainda não chegou na Avenida Uruguai, aqui na parte de cima. Lá embaixo já está bem, bem pertinho lá, mas também lá embaixo até tem uma parte que é mais embaixo, lá na barca, lá até que é um pouquinho mais alto. Tem uns lugares aqui em cima da avenida que tem uma baixadinha ali perto da prefeitura ali, que é mais baixo um pouquinho. Então, o serviço foi interrompido ontem ainda. O Rio Uruguai está 11 metros acima do nível. Está sendo realizada apenas a travessia de funcionários dos frigoríficos da JBS com duas lanchas. Outros passageiros não são transportados de Barra do Guarita para Itapiranga. Está sendo realizada apenas essa travessia. Devido à força da água, uma embarcação apresentou problemas. Desceu o rio e precisou de auxílio de rebocadores, que são aqueles rebocadores, aquelas lanchas com motorzão enorme. Aquilo acho que tem motor de Scania, né? Motor Volvo, motor, né? É motor bom. E são os rebocadores que puxam a barca. Aquilo tem uma força enorme, né? E aí foram lá resgatar a barca. A lancha, barca não passa, só a lancha. O que que acontece? Deu problema na lancha, eles largam a âncora, né? E vai chegar um momento que vai parar, né? Tudo com segurança. O pessoal, tanto da navegação Porto Feliz, lá de Mundaí, quanto a barca lá de Itapiranga, o pessoal trabalha com a mais absoluta segurança, né? Segurança dos usuários, dos funcionários também, da empresa, né? Com água não se brinca, né? Ainda mais com o poderoso Rio Uruguai. Imagina só, o Uruguai já é grande, já é um rio bonito, mas quando ele está acima do nível, 11 metros como está acima do nível, deixa de ser bonito, fica feio, né? Uruguaizão bufando. A empresa responsável pelo transporte realiza um controle no número de passageiros, né, na travessia da balsa. Todas as informações estão no paperi.com.br. Se você quer ver as fotos lá do porto da barca do Rio Uruguai, tem todas as fotos do nosso colega Ricardo do Nascimento no paperi.com.br da Rádio Itapiranga. Então, a travessia está interrompida. Everton Macedo, repórter Pavilage. Seja

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0: Bom dia, 9:34. Charlie Brown Júnior. Bom dia, 9:35 agora.

0: bom demais na Rádio Centro, Charlie Brown Júnior. Como tudo deve ser. Bom dia, show na manhã. 9:39. 9:39. 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
0: Bom dia, Centro Show na manhã. Bom dia, bom dia. Você ligado com a gente, uma ótima manhã. Tem música legal chegando na programação da 90,7. Se dá para rodar por aqui, a gente vai pelo lado de cá, né? Deu uma travadinha aqui no nosso computador.

Legal demais, hein? O som... Quem cantou pra gente? Tédio, a música do Biquíni Cavadão, né? Tédio do Biquíni Cavadão, legal. Agora tá pintando um capital inicial aí no fundinho, né? Legal. 9 horas e 51 minutos, 9h51, programação show na manhã da 90,7. Como deixar rodar essa música urbana?

Bom dia, quero mandar um bom dia pra Patrícia. Alô, Patrícia. Patrícia, a Júlia. Todo esse povo ouvindo a gente. E o Everton também, meu xará. E um abraço, hein? Boa manhã, boa quinta-feira, bom dia.

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1: Bom dia, show na manhã, legal demais. Daqui a pouquinho tem Pedro, Paulo e Alex na nossa manhã. E agora? Tá chegando. Daqui a pouquinho, Rosa.

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Bom dia. 10:05, temperatura. Você acredita que a temperatura tá? Não, tá subindo, tá subindo. Ia dizer que tá baixando, mas eu lembrei como é que tava às 8 horas quando eu comecei o programa, tava 13,3 a temperatura, agora 14,5, então subiu 1 grau e 2 décimos aqui nos estúdios da Rádio Cedro. Na rua, sim, a gente está com a sensação que está igual, né? De manhã e de manhã mais cedo e agora 10:05 da manhã, que está a mesma coisa, né? Mas subiu, mas também subiu 1 grau e 2 décimos. Previsão de não ter mais chuva hoje, não tem chuva, teve garoa de manhã, mas parou a chuva, que bom, né? Tomara que pare realmente. O Rio Uruguai está cheio, já tem enchente no Rio Grande do Sul, que coisa, né? Que coisa. Chega de chuva, né? Tudo que é em exagero é ruim. 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Bom dia, bem-vindos à programação Show na Manhã. Hoje é um dia muito especial, acho que tem gente de aniversário hoje, né? Vamos ver, hoje é um dia muito especial. Nós da Confecções gostaríamos de parabenizar a Margarete Balbinotti. Desejamos muitas felicidades sempre, um beijo muito especial da sua família. Então o pessoal da AJM Confecções para Margarete. Alô, Margarete! Feliz aniversário, Margarete! Felicidades, muitos anos de vida! Que essa data seja de muita alegria na sua vida! E o som da Tina Turner! Eu acho que é da época da Margarete também, né? Não falar aqui a idade que ela tá fazendo hoje, né? Mas parabéns, viu, Margarete? Feliz aniversário, ótima quinta-feira para você! Tudo de bom na sua vida!

O som da Tina Turner na programação Show na Manhã. Bom dia. Quem gosta bastante das músicas da Tina Turner também, meu amigo gaúcho, Rodrigo Flores, e também meu amigo Marcelo Batista, né? O pessoal curte muito aí as músicas. Um abraço para eles. Olha só, um abraço para Marivete, né? A Marivete tá ouvindo a gente sempre. A Marivete, a Margarete, que hoje está de aniversário. Então, o nosso bom dia para vocês, uma ótima quinta-feira. Programação Show na Manhã. Vamos dar uma atualizadinha lá no Rio. Ah, deixa eu atualizar do lado de cá, do computador, meu computador da esquerda. Cara, olha só, que coisa, hein? Que coisa. A van lá de Lajeado.

às vezes o jornal, o pessoal que gosta de ler o jornal, o Correio do Povo, e o outro jornal lá de Porto Alegre também, que eu não vou falar o nome porque é da Zero Hora, o pessoal recebe hoje online, né? Vai lá e entra no seu celular, digita a senha, já tem a senha salva. Mas enfim, eu acho que foi lá por 1983, 84, não vou exagerar também, né? 82 eu já era gurizão, né? Já era guri ainda, mas gostava muito de ler. Nunca o rio Taquari saía do seu leito. O rio Taquari, para quem já foi para Porto Alegre, é aquele rio que divide, que faz limite entre os municípios de Estrela e Lajeado, no Rio Grande do Sul. Do lado de cá, Lajeado, do lado de lá, do rio Taquari, a cidade de Estrela, indo pela BR-386 em direção à nossa capital do Rio Grande do Sul, a Porto Alegre, né? Então, esse é o rio. E ali ele deve ter mais de 20 metros de barranco. Só lá em Mussum, que fica acima de Lajeado e Estrela, lá são 19 metros, quase 20 metros de barranco até o rio sair do seu leito, pois ele já estava 25 metros, o Ronaldo Coutinho falou para nós hoje de manhã, lá em Mussum ele estava 25 metros acima do nível normal. Imagina, lá em Mussum já tinha, ontem eram 35 casas já atingidas, 35 famílias desabrigadas, e aí aumentou, passou de 100, né? Mas não acontecia isso não acontecia. Mas não é, não acontecia. Ah, não, já aconteceu, já havia acontecido, mas há 80 anos atrás, quando deu aquela grande enchente lá em Porto Alegre. Só que no rio Taquari deu uma grande enchente em 2023. Mas até 2023, fazia 40 anos, 50 anos que não acontecia. A enchente de 2023 foi a pior da história. Nunca aconteceu como aconteceu ali em Roca Salles, Novo Encantado, principalmente a cidade de Mussum, Lajeado, Estrela. Nunca aconteceu como 2023-24. Jamais tinha acontecido, jamais. O pessoal não tem, as pessoas mais velhas, os históricos que têm, nunca tinha acontecido como aconteceu. Ah, lá há 84 anos atrás teve uma grande enchente lá em Porto Alegre, né? E ali também alagou bastante, mas não tinha sido nessa região que eu estou falando. Então, a Avan, que é a loja, essa loja que tem a sede aqui em Santa Catarina, então conhecida, né? Ela já está cercada pela água. A água não chegou ainda, pelas fotos aqui, parece que ainda faltam uns 3 metros para a água, 2 a 3 metros para a água atingir a ponte da BR-386. Na verdade, são duas pontes, né? Ali era uma ponte só, e aí como eles duplicaram a rodovia, eles fizeram uma ponte nova ao lado da ponte antiga que tinha. Então, são duas pontes ali, a água não chegou. Tomara que pare, né? Essa chuvarada toda lá no Rio Grande do Sul também, e que a água comece a baixar, né? Mas que coisa séria, né? Então, a situação. Está no peperi.com.br. A Van de Lajeado volta a ficar cercada pela água após cheia do rio Taquari. Que coisa, hein? O Rio Uruguai também, né? O Rio Uruguai com assim um volume muito alto de água, 11 metros lá na cidade de Itapiranga, né? Mais notícias atualizadas aqui de Itapiranga, do Rio Uruguai. O município de Itapiranga conta com várias pontes no interior que estão totalmente submersas com a elevação das águas do Rio Uruguai. O principal problema registrado nesta quinta-feira está na SC-283, na estrada Beira Rio, que liga Itapiranga a Mundaí. O trajeto da cidade de Itapiranga até a comunidade Linha Chapéu, divisa com Mundaí, 7 pontes estão com o trânsito interrompido devido ao alto volume de águas do Rio Uruguai. Outra ponte interditada é sobre o Rio Macaco, essa mais conhecida, que é o Rio Macaco. A ponte é bem na foz do Rio Macaco, quando o Rio Macaco desemboca no Rio Uruguai. Ali tem asfalto, tudo, é uma rodovia asfaltada, né? E a alternativa, né? Essa no Rio Macaco, né? Na comunidade Laranjeira, no asfalto que liga a linha Becker até o município de, que vai lá para a linha, não, é um asfalto, é que vai em direção à linha Becker, Tunápolis ali, né? Vai em direção a Tunápolis. Então, o nível do Rio Uruguai atingiu 10,68 metros às 9 horas desta quinta-feira. Eu divulguei

notícia mais cedo que já tinha chegado a 11 metros. Então não tinha chegado a 11, né? 10,69, né? Então tá legal aí, né? Alto Rio, né? Chegou meu amigo Augusto aqui, eu já me emocionei aqui, né? É, tudo bem, olha só. Tá dado o recado, então, notícias aqui na Rádio Cedro, Show da Manhã. Bom dia!

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2: 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Tem informações chegando na Rádio Cedro, informações com a repórter Pavilage. Alô, Pamela!
3: Estamos conversando diretamente de Palmasola com a secretária de Educação, Joyce Dalelaste, de Palmasola. Ela fala para nós sobre o plano de contingência que as escolas estão realizando juntamente com os bombeiros, em parceria com a PM, a saúde também, para melhorias nas escolas. Dona Joyce, como está funcionando?
4: Então, o município de Palmasola está trabalhando, sim, no plancão das escolas municipais, né, as escolas da rede. Nós temos, então, o comitê, né, que é o comitê gestor do plancão, que somos, então, em 28 pessoas, envolvendo aí os diretores das escolas, envolvendo a polícia militar, civil, bombeiros, saúde, enfim, várias entidades aí da sociedade estão envolvidas nesse projeto. O plancão, ele é um plano de contingência que cada escola tem que desenvolver, né? Cada escola desenvolve o seu e toda essa comissão avalia esse plano para ver se está de acordo com as exigências do Estado. Nós tivemos um primeiro encontro há mais tempo em São Miguel do Oeste com toda a região aí, e aí tínhamos lá todos esses representantes, né, dessas entidades, e onde foi passado então as primeiras orientações. Então agora as nossas escolas já organizaram esse plancão no papel, de acordo com o que foi solicitado, né? Tudo dentro de um padrão, digamos assim. Na terça-feira última, então, nós nos encontramos ali, fizemos uma reunião com todo esse povo, né? Com essa comissão, esse comitê que nós falamos, e avaliamos os planos das escolas. Então, atendida essa exigência, digamos assim, essa etapa, esses planos estão sendo enviados, então, a uma esfera maior, que é o Estado. Aí nós temos que aguardar, ver o que eles nos retornam, se está tudo ok ou não. Se não está, nós vamos ter que ajustar. E quando tudo ok, então nós temos que fazer um simulado de algum acontecimento que possa ocorrer na escola, tá? Ou de um incêndio, de uma invasão, enfim, cada escola vai ter assim o seu simulado para treinar as pessoas o que fazer no caso de um acontecimento real.
3: Dona Joyce, e como serão os treinamentos, o objetivo deles para auxiliar?
4: Avalio assim que esse trabalho, né, esse plano de contingência, ele é bastante relevante, porque com todo esse planejamento e alguns treinamentos, digamos assim, que vai facilitar. Nós queremos, assim, nunca precisar usar nada disso, mas no caso de ocorrer alguma emergência, que o nosso povo esteja aí pelo menos sabedor do que é para fazer. Nós sabemos, sim, Ale, que é difícil, né, que quando a coisa é real, é mais complicado, que às vezes você treina, mas na hora do real você trava, ou você tem as coisas são muito diferentes, mas nós precisamos nos preparar, nós precisamos ter esses planos, nós precisamos ter essa preparação para evitar e para, né, resolver, enfim, agir da melhor forma possível no caso de algum acontecimento. Eu agradeço a oportunidade de conversar com você, né, e desejo a todos aí um bom final de semana e dizer que estamos sempre à disposição para qualquer esclarecimento.
3: Nós conversamos com a secretária Joyce Dalelasti, de Educação do município de Palma Sola. Pamela Macedo, repórter Pavilage. Seja qual...

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0: 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Boa quinta-feira pra você.
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0: Hoje é quinta, quase sexta. Bom dia pra você. Temperatura em 14 graus, umidade relativa do ar em 92%. São 10 horas 37 minutos. Essas são as mais tocadas da Cedro. 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

0: Fernando Costa, no fundo da garrafa também teve Panda, chão de giz e sinônimos na programação da Cedro. São 10 horas e 44 minutos. 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
0: Gustavo Mioto impressionando os anjos. Bom dia.

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Já Jadson, Planos Impossíveis, teve também Gustavo Mioto impressionando os anjos com o patrocínio do Posto Vitória 3, Dali Supermercados e Lojas Manioto. 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
0: 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Boa quinta-feira para você. 15 graus a temperatura, umidade relativa do ar em 92%.
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0: Com o patrocínio de Posto Vitória 3, Dali Supermercados e Lojas Manioto, tá chegando Kleber e Cauã na programação.
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Tribalistas, Anjo da Guarda, teve também Kleber e Cauã, A Rua é Sua, com o patrocínio do Posto Vitória 3, Dali Supermercados e Lojas Manioto, que é uma loja completa para toda a família. 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
3: E agora a entrevista com o repórter Everton Macedo.
4: Um projeto de autoria do vereador Alisson Bavaresco, líder do governo na Câmara de Vereadores, foi aprovado. É um projeto que prevê o incentivo a funcionários públicos a fazerem a doação de sangue para que eles possam, né, ter essa iniciativa que, na verdade, vai salvar vidas. Muito bacana esse projeto, Alisson, e a gente observa que houve esse entendimento dos vereadores também.
5: Então, Everton, nós tivemos a aprovação do nosso projeto de lei que trata do incentivo de doação de sangue dentro do funcionalismo público municipal, mas antes de direcionar em relação ao projeto, dizer o porquê a gente começou a falar desse assunto desde o início do nosso mandato, porque até então isso não era pauta dos nossos assuntos. Mas lá no início do nosso mandato, no ano passado, nós fomos procurados por moradores da nossa comunidade relatando a dificuldade em doar sangue porque o nosso ponto de coleta do Hemosc mais próximo é em Chapecó. E as pessoas precisam se direcionar até Chapecó, que está numa distância considerável. Então, nós fizemos tratativas ainda no ano passado, mandando requerimentos e ofício até o Hemosc, solicitando que o Hemosc viesse até São José do Cedro ou que tivesse um ponto de coleta mais próximo. E ainda no ano passado, nós tivemos a alegre notícia do governo do Estado de Santa Catarina, através da Secretaria de Estado da Saúde, de que o Hemosc passará a contar com ponto de coleta no município de São Miguel do Oeste, que vai facilitar a logística dos nossos moradores. Ir até São Miguel do Oeste é muito mais fácil do que ir até Chapecó. E isso já foi uma conquista muito grande. Mas apesar disso, a gente vê um número muito pequeno de moradores, de pessoas de São José do Cedro, que fazem a doação de sangue de forma frequente. Então, dentro das iniciativas que já existem, porque um dos fatores que o município de São José do Cedro já incentiva é levando essas pessoas até o Hemosc para fazer a doação de forma gratuita, com as vans, com os carros da Secretaria Municipal da Saúde, para todas as pessoas, não é só para os funcionários públicos. E também essas pessoas que vão até a doação, todas recebem um atestado, né? Que pode servir para quem é funcionário público municipal, serve para quem é funcionário público das esferas estaduais e federais, e serve de atestado para quem é funcionário de empresas, para quem é funcionário do setor privado, já tem essa garantia de direito. Nós, no intuito desse projeto que apresentamos junto com a vereadora Janaína, buscava, além desse dia de folga, buscava mais um dia de folga para os funcionários públicos municipais. Só que a gente precisa esclarecer uma coisa, Everton. A gente esbarrou num problema jurídico dentro das nossas iniciativas como vereador, na qual nós, enquanto vereadores, não podemos gerir sobre o funcionalismo público no sentido de dar uma folga ou não, porque isso é uma iniciativa prevista ao chefe do Poder Executivo, que é o prefeito municipal. Então, nós fizemos essa alteração na origem do projeto, que daria 2 dias de folga aos servidores municipais, para que nós permitimos que o município decida, que o prefeito, através de decreto específico, decida conceder ou não um dia a mais de folga para esses servidores que decidem fazer a doação de sangue. E a gente quer deixar bem claro, Everton, que não é uma forma de priorizar somente o funcionalismo público, mas é um projeto que visa a valorização de todas as pessoas da comunidade cedrense que buscam e que têm a vontade de doar sangue e ajudar na questão do banco de sangue do Hemosc, que precisa muito da colaboração das pessoas.
4: Pessoas da iniciativa privada também teriam esse benefício caso seja encaminhado pelo Executivo também esse projeto.
5: Os benefícios que todos têm direito, Everton, é o direito de transporte até o Hemosc, tanto a partir do momento que tiver funcionamento em São Miguel do Oeste ou também em Chapecó, é o direito do abono na sua falta, na sua empresa, naquele dia, que isso não é uma garantia cidadã, não é nenhuma garantia somente de São José do Cedro, isso funciona no Brasil inteiro, mas essa mudança a mais, esse algo a mais que a gente buscou com o projeto, ele fica somente dentro do funcionalismo público, porque é aquilo que o prefeito, que a administração municipal pode gerir. Mas é claro, é algo que pode ser sempre conversado com as empresas, com os setores privados, para que a pessoa não prejudique o seu patrão, o seu chefe, que também o chefe não prejudique aquela pessoa que quer auxiliar nessa questão tão importante de saúde, que é algo que as pessoas precisam auxiliar.
4: Obrigado, vereador Alisson Bavaresco. Everton Macedo, repórter Pavilage.

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2: Atenção, região de Guarujá do Sul e municípios vizinhos. Você está em busca de novos desafios profissionais? A Laticínios BRQ está contratando auxiliar de serviços gerais, cozinheiro, técnico em manutenção, auxiliar e operador de produção. Oferecemos transporte para Cedro, Guarujá do Sul e Dionísio Cerqueira. 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A Secretaria Municipal de Saúde de Palma Sola comunica que a vacina contra a gripe H1N1 está disponível para toda a população no posto de saúde.
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0: 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CNI mantém projeção de crescimento de 2% para o PIB esse ano. Atividade econômica de Santa Catarina cresce 1% no acumulado até maio. Município promove mutirão de castração de cães e gatos para ampliar cuidados com os animais. Programa leva pediatras, creches e identifica casos que necessitam de acompanhamento médico. Assistência Social amplia atividades e promove integração com idosos e famílias. Vereadora enaltece trajetória do Hospital de Cedro e reconhece dedicação de administradores. SEMAI planeja adquirir novo rolo compactador para agilizar operações tapa-buracos. Feira Sabores e Saberes valorizará a produção local e aproximará agricultores. Mulher fica ferida em colisão entre caminhão e moto na 163. Colisão entre moto e caminhão deixa adolescente de 17 anos gravemente ferido. Esses são os destaques do Globo em Foco de hoje, que começa às 12 horas aqui na Rádio Cedro, emissora afiliada da Rede Peperi. Feita para você. Até já.
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0: 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Ouça hoje às 12 horas no Globo em Foco. CNI mantém projeção de crescimento de 2% para o PIB esse ano. Atividade econômica de Santa Catarina cresce 1% no acumulado até maio. Município promove mutirão de castração de cães e gatos para ampliar cuidados com os animais. Programa leva pediatras, creches e identifica casos que necessitam de acompanhamento médico. Assistência social amplia atividades e promove integração com idosos e famílias. Vereadora enaltece trajetória do Hospital de Centro e reconhece dedicação de administradores. SEMAI planeja adquirir novo rolo compactador para agilizar operações tapa-buracos. Feira Sabores e Saberes valorizará a produção local e aproximará agricultores. Mulher fica ferida em colisão entre caminhão e moto na 163. Colisão entre moto e caminhão deixa adolescente de 17 anos gravemente ferido. Esses são os destaques do Globo em Foco de hoje, que começa às 12 horas aqui na Rádio Cedro, emissora afiliada da Rede Peperi. Feita para você. Até já.
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17: 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CNI mantém projeção de crescimento de 2% para o PIB esse ano. Atividade econômica de Santa Catarina cresce 1% no acumulado até maio. Município promove mutirão de castração de cães e gatos para ampliar cuidados com os animais. Programa leva pediatras, creches e identifica casos que necessitam de acompanhamento médico. Assistência Social amplia atividades e promove integração com idosos e famílias. Vereadora enaltece trajetória do Hospital de Cedro e reconhece dedicação de administradores. SEMAI planeja adquirir novo rolo compactador para agilizar operações tapa-buracos. Feira Sabores e Saberes valorizará a produção local e aproximará agricultores. Mulher fica ferida em colisão entre caminhão e moto na 163. Colisão entre moto e caminhão deixa adolescente de 17 anos gravemente ferido. Esses são os destaques do Globo em Foco de hoje, que começa às 12 horas aqui na Rádio Cedro, emissora afiliada da Rede Peperi. Feita para você. Até já.
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19: Bom dia, no Cedro Entrevista Esportes de hoje vou conversar com o Josemar Chauri, secretário de Esportes do município de Princesa. Vamos falar sobre o esporte de Princesa. Primeiramente, Josemar, começamos falando do futsal. O futsal já está em andamento aí, as rodadas acontecendo. Uma avaliação das equipes também, quantas equipes fazem parte do futsal, quais que são as categorias também. Bom dia, Josi.
20: Bom dia, Valdemar. Bom dia, ouvintes da Rádio Cedro FM, munícipes princesenses. Na nossa futsal, esse ano, conta com 27 equipes participantes delas, divididas em 5 categorias. Nós temos o feminino e o masculino, temos 10 equipes no masculino livre, 5 equipes no masculino sub-16 e 4 equipes no masculino veteranos. Temos no feminino livre 4 equipes e no sub-18 também com 4 equipes. Algumas equipes ainda não estrearam no campeonato e outras já acabaram saindo os jogos no nosso municipal. Então, tem jogos aí, tá? Emoção aí. Então, a gente convida todo o pessoal para estar podendo vir assistir. O feminino, ele está aos sábados e o masculino, às segunda-feiras e sexta-feiras, ocorrendo lá na linha Vistal.
19: Como é que ficou o nível técnico aí da competição no futsal, Josi? Como é que foi liberado também, jogadores de fora, esse acordo entre vocês, também aí o pessoal das equipes, ficou tudo dentro do esperado que vocês já haviam planejado? Como é que ficou essa conversa de vocês e também para essa liberação dos atletas de fora?
20: A liberação de atletas de fora foi decidida em congresso, juntamente com as equipes aí. Então nós tivemos só na categoria livre um atleta de fora. No restante das categorias foi deliberado dois atletas acabam sendo estrangeiros, que não têm o título no município. Então ficou a decisão dos dirigentes aí, essa decisão em a quantidade de atletas que se teve, né? Então, algumas categorias têm dois atletas, mas um tem que ser goleiro, outras têm dois livres, né? Mas tudo isso foi no congresso decidido entre as equipes aí e o que se teve aí pro campeonato Curé. Com certeza, ele teve muitas equipes ainda não estrearem, algumas categorias também, né? O veteranos e o feminino acabaram não estreando aí, então a gente teve o campeonato do Sub-16 e do Livre, que tem mais equipes, e acabaram tendo mais jogos que já está acontecendo, né? Então tem jogos bem nivelados, alguns acabam tendo um pouquinho mais de gol, às vezes até por se vindo a conhecer os atletas. Então com certeza vai dar muitos jogos bonitos ali pro mata-mata, vai ter confrontos bem equilibrados aí a hora que chegar para as fases finais aí também.
19: Podemos falar também um pouco, Josi, sobre as demais competições, falar um pouquinho da Bocha aí, como é que foi a equipe, né, de Princesa também na Bocha, como é que está sendo também as outras competições em andamento aí no município, Josi?
20: A Bocha a gente teve representando no JASC aí, agora na última semana, lá em Pinhalzinho Saudades, conseguimos passar da primeira para a segunda fase e acabamos sendo eliminados por Iracimi. Uma boa equipe deles, com atletas até estrangeiros aí de maravilha, e que vem jogando há muito tempo na cancha de Carpina. Mas vamos valorizar nossos atletas aí, que foram muito bem. Eles também sabem dessa dificuldade que a gente não tem cancha de Carpina. Então conseguimos representar muito bem o município. Com certeza nós queríamos mais, mas acabamos pecando um pouquinho, e esses pequenos erros acabaram nos eliminando. Mas é assim, todo ano a gente vai aprendendo um pouquinho mais e daqui a pouco a gente vai conseguir passar essa tão sonhada fase estadual aí, que Princesa vem ano a ano lutando e buscando melhorar. Também temos a Bocha ali, foi a última semana feito o congresso deliberado do campeonato de casais e o campeonato individual aí de Princesa que vai acontecer. Então ele está até segunda-feira, dia 27 de julho, aberto ainda as inscrições aí pro pessoal que quiser participar aí. Então vai ser um brilhante campeonato também no nosso município aí. Além de essa noite, quinta-feira aí, nós temos um jogo de volta contra Paraíso também, na cancha lá da linha Moquém, convidando também a torcida, o pessoal que quiser vir acompanhar a nossa equipe aí. Nós acabamos vencendo o primeiro confronto lá em Paraíso, então vamos ter o jogo da volta em casa agora aí, em busca da vaga às semifinais da Bocha da Meosc, campeonato da 7ª Copa Meosc, onde somos os atuais campeões, né? Então estamos tentando a buscar o bicampeonato nosso na Copa aí da Meosc.
19: Agora também é um período de férias, né, Josi? Período aí que as escolas também acabam parando e com isso também as escolinhas do município também acabam tendo essa parada aí. Como é que estão as escolinhas também? Como é que está esse andamento das escolinhas aí? Lembrando que também o município de Princesa também está investindo no atletismo, essas competições que estão vindo aí para agregar ainda mais no esporte de Princesa, Josi.
20: As escolinhas acabaram parando nas férias. E hoje também estamos realizando o campeonato da Copa Oeste de Futsal Regional aí, um confronto contra Guarajá do Sul, aí de manhã cedo agora, aí acontecendo lá no Instalto, com o masculino, nas categorias sub-8, sub-10, sub-12, sub-14 e sub-16. Era um jogo que tinha ali, então, entre os dois representantes aí acabaram decidindo em fazer numa quinta-feira aí. Então nas férias a gente consegue fazer durante a semana e de dia, e senão durante os períodos de aula só se consegue fazer aos sábados ou à noite os jogos, né? Então às vezes onde é que é mais longe os lugares para ir, os confrontos geralmente é feito aos sábados de manhã. O atletismo a gente também investindo aí, vem trazendo aí término da nossa pista de atletismo, bem como está começando as escolinhas aí, juntamente com o professor Josiel, que vai ser administrador do atletismo. Então a gente já teve atletas, levou ali para competir, agora ali em Timbó, eles acabaram competindo pelo sub-18, vamos dizer assim. Então eles hoje estão com 15, 16 anos, então tem mais 2, 3 anos ainda para poder competir, conseguirem diminuindo seus tempos de competição, né? Então é devagarzinho que se vai conseguindo, e com certeza Princesa já teve muito no atletismo aí, com atletas a gente nem tendo essas escolinhas para poder treinar, poder melhorar, e já tivemos atletas pro estadual. Então, com certeza, com a escolinha a gente vai conseguir muitos atletas aí a começar a competir aí, e com certeza também a busca para também esse trabalho que a FESPORT vem junto aí, ou trabalhando ali com bolsas, né? Então, acho que esse é um trabalho junto que o município está buscando incentivos atletas e futuramente também conseguir esse trabalho da esse bolsa atleta aí para esses alunos aí. Então, com certeza, em categorias onde que individualmente é muito mais fácil tu conseguir um bolsa atleta do que em equipes, né? Como nós somos municípios pequenos, nossas categorias muitas vezes incentivando em trabalhos que vem sendo individual, ele vem conseguindo um êxito a mais também.
19: Muito obrigado pelas informações do secretário de Esportes do município de Princesa, Josemar Chauri. Essa entrevista Esportes fica por aqui, voltamos amanhã. Um abraço e até lá.
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21: 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CNI mantém projeção de crescimento de 2% para o PIB esse ano. Atividade econômica de Santa Catarina cresce 1% no acumulado até maio. Município promove mutirão de castração de cães e gatos para ampliar cuidados com os animais. Programa leva pediatras, creches e identifica casos que necessitam de acompanhamento médico. Assistência Social amplia atividades e promove integração com idosos e famílias. Vereadora enaltece trajetória do Hospital de Cedro e reconhece dedicação de administradores. SEMAI planeja adquirir novo rolo compactador para agilizar operações tapa-buracos. Feira Sabores e Saberes valorizará a produção local e aproximará agricultores. Mulher fica ferida em colisão entre caminhão e moto na 163. Colisão entre moto e caminhão deixa adolescente de 17 anos gravemente ferido. Esses são os destaques do Globo em Foco de hoje, que começa às 12 horas aqui na Rádio Cedro, emissora afiliada da Rede Peperi. Feita para você. Até já.

0: 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Bom dia, hoje no programa Cedro Entrevista, nós vamos conversar com Cristiane Endes, diretora da PAI de São José do Cedro, e com a presidente da PAI, Marilei Broeto. Elas vão falar para nós sobre o mês de agosto, onde nós temos a Semana do Excepcional, a semana onde nós lembramos os cuidados e a atenção que precisamos ter com essas pessoas. Cristiane, fale para nós da programação de vocês para o mês de agosto. Bom dia.
1: Bom dia, Everton. Bom dia a todos que nos ouvem. Então, mês de agosto é um mês muito especial para nós da APAI e para todas as pessoas com deficiência, onde são feitas, realizadas, né, várias ações envolvendo, né, o protagonismo das pessoas com deficiência. E este ano, o tema da Semana Nacional, então, da Pessoa com Deficiência Intelectual e Múltipla, que ocorre de 21 a 28 de agosto, é Deficiência Não Define, Oportunidade Transforma, Inclua Nossa Voz. Esse tema já foi tema da campanha nacional do ano passado, mas como é algo que precisa estar sempre sendo relembrado e oportunizado, né, a voz, a participação das pessoas com deficiência, então esse tema foi novamente escolhido para ser trabalhado este ano.
0: E vocês têm uma programação o ano todo, praticamente, né? No mês de agosto é um pouquinho diferente?
1: No mês de agosto nós intensificamos algumas ações, mas principalmente nós, no mês de agosto, a gente leva e realiza ações com maior visibilidade social, né? Então, nós iniciamos dia 5 de agosto, então, com a caminhada laranja, né, que é instituído já uma lei municipal para que seja realizada ações também em todas as áreas do setor público com relação à conscientização da pessoa com deficiência. Então, começamos com a caminhada. Esse ano nós programamos várias ações para levar os nossos alunos às empresas que são parceiras aqui do município, tanto do Cedro quanto da Princesa, para eles estarem conhecendo um pouquinho mais de como que funciona, como que é o setor empresarial e uma possibilidade, às vezes, serem inseridos também no mercado de trabalho, né? Nós vamos ter também o segundo APAI em movimento. Há 2 anos atrás realizamos o primeiro e agora vamos fazer a segunda edição, que é um momento onde a família participa juntamente com os alunos e a sociedade no momento ali na praça municipal. Então, são feitas várias atividades, várias ações. Esse ano vamos contar com uma parceria também da Terezinha Bataclin, que ela vai estar realizando contação de histórias e musicalização, e outras ações que vão ser também com os alunos, né, e as familiares.
0: Também está com a gente a dona Marilei Broeto, ela é presidente da PAI. Dona Marilei, as ações que a PAI realiza, as campanhas, elas sempre são muito bem-vindas e muito bem aceitas, e a participação da comunidade também. Bom dia.
2: Bom dia, Everton. Bom dia aos ouvintes da Cedro FM. Sim, Everton, todas as ações, as programações e tudo que a PAI faz, né, sempre tem uma participação muito grande da comunidade. A gente sempre é muito grata para a sociedade, né, porque tanto em ações como doações, tanto na aquisição dos ingressos, no, né, como foi o chá, como agora está acontecendo, vai acontecer, né, a pastelada. Então, sempre tem uma participação muito grande da comunidade. E isso a gente fica muito feliz.
0: Vocês, inclusive, estão a todo momento, né, vocês estão investindo na PAI, sempre trazendo novidades também, né, para os alunos, o pessoal que frequenta, né?
2: Sim, isso é muito importante, porque a evolução, e eles não podem ficar parados naquilo que já era muitos anos, né? Então, a Cristiane, como psicóloga, ela sabe muito bem, e ela sempre está em busca, né, de projetos para sempre melhorar no atendimento e nos cuidados com, né, com os alunos, com os educandos, com os atendidos que estão na PAI. E a PAI faz muita programação, Everton, porque às vezes as pessoas podem pensar, nossa, a PAI lá vem de novo com programas, né? com eventos, né? Mas se você quer evoluir, você quer buscar novos aparelhos, proporcionar também cursos de aperfeiçoamento para os profissionais, a PAI precisa desses recursos.
0: Cristiane, a senhora falou antes sobre o mercado de trabalho. Quantos alunos de vocês trabalham?
1: Hoje, nós temos atualmente hoje um aluno inserido no mercado de trabalho. Então, é um processo ainda, né? Apesar de ser falado muito e ter a lei que regulamenta, ainda é pouca...
0: Já teve mais, né?
1: Já teve mais, Mas da mesma forma que o nosso objetivo, quando o aluno é inserido no mercado de trabalho, não, ele acaba se desligando da PAI.
0: A gente vê isso, né? Porque acho que a senhora se refere ao Maurício também, né?
1: Era o Maurício, tinha o Gustavo.
0: O Gustavo que continua trabalhando, né?
1: Sim, e o Daniel também que continua trabalhando. Então nós temos assim...
0: A gente vê o dia todo, né? Então não sobra tempo, né? Pra...
1: E quando eles são inseridos no mercado de trabalho, é algo natural que eles irem se afastando, se desligando da PAI. Nós tentamos fazer um acompanhamento e fizemos isso durante um período, né? Enquanto ele está inserido, a gente faz esse acompanhamento, mas é natural, né?
0: Natural. Maurício, depois que ele parou de trabalhar, ele voltou
1: ele frequentar a PAI? Ele está regular na PAI.
0: Voltou para a PAI.
1: Isso. E a nossa intenção realmente é conseguir com que mais alunos sejam inseridos no mercado de trabalho. E se eles tiverem uma autonomia, uma independência para conseguir seguir nessa vida e se desligar da PAI, é para isso que nós trabalhamos também, né? Para eles terem maior independência.
0: Alguns são muito capazes, né? Realizam o trabalho, né?
1: Todos são muito capazes nas suas limitações.
0: Dentro,
1: né?
0: Do que eles, né, conseguem fazer. Marilei, nós temos um veículo, né, que o município, que a PAI está recebendo, né, e também uma esteira neurofuncional também. Como a senhora comentava antes, esses investimentos são sempre importantes, né? Tanto que vocês fazem tantas campanhas também.
2: Sim, Everton, a PAI já recebeu esse veículo, né? E a esteira também já foram entregues, a esteira já está funcionando, é muito boa e depois a Cris vai comentar sobre o que ela proporciona. Um veículo spin com 7 lugares, que também é muito importante, e isso tudo foi conseguido graças à emenda, né, impositiva dos 3 vereadores, que foi a Tânia Gasperin dos Santos, o Guilherme Ferrari e o Dal Piaz. Foi muito bem-vindo, né, esses valores, e também com uma contrapartida da prefeitura, porque a esteira é um valor muito alto e o valor não ia dar o suficiente, né? Mas o prefeito foi muito parceiro e ele bancou o restante que faltava para o pagamento dessa esteira. Então isso é muito bom, nós temos boas parcerias com o poder público e isso é importante, tanto com os vereadores, com o prefeito, e isso a gente agradece sempre.
0: A PAI de São José do Cedro adquiriu uma esteira neurofuncional com emenda parlamentar impositiva, algo novo no nosso município, essas emendas, e os valores são sempre muito bem-vindos. 50% das emendas precisam ser destinadas à área da saúde. E a Cristiane Rendes, diretora da PAI, fala para nós sobre a importância dessa esteira, o que os alunos têm de benefício com esse novo equipamento que vocês adquiriram.
1: Então, essa esteira é uma esteira, então, como o nome já diz, é neurofuncional. Ela vai trabalhar exatamente com a questão da neuroplasticidade, né? Muitas crianças e adultos, adolescentes que têm problemas motores, eles nunca tiveram a sensação de estar em pé, né? Então essa esteira proporciona com que tenha elevação, eles ficam suspensos por é como se fosse um colete, e eles têm a possibilidade de fazer o caminhar, né? Então vai trabalhando sistemas neurais que antes não eram trabalhados. Então tudo isso possibilita com vários ganhos na vida dessa pessoa, em uma melhor qualidade, né?
0: É para cadeirantes?
1: Principalmente.
0: Principalmente?
1: Principalmente com questões motoras, né? Para esse uso de pessoas com alguma deficiência motora. Mas desde trabalhar a marcha com as crianças, o treinamento de marcha, né? Como ensinar, porque parece que para uma criança que não tem limitação nenhuma, o caminhar acontece de forma natural. E as crianças que já têm algum atraso, às vezes, precisam ser incentivadas nesse sentido. Então, a esteira também proporciona.
0: Muito obrigado à dona Marilei Brueto, presidente da PAI. Obrigado à Cristiane Endes, que é a nossa diretora da PAI de São José do Cedro. Voltamos no próximo programa. Bom dia a todos e até lá. 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Doze horas, CNI mantém projeção de crescimento de 2% para o PIB deste ano. Atividade econômica de Santa Catarina cresce 1% no acumulado até maio. Município promove mutirão de castração de cães e gatos para ampliar cuidados com os animais. Programa leva pediatras, creches, identifica casos que necessitam de acompanhamento. Assistência social amplia atividades e promove integração com idosos e famílias. Vereadora enaltece trajetória do hospital, reconhecendo dedicação de administradores. SEMAI planeja adquirir novo rolo compactador para agilizar os trabalhos. Feira Sabores e Saberes valoriza a produção e aproxima os agricultores. Mulher fica ferida em colisão entre caminhão e moto na 163. Colisão entre moto e caminhão deixa adolescente de 17 anos gravemente ferido. Esses são os destaques do Globo em Foco, que está começando agora. Tempo nublado no extremo oeste de Santa Catarina. Previsão para as próximas horas é de céu encoberto. A temperatura mínima das últimas horas foi de 13 graus. A temperatura máxima pode chegar a 19 graus. Agora na Central de Jornalismo da Rádio Cedro FM. 15 graus, 1 décimo, umidade relativa do ar em 92%. Doze horas, um minuto. De acordo com o Banco Central, o dólar começou o dia cotado a R$ 5,07. O euro está valendo R$ 5,77. Já o peso argentino está cotado em 0,0034. A Câmara dos Deputados aprovou nesta quarta-feira uma proposta orçamentária de US$ 480 bilhões, apoiada pelos republicanos, o partido do presidente Donald Trump. O texto agora vai para o Senado norte-americano. O projeto tem o objetivo de garantir recursos para a guerra contra o Irã e outras metas da Casa Branca. O placar de votação foi 216 a 214, com dois republicanos e um independente, juntando-se aos democratas na oposição à medida. Um juiz federal dos Estados Unidos determinou nesta quarta-feira que o julgamento do ditador venezuelano Nicolás Maduro e a sua esposa começará em 1º de junho do ano que vem. A data foi determinada pelo juiz federal Alvin Hesterstein. Durante a audiência no Tribunal Distrital de Nova York, Maduro, com 63 anos, estava presente. Ele e a esposa serão julgados por tráfico de drogas e outras acusações do governo Donald Trump. O Congresso da Nicarágua anunciou nesta quarta-feira um plano de trabalho para acabar com o processo eleitoral do país, defendido por Daniel Ortega, ditador da Nicarágua. Anunciado por Ortega, a medida atende a uma ordem do próprio presidente. Na prática, o movimento elimina a possibilidade de eleições em 2027 e formaliza um regime de ditadura no país. Segundo Daniel Porras, presidente da Ordem, a Assembleia Nacional vai realizar reuniões com o Conselho Supremo Eleitoral para assegurar as etapas constitucionais para mudar a lei. Ortega está no comando da Nicarágua no governo desde 2007, há 19 anos. A seguir, CNI mantém projeção de crescimento de 2% para o PIB deste ano. 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

12 horas, 7 minutos. A Confederação Nacional da Indústria manteve em 2% a projeção de crescimento do PIB brasileiro para este ano. A estimativa consta no informe conjuntural do segundo trimestre divulgado nesta quarta-feira. A entidade prevê que a economia deve continuar avançando em ritmo moderado, impulsionada principalmente pelas tratativas e indústrias extrativistas, agronegócio e resiliência do setor de serviços. Apesar do cenário positivo para alguns segmentos, a Confederação alerta que juros elevados, inflação persistente, custos de produção mais altos e aumento das importações devem limitar uma recuperação robusta da economia. Os feminicídios no Brasil bateram recorde em 2025, número que vai na contramão do registro do menor patamar de mortes violentas, em geral, em mais de uma década. Segundo dados do Anuário da Segurança Pública, divulgados nesta quinta-feira pelo Fórum Brasileiro de Segurança Pública, foram 1.571 feminicídios ao longo do ano passado, alta de 4% em relação aos 1.504 crimes registrados em 2024. Isso significa 4 mulheres mortas por dia, a maior quantidade de registros desde a criação desse tipo penal, que aconteceu em 2015. O governo federal anunciou nesta quarta-feira a liberação de 18 milhões e 500 milhões de reais em crédito para empresas afetadas pelas tarifas adicionais de 25% aplicada pelos Estados Unidos contra os produtos brasileiros. A medida, chamada de Brasil Soberano 3, segundo o governo, 13 bilhões e meio virão de recursos não utilizados no Brasil Soberano 1 e das renegociações de dívidas rurais. Outros 5 bilhões do BNDES. O financiamento será destinado às empresas que são afetadas por tarifas comerciais sobrepostas pelos Estados Unidos contra setores de aço, alumínio, automotivo, madeireira, máquinas, entre outros. Os valores não foram todos utilizados no Brasil Soberano 1, em virtude de que o Brasil vendeu muito pouco a menos, pois conseguiu conquistar outros mercados, vendendo mais para outros países, entre eles o México e o Japão. A seguir, atividade econômica de Santa Catarina cresce 1% no acumulado até maio. 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Doze horas, 12 minutos.
Uma decisão da Justiça Federal condenou a Agência Nacional de Transportes Terrestres, a ANTT, ao pagamento de R$ 9 milhões por danos morais a 9 municípios afetados pelos congestionamentos diários na BR-101, no trecho entre Balneário Camboriú e Penha, no litoral norte. Além disso, a sentença determina que a ANTT apresente em até 90 dias a conclusão dos estudos, laudos técnicos e demais providências administrativas voltadas à definição de medidas para melhorar as condições de tráfego na rodovia. As ações foram ajuizadas pelos municípios de Penha e outra pela Associação dos Municípios da região da Foz do Rio Itajaí, já que a ANTT não fiscalizou de forma correta a concessionária que administra a via.

abaixo da média brasileira, que foi de 1,2% no mesmo período. A Copa do Mundo está entre os fatores que levaram a um impulso no comércio. O partido Agir confirmou Hélio Vaz, candidato ao governo de Santa Catarina. A decisão foi tomada durante convenção realizada ontem em Palhoça. Ele tem 70 anos, é natural de Curitibanos, radialista e atuou como assessor parlamentar na Prefeitura e Câmara de Vereadores de São Francisco. Participou da eleição anterior, quando concorreu a vereador em São Francisco, mas não foi eleito. Outras candidaturas aprovadas na convenção foram Agnaldo Vargas, vice-governador, e Carlos Schneider para o Senado. O partido concorre sozinho. A seguir, SEMAI planeja adquirir novo rolo compactador para a Operação Tapa Buracos. Feira Saberes e Sabores valoriza a produção local e aproxima agricultores.

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1: Doze horas, 18 minutos. Município promove mutirão de castração de cães e gatos para ampliar cuidados com os animais. A informação é do veterinário de Princesa, Huberto Pacheco. O município está organizando um mutirão de castração por meio do programa A Sério. O objetivo é oferecer atendimento aos animais de estimação, distribuir ou contribuir para o controle populacional. Segundo o veterinário, a castração é importante ferramenta para garantir mais qualidade de vida aos animais, prevenindo doenças e evitando o aumento do número de cães e gatos abandonados nas ruas. Cada vez mais famílias possuem animais de estimação e o cuidado com a saúde dos pets é fundamental. As inscrições para participar do mutirão seguem abertas até a próxima sexta-feira.

0: Os interessados devem procurar o setor responsável para realizar o cadastro. A iniciativa contempla moradores da área urbana e também do interior. Ainda há vagas disponíveis. Mutirão de castração busca atender famílias e fortalecer políticas de proteção animal. Segundo o veterinário de Princesa, o município mantém aberto o período de inscrições. O projeto conta com critérios para avaliação e definir beneficiários, mas será disponível para todos os moradores interessados. A administração pretende manter o convênio para que novas ações sejam realizadas nos próximos anos, garantindo apoio às famílias que desejam cuidar dos animais de estimação. A proposta da Prefeitura de Princesa é facilitar o acesso ao procedimento, especialmente para quem possui dificuldades financeiras. Após o encerramento das inscrições, a realização do mutirão dependerá da organização da empresa responsável pelo serviço. A previsão é de que o dia seja 14 de agosto. Município reduz fila de espera e retira mais de 1.000 pacientes da demanda por especialistas. A informação é do secretário de Saúde de Guaraciaba, Claudemir Parmigiani. A secretaria retirou da fila de espera 1.093 pacientes por consultas e exames especializados apenas nos primeiros 4 meses desse ano. Segundo ele, esses pacientes tiveram suas demandas resolvidas e no momento não necessitam de novos atendimentos em outras especialidades. Entre janeiro e abril, o município também realizou 3.907 consultas e exames de média e alta complexidade. Destacou que, embora esse tipo de atendimento seja de responsabilidade compartilhada com outras esferas do Sistema Único de Saúde, o município busca alternativas para garantir que a população tenha acesso aos serviços o mais rápido possível. Apesar do avanço, Parmigiani reconhece que ainda existem mais de 4 mil pessoas aguardando algum exame ou consulta especializada somente em Guaraciaba, para um universo de pouco mais de 10 mil habitantes. A redução no tempo de espera, a fila continua, um desafio no município. Ressaltou que o SUS é um dos maiores programas de saúde do mundo, mas afirmou que o sistema ainda pode se tornar mais eficiente para melhor atender a população. Programa Leva Pediatra às Creches identifica casos que necessitam de acompanhamento médico em Guaraciaba. A informação é do secretário de Saúde, Claudemir Parmigiani. A secretaria retomou esse ano o programa que leva atendimento pediátrico diretamente às creches do município. A iniciativa, criada em 2025, voltou a ser realizada após apresentar resultados positivos na prevenção e no acompanhamento da saúde infantil. Mais de 300 crianças passaram por avaliação médica durante as visitas às unidades de ensino. De acordo com o secretário, um número significativo de alunos apresentou alterações na saúde que exigiram encaminhamento para atendimento e acompanhamento médico. Segundo o secretário, a ação preventiva é considerada ainda mais importante durante o período de inverno, quando aumentam os casos de doenças respiratórias e a procura por atendimento hospitalar. A expectativa da administração é manter o programa nos próximos anos como forma de prevenir complicações e garantir diagnóstico precoce entre as crianças. SEBAE planeja adquirir novo rolo compactador para agilizar operações tapa-buracos. A informação é do diretor do SEBAE, Flávio Dockorn. O Serviço Municipal de Água e Esgoto estuda a aquisição de um rolo compactador pequeno para reforçar os trabalhos de manutenção das vias urbanas. O equipamento será destinado exclusivamente às operações tapa-buraco, proporcionando mais agilidade e qualidade na execução dos serviços. Segundo ele, com a ampliação da pavimentação asfáltica, tanto na cidade quanto no interior, aumenta também a necessidade de realizar manutenções periódicas. O novo equipamento permitirá que as equipes façam os reparos de forma mais eficiente, sem a necessidade de utilizar máquinas maiores que dificultam os trabalhos em áreas urbanas. Além do rolo compactador, o SEBAE também avalia a aquisição de uma máquina fresadora para preparar o pavimento antes de aplicar a nova massa asfáltica. Atualmente, o município depende do CONDER para este serviço. A alta demanda dificulta o atendimento. A intenção é modernizar gradualmente a estrutura, realizando investimentos por meio da economia de recursos públicos.
1: Exatamente, né? A gente está, como eu te falei, estamos em fase de licitação, depois e esses contêineres vão vir para cá, a gente tem que adesivar eles, eu tenho que botar também as faixas refletivas, tem várias coisinhas que precisa ajustar, né? Exatamente, a gente vai trabalhar com dois tipos de container, duas cores diferentes, né? Um vai ser para o lixo orgânico e o outro para o reciclado, né? Então, vai estar bem identificado nesses containers também, né? Já temos mapeados os pontos, claro que mapear uma coisa na prática é outra, né? Então, estamos vendo também, porque desde questão de estacionamento também, tira uma vaguinha, tem que cada rua, cada ponto, a gente tem que avaliar bem, né? Já estamos avaliando com o pessoal do CONTRAN também, que cuida parte dos estacionamentos, tudo aí, para ver a melhor forma que a gente pode estar fazendo aí.
0: 12 horas, 25 minutos. SEMAI organiza implantação de coleta com separação entre lixo reciclável e orgânico. A informação é de Flávio Dockhorn. Segundo o diretor, o SEMAI avança no planejamento da implantação da coleta com separação entre resíduos recicláveis e orgânicos em São José do Cedro. A proposta prevê a instalação de containers em duas cores diferentes, facilitando a identificação dos materiais que deverão ser descartados pela população. De acordo com ele, os moradores deverão destinar materiais recicláveis, como plásticos, latas e outros resíduos secos, para um container específico, enquanto restos de alimentos, cascas de frutas e demais resíduos orgânicos serão depositados em outro recipiente. O município já realiza o mapeamento dos locais onde os containers serão instalados. O planejamento considera fatores como a disponibilidade de vagas de estacionamento e a organização do trânsito. O SEMAI trabalha em conjunto com os setores responsáveis para definir os pontos mais adequados. Vão diminuir as vagas de estacionamento nos locais, já que hoje as lixeiras ficam nas calçadas. O objetivo é garantir eficiência na coleta e menor impacto na circulação de veículos. Assistência Social promove encontros juninos e fortalece convivência entre idosos em Anchieta. A informação é da secretária de Assistência Social, Rosângela Dondwerfer. A secretaria realizou durante os meses de junho e julho uma programação especial voltada aos idosos do município. As atividades foram marcadas pelo clima de festa junina, com músicas, comida típica, conversas e momentos de integração entre os participantes. Segundo ela, os encontros proporcionam mais do que momentos de lazer, pois também contribuem para o fortalecimento de vínculos, a troca de experiências e a melhoria da qualidade de vida dos idosos. As ações são planejadas com o objetivo de promover o bem-estar e a participação da comunidade. Rosângela destacou que os grupos de idosos têm apresentado grande participação e envolvimento nas atividades. De acordo com ela, os encontros permitem que os participantes saiam da rotina, convivam com outras pessoas e mantenham a vida mais ativa. Festa junina reúne famílias e participantes do serviço de convivência. A informação é da secretária de Assistência Social de Anchieta, Rosângela Dondwerfer. O serviço de convivência e fortalecimento de vínculos realizou no dia 18 uma festa junina da família, reunindo alunos, familiares, equipes do GRAS e profissionais que atuam no programa. A atividade teve como objetivo aproximar as famílias e fortalecer os laços entre os participantes. Conforme a secretária, o evento foi um momento especial de integração, com participação das famílias e muita interação entre os envolvidos. A iniciativa faz parte das ações desenvolvidas pela Assistência Social para garantir espaços de convivência e acolhimento à comunidade. Além da festa junina, a programação dos grupos de idosos também contou com um encontro realizado no último sábado, que reuniu aproximadamente 390 participantes. participantes em um almoço de confraternização. Durante a tarde foi promovido um matinê, atividade bastante apreciada pelos idosos e que também contribui para a movimentação e o bem-estar físico dos participantes. Assistência social amplia atividades e promove integração com idosos e famílias. A informação é da secretária de Assistência Social de Palma Sola, Nádia Folador. A Secretaria de Assistência Social segue desenvolvendo ações voltadas ao atendimento e à integração da comunidade. Segundo a secretária, o mês de julho foi marcado por diversas atividades, encontros e reuniões com o objetivo de fortalecer os serviços oferecidos pelo município. Entre as ações realizadas esteve a tradicional festa junina dos idosos, que reuniu cerca de 40 participantes, entre moradores da cidade e interior. O evento contou com casamento caipira, apresentação, comidas típicas, músicas e momentos de confraternização, proporcionando lazer e qualidade de vida aos participantes. A secretária avalia que momentos de convivência são fundamentais para promover o bem-estar dos idosos e fortalecer os vínculos. Serviço de convivência prepara a festa para crianças e adolescentes. Segundo Nádia, o serviço também está com a programação especial preparada para o final do mês de julho. A festa julina será realizada no dia 30, reunindo crianças, adolescentes e participantes de projetos desenvolvidos no município. A expectativa é reunir aproximadamente 150 pessoas em uma tarde de integração e diversão. O evento contará com a participação dos grupos atendidos pela secretaria, incluindo integrantes da horta comunitária, proporcionando um momento de convivência e fortalecimento social. Feira Sabores e Saberes valorizará a produção local e aproximará agricultores dos consumidores em Anchieta. A informação é do secretário de Agricultura, Leandro Pandolfo. A administração municipal, através da secretaria, está implantando a Feira Sabores e Saberes, iniciativa que permitirá aos agricultores familiares comercializarem seus produtos diretamente com a população. Segundo o secretário, o projeto foi desenvolvido com apoio da Secretaria de Educação, do prefeito Moacir Piovesani, buscando criar uma nova oportunidade para que os alimentos sejam comercializados diretamente junto ao produtor. O objetivo também é melhorar a renda das famílias do campo. Segundo ele, muitos produtores cultivam alimentos além do consumo na propriedade. Então, haverá um espaço adequado para oferecer frutas, verduras, legumes, panificados e produtos artesanais. O objetivo é incentivar a agricultura familiar, fortalecer a economia local e aproximar os consumidores de alimentos frescos produzidos no município. A feira terá edições quinzenais e será realizada na Praça Municipal, em um espaço coberto. As inscrições já estão abertas na Secretaria de Agricultura, onde os produtores recebem orientações e devem apresentar os documentos necessários.
2: A compra direta com os nossos agricultores familiares, né, da agricultura familiar. E deu certo, hoje está muito bom, alimento fresquinho, coisa boa, né? Então a gente buscou sempre incentivar a agricultura familiar, porque é uma forma deles ter um lucro a mais também na propriedade, né? Um incentivo de a gente estar dando a eles aí a colocar o produto. Então, já em seguida, a gente pensou em trazer a feira, que foi pensado aí até o sábado o nome, né? Dos Sabores e Saberes, né? Então, a gente pensou nessa feira e disse, vamos formar a feira para que os agricultores possam trazer, porque eles sempre plantam a mais e daí não tinha onde colocar esse produto. Então, nós vamos abrir a feira e vocês possam colocar o produto que está sobrando também ali na propriedade. Sobrando não, porque eles plantam já para isso, né? Então, para eles venderem.
0: Feira Sabores e Saberes vai além da comercialização e valoriza as famílias do campo. A informação é do secretário de Agricultura de Anchieta, Leandro Pandolfo. O secretário destaca que a feira não foi pensada apenas como um aspecto de comercialização, mas também como um ambiente de valorização do trabalho das famílias agricultoras. A proposta é dar visibilidade aos produtos cultivados no município e incentivar hábitos de consumo mais saudáveis. A prioridade será para alimentos frescos, colhidos no dia e produzidos com o menor uso possível de defensivos agrícolas, valorizando produtos naturais e de qualidade. Além dos alimentos, a feira também contará com a participação de artesãos do município. Caso a iniciativa tenha boa adesão de produtores e consumidores, a intenção da administração é ampliar a frequência da feira, passando de encontros quinzenais para edições mais frequentes. O município inicia primeiros quilômetros de asfalto no interior. A informação é do secretário de administração de Palmasola, Clair Munaro. A administração iniciou a execução da obra de asfaltamento do interior, atendendo a antiga reivindicação da comunidade. O investimento faz parte do planejamento da infraestrutura. Cerca de 15 obras estão em andamento em Palmasola. 10 novos projetos de asfaltamento estão em licitação. Além das obras de pavimentação, a prefeitura também trabalha na execução de melhorias, buscando garantir desenvolvimento e melhores condições aos moradores. Melhorias na educação buscam oferecer mais conforto e estrutura aos alunos de Palmasola. A informação é do secretário de administração, Clair Munaro. O planejamento de novos investimentos em creches e escolas devem iniciar priorizando melhorias na área de educação. Nos últimos períodos foram realizadas melhorias pontuais em algumas unidades de ensino. Novas ações estão sendo planejadas, incluindo licitações para reformas e adequações em escolas e creches. Segundo o secretário, investir na educação é investir no futuro do município. A prefeitura trabalha na recuperação de maquinários e em melhorias na área da saúde e demais serviços públicos, buscando atender melhor a população. Vereador homenageia colonos e motoristas e destaca papel essencial no atendimento à população. A informação é da vereadora Janaína Flach. A homenagem reconhece o trabalho desempenhado pelos motoristas da saúde do município. Ela ressaltou que os motoristas enfrentam diariamente longas distâncias, diferentes condições de tráfego, deslocamentos noturnos e situações de urgência. O trabalho é indispensável para o funcionamento da rede pública da saúde e contribui indiretamente para que pacientes tenham acesso a serviços necessários fora do domicílio. Destacou que os motoristas representam dedicação, ética e respeito à dignidade humana. A homenagem simboliza o reconhecimento do município pela importância desses profissionais. Vereadora enaltece trajetória do hospital. Segundo ela, a Associação Beneficente Hospitalar Cedro celebra 70 anos. A presença do presidente, do diretor, representantes da administração e funcionários durante a sessão dessa semana permitiu apresentar à comunidade o trabalho desenvolvido pela instituição ao longo das últimas décadas. Conforme ela, o hospital desempenha um papel fundamental no atendimento da população, graças ao empenho de administração e colaboradores, além de voluntários. A dedicação e a responsabilidade são essenciais para garantir a continuidade dos serviços prestados à comunidade. Ela agradeceu o trabalho realizado por todos que fazem parte da entidade, que são pessoas comprometidas, corajosas, que enfrentam diariamente os desafios da área da saúde para manter um atendimento de qualidade à população. A seguir, mulher fica ferida em colisão entre caminhão e moto na 163. Colisão com caminhão deixa adolescente de 17 anos gravemente ferido. 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O meio ambiente agradece. Doze horas, 41 minutos. As últimas notícias do Globo em Foco. Colisão entre moto e carro deixa mulher ferida. O acidente aconteceu na SC-163 em Imporã. A mulher ficou ferida em acidente de trânsito ontem à noite na comunidade de Linha Cabeceira do Taquaruçu, no interior de Imporã. A ocorrência foi registrada por volta das 18h20, envolvendo uma motocicleta e um automóvel. Com o impacto da colisão lateral, a moto saiu da pista. Os bombeiros de Imporã foram mobilizados para o atendimento. Eles encontraram a condutora caída com sinais vitais estáveis. Durante a avaliação, foi identificado ferimento em um dos dedos da mão esquerda e suspeita de fratura no punho. A vítima recebeu os primeiros atendimentos ainda na rodovia e foi encaminhada ao hospital de Imporã. A condutora do automóvel não teve ferimentos. Chovia no momento do acidente. Discussão por divisa de propriedade termina com agressões entre familiares no interior de Saltinho. Uma discussão entre familiares por causa da divisa de uma propriedade terminou em agressões na tarde de quarta-feira na linha Aparecidinha, interior de Saltinho. Ontem, por volta das 16 horas, a PM foi chamada para atender ocorrência de lesão corporal, injúria e calúnia. Policiais foram informados que um homem de 45 anos e sua companheira, de 55, haviam sido levados ao hospital para atendimento médico após sofrerem agressões. O homem afirmou que foi atingido nas costas com um golpe de facão. A mulher relatou que foi atingida com golpes de madeira na cabeça e também por pedradas. Segundo o casal, o desentendimento ocorreu após uma discussão com o irmão da mulher, a cunhada e o sobrinho, motivada por divergências sobre limites da propriedade. Os demais envolvidos apresentaram uma versão diferente, alegando que o casal iniciou a discussão com ofensas e acusações relacionadas ao terreno, além de negarem parte das agressões. Diante das versões, todos foram encaminhados à delegacia. PM recupera carro e 3 motocicletas roubadas. O fato aconteceu em São Lourenço. A polícia recuperou ontem 3 motos que haviam sido roubadas durante a madrugada. Os marginais autores já foram identificados e seguem sendo procurados pela polícia. Durante as buscas, uma das motos foi localizada dentro de um rio no interior. As outras 2 foram encontradas em outros pontos diferentes da cidade. O carro também foi recuperado. Além dos veículos, a PM constatou o furto de 1.000 metros de fios elétricos de uma construção. Segundo a polícia, os marginais foram identificados através de imagens de câmeras de segurança. Os veículos recuperados foram encaminhados para os procedimentos para posteriormente serem devolvidos aos proprietários. Mulher fica ferida em colisão entre caminhão e moto. O acidente aconteceu também na SC-163 em Descanso. A mulher ficou ferida após um acidente de trânsito ontem por volta das 19h30, na linha Cruzinhas, entre Descanso e São Miguel do Oeste. Ela dirigia uma moto bis. O corpo de bombeiros foi acionado para atender a ocorrência. A mulher estava consciente. Durante a avaliação, constatou-se suspeitas de fratura em uma das pernas. Após receber os primeiros atendimentos com imobilização e estabilização, ela foi encaminhada ao Hospital Regional para avaliação médica. Segundo a PM, que também esteve presente no local, o caminhão se evadiu após o acidente. As circunstâncias que provocaram a colisão não foram informadas. Como o caminhão se evadiu, há suspeitas. Chovia no momento do acidente. Colisão entre moto e caminhão deixa adolescente de 17 anos gravemente ferido. O acidente também aconteceu em Descanso, entre a cidade e a cidade de Iporã. O acidente aconteceu na comunidade de Itajubá por volta das 17h50 de ontem. A guarnição chegou ao local e encontrou o motociclista inconsciente, necessitando atendimento. Os socorristas identificaram fratura fechada no braço e fratura exposta no calcanhar. Durante os procedimentos, estabilização e demais procedimentos, o adolescente foi encaminhado para atendimento com a ambulância do município ao Hospital Regional de São Miguel. No trajeto, a equipe administrou oxigênio. A medida contribuiu para que o adolescente recuperasse a consciência. Chegando no hospital, apesar da gravidade dos ferimentos, ele recuperou a consciência. A PM assumiu a ocorrência e vai investigar as circunstâncias da colisão envolvendo um menor de 17 anos e um caminhão. 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
6: Doze horas, 50 minutos.
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0: Boa tarde, ouvinte. Está no ar o Show de Bola. Vamos trazer informações do Internacional. Acertei o palpite na mosca ontem. Eu falei 2-1 para o Cruzeiro. E o Valdemar também falou que o Cruzeiro ia ganhar.
1: Empate, falou.
0: Ah, tu falou empate. Empate 1-1, 2-2. O Valdemar não cravou. Mas eu acertei. Não é que eu estava torcendo contra... Não é que eu somente estava torcendo contra o Internacional. É que o Cruzeiro tem melhorado nos últimos tempos, estava na frente já na tabela, e o Inter, assim como o Grêmio, não está animando muito o torcedor. Valde, boa tarde.
1: Boa tarde, Everton, também o Jonathan. Pois é, cara, eu acho que trágico, né, para a dupla Grenal. Acho que é bem complicado. Eu acho que vai ser um restante de ano aí turbulento para a dupla Grenal, Inter e Grêmio. Vai ser doído.
0: Grêmio joga hoje, 7 da noite, Jonathan Canizio Hauschild. Jonathan William Canizio. Boa tarde.
2: Boa tarde, Everton, boa tarde, Valdemar, amigos
0: Canizio
2: ouvintes.
0: É bravo, é Canizio.
2: É, o Grêmio tem um jogo fora do Campeonato Brasileiro, né? Primeiro jogo da repescagem da Sul-Americana contra o Bolívar. Não tem muito o que prever do Grêmio, né? Não tem muito como você projetar coisas boas para o tricolor gaúcho. Mas o meu destaque que eu daria é a apresentação aí do Cabral, né? O jogador lá do... O Giovanni Cabral, o jogador de Cabo Verde, que foi devidamente anunciado como novo reforço tricolor.
0: Esse jogador, ele é sobrinho do Pedro Álvares, né? Que descobriu o Brasil. Então, para ter uma ideia de que é um cara já com uma certa experiência. É, o Grêmio joga hoje. Empatando hoje, e o meu palpite é... uma vitória do Grêmio de 1-0, mas empatando hoje já está bom, né? Traz o jogo de volta aí em casa. Depois, o problema é depois. Depois o Grêmio enfrenta o São Paulo. Só que o São Paulo ontem perdeu em casa para o Atlético Paranaense. Isso dá uma certa esperança para os gremistas, né? E, Jonathan, dá uma olhadinha ali no Valde, ó. Celularzão novo. Azar, bicho velho. Parabéns, parabéns, tu merece. Tu é um cara.
1: A forma de comprar um celular novo é assim, ó. Trocando a capinha.
2: Mas combinou contigo essa capinha, bem bonita.
0: Que cor que é a capinha, Jonathan?
2: É um salmão, né?
0: Hã?
2: Um bege salmão.
1: O celular continua o mesmo, né?
0: E, não, eu achei que é aqui. Mas é bonito, bonito, bonito.
1: A capa é bonita, né?
0: Pode ser que o celular é o mesmo, mas é novo também, né? Assim, bem cuidado, bem cuidado.
1: Ah, eu cuido minhas coisas, eu sei de onde é que
0: é. Ó. É, né? Mas é... Suado. É salmão essa cor aí?
2: É, parece um salmão, né? Um bege, sei
1: tudo
2: lá.
1: Tudo que cara minhas mãos, eu cuido bem.
0: É, e, assim, eu não, eu achei bonito também.
1: Vai me, se jogar
0: mas me pareceu rosinha, assim, ó, capa rosinha. Às vezes eu sou meio daltônico.
1: Tu puxa um pouco por rosa, por isso. É rosa em homenagem da rosa, né?
0: É, da rosa, da rosa. É mas bonito, bonito. Eu já achei que era aparelho novo, e já tá louco.
1: Só de onde consegue comprar um daqueles ali? Eu
0: não 12 anos. Aquilo, tá louco, né? Nossa, Deus ali, né?
1: Aquilo lá é outra geração, né?
0: Uhum, viu? Aquilo ali é... Não, não
1: eu
0: é.
1: Eu não.
0: Não, mas não é falar nada. Mas é mais de 5 pau isso aí, viu? Mais, né? Quanto? 8?
2: Ah, se dá 8. Ah, nem sei quanto que é.
1: Dá uns 8 mil isso aí.
0: É uns 8, 8 mil, né? Por aí. Não,
1: pra
0: falando
1: mais,
0: sério.
1: Pra mais, eu acho.
0: É, mais de 8. 10?
1: O meu eu paguei 1.200.
0: É, o meu 1.300 e... É, alguma coisa assim. O do Jonathan é 8 mil.
2: Nem pediu o preço.
0: Esse... Pra não se assustar.
1: É uma forma de economizar, não pediu o preço, né?
0: É, o cara nem sabe, né?
2: O cartão por expressão só.
0: Eu vou dar. Valor do iPhone 17. É 17 o teu ou não?
2: Não.
0: É o 20?
2: É o 19?
1: Deus.
0: Preço do iPhone 19.
1: Então aumentou mais, então.
0: Fala, guria. É, a partir de...
3: O iPhone 19 não existe.
0: Ah, não. Ó. Nem ele tem...
1: A Apple, que ninguém tem.
0: A Apple dos Estados Unidos mandou pra ele já um protótipo. Que nem existe no Brasil ainda.
1: É um protótipo. Tá em teste, né?
0: É.
1: Tá em teste.
2: É um protótipo, né?
0: 7.999. Tá escrito aqui, ó. 7.917, ó. Modelo 17. Air Pro e Pro Max.
2: Tu compra nos lugares aí, fica mais barato, né?
0: Não, não, entrou o vato. Tinha um do Paraguai e não funcionava.
2: 12 horas com 55 minutos. 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
1: Temos notícias locais aqui. Deixa eu ver o que o pessoal nos encaminhou aqui da Secretaria de Esportes, meu amigo Robertinho. Nesta quarta-feira, último dia 15, aconteceu aí as finais da Real Bet, né? Aconteceu entre as edições do Beach Tennis. Feminina, no feminino, categoria E, iniciantes também, teve decisão entre o terceiro e o quarto lugar. Quarto lugar ficou com a Juliana De Marco e a Lazy Youngs. Deve ser Daisy, né? Youngs.
0: Não, é Lazy, Lazy mesmo, é Lazy. Mesmo? Esposa do Maicon, é, jogadora ela.
1: De Beach Tennis.
0: Beach Tennis, grande que jogador. Legal. Né?
1: Terceiro lugar, então, a Gabriela Oliveira e a Lauren Brits. Segundo lugar, ficou com a Helenice Chauri e a Fernanda Cunha. E o primeiro lugar, a Bruna Bortolini e a Eduarda Bavaresco. Também informações da sinuca, finais da sinuca individual. Aí, quem vai levar o melhor lugar aí, então? Dia 31, sexta-feira do dia... sexta-feira, 31 do 7, 19h30, no Balneário Cedrense. Jogos da volta da decisão, terceiro e quarto lugar. Ayrton Bortolini e o Dilamar Maciel. Essa aqui é a decisão da cidade contra o interior, né? E a grande final, Roberto Ligório Reichert e Dalino de Melo.
0: Terceiro e quarto, né?
1: Terceiro e quarto, Ayrton Bortolini e Dilamar Maciel. E o primeiro, Roberto Ligório Reichert e Dalino de Melo. Vai ser de voar sinuca pros lá.
0: Pois é.
1: É a cidade do interior, quem é o melhor, né? Se é a cidade ou é o interior. O interior? Interiorzão.
0: Como é que é o nome lá do Bob? É Ligório?
1: Ligório.
0: Mas Ligório, será que é nome? É sobrenome.
1: Fala Ligório, eu lembrei do seu... Como é que é? O seu Libório, né?
2: Libório Cun.
1: Seu Libório, só mais um filho.
0: É.
1: Só mais um filho, filho só.
0: Vamos ao Internacional. Defesa do Inter é um espetáculo, né, cara? Cara! Que defesa, hein? Que defesa.
2: Bom, enquanto ao jogo do Inter, né, eu acho que o fato mais, além do resultado, que chamou mais atenção foi a questão do lance da expulsão, né, do jogador do Internacional, e o Cruzeiro confirmou na manhã desta quinta-feira a fratura, né, do jogador do Cruzeiro, né, teve uma fratura na perna, né, o jogador, o Gabriel Peck, envolvido no lance, mostrando a gravidade, né, do que foi esse lance, né, do zagueiro do Internacional. Claro que, bom, ao menos eu espero que não tenha a maldade, né, do jogador, que ele não tenha feito na maldade, mas acaba acontecendo, né, quando você não tem a vontade, você acaba cometendo falta igual, e lances assim podem acontecer, faz parte do futebol, né, mas foi um lance muito feio. O jogador chega atrasado, além de chegar atrasado, ele levanta o pé. Então, por sorte, ainda o jogador não teve uma fratura ainda mais grave, né? O jogador do Cruzeiro, né? O lance nas câmeras do Sport TV durante a transmissão mostraram na hora o momento, né, que acabou saindo sangue do jogador na perna do atleta, e ele logo expressou a sua preocupação, né, pela dor que sentiu, que alguma coisa mais grave pudesse ter acontecido. Passou por exames, então foi confirmado essa lesão mais séria no jogador. E aí, eu lendo alguns comentários, enfim, o pessoal querendo, cobrando aí por parte da CBF, né, um posicionamento no sentido de punir o jogador do Internacional, no sentido de que o jogador fique de fora no mesmo período de tempo em que o atleta do Cruzeiro vai ficar fora para se recuperar. Claro, isso foi um comentário, uma opinião do torcedor. Eu não me recordo, mas eu vagamente tenho algo na minha cabeça que alguma vez já aconteceu isso no futebol brasileiro. Não sei se o cara chegou a cumprir esse prazo todo ou chegou a ser apenas um movimento por parte da CBF, enfim, de cobrança, no sentido de que esse
0: mínimo que tem que acontecer.
2: Eu acho que seria até interessante, né? Claro, é um comentário, é uma ideia, né? Mas Concordo, né? Como, por exemplo, aquela vez quando aconteceu com o Marcelo, que ele fraturou a perna do jogador lá na Libertadores, né? Um lance que nem sei se aquele atleta conseguiu voltar a jogar futebol ainda ou não. Mas são situações, claro que o Marcelo não é um cara dessa índole, foi o sem querer, mas o sem querer, como eu acabei de comentar, também é falta. Também
0: não é o caso do jogador
2: grave,
0: internacional.
2: Né?
0: Não é o caso do jogador internacional. Internacional, o cara chegou, ele deu um carrinho com os dois pés alto, não no chão, na altura da canela, onde ele acertou o jogador. Assim, são opiniões, né? Mas assim, não houve, porque assim, eu vi vários, a gente vê isso muitas vezes, quando você vai de sola no jogador, e aí você vê que tu tá chegando atrasado, tu recolhe o pé, tu baixa o pé, tu recolhe, você encolhe as pernas, e o jogador do Internacional, na minha opinião, não fez isso. Na minha opinião, não fez. Uma falta gravíssima. Esse cara tinha que ser preso. Ele tinha que ter saído ontem do estádio Beira-Rio direto para a delegacia de polícia. Ele tinha que ser preso por lesão corporal gravíssima. Lesão corporal gravíssima. Ele tinha que ser preso, cara. Esse jogador do Internacional. E não é esse. Qualquer jogador que faz uma falta como essa. Aí o cara vem dizer que não sei o quê, não sei o quê. Inclusive teve um lance e um jogador do Internacional foi vítima. Internacional e Brasil de Pelotas, acredito que foi uma coisa assim, né? Então o cara chega atrasado, deixa, viu? Cadeia. Com um advogado bom pega só 12 anos de cadeia. E justíssimo.
1: Cadeira elétrica, né?
0: Não, também não tanto.
2: E o Gabriel Peck, que
0: mas fazia estreia, né? Justíssimo isso que o Jonathan falou. Eu acho que é bem legal isso. Acho que o Valdemar também concorda, né? Vai ficar quanto tempo? 6 meses fora. 6 meses tu tá de gancho. Não, mas não interessa. O clube desconta do jogador. Faz uma lei assim, né? Se cria uma regra pra isso, né? Aí o cara depois, não. Claro, depois que tu vê a cagada que tu fez, Deus o livre. Cara, que nem tu sair acelerando um carro a 200 por hora, né? Tu sabe, tu pode...
2: Tu assume o risco.
0: Isso aí, pode acontecer e não dá nada, né? Não dá nada, mas você assume o risco, né?
2: E a fratura foi na tíbia e o jogador deve ficar aí em torno de 4 meses para retornar. Ele que fez o seu primeiro jogo, né? Foi a estreia dele com a camisa do Cruzeiro, esse jogo de pós-temporada. Que situação do atleta, né? Se colocar um pouco no lugar do atleta também, né?
0: Isso é sempre importante, né? Se colocar no lugar da outra pessoa, né?
2: 4 meses, né? 4 meses fora, uma fratura, né? Evidentemente, quando você tem uma fratura, o Valdemar, nosso amigo aqui, que está se recuperando, sabe como é que é. Você fica inseguro para muitas coisas, né? Então, cara, ainda mais jogador, né? Ainda mais jogador do futebol.
1: Não dá para... Mas na costela.
0: Mentiroso.
1: Tem que ser bem devagarinho.
0: Bem tenteadinho, eu sempre. Não, eu sei porque tu é muito transarino. Quer dizer, tu é muito bailarino, tu não fica sem namorar.
1: Que coisa séria. Mas falando do. Aproveitando o gancho do Johnny também, que eu tava olhando o lance. E realmente, cara, o cara foi muito afoito, né? Excesso de vontade, eu acho. Eu até dei uma olhadinha, escutando outros comentaristas me falar, ele não tem um histórico de ser maldoso, né?
0: Assim, contribui com ele, né? Contribui com ele, é uma coisa também, legal pra ele, né?
1: O pessoal fica naquela que de repente foi excesso de vontade, tava com muita vontade de jogar, enfim, mas só que é um companheiro, né, cara? É um companheiro de profissão que você tem, é um cara que tá ali jogando, tá fazendo, né, fazendo o seu trabalho e você acaba sendo machucado. Concordo com o Jonathan também, eu acho que tem que ter punição, Everton, senão vira uma bagunça, né? Só que nós vamos esperar o que da CBF? Na minha opinião, nada.
0: Teve um jogador, um amigo meu, Valdecir, o nome dele, Valdecir, jogador profissional, jogador do Botafogo de 3 de maio, irmão do Chimbica, que também foi profissional. Eu achava que o Chimbica jogava mais do que ele, hoje um baita eletricista automotivo. E esse Valdecir teve um jogo, estava lembrando agora, um jogo entre Guarani de Cruz Alta e Botafogo. Um jogo durante a noite, lá na Taba Índia, o estádio do Guarani de Cruz Alta, Série B, segunda divisão do futebol gaúcho profissional. E aí o Valdecir veio, né, ele deu um carrinho, ele era zagueiro, quarto zagueiro, muito habilidoso, cara. E o jogador do Guarani também, os dois foram. E eu lembro que depois a gente perguntou pro Valdecir, ele ficou parado, ele ficou 9 meses parado. E aí eu lembro que a gente perguntou para ele, Valdecir, e aí, cara, como é que foi? O cara é maldoso. E ele disse, não, Everton, não. Ali nós dois fomos para rachar, cara. e eu acabei levando a pior. Então olha só a consciência do cara. Ele, se eu podia dizer, não, o cara foi, não, nós dois fomos para rachar, cara. E eu cheguei um pouquinho, ele chegou um pouco atrasado, né? E o cara, né? Ele chegou na frente e o cara chegou atrasado e o cara acabou pegando. Então, mas é grave, né? Ou, acho que a lesão do Valdemar, que tirou ele do futebol bem cedo, não foi fratura, mas foi de joelho, né, Valdemar?
1: Joelho.
0: Aí mas não foi falta ou foi?
1: Não, foi sozinho.
0: Torção, aquela torção de joelho, né, às vezes,
1: na
0: né?
1: Na vista alta, tinha um buraco, né?
0: Aham. Uhum.
1: Quando eu pisei no buraco, meu joelho...
0: Torceu.
1: A perna ficou pra lá. É dolorido.
2: Não foi as drogas?
1: As drogas das pernas. As drogas dos buracos.
0: Bom, é que quem tá falando é, né?
1: Agora eles desmancharam aquele campo.
0: Quantas vezes convocados pro sub-17 da seleção catarinense, moleque bom de bola. E outra coisa.
2: Multi-esporte.
1: O Jonathan viu meu jogo de bola.
0: Não, eu também vi, por isso que eu falo, né?
1: O Jonathan viu de pertinho um dia lá no.
0: É? Aquela vez.
2: Tu tava naquele amistoso que ela veio lá?
0: Naquela vez que tu foi de carção sem cueca.
1: Mostrei pra ele.
2: Tu foi no amistoso que ela veio
0: o
2: lá?
0: O Valdemar um dia veio trabalhar de carção, homem. Aqueles carção de jogar bola.
1: Não fui.
2: Teve um amistoso uns 10 anos atrás, né? Dos comunicadores de rádio.
0: Aqui. Aonde?
2: Lá no interior, lá no, na Derubadinha, acho que foi o jogo, não? Nossa Senhora da Saúde, se não me engano, não foi, não? Não teve um jogo desses?
0: Teve, não, sim. Teve um jogo dos comunicadores, que daí jogou, o Valdemar jogou. Mas foi no módulo esportivo de Princesa. Era semana do município, eu acho que era, né? O que que era, Valdemar?
1: Era um Grenal lá que tinha.
0: Mas bem legal. Mas assim, fazia parte de uma comemoração
2: não, não
0: do
2: era
0: município.
2: Ali era na Derubada, ali no campo do Flamengo. Lembro que teve um jogo uma vez também.
0: De repente também teve ali, né? Época, mas daí não é da época do Valdemar.
1: Aí os caras, o Padilha me pega a bola pela ponta direita, ao invés de ele tocar pra mim, que entrava sozinho, e quis se consagrar, né?
0: Aí... perdeu a bola.
1: Esse é o problema, daí há uma disputa ali entre...
2: Mas nunca jogou com o Padilha.
1: Disputa.
2: É normal, né?
1: Pois é.
0: Cara. Não, o Padilha era bem habilidosinho, cara. Não.
2: Mas era fometa também, né?
0: Mas é todo cara que é meio habilidosinho, assim, o cara que é dibladorzinho, né? É normal isso. Né? Pois é.
2: Tu imagina o quanto de pitaco tem num jogo desse, né? Gosto de dar uma opinião no futebol, os homens.
0: Ele quis recolher a bola pra dentro e...
2: O bom é que cada um que vai com a bola vai narrando o próprio lance, né?
1: Sim, né?
0: Mas era muito... muita gente pra jogar e pouca vaga,
1: pouco
0: né?
1: Pouco campo.
0: Pouca vaga, né? O Valdemar acho que jogou uns 15, 20 minutos só.
1: Mais 5 minutos.
0: 5 minutos, não foi muito.
1: Eu ia sair de titular, daí tem um cara...
0: Não sei quem que era o treinador.
1: Não me escolheu.
0: Eu sei que tinha um treinador ali do lado, um acho que era o Chicão até.
1: Não, devia ser meu amigo o treinador do Grêmio, porque ele não tinha me
0: aí voltado. Eu sei que eu peguei, eu comentei, nós estávamos ali do lado assistindo, eu disse, pessoal, por que vocês não... deixa jogar 10 minutos, 10 minutos e vai chamando, né, vai trocando. Mas daí não fica um esquema de jogo, não é que esquema de jogo, é um jogo festivo, para brincar, para todo mundo correr um pouquinho... coisa e tal, mas eu interessado no meu atleta, que era o Valdemar. Só botaram o cara lá, 40 do segundo tempo, eu dei vontade de dizer, ô Pia, vem cá, vamos bater bola aqui do lá, atrás do golo aqui e nem entre, de brabo.
2: Tem que depois... eu comprei uma bola para nós brincar.
0: Não, né? Depois tinha janta lá, não, foi bem legal o evento, foi maravilhoso o evento, foi parabéns.
2: Tinha que fazer de novo.
0: O pessoal lá de Princesa que organizou foi nota mil, não foi nota 10, foi nota mil.
1: O Matiello organizou aquela vez.
0: Acho que foi o Matiello, um abração, Matiello, nosso queridão, né? Foi bem bacana, podiam fazer, não, depois tinha janta lá, foi.
1: Agora no aniversário bem bacana. Do município seria legal, né?
0: Pá, é
1: legal isso.
0: Mas daí agora tu já tá conseguindo correr de novo?
1: Eu não tentei correr mais, a costela tá quebrada ainda.
0: Aniversário é quando?
1: Setembro.
0: Não, será que até lá tu vai estar recuperado?
1: Acho que não.
0: Uhum.
1: Conforme eu como alguma coisa, fica batendo. Não, mas o interessante é que não dói, né? Não dói, é de boa.
0: Olha lá.
1: Mas não é só o Jonathan que tem. O cara lá também comprou um. Deve ter mandado uma série especial.
0: Sim, viu? Isso aí é a cor do momento.
1: É
0: a cor do momento. Qual é a cor do momento dos iPhone? Eu laranja. Não sei. É laranja. Não, é laranja.
1: Ah, é. Mas por que eu não comprei uma capinha laranja, então?
0: E não é nem propaganda do. Viu? E não é nem propaganda do. Do
2: Itaú.
0: É do Itaú ou de outras empresas. A Shopee também é meio laranjada, né? É, não, é de verdade mesmo. É a cor que tá.
2: Essa tá em alta.
0: E quem que era aquele ali que apareceu? Vocês conhecem?
2: Esse é o Luiz, narrador da Cazé TV.
0: Olha só. Ah, não, os radialistas estão tudo grandão, né? E
1: também ganham bem, né?
0: É, aí não tem.
2: 13 horas com 10 minutos. 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
0: O ex-zagueiro paraguaio Carlos Gamarra, ele ex-jogador do Internacional, um zagueiro que era craque. Claro, não vai comparar um jogador com o outro, vai comparar um perna de pau desse que pegou e deu a entrada desleal lá no jogador do Cruzeiro com o Gamarra, que foi um jogador de seleção seleção paraguaia, né? Sabe quantos cartões amarelos ele levou em toda a carreira dele, Jonathan?
2: Não.
0: Zero. Sabe o que é um zagueiro?
2: Amarelo?
0: Um zagueiro não levar um cartão amarelo em toda a sua carreira futebolista. E quantos cartões vermelhos ele levou? Um. Num jogo entre Corinthians e outro time lá. Ele jogava no Corinthians e pelo Campeonato Paulista ele levou um cartão vermelho que chamou a atenção dos jogadores do Corinthians e dos jogadores do outro time também, porque ele, se o cara nunca levou um cartão amarelo na vida, aí ele vai, o juiz dá de vermelho direto para ele. Por quê? Cagada do juiz. Claro, foi, com certeza. Teria sido o primeiro amarelo, né? Se o juiz tivesse apitado legal. E, cara, então, por isso que eu falo, eu lembrei desse cara porque esse cara foi sensacional. Então, um zagueiro, cara, no futebol paraguaio, futebol sul-brasileiro, ou futebol sul-americano, futebol brasileiro, gauchão, campeonato paulista, campeonato brasileiro, Libertadores da América, Sul-Americana, onde o jogo é pegado, e o cara começa a jogar futebol e encerra a sua carreira sem levar um cartão amarelo, viu? Aí por isso que aí o cara vem dizer, ah, mas eu não queria acertar o cara. Não, não. Viu, tu não quer, tu recolhe a perna, louco. Viu, quando tu deu o carrinho ali, você chegou atrás, recolhe a perna. Recolhe um pouquinho, né, baixa, vem, tem formas. Gurizes, Internacional, o Valdemar achou que ia dar um empate e o Inter só fez, e um golaço. Eu achei um golaço, Valdemar. Vocês também, eu acho, né? O do Inter. No final, o Inter estava perdendo de 2-0. Viu? Eu acho que o Grêmio ganha hoje ou empata. Eu acredito que o Grêmio até passa por esse Bolívar, mas depois enrosca o Pala com São Paulo e vai enroscar com o Fluminense também no Campeonato Brasileiro agora no domingo.

0: normal, né? No nível, sem ter expulsão, o Inter já estava sofrendo bastante e depois da expulsão o Inter sofreu demais, né? O Cruzeiro, como o Everton comentou, foi bastante em ritmo de treino, quase que o Cruzeiro se complica, o Cruzeiro criou algumas oportunidades aí, duas, três, além dos gols, para matar logo a partida, desperdiçou essas chances e o Inter achou um gol, um belo gol, né? Dicas de passagem, mas um gol achado, né? A bola se apresentou pro Carbonero, foi bastante feliz na finalização, um belo gol, mas foi um gol achado do Internacional, né? Não foi uma jogada muito trabalhada, uma finalização sobrou nos pés do cara, ele fez o gol. E o Cruzeiro quase que se complica no jogo que em teoria era para ser mais fácil, né? Mas chama atenção sim essa postura do Inter, essa forma como o Internacional jogou, sendo passivo o jogo todo, né? Sem levar perigo, sendo fortemente bombardeado no setor defensivo, então bastante dificuldade para o Internacional. Eu imaginava uma postura um pouco diferente do Inter e do Cruzeiro também, até porque o Grêmio venceu desse Cruzeiro nessa intertemporada, venceu de 3-1, venceu bem. Então eu imaginava que o Cruzeiro não estava num elenco tão redondinho, jogando tão bem, e o Inter podia surpreender por jogar em casa. Por isso
1: jogo
0: eu apostei
1: jogo,
0: numa
1: treino,
0: vitória
1: treino.
0: Do Inter, né? Foi o que não aconteceu, né? Muito pelo contrário. Muito mal a postura do Internacional, a exemplo da postura do Grêmio. Então são dois candidatos fortíssimos a brigar até a última rodada aí na parte de baixo da tabela do Campeonato Brasileiro. A rodada só não foi mais desastrosa para o Grêmio e para o Internacional, porque tanto Santos como Vasco da Gama perderam os seus jogos também. Se o Santos tivesse vencido e o Vasco também, o Grêmio ia estar na zona de rebaixamento e o Internacional ia ser o primeiro fora da zona de rebaixamento. Ia ser uma situação lamentável da dupla Grenal em mais um ano em que vão correr até o fim para escapar da segundona.
2: Acho que nessa mesma levada aí, junto com o Grêmio, com o Inter, Chapecoense também levou 4-0.
3: Então em casa, né, Valdemar? No Índio, né? Condá, né?
2: O Flamengo arrebentou com a Chapecoense de vez ontem. Falando do Grêmio e do Inter, também concordo com o Jonathan sobre esses momentos que nós estamos vivendo no futebol do Grêmio e do Inter. Mas isso não é de hoje. Isso é algo que vem se arrastando muito tempo. Má gestão, má contratação. Né? Quando nós tínhamos um time mais ou menos, e isso nós vamos lembrar quando o Grêmio trouxe o Rafinha para jogar na lateral, nós tínhamos um baita de um lateral. Começou, dali para cá, começou meio que desandar os negócios, porque o Grêmio traz jogador para recuperar, traz jogador que não tem nada a ver. Por exemplo, o William.
3: Era Wanderson aquele que tinha, será?
2: Era o Wanderson.
3: Acho que era, né?
2: Que era o lateral. Tava voando, né?
3: Tava
2: cara?
3: Voando.
2: O cara tava bem demais. Contratações erradas. Grêmio e Inter são especialistas, né? Na minha opinião, o Grêmio é muito mais do que o Inter em fazer contratações erradas. Por isso que tá atolado do jeito que tá, cara. Traz caras aí que, por exemplo, o William. O William joga o quê? Tá jogando o que esse tal do William no Grêmio? Cara, pelo amor de Deus. Então, é um dos casos. Tantos outros casos que a gente trouxe aí que poderia falar que não deram certo, que não deu resultado. Contratações que a gente apostou. Claro que uma aposta às vezes acaba não dando certo. Mas por que que Palmeiras? Por que que Flamengo dá certo? Porque eles não trazem aposta. Você pode conferir. Por exemplo, o Palmeiras levou agora Danilo, jogador do Botafogo. Danilo chegou fazendo o quê? Jogando. O cara já chegou jogando, não chegou para ficar no banco para se recuperar. Então, na minha opinião, mas eles têm dinheiro. Cara, organização, tem que se organizar. O Grêmio precisa, na minha opinião, uma organização, assim como o Internacional. Porque vão me dizer que não entra dinheiro. Claro que entra, cara, e muito dinheiro. O Grêmio e o Internacional tiveram muito dinheiro, só que má gestão. Acho que aí teve uns mãos leves aí que aproveitaram-se dos momentos, assim como a Chapecoense. A Chapecoense também, na minha opinião, aí agora esse presidente que está, inclusive, ele deu um soco contra um torcedor, eu acho que, enfim, ele acabou ofendendo um torcedor, o torcedor foi lá e chamou a família dele de tantos nomes e ele perdeu a cabeça e enfiou a mão nas orelhas do torcedor que quer ter razão, mas você não pode ir lá falar tudo que você quer para uma pessoa se você não coloca teu nome. Então vai lá esse torcedor e coloca o nome dele lá para presidente da Chapecoense para ver. Não é fácil, cara, você pegar um time quebrado como a Chapecoense está, na minha opinião. Culpa de quem? Culpa daqueles outros lá. Eu acho que o Maninho, aqueles outros que tinham antigamente ali, que levaram de a pá. Os caras sumiram. Cadê os caras da Chapecoense ali, que quando Real Madrid, os caras mandaram dinheiro? Vai me dizer que não veio boleiras de dinheiro para a Chapecoense? Claro que veio. Onde é que está? Então, na minha opinião, é essa, cara. Eu acho que má gestão. Chapecoense, Grêmio, Inter, má administrada, na minha opinião. Infelizmente, cada vez mais. Só vira uma bola de neve, né? Uma bola de neve, daí só traz jogador ruins e ilude o torcedor que a gente acha, agora vai. Que vai nada. Nós vamos esse ano lutar para não cair. Juntamente com o Internacional, vai ser uma briga de foice aí.

0: e quem não cai?
1: O Internacional e o Grêmio, os dois times, o Aldemar, tu falou aí sobre valores, né? E tu tem toda a razão, entram valores enormes, né, nos cofres do clube, principalmente quando vem de jogador. É uma escola de revelar talentos, não só Grêmio e Inter, mas todos os times, né? O Brasil é o país do futebol. Eu acho que continua sendo o país do futebol, por mais que tenha ido mal nas Copas do Mundo, mas má escolha do treinador, por exemplo, vai pegar um treinador estrangeiro, má administração da própria CBF também, que é um órgão corrupto. Mas hoje Grêmio e Internacional estão sem patrocínio master. Estão sem. Eu pedi uma coisa a mais lá pro tiozinho do pão lá, né? Pro Marcelo Marques. Mas, cara, ele como gremista, ele é gremista doente, né? De acordo com o nosso colega, o colunista esportivo Jonathan Hauschild.
0: Jonathan William.
1: O Marcelo Marques, ele comprou a arena do Grêmio, ele comprou, provavelmente, porque a arena... Quem construiu a arena foi a OAS, construtora...
2: Dá um soco na sua costela aí, vai ver só.
1: Mas ele tem uma cosquinha ali atrás do braço. Bem ali, tu pegou.
0: O alemão é gelado esse, ó.
1: É?
0: Mas gelado, ó.
1: Mas tu, os alemão que tu
0: conhecia... Será que ele tinha a bunda gelada?
1: Tu conhecia os alemão da bunda quente?
0: Gelada.
1: Que barbaridade.
0: Ô, Jonathan, não sei se ele tem a bunda gelada. Mas o braço é gelado.
1: Jonathan, será que daria pro... Ia ficar legal o Mark Spahn ali na frente da camisa, eu acho.
0: Fica legal.
1: E assim, investimento em marketing da empresa do cara. O que o cara fez pelo Grêmio, só ele faz.
0: Ele vai ter que fazer pro Inter também, né? Por que não? Eu acho que pros dois, cara. Porque senão...
1: Porque não
0: tem nada a ver uma coisa com a outra.
1: Ele já patrocina, ele já é patrocinador do Grêmio, ele já patrocina o Grêmio, mas não patrocina o Master. O Grêmio e o Internacional estão sem patrocínio Master. Isso mostra, na minha opinião, que os dois times estão mal. Não tem nenhuma grande empresa, cara, com todas essas bets aí que os caras ganham bilhões de reais por final de semana.
0: Posso pegar um gancho?
1: Pode.
0: O Corinthians agora firmou um contrato milionário com uma empresa lá de como é que eu vou falar aqui para não falar? Para maiores de 18 anos.
1: Uhum.
0: Negócio lá de...
1: Empresa de sexo?
0: Mas é tipo
1: OnlyFans, essas empresas aí?
0: Mais ou menos,
1: E hoje é tudo na internet, né? No celular?
2: Fatal Model.
0: Essa aí, né? Não sei qual é o nome.
2: Ela já patrocinava o Vitória, né?
0: Sim.
1: E essa empresa aí, eles vendem...
2: É um site de acompanhantes de luxo.
1: Ah, tá. Porque model é de modelo, então, de modelos. Porque podia ser de modelo de roupa também, vai, que vende carção e biquíni estreitinho. Pois não, o Grêmio e o Inter estão sem patrocinadores. O último patrocinador deles foi a Alfa, que é uma empresa Betts.
0: Não a Cooper Alfa.
1: Ainda bem que não, né? A Cooper Alfa é uma empresa séria, né? Essa Alfa Betts aí não pagou, eles não pagaram, eles estão devendo pro Grêmio e pro Internacional. Estão devendo mais pro Inter, porque o Grêmio, eles não pagaram dois meses, o Grêmio pegou e tirou da camisa. Já disse, ó, as camisas que tem aí, bota para vender, né? E dos jogadores, inclusive. É, camisas oficiais e não se usa mais. A partir desse jogo não se usa mais. E o Internacional ainda quis insistir, quis dar um voto de confiança, ficou mais um mês. Então hoje não tem. Isso, na minha opinião, mostra a baixa do futebol da dupla Grenal. Estão jogando tão mal, os times estão tão ruim, os torcedores estão tristonhos e ninguém quer patrocinar esses dois times que já são campeões do mundo, o Grêmio primeiro, claro. Tricampeão da Libertadores, o Grêmio no caso, o Internacional é bicampeão da Libertadores, o Inter também é campeão do mundo. E, cara, são times do futebol mundial, não são só do futebol gaúcho brasileiro.
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1: Grêmio joga hoje. Que esperar do jogo do Grêmio, Valdi?
0: Eu acho que, cara, é aquela incógnita, né? Será que como é que o Grêmio vai jogar? Então, eu não vejo uma luz no final do túnel do time do Grêmio. Pode ser até que passa do tal de Bolívar aí, mas eu acho que não vai muito longe na Sul-Americana também. Eu acho que é questão de tempo para a permanência do Grêmio na Sul-Americana.
1: Pode ser que ganhe, mas perde para o São Paulo depois.
2: O Grêmio perde hoje. Perde de 1-0 hoje.
1: 1-0 fora de casa. Meu palpite é que o Grêmio ganhe. Não vou nem jogar no empate. Eu acho que o Grêmio ganha de 1-0.
2: Futebolzinho medíocre.
1: Tá, e daí o São Paulo ontem perdeu em casa pro Atlético. Pro Atlético Paranaense. Em casa, 2-1. E outra coisa, eles não têm outro jogo. Jogaram ontem pelo Brasileiro. Depois de quanto tempo o São Paulo ficou também mais de 50 dias sem jogar uma partida oficial? E aí perde. Será que de repente o Grêmio não ganha hoje? O Grêmio não passa do Bolívar e depois passa do São Paulo também?
0: É, o São Paulo não vem tão bem, viu? São Paulo...
2: Tomara que não, né? Tomara que caia fora logo e concentre logo no Brasileirão, né? Porque senão vamos cair, né?
0: É, eu prefiro que o Grêmio esqueça a Sul-Americana, entregue-se.
1: É que a premiação também é legal a cada jogo, né, Valdi? E assim, se conseguir se manter no, ali fora da zona de rebaixamento, né?
0: Mas se bobear, não, acho que na próxima já, ó. É.
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0: Treze horas e 27 minutos, 13 com 27, comunicação. A Secretaria Municipal de Saúde de Anchieta comunica que a vacina contra a gripe H1N1 está disponível para toda a população do município no posto de saúde. 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
1: Boa tarde, ouvintes. No programa da Prefeitura desta quinta-feira está com a gente Marcos Banhara. Ele é coordenador da Defesa Civil em São José do Cedro. Chuvarada dessa semana, ventos fortes, fenômenos naturais deixaram a população preocupada e a Defesa Civil muito atenta. Aqui no nosso município, acredito que a gente não teve nenhuma situação grave, mas municípios ribeirinhos, ao Rio Uruguai, por exemplo, teve algumas situações mais graves. Inclusive, hoje, desde ontem ao meio-dia, a travessia de barca em Mondaí não funciona, desde a noite não funciona em Itapiranga, em virtude disso. Algo que vocês já estavam prevendo, inclusive comentando e alertando sobre esses fenômenos, Marcos. Boa tarde.
5: Boa tarde, Everton. Boa tarde aos ouvintes. É, Everton, infelizmente a gente tem aí essa previsão desse super El Niño esse ano, né? Então, É, nós aí que estamos à frente da Defesa Civil há um ano e meio, né? Eu trabalhando juntamente com a minha colega Fernanda, a gente sempre procura estar informado, né? A Defesa Civil do Estado faz um trabalho muito bom na questão da orientação, da divulgação de informações, né? Com relação a essa questão dessa previsão que nós temos aí, a gente está vendo aí que está se concretizando aquilo que está sendo previsto, né? Com relação a chuvas, com relação a esses ventos que aconteceram também, né? Então, é uma situação preocupante, né, Everton, porque ninguém está preparado, né? A natureza tem uma força imensurável, então, assim, a gente sempre, o que a gente pode fazer é torcer que não aconteça nada de mais grave, né? E também, assim, na questão de quanto papel da Defesa Civil é orientar a população, é orientar as pessoas que em dias de vento, como a gente aconteceu aqui na semana passada, semana retrasada, que a gente teve essa incidência desses ventos um pouco mais fortes, né? Evitar locais, a gente teve aqui inclusive uma situação ali na ABB, né? Onde o pessoal estava no sábado à tarde ali tomando chimarrão, né? Ali naquele local e acabou, uma árvore acabou caindo, então assim... orientar e também alertar que o pessoal evite locais onde tem daqui a pouco alguma situação que é suspeita, né? Porque você sabe que como os ventos desses dias são ventos fortes, né? Pode acabar daqui a pouco ocasionando a queda de uma árvore, acabar fazendo um acidente. Então, nesse sentido, a gente orienta que o pessoal também fique atento, né? Então, assim, quem também tem alguma coisa, alguma árvore, uma situação suspeita agora nessa época, importante é, se for o caso, né, de fazer a supressão dessa árvore, evitar deixar, se for uma coisa, uma questão suspeita, né, porque a gente sabe que de agora para frente, aí até pelo menos final do ano, a gente vai ter essas incidências, né? Esse evento que aconteceu possivelmente não vai ser o único, vai acontecer novamente essas situações, esses eventos. Então, ficar atento e procurar sempre evitar, né? Para não aí a gente ter um acidente.
1: Árvores perto de casa é bom, dá sombra e tudo mais, mas tem algumas, inclusive, que às vezes, né? Como que a gente vai prever algo assim, né? Algumas coisas é possível, né? E a prevenção é tudo, Marcos.
5: Com certeza, eu acho que essa questão da prevenção, né? E também a gente sempre, isso é uma coisa básica, né? Evitar árvores muito, muito altas, né? Evitar... principalmente quem vai fazer plantio, né, evitar árvores que são árvores que crescem muito, né, para evitar também, porque você sabe que a natureza está mudando, o tempo está mudando, então a gente também vai precisar se adequar, né, então e aquele que tem uma árvore perto de casa, né, inclusive a gente tem aí alguns pedidos, algumas solicitações do pessoal estar preocupado com essa situação, né? Está procurando a Defesa Civil para fazer a supressão, fazer o corte dessas árvores, fazer a derrubada, justamente para evitar, né? É uma ação preventiva para evitar que daqui a pouco, se acontecer um evento de climático aí um pouco mais forte, ventos ainda mais fortes que a gente já teve agora, para que não aconteça daqui a pouco uma árvore cair em cima de uma casa, em cima de uma rede de luz, né? Ou também em cima de um automóvel, coisa nesse sentido. Então, esse trabalho preventivo é importante, essa visão, né, que é preciso ter de agora para frente, porque, com certeza, cada vez mais, né, a gente vai ter essas situações, cada vez mais a natureza vai estar impondo, né, situações onde a gente precisa se adequar, porque... Aquilo que está sendo previsto, aquilo que está sendo, as previsões que estão sendo feitas, elas estão acontecendo. Então a gente precisa sempre estar atento.
1: Obrigado, Marcos Banhara, coordenador da Defesa Civil em São José do Cedro. Voltamos no próximo programa. Boa tarde a todos e até lá.
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Dizendo pra você, boa tarde, uma ótima tarde, obrigado pela companhia. Pra gente começar e abrir, tem

0: Chubacai. Aí, brilhação, Chubacai, aqui na tarde, Os Federais, Mil Vidas, Banda Cedo, São Show, Mulherão, pra você ouvir da gente. 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

0: Banda K3 cantando pra gente aqui, Ciúme Cancelado, participação do Corpo e Alma, também teve Safira, Ai Amor, participação do André Renner, e Luizinho Pneus, conta com serviço de alinhamento, geometria computadorizada, buscando pelo melhor, disponibiliza alinhamento 3D, sem equipamentos de concessionário, que garante mais excelência no serviço, Luizinho Pneus, 36430432, Luizinho Pneus. 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

Mais música chegando aqui na tarde, mais música chegando por aqui, ó. Deixa eu mandar um abração aqui, ó, quero mandar um abraço pro meu amigo Marcos, lá da Pneumar, tá de aniversário hoje o garotinho, né? É hoje, Marcão, é hoje! Pessoal lá da Pneumar, um abraço pro Marcos Guedes, abraço, Marco, pra você, um abraço aí pro meu amigo Zé, pra todo o pessoal aí da Pneumar, passei lá essa semana, né? Não sei que dia que eu passei, o pessoal tava com o sonzinho ambiente da 90,7 aí, tá bom? Abraço, Marcão, tamo junto, abraço pro Zé, abraço pra vocês aí, Marcão é um cara muito gente boa, especial demais, grande Marcão, um abraço, meu irmão, pra você, que Deus te abençoe com muitas felicidades, muitos anos de vida, tá bom, meu irmão? Um abraço pra ti aí, ó. Tem Grupo Safira aqui, ó, pra cantar pra gente.

0: aí, Sonsete Taxista, Grupo Safira, Chorando no Boteco com Rainha Musical. Aniversário do Marcão era ontem, né? Era ontem, Valdemar. Amigo, não faz mal. Interessante que a gente lembrou hoje, né? Eu vi uma postagem, então devia ser de ontem, né? Que o pessoal tava homenageando o Marcão aí, lá da Pneumar. Um abração pra ele aí, felicidades, né? Antes tarde do que nunca, né?
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0: 14,5. Atrapalhando. 17 graus e meio a temperatura. A umidade relativa do ar, 82%. O sol tá brilhando lá fora. O sol tá lindo, maravilhoso. Dia lindo, depois da chuva de ontem, né? Rapaz, quanta chuva. Hoje pela manhã amanheceu meio embaçado, mas depois deu uma limpadinha, né? Agora tá brilhando o sol lá fora. Aí com certeza, tá bom? Gente, ó. 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Chama o intervalinho, já vou mandar mais abraço pra galera aqui que tá curtindo a gente na sua tarde especial. São 14:06, 14:06. 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
0: 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Ó, deixa eu mandar um abração aqui, ó. Mandar um abraço pro meu amigo Anderson, compadre Anderson. Um abraço pro Anderson, pessoal lá da Estofaria Cavaleiro. Tá ouvindo a gente aí? Eu nem sabia que o compadre Anderson é campeão de truco, né? Campeão de truco, não sabia, cara. O cara joga demais de baralho e eu não sabia. Fiquei sabendo hoje, realmente, que o compadre Anderson, ele joga muito truco. Não sei porque ele não disputa campeonatos, né? Mas ele é muito bom de truco. E inclusive encomendou um baralho novo, né? Provavelmente ele estreia hoje o baralho e vai estar realizando hoje o primeiro jogo. O cara é muito bom de truco. Pensa num cara que sabe jogar truco. E eu não sabia desse esporte que o meu amigo Anderson praticava, né? Não sabia. O cara é fera, rapaz. Encomendou, inclusive, chegou hoje o baralho, né? Provavelmente hoje ele já estreia o baralho novo aí que ele joga. Pensa num cara que joga baralho muito bem o truco, né? Então um abraço pro compadre Anderson lá da Estofaria Cavaleiro, um abraço também lá pro Sombra, pra Dona Maria e todo o pessoal da Estofaria Cavaleiro aí, tá bom? Expressão sua aqui, ó!

Tá aí, 14h21, cantou pra gente aqui, ó, a banda modelo, ponto final, teve som 7, carta branca, e também teve a última carta com a banda Expressão Sul. Quero mandar um abraço pessoal lá da Modolini Móveis, pro meu amigo Edson, pro Goulart, pro Laurindo. Abraço pessoal, hoje pela manhã estive lá na Modolini, né? Um abração pra eles aí, que eu estava com o radinho ligadinho na cena. Abraço pra vocês aí, ó. Alô, galerinha lá da Modolini Móveis, um abração pra vocês aí, lá no Parque Industrial, né? Meu amigo Edson Alma, pessoal da Cedro Motos. Alô, pessoal da Cedro Motos, o Alessandro, o Arthur também, um abraço pra vocês. Um abraço pra vocês. Em breve a Cedro Motos vai estar com muitas novidades, tá bom? 14h22. Abraço pessoal do Gasmenim. Alô pessoal do Gasmenim. Uma ótima tarde pra vocês também na Prajus e também pra todo mundo lá, né? Meu amor.

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0: Corpo e alma, pra não pensar em você, Pérola Negra, dois homens e um destino aqui na tarde, 14 horas e 33 minutinhos, 14h33, eu falo pra você do Mobile 46, ó, atenção gente, São José do Cerro, chegou o Mobile 46, é um novo aplicativo de transporte da cidade, baixa o aplicativo e a primeira corrida dentro da cidade é totalmente gratuita. 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
0: Município promove mutirão de castração de cães e gatos para ampliar cuidados com os animais. A informação do veterinário da Prefeitura de Princesa, Humberto Pacheco. O município está organizando um mutirão de castração de cães e gatos por meio do programa A Sério. O objetivo de oferecer atendimento aos animais de estimação e contribuir para o controle populacional. A informação do médico veterinário de Princesa da Prefeitura. Segundo ele, a castração é uma importante ferramenta para garantir mais qualidade de vida aos animais, prevenindo doenças e evitando o aumento do número de cães e gatos abandonados nas ruas. O profissional destaca que cada vez mais as famílias possuem animais de estimação, que o cuidado com a saúde dos pets é fundamental. As inscrições para participar do mutirão seguem abertas até a próxima sexta-feira. Os interessados devem procurar o setor responsável para realizar o cadastro dos animais. A iniciativa contempla moradores da área urbana e também do interior do município. Ainda há vagas disponíveis para os novos participantes. 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

0: Aí, 14h47, cantou pra gente aqui, Ébanos, vestido novo, Delcio o Panho, você não vale um real, tá bom? 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Intervalinho, já volto aqui, ó. 14h50, hora certa, Duarte. 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

Boa tarde, boa tarde, uma ótima quinta-feira a todos. Esse é o Cedro Show na tarde desta quinta-feira, dia 23 de julho. Agora são 15 horas e 5 minutinhos e 17 graus aqui em São José do Cedro, umidade relativa do ar 78%. 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E esse é o Cedro Show na tarde desta quinta-feira, tocando muita música boa e passando muita informação na sua programação. 15 horas e 7 minutinhos. Boa tarde, boa tarde. Vamos iniciar de Lulu Santos. Aviso aos navegantes.

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E esse é o Lenine, Umbigo. Também teve Zé Ramalho e Pitty, A Nave Interior. E a primeira foi Paralamas do Sucesso, Me Liga. 15 horas e 20 minutinhos. 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

0: 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E as informações agora estão chegando na programação com o nosso repórter Jonathan William.
1: Estamos de volta na programação da Rádio Cedro FM. Estamos nesse momento em contato com o município de Palma Sola. Prefeito Márcio Sansígulo está com a gente e fala para nós sobre obras, trabalhos que estão sendo desenvolvidos aí dentro do município. A começar sobre a principal obra, talvez, em andamento do município, prefeito, que é a obra de asfaltamento aí do interior. Boa tarde, fale um pouquinho como está o andamento deste trabalho.
2: Cumprimentando a sua pessoa, Jonathan, cumprimente quem nos escuta através da Rádio Cedro. É com uma grande satisfação que estamos falando aí sobre o nosso município. Então, falar aí um pouco sobre esse asfalto que está sendo feito aí de Palma Sola para sentido aí a comunidade da Esquina Melo. Então são mais de 4 quilômetros, são 4,4 de asfalto. Então a gente está muito feliz por isso, por estar aí dando andamento já. Até deram agora uma segurada, porque foi muita chuva aí ontem aqui no nosso município também e no decorrer desta semana. Mas as obras aí estão continuando. É para ser feito aí até final de ano, um pouco mais, por causa dessas chuvas, né? Então a gente sabe que vai ser aí uns meses de bastante chuva, chuvoso, aqueles outros, e devido também esse El Niño aí. Mas a obra tá sendo continuada e vai ser uma obra muito bem feita. A gente está aí cuidando, onde estão fazendo aí as tubulações, onde estão fazendo a retirada da terra, onde estão colocando também um pouco de material, estão passando aí com os rolos, a patrola, deixando bem feito. Então a gente fica contente por isso também. E a gente vai dar continuidade depois também, porque já está feito os projetos, em sentido aí que vai sentido ao Cedro, de Esquina Melo sentido ao Cedro, e também um pedaço aí que vai de Esquina Melo sentido à comunidade do Cerro Azul. E nós, como administração, a gente fica muito contente por isso, por estar aí melhorando aí a vida do colono, a vida do pessoal aí que trabalha nesse âmbito rural. E ajuda bastante no desenvolvimento, porque no interior nosso aí vão sair bastante produto, bastante frango, porco, o leite, principalmente o leite. Então a gente tem que trabalhar muito para isso aí, para segurar a nossa gurizada aí, a nossa juventude trabalhando no campo. E a gente está incentivando bastante, e já é com esses asfaltos, dando condições deles estarem mais ligeiro aqui na cidade. É onde vão estragar menos os seus carros, dando uma qualidade de vida melhor para eles.
1: E demais assuntos também, prefeito, outras obras em andamento?
2: E falar das obras aqui no município, elas não param. É, cada vez tem mais, né? A gente está trabalhando bastante para isso aí também. Nós, não só Márcio Início, mas sim todos nós, secretários e funcionários públicos. Então nós temos uma parceria muito boa entre o Legislativo e o Executivo. Então a gente trabalha para o nosso município mesmo, a gente sempre preza por isso aí também, faz as cobranças para as pessoas que trabalham no público aí, para os funcionários públicos, para eles fazerem seu a mais sempre, e porque a gente está fazendo para a gente, né? Nós temos obras aí, bem dizer, em todas as comunidades do interior, temos aí com obras na Progresso, temos com obra na Esperança, estamos com obras aí na Triquês, com obras aí no Cerro Azul, estamos com obra também aí, umas que já terminaram e agora vai também começar umas obras na Linha Brasil. Então a gente está trabalhando bastante para fortalecer esse pessoal do interior, para ajudar as comunidades. Temos bastante coisas para começarem aqui dentro do município também, asfalto, calçamento. Tem calçamento aí no Cerro Azul, tem projeto para calçamento no Cerro Azul, calçamento aí na Sagrada, sentido que vai para Sagrada. Tem asfalto umas quantas ruas aqui dentro do município, tem asfalto na linha Progresso. Estamos aí revitalizando e fazendo obras, bem dizer, em quase todas as creches e aulas, e salas de aulas. Temos ruas de onde era estrada de chão, que foi feito calçamento. Então, a gente está dando um andamento geral em nosso município inteiro aí. Também temos uns projetos aí para fazer uma nova ponte na linha São Paulo, onde a gente está fazendo as cabeceiras já, e aqui dentro da cidade também. Nós como administração, a gente preza para deixar as ruas bem limpas, caprichadas. Estamos fazendo as podas das árvores bem na época certa. Então a gente está trabalhando muito, e eu agradeço muito a nossa administração em geral e também os funcionários públicos. Agradeço a nossa população, e tem aí, está vindo mais uma retroescavadeira, logo vai chegar no nosso município também. Está vindo mais caros para a saúde, caros para a agricultura, caro para a educação. Então nós, como administração, a gente está olhando para todos, para todas as classes, para todas, vamos dizer assim, as funções aqui do nosso município, e não deixa nada de fora, na parte da agricultura, na parte da saúde, na parte da educação, na infraestrutura, na parte social. Então nós estamos trabalhando muito, a gente fica contente por isso, pelas coisas que estão dando certo. A gente tem que agradecer aí a todos os vereadores que fazem a parte deles, agradecer os deputados que ajudam, agradecer o governo, agradecer as pessoas que ajudam aí nos municípios a fazer a diferença.
1: Obrigado às informações do prefeito de Palmasola, Márcio Sansígulo. Jonathan William, repórter, Rádio Cedro FM.
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0: essa foi a Paula Toller, Céu Azul, sempre no oferecimento de Marcon Supermercados, super quinta de ofertas no Marcon Supermercados. 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
0: E a Secretaria Municipal de Saúde de São José do Cedro comunica que a vacina contra a gripe H1N1 está disponível para toda a população no posto de saúde do município. 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
0: 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Município reduz fila de espera e retira mais de 1000 pacientes da demanda por especialistas. A informação é do secretário de Saúde de Guaraciaba, Claudemir Parmegiani. A Secretaria de Saúde retirou da fila de espera 1.093 pacientes por consultas e exames especializados apenas no primeiro quadrimestre de 2026. Segundo ele, esses pacientes tiveram suas demandas resolvidas e, no momento, não necessitam de novos atendimentos em outras especialidades. Entre janeiro e abril, o município também realizou 3.907 consultas e exames de média e alta complexidade. O secretário destacou que, embora esse tipo de atendimento seja de responsabilidade compartilhada com outras esferas do Sistema Único de Saúde, o SUS, o município busca alternativas para garantir que a população tenha acesso aos serviços o mais rápido possível. 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
0: Chimarruts, chapéu de palha, 15 horas e 41 minutinhos. Boa tarde, boa tarde.

0: esse é o Carlinhos Brown, Crendice. Também ouvimos Roupa Nova, Amor de Índio. E a primeira foi Chimarruts, Chapéu de Palha. 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

0: E esse foi o Jorge Aragão, Papel de Pão. 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

0: Boa tarde, ótima quinta-feira, 16 horas e agora são 17 graus em São José do Cedro e o Cedro Show na tarde está no oferecimento de Marcon Supermercados, também de Deck 66, Luizinho Pneus, Mecânica 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E esse é o Cedro Show na tarde desta quinta-feira, hoje 23 de julho.
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0: Esse é o Gabriel, o Pensador, e também o Jorge Benjor, Solitário Surfista.

0: E esse é o Papas da Língua, Blusinha Branca. Também ouvimos Titãs, Sete Cidades. E a primeira foi Paralamas do Sucesso, Uns Dias.
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0: 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Informações com o repórter Jonathan William.
4: Nós estamos de volta na programação da Rádio Cedro FM. Estamos em contato neste momento com o município de Guaraciaba. Está com a gente a secretária de Educação, Simone Tomazelli, para falar para nós sobre essa semana importante para a educação do município, uma semana voltada à formação dos professores, uma vez que os alunos, a partir desta semana, entram em recesso escolar e os professores iniciam os projetos de formação continuada. Secretária Simone, boa tarde. Fale um pouquinho para a gente.

0: Como está o calendário de atividades aí em Guaraciaba?
1: Boa tarde a todos os ouvintes do Rádio Cedro. Sou Simone Tomazelli, secretária de Educação de Guaraciaba. Trago informações sobre essas duas semanas de recesso escolar. Nessas duas últimas semanas do mês de julho, nossos alunos de pré ao nono ano estão de recesso escolar. As nossas creches estão funcionando normalmente. Tivemos essa primeira semana de formação e planejamento. Na segunda-feira, todos os nossos professores, inclusive os da creche, participaram então de formações ou planejamentos. Nós iniciamos a segunda-feira com formação para os professores de primeiro ao quinto ano sobre educação especial. Nesta formação participaram também os nossos segundos professores. As creches aproveitaram essa segunda-feira para conversar diretamente com os pais, fazendo a entrega de portfólios, que é o documento avaliativo do aluno. Ele é feito semestralmente. Na terça-feira tivemos uma formação com o tema saúde socioemocional, onde todos os nossos professores da rede participaram. Foi uma formação muito importante, muito interessante, e saúde mental é um tema que está nos preocupando, então é de grande relevância trazer isso para os nossos profissionais. À tarde, tivemos formação sobre inteligência artificial com Aprende Brasil Digital, onde nós temos a plataforma que traz um ícone voltado à inteligência artificial, ao planejamento voltado aos conteúdos do apostilamento e também com base na BNCC. Um momento de muita relevância e de muita importância para nós. Na quinta-feira foi ofertada uma palestra para os professores de ensino fundamental, em parceria com os bombeiros do nosso município, sobre os primeiros socorros dentro da unidade escolar. Esta mesma formação foi ofertada lá em fevereiro para todos os profissionais da creche. Na sexta-feira, temos um tempo, então, para que os diretores façam suas reuniões escolares, organizem o retorno lá em 3 de agosto e que os professores planejem e consigam organizar o retorno dos alunos. Lembramos, então, que a nossa creche é 12 meses, que na semana que vem nós temos a creche aberta e as demais escolas, então, estarão fechadas com recesso escolar. E aproveito o momento para convidar a toda a comunidade escolar para participar do nosso evento Agostino, que será no dia 7 de agosto, na área coberta, próximo à Praça Municipal. Venham todos participar, assistir às apresentações dos nossos alunos. Vai iniciar às 19 horas.
0: Obrigado às informações de Simone Tomazelli, secretária de Educação de Guaraciaba. Jonathan Wiener, repórter, Rádio Cedro FM.
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E esse foi o Jota Quest Dias Melhores do Acústico. 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

0: 16 horas 32 minutos, hora certa. 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
0: 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Semai planeja adquirir um novo rolo compactador para agilizar operações tapa-buraco. A informação é do diretor do Semai de São José do Cedro, Flávio Dockhorn. O Serviço Municipal de Água e Esgoto, o Semai, estuda a aquisição de um rolo compactador de pequeno porte para reforçar os trabalhos de manutenção das vias urbanas. Conforme o diretor, o equipamento será destinado exclusivamente às operações tapa-buraco. Buraco, proporcionando mais agilidade e qualidade na execução dos serviços. Segundo ele, com a ampliação da pavimentação asfáltica, tanto na cidade quanto no interior, aumenta também a necessidade de realizar manutenções periódicas. O novo equipamento permitirá que as equipes façam os reparos de forma mais eficiente, sem a necessidade de utilizar máquinas maiores, que dificultam os trabalhos em áreas urbanas. 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

0: E esse foi o Reação em Cadeia, Confiança. Também ouvimos aí na nossa programação Biquíni Cavadão, a novidade, num oferecimento de Luizinho Pneus. 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
0: Lulu Santos, o descobridor dos sete mares. 16 horas e 50 minutinhos. Boa tarde, boa tarde.

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1: E esse foi o Vitor Clay, também o Bruno Martini, Morena, 15 horas, ou melhor, 16 horas e 59 minutinhos. Nós ouvimos também o Cidade Negra com a música Pensamento, e a primeira foi o Lulu Santos, o descobridor dos sete mares, lá de 1995, no oferecimento de Gás Menin. 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

0: 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E eu sou o Maicon Gabriel e eu fico com vocês aqui até às 19 horas. Esse é o Cedro Show na Tarde.
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0: E a gente vai começar assim, ó, Milionário José Rico, 60 dias apaixonados. Agora é aquele sertanejão pegado até às 19 horas.

0: E esse foi o Ataíde e o Alexandre. Te amo, que mais posso dizer? Também ouvimos Mato Grosso e Matias, Saudade de Mim. A primeira foi o Milionário José Rico, 60 Dias Apaixonados. 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Zero FM. 15 horas, ou melhor, 17 horas e 15 minutos. 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E as informações agora estão chegando na programação com o repórter Jonathan William. Boa tarde, Jonathan.
1: Nós estamos chegando com informações aqui na programação da Rádio Cedro FM. Estamos em contato nesse momento com o município de Anchieta. Está com a gente o secretário de administração, Ari Prestes de Oliveira. E nós falamos sobre os diversos assuntos aí da administração do município de Anchieta, a iniciar sobre um importante evento que acontece na noite de hoje, voltado aos empreendedores aí do município, a administração, a sala do empreendedor, todo mundo preocupado em possibilitar que os empresários do município de Anchieta tenham a possibilidade de vender mais, investir nas suas empresas e, consequentemente, gerar mais lucro para eles e também para o município. Ari, boa tarde. Olha um pouquinho para a gente sobre a realização desse evento de hoje.
2: Boa tarde, Jonathan. Boa tarde, amigos ouvintes da Rádio Cetro. Para nós é uma satisfação levar as informações da administração num importante meio de comunicação que é a Rádio Cetro. Falar um pouquinho desse encontro que nós teremos hoje à noite, 19 horas, na Câmara Municipal de Vereadores, onde vamos explicar uma futura ação que se trata da plataforma Contrata Mais Brasil. A dificuldade que nós temos na administração pública, muitas vezes, é comprar. É um processo licitatório, é um processo demorado, é uma disputa. E alguns serviços que nós temos no nosso município, temos dificuldade em comprar. Com essa ação que estamos propondo hoje no município de Anchieta, hoje à noite a gente vai explicar, então, com uma parceria do Sebrae, é proporcionar ao nosso empreendedor, ao microempreendedor do município de Anchieta, a participar dessa compra ou dessa venda de produtos e serviços.
1: Ari, a gente observa uma parceria bem forte da administração, através da sala do empreendedor, com os empresários. Esse evento de vocês de hoje, que ele é só mais um. Tivemos uma série de eventos voltados aí aos empresários do município de Anchieta.
2: Sim, Jonathan.

0: algumas empresas não conseguem se adequar. Então, hoje, nós vamos fazer um tira-dúvida, esclarecer procedimento, e é muito importante a participação de todos. Por isso, do convite, então, em nome de toda a administração, de todas as secretarias, para que as pessoas possam participar lá e juntos com o profissional do SEBRAE, que é o Sérgio, que está nos dando suporte, e tirar, então, essas dúvidas ou buscar informações de como faz para participar ou como faz para cadastrar o serviço que a empresa faz e a forma que isso vai ocorrer.
1: Secretário, é importante destacar que são vários nichos possíveis que vocês podem vender aí, então é importante que os empresários de diversos setores participem desse evento.
0: Positivo, Jonathan, esse é o intuito principal, é a participação. Independente da categoria de serviço ou da empresa, vou pegar exemplo de uma loja de material de construção. Ela tem o colaborador dela e alguns deles são MEI. Então ela pode, inclusive, estou sabendo do processo tal, eu como loja não vou fazer o serviço porque eu não enquadro, mas o meu colaborador pode. Então aquele profissional que pega o material, ele pode executar o serviço. É isso que nós estamos tentando fazer. É fazer com que o comércio num todo participe da gestão. Esse foi o nosso compromisso de governo. Quando assumimos o município, era a participação de toda a sociedade no desenvolvimento do município. E começa por pequenas ações. Então é isso que a gente quer hoje, essa participação para entender o processo e junto nós fazer uma Anchieta cada vez melhor.
1: Obrigado às informações na programação de Ari Prestes de Oliveira, secretário de administração do município de Anchieta. Jonathan Wiener, repórter, Rádio Cedro FM.
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4: E esse é o Rio Negro e Solimões. Só eu sei.

0: E esse é o Daniel Rolim, a cabocla. Também ouvimos Chitãozinho e Chororó, Amor Infinito. E a primeira foi o Christian, A Vida é um Rodeio.
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0: 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Feira Sabores e Saberes valorizará a produção local. A informação é do secretário de Agricultura de Anchieta, Leandro Pandolfo. A administração municipal, por meio da Secretaria de Agricultura, está implantando a Feira Sabores e Saberes, iniciativa que permitirá aos agricultores familiares comercializarem seus produtos diretamente à população. Segundo ele, muitos produtores cultivam alimentos além do consumo da propriedade e agora terão um espaço adequado para oferecer frutas, verduras, legumes, panificados e outros produtos artesanais. 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
0: E agora vamos de Christian e Ralph, Nova York, 17h53.

E esse foi o Eduardo Costa, Luar do Sertão. Também ouvimos Christian Ralph, Nova York. 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
0: Edson e Hudson, brincar de ser feliz, 18:08. Boa tarde, boa tarde.

Esse foi o João Paulo e Daniel. Acabou! Também ouvimos Roberta Miranda, A Mulher em Mim. A primeira foi o Edson e o Hudson, Brincar de Ser Feliz. 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

0: 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Informações com o repórter Jonathan William.
1: Estamos de volta na programação da tarde. Estamos em Princesa. Secretário de Saúde, Valdemiro Gil, está com a gente para falar sobre assuntos aqui do setor de saúde, esse importante setor da administração municipal aqui do município. E nós começamos o nosso assunto falando sobre obras. O posto de saúde central está em obras e o Valdemiro fala para nós sobre o andamento desses trabalhos aí. Valdemiro, boa tarde. Como está aí os trabalhos de melhoria para melhor atender a população aqui do município de Princesa?
2: Opa, boa tarde. É uma satisfação, uma alegria a gente poder conversar um pouco com o pessoal que escuta a rádio, com todos os munícipes, com toda a região, e conversar um pouco realmente. Estamos em obras, né? Já faz uns 3 meses. A tendência é até agosto, por aí, conseguir terminar. Estão bem avançadas as obras. O tempo atrapalhou um pouco, mas os guris continuaram trabalhando do jeito que dava. O pessoal também está colaborando, principalmente o nosso quadro de funcionários aí também está entendendo a situação, porque estamos atendendo o povo juntamente com as obras, então sempre atrapalha um pouco, mas a gente vai ver que realmente as coisas estão andando, estão fazendo bem caprichado, o povo que está trabalhando ali, a empresa ganhadora. Então é uma satisfação a gente poder estar aí junto, presenciar toda essa reforma e esperar que realmente todos os anseios da população em relação à poção sejam feitas nessa reforma, e com isso conseguimos atender sempre o melhor para a população, que a população seja bem atendida quando vem aqui, os profissionais estão aqui para atender bem a população.
1: E que tipo de trabalho está sendo feito? A gente vê que é mais na fachada, na parte da frente, secretário.
2: Exato, temos a parte da frente do posto, que é a primeira etapa, né? Nós temos duas etapas que com o tempo vão fazer a segunda etapa. Então é a frente do posto ali, principalmente de uma sala de espera, né, que já vem de mais tempo essa reivindicação de vereadores e principalmente da população, que não tinha um espaço ali para fazer sua espera, principalmente que tinha viagem, não tinha banheiro, né? Então estão fazendo um espaço bem adequado. Com isso também conseguimos ampliar a nossa farmácia, né? Então a gente vê que a dispensão de medicamentos evoluiu bastante nos últimos anos e a nossa farmácia realmente ficou pequena. Temos 2 profissionais farmacêuticos bem dedicados que conseguem controlar bem a medicação para a nossa população, mas também precisamos de um espaço que eles consigam atender bem, e então esse foi também um anseio e também já aproveitamos e fizemos essa parte. Então, fica toda a parte da frente do posto nova e a parte

0: parte de interior do poço, toda a pintura vai ser feita nova, vai ser trocado umas portas, então vai se mexer uma parte da luz, uma parte da água, então realmente vai ser uma transformação bem bacana.
1: E apesar de todos esses trabalhos, o atendimento permanece de forma normal. Já informamos aqui na rádio, inclusive, apenas questão da entrada no posto teve uma modificação que as pessoas têm que entrar ao entorno, né?
0: Exato, em torno, então essa aqui às vezes surgiu um pouco de dificuldade, mas daí os nossos profissionais sempre estão atentos para direcionar as pessoas que vêm e que sejam que se localizam bem ali no posto onde é que eles precisam ser, se tem que pegar remédio, consulta ou fisioterapeuta ou vacina, né? Então a gente tem um fluxo das nossas vacinas também, né? Então tudo fica bem.
1: Chegando nesse assunto de vacinação, para a gente encerrar nossa entrevista, secretário, é um ponto em alta agora, meses de junho, julho, mais frio, a vacinação contra a gripe, influenza, sendo as maiores demandas. É assim que a gente observa aqui no município também, está tendo uma procura significativa.
0: Exato, a gente vê o pessoal vindo, não atingimos bem a meta que teria que ser a vacinação, mas tá de bom tamanho, é melhor prevenir, né? Então o pessoal veio se vacinar e ainda temos as vacinas, né? Então o pessoal procura e vem se vacinar, quem não vacinou ainda, então é melhor se prevenir, né? Porque as gripes realmente estão fortes, a gente vê o pessoal que vem no posto bastante atacado, então a gente tem. É, sempre pronto atendimento aqui, e quando a gente não consegue realmente, às vezes, muita gente para atender algumas coisas, a gente tem o Hospital do Cedro, que sempre está pronto atendimento, que colabora com nós, então a gente encaminha para lá, mas ninguém sai aqui do posto sem o atendimento. Então, esse aqui é o principal nosso objetivo, de ninguém sair sem o atendimento daqui.
1: Obrigado às informações do secretário de Saúde do município de Princesa, Valdemiro Gil. Jonathan Wino, repórter Rádio Cedro FM.
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0: E esse foi o Bruno Marrone, Dormir na Praça.
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0: A Secretaria de Saúde de Guarujá do Sul comunica que a vacina contra a gripe H1N1 está disponível para toda a população do município no posto de saúde. E a Câmara de Vereadores comunica à comunidade que a próxima sessão ordinária do mês será realizada excepcionalmente na quarta-feira, dia 29 de julho, com início às 18 horas. A alteração ocorre em razão do feriado de aniversário de Emancipação Político-Administrativa do município, celebrado no dia 27 de julho, na segunda-feira. O Legislativo Municipal parabeniza São José do Cedro pela celebração dos seus 68 anos, reconhecendo o legado de dedicação, união e progresso construído por gerações. Que este aniversário renove a esperança, fortaleça os laços que unem nossa população e inspire a continuidade do desenvolvimento e da qualidade de vida para todos os cedrenses.
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0: 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Assistência social promove encontros juninos e fortalece convivência entre idosos do município. A informação é da Secretaria de Assistência Social de Anchieta. A Secretaria de Assistência Social realizou durante os meses de junho e julho uma programação especial voltada aos idosos do município. As atividades foram marcadas pelo clima de festa junina, com músicas, comidas típicas, conversas e momentos de integração entre os participantes. Segundo ela, os encontros proporcionam mais do que momentos de lazer, pois também contribuem para o fortalecimento de vínculos, a troca de experiências e a melhoria da qualidade de vida dos idosos. 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

18 horas e 36 minutinhos. Esse foi o Cedro Show na Tarde. Esta quinta-feira, dia 23 de julho. 15 graus em São José do Cedro e umidade relativa do ar está em 83%. Grande abraço, obrigado pela companhia. Vem aí na sequência o programa Um Milagre em Sua Vida e logo depois, jogão do Grêmio Bolívar pela Taça Sul-Americana. Boa noite, Cedro Show na Tarde volta amanhã.

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Salve, salve a todos os ouvintes do nosso programa espiritual Um Milagre em Sua Vida. É com imenso prazer que iniciamos mais uma edição do meu, do seu, do nosso programa espiritual. Quero aqui agradecer a todos os ouvintes, agradecer a todos que estão ligados, estão conectados na nossa programação. A você, ouvinte do campo, da cidade, a você da indústria, do comércio, o meu muito obrigado pelo carinho da sua audiência. Você está ouvindo o programa espiritual Um Milagre em Sua Vida, na apresentação desse que vos fala, Marcelo Baiano, e falando do programa espiritual Um Milagre em Sua Vida, que tem como patrocínio todo especial o Santuário da Fé. 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Meus amados ouvintes, estamos agora no nosso momento de reflexão, um espaço especial criado para você se conectar com o teu interior, com sua fé, com sua presença divina que sempre te acompanha.

Diz uma história antigamente que um jovem caminhava desanimado por uma estrada, sentindo-se fraco, sem força, sem saber como seguir adiante. Com fome, sem dinheiro, bateu na porta de uma casa humilde. Quando a dona da casa atendeu, ele, envergonhado, pediu apenas um copo d'água. A mulher, ao olhar aquele jovem cansado, percebeu que ele precisava de algo a mais. Sem pensar duas vezes, ela encheu um copo, não com água, mas sim com leite. O jovem bebeu devagar, sentiu as forças voltar ao seu corpo. Com lágrimas nos olhos, agradeceu como se tivesse recebido um grande tesouro. Os anos se passaram. Aquela mulher, já mais velha, caiu gravemente doente. Foi levado a um hospital e os médicos não conseguiram descobrir um tratamento eficaz, até que um especialista da cidade assumiu o caso. Depois de muitos cuidados, ela finalmente se recuperou. Quando recebeu alta, temeu pelo valor da conta, pois não tinha condições de pagar. Mas, ao abrir o envelope, encontrou uma frase escrita em letras suaves: a conta já foi paga há muitos anos, com um copo de leite. Assinava o médico, o mesmo jovem que um dia havia sido acolhido por ela. A moral dessa história significa que um simples gesto de bondade pode voltar para sua vida multiplicado. Tudo que você oferece com amor, seja uma palavra, um gesto, uma oração, retorna em bênção no tempo de Deus.

0: Meus amados ouvintes, chegamos ao momento da nossa carta do ouvinte e você também pode estar participando do nosso momento. É, você pode estar escrevendo a sua carta, você pode estar enviando aqui no Santuário da Fé, como você pode estar deixando aqui na recepção desta emissora, como você pode estar mandando seu áudio, mandando a sua mensagem pelo WhatsApp de Marcelo Baiano, que Marcelo Baiano vai olhar a tua carta e vai contar a sua história, o seu milagre aqui no programa Um Milagre em Sua Vida. Vamos à carta do ouvinte.
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E a nossa carta de hoje vem lá da cidade de Cachoeira do Sul, no estado do Rio Grande do Sul. E quem nos escreve é o senhor Francisco Chaga, produtor rural. E a sua carta começa assim: bom dia, Marcelo Baiano, bom dia a todos do Santuário da Fé. Hoje escrevo não só com gratidão, mas com o coração marcado por tudo que eu vivi. Sou produtor rural, nasci e cresci na lida do campo, sempre trabalhei com honestidade, cuidando da minha terra e dos meus animais e da minha família. Mas chegou um tempo na minha vida que tudo começou a dar errado. Não foi aos poucos, foi tudo de uma vez. Meus animais começaram a morrer, sem explicação. Plantação não ia para frente, perdas atrás de perdas. E junto com isso, vieram dores ainda maiores. Perdi pessoas queridas, vi minha família sofrer. Dentro de mim só aumentava a angústia. Parecia que tinha alguma coisa pesada instalada dentro da minha terra, um peso que não deixava nada prosperar, e eu comecei a desconfiar, porque não era normal. Era como se tivesse uma maldade ali enterrada, trabalhando contra mim. E com o tempo, fui tendo a certeza de que aquilo não era só dificuldade da vida, era algo espiritual, algo colocado contra mim, contra o meu trabalho, contra a minha história. Eu via minha vida se desmoronando e não sabia mais o que fazer. Até que um dia, ouvi falar do programa Milagre em Sua Vida e aquilo tocou o meu coração. Decidi procurar ajuda, marquei uma consulta espiritual com Marcelo Baiano, fui até o Santuário da Fé. Quando cheguei lá, nem precisei falar muito. O profeta Marcelo Baiano, através da espiritualidade, revelou que havia sim uma carga muito pesada na minha terra, que existia algo enterrado, algo feito para travar a minha vida. Naquele momento, eu entendi tudo o que eu estava passando. Foi feito um trabalho espiritual, uma limpeza forte, com as forças de luz e com os guias espirituais, e aquilo que estava escondido foi revelado e arrancado da minha terra. Toda aquela maldade, toda aquela negatividade foi quebrada, e a partir dali a minha vida começou a mudar, devagar, mas firme. O ambiente da terra ficou mais leve, as coisas começaram a fluir e eu voltei a ter paz. Hoje ainda estou me recuperando depois de tudo que perdi. Não é fácil recomeçar, mas agora eu tenho força, tenho fé e tenho tranquilidade no coração, porque sei que aquilo que estava me travando já não está mais. Hoje eu volto a plantar com esperança, volto a cuidar dos meus animais com confiança e volto a viver com paz. Profeta Marcelo Baiano, minha gratidão é eterna, porque o Senhor foi um instrumento de Deus para libertar a minha terra, a minha vida. Deixo aqui o meu testemunho para que outras pessoas que estiverem passando por algo parecido saibam que existe a solução, existe o caminho, e que o mal não prevalece quando Deus entra. O meu muito obrigado, Francisco Chagas, da cidade de Cachoeira do Sul, no estado do Rio Grande do Sul.

0: Tá aí, meus amados ouvintes, esta foi a carta do ouvinte de hoje. Foi mais um testemunho de pessoas que procurou o Santuário da Fé, que acreditou nos trabalhos de Marcelo Baiano e hoje vem demonstrar o seu resultado, vem demonstrar o seu milagre, a sua bênção alcançada na sua vida. Se você está passando por situações parecidas a deste ouvinte, você que já não está mais conseguindo dar um rumo na sua vida, você que já sente essa carga negativa te puxando para baixo, você que tinha tudo, hoje você está perdendo, você que tinha sua família está perdendo, você que tinha seus bens estão perdendo, você que sente que é vítima de macumbaria, você que sente que é vítima de feitiçaria, você que sente que foi feito algo na sua vida, você sente essa carga negativa na sua vida, não deixe para amanhã o que você pode fazer hoje. Vem até o Santuário da Fé, vamos juntos encontrar a solução para qualquer tipo de problema da ordem espiritual aí na sua vida. Você não sabe onde fica o Santuário da Fé? 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Meus amados ouvintes, chegamos ao fim de mais uma edição do nosso programa espiritual Milagre em Sua Vida. A você que esteve conosco, você que estava sintonizado, ligado na nossa programação, o meu muito obrigado pelo carinho da sua audiência. E vocês estão aguardando o momento mais esperado, o momento da nossa oração do copo com água. Segure seu copo, eleve seu pensamento a Deus e vamos falar com Deus Pai Todo-Poderoso.
1: Sempre existe aquele momento que precisamos estar sozinhos, sozinhos com Deus, chorar e clamar ao autor da vida. Esse é o momento. 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

0: meu irmão e minha irmã de fé. Neste momento, segure em suas mãos este copo com água, porque a água é a fonte de vida, é o instrumento de limpeza, é o canal da bênção e da renovação espiritual. Meu Deus Pai Todo-Poderoso, nesse instante, eu coloco este ouvinte diante a tua presença divina, que toda carga negativa, toda inveja, todo olho grande, toda palavra maldita e toda obra ao contrário seja agora quebrada e desfeita. Que esta água seja consagrada, que ao beber dela, o ouvinte receba limpeza no corpo, na mente, no coração e no espírito. Que toda energia ruim saia, que toda amarra espiritual seja desatada, todo mal lançado volte para o pó de onde nunca deveria ter saído. Meu Deus, se existe enfermidade, que seja curada, se existe tristeza, que seja arrancada, se existe perturbações, insônia, medo ou angústia, que agora caiam por terra. Que a paz entre na casa deste ouvinte, que a harmonia volte para sua família, que os caminhos travados sejam abertos, que aquilo que não andava volte a andar. Ao beber desta água, que o ouvinte sinta o alívio, sinta a leveza, sinta tua presença restaurando tudo aquilo que foi quebrado pela maldade. Consagro este copo com água para a vida deste ouvinte, declaro vitória, livramento e proteção espiritual. E assim seja, assim está feito. Meus amados ouvintes, agora você pode estar lavando sua casa, limpando o seu ferimento, pode estar tomando o seu banho, tomando um gole desta água, pode estar dando à pessoa enferma. Faça o que quiser com esta água, desde que faça com fé, porque tendo fé, o milagre acontece. Fiquem todos com Deus, que com Ele eu me vou, prometendo voltar amanhã, se Deus assim nos permitir. Tchau, beijo no coração.
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1: Fala, né? O último terço.
2: Mas nós falamos que o árbitro também faz bloco médio, bloco baixo.
3: Faz.
2: Flutuação na paralela baixa, facão. Ponto futuro.
1: Facão.
2: Não sei o que, facão. Aham. É. Uhum.
1: Você o Gesiel falava muito, olha a faca.
2: Você tem que premeditar o ponto futuro. Tem que apitar. Que nem diz o Vera Verão, um amigo meu lá, que veraneia lá em Rainha do Mar vendendo picolé. Tem que apitar! Apitar! E o seguinte, ligo pro chefe segunda-feira e digo, ele foi bem! Ele foi bem! É isso aí.
4: E o Fazine. Meu primo, mandar um abraço pra ele, o Diego Borges, aqui mandou uma informação que é interessante. Tem mais um time que o Grêmio também da Bolívia já jogou em Libertadores da América, né? Oriente Petroleiro.
5: Tu não mencionaste ele.
4: Oriente Petroleiro, né? Que até foi aquele lance da lambreta do Fábio Baiano
5: em 2002. Foi 4-2 aqui, né?
4: No Olímpico, a lambreta do Fábio Baiano, aquele gol do Rodrigo Mendes. Abraço aí, Diegão.
6: Rádio Pop Rock de Bagé também faz parte da grande rede Grenal. Aliás, você tá bem demais, né? No radinho, na rede, tá aqui no somzão emoção da Rádio Grenal. Então, para quem tá na live, já deixa o like, compartilha, comenta, manda aí o teu recado. Celupa tá dizendo aqui, ó, pergunta pro Gesiel como é que está o nível da maciez da rádio hoje. Muito gulosinho?
2: Ah, hoje tá... Tá bem tchola.
7: Hoje eu atualmente.
2: Hoje tá tchola. Fiorinha é a tia Gertrudes, né? Fiorinha. Tá pintando o cabelo, né, Fiorinha?
1: Por quê?
5: Que cabelo?
2: Tá bonito o teu cabelo.
1: Ai, ai, ai.
2: Tava mais estranho, tio.
5: Normal.
2: Tá parecendo Raul Gil.
4: Pensa assim, ó. Pensa assim que num nível ali de, digamos, um potenciômetro da maciez e da masculinidade, nós somos na ponta, mais
1: masculino.
4: E a maciez tá pra lá, ó.
2: Que sobra
4: e a maciez tá pra lá, ó.
1: Lá tá complicado.
4: O Fiorinho tá no meio ali, o Fiorinho, te decide.
1: E sobre a questão
5: eu sou mais da esquerda aqui.
1: Sobre a questão de...
5: Lado de vocês aí.
1: Sobre a questão de cabelo, o nosso querido Israel Melo, ele tá fazendo parcelado, né, o seu implante capilar, né?
4: Uhum. Não vai vir.
1: Uma vez por mês ele vai lá
4: e... Implante capilar é muito caro.
1: E planta um negocinho lá.
4: Nós vamos vir com outras possibilidades.
2: Mais pra frente.
1: Faltando agora, aqui pelo meu relógio, 5 minutos, né? Pro início da partida entre Bolívar e Grêmio pela Copa Sul-Americana. É playoff ou repescagem, né? Na real é repescagem. O Grêmio precisa vencer, superar o Bolívar nos dois jogos. O confronto na semana é semana que vem, que dia, que horário na arena, hein, ô Fiorim?
5: Semana que vem, quinta-feira também, no mesmo bate-horário de hoje, 19 horas.
1: É um horário ruim, assim, né? Aqui em Porto Alegre, não sei lá em La Paz, né? Mas aqui em Porto Alegre é um horário complicado aí. Mas, enfim, é o que tem, né? É isso que o Grêmio tem que fazer, jogar hoje e semana que vem, então, para tentar passar aí pela equipe do Bolívar. O Adoniran, que não é o Barbosa, é o Adoniran Soares, está dizendo que o Grêmio vai fazer 3-0. Dale Grêmio, na melhor rádio do Brasil, é o Adoniran Soares participando com a gente.
7: Agora, lá em La Paz, são 17 horas e 56 minutos.
1: Um abração aí pro Lúcio Rogério. Grande abraço, meu bruxo. Tamo junto, meu parceiro. É o somzão da apaixonada. 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Aí dá aquela melhorada, né?
7: Ah, tem,
1: no ambiente.
7: Tem, sim.
1: Acontece, né? Muito bem, Ober.
7: Oi.
1: Traz pra gente mais uma vez aí pro torcedor que tá chegando agora a escalação do Grêmio para enfrentar o Bolívar.
7: Grêmio escalado com o goleiro Everton, Christian Pavon, Luiz Eduardo, Wagner Leonardo e Pedro Gabriel. Léo Pérez, Vila Sante e Dodi, TT, Enamorado e Bright White.
1: Em campo, no Hernando Siles, em La Paz, o imortal tricolor! O Grêmio Futebol Porto Alegrense em campo para buscar a vitória diante do Bolívar e seguir adiante na Copa Sul-Americana. O Grêmio não tem esse título ainda, quem sabe ele chega em 2026. Os dois times já no gramado do Hernando Siles. O Grêmio com aquela camiseta, como é que chama, Ober? Não é branca, off-white. Mas também não é off-white. Ela tem retângulos brancos e azuis, um azul clarinho, azul bebê, um azul calcinha, seria, Roberto?
7: Azul celeste.
1: É, mas é, né, um azul celeste. Diferente. E a equipe do Bolívar com também a sua camiseta toda azul ali, num tom diferente da equipe do Grêmio. Pedro Gabriel tá em campo aí, jogadores do Grêmio muito com aquela espécie de band-aid no nariz ali, eu não sei se aquilo resolve, ele já usou isso aí, ô Gesiel Elias? Aquele
4: dilatador nasal.
1: É, já usou isso aí ou não?
2: Ah, no início dos testes físicos eu tomava efedrina, botava essas porcaria no nariz que não serve pra nada. Daqui um dia tem um patrocinador de dilatador nasal. Não é muito bom o dilatador nasal, ajuda bastante.
1: Use dilatador nasal.
2: Aí aumenta bastante a performance do árbitro e ajuda muito. Eu sou fã do dilatador nasal.
4: Alguns dilatadores funcionam, isso é fato. Agora o nasal, não sei.
2: É o... papo, estresse esse papo aí.
4: É. Alguns dilatadores funcionam e são azuis.
1: Deixa assim, o Paulo César Dias Oliveira diz aqui, ó, Xuxa de Rainha Grande Jorge. Não entendi nada, velho. Abraço pro Kleber Silvestrinho, Alexandro Rosa. Ô, meu bruxo, tá ligado com a gente, grande Alex. É o BA, tá ligadaço com a gente aqui no Sonzão da Grenal. Em instantes a bola vai rolar. Confirma também o time do Bolívar, Leonardo Berré.
7: Escalado com Carlos Lampi, Jesus Sagredo, Arreaga, Echevarria e José Sagredo. Melgar, Ervin Vaca e Robson no meio-campo. No ataque, Asprilha, Pato Rodrigues e Cauterúcio. O técnico é Alejandro Restrepo.
1: Muito bem, vem num 4-4-2 o Bolívar, né? Que no Brasil parece que é proibido jogar no 4-4-2, mas o mundo tá usando. Inclusive a Argentina usou na Copa, tá? Não ganhou a Copa, mas usou, né?
4: Ah, mas é aquela coisa, né, cara? Parece que hoje em dia no futebol moderno é proibido utilizar outras performances, outras formatações táticas, né? Só esse 4-4-2-3-1, os dois pontas. Ah, tem que...
7: Não, o VAR tá de vermelho,
4: tem que
7: hein?
4: Ter mais, né? Que é diversidade, tem que mudar, tem que tentar outras formas.
1: Veio bem fardada a arbitragem pro jogo, Gesiel Elias?
2: De sunga, né? É a arbitragem moderna, né? Ali, ó, de sunguinha.
1: Tá mascando ou não?
2: Que nem eu com o Marcelo de Lima Henrique, final de semana, lá em Rolante, mais uma final com o Marcelo de Lima Henrique, já virou casal, né?
1: Eu não entendo muito disso aqui, desse negócio de dilatadores, mas o pessoal tá dizendo que tu já zoou muito dilatador, ô Gesiel.
2: Mas não é termina com nau também, mas não é nasal.
1: Exatamente. 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Já estamos aí sob os cuidados de Leonel de Souza. Ele vai comandar a transmissão da Grenal nos graves e agudos. Bom, instantes a bola vai rolar, né? Então aproveita você que ainda não veio pra live, vem pra live da Grenal, porque o Grêmio joga contra o Bolívar. Vila Sante é o capitão tricolor, troca ali a flâmula. Quem é o capitão da equipe do Bolívar, Roberto?
7: É o José Sagredo, lateral esquerdo, camisa 4.
1: Muito bem, então os dois trocando ali aquela flâmula, né? Que eu acho que só existe pra isso hoje, não vejo lugar nenhum, né? Eu acho que não tem nem pra vender dos clubes e tal, mas...
7: Ah, os clubes têm pra vender.
1: Tem pra vender?
7: Tem. O Grêmio eu sei que tem.
1: Se eu quiser te presentear com uma, eu vou lá na Grêmio e compro uma.
5: Da Imoré tem.
1: Não, da Imoré o Uber já tem.
5: Não, tô falando pra ti, se quiser adquirir.
1: Não, eu tenho a do São José. É. Muito bem.
5: Eu tenho um quadro do São José dos 100 anos, me homenagearam.
1: Te homenagearam? É. Obrigado, eu não recebi.
2: Não, olha aquilo ali, cara. Não, olha, Deus me perdoe. Léo,
1: tá, mas o ouvinte que não sabe, porque você tá falando do quê, Gesiel?
2: Que esse Léo Pérez ali, bata louco. Meu, que não, mas não é pra ser feio, é bata louco.
1: É, o meio de campo.
2: Passar na frente do sanatório São Pedro, não, mas não dá três passos. Pode entrar, ó, fugiu aqui, ó. Bota pra dentro, deu.
5: Tem vaga.
1: O meio campo do Grêmio tem Dodi, Vila Sante e Léo Pérez. Esse é o meio campo do Grêmio. A bola vai rolar pela Copa Sul-Americana. Estamos em fase de playoffs ou a repescagem.
2: Bonito, hein?
1: O Grêmio precisando passar pelo Bolívar para seguir na competição, se é que quer, né? Tá bem, bem alinhado o árbitro, o senhor Roberto Pérez, não, Gisele?
2: É daqueles de academia, né?
1: Te lembra o Leonardo Berreiro ou não, assim, o style?
2: Não, que é baixinho, né? Mas
1: não, mas fora isso, né?
2: Não, camiseta justinha. Não, é mais lady, né? O Berreiro é mais lady. O Berreiro tá mais estilo Vera Armando, assim, ele tá mais nesse estilo, assim.
7: É, não sei.
2: Mas o árbitro ali, ó...
1: Eu não vou pra esse caminho aí,
2: Vamos ver se tu entende um pouco de arbitragem. O que é o erro no árbitro ali?
1: Ah, não sei, cara. Que é
7: gel no cabelo. Chuta. Gel no cabelo, ele começa a suar, vai pra...
2: O apito de cor amarela. O apito tem que ser neutro. Sabe por quê? Olha só o que aconteceu uma vez na Federação Gaúcha. O árbitro marcou uma falta e sinalizou. É só no apito. E levantou o apito. O apito era amarelo. Na transmissão, parecia que ele estava dando cartão pro goleiro. E o goleiro tomou um amarelo no jogo. E a equipe entrou com recurso lá tentando... A expulsão do goleiro teve que dar explicação em tribunal, porque estava parecendo que ele mostrou dois amarelos e não expulsou.
1: Boa, boa.
2: Troca a cor do cartão, do apito. O apito tem que ser preto. Apito é preto.
1: Aí o calção mascando, né?
2: Calção masquete.
1: Masquete. Será
2: que os dias vão apitar de sunga? Escuta o que eu tô dizendo. Os árbitros vão apitar de sunga.
1: Muito bem.
2: De tanga.
1: Bora pro jogo. Vai começar Grêmio Bolívar pela Copa Sul-Americana. Fase aí de playoff da competição. Já autorizou ali o Roberto Pérez para que as equipes se organizem. Estávamos aí numa situação inicial ali, né, Oberrex? Estava acontecendo os times perfilados no centro do campo e agora, então, todo mundo se organiza para começar o confronto lá no estádio Hernando Siles, na Bolívia. 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Eu quero saber, eu tô te perguntando quanto vai ser o jogo. O Grêmio passa ou não passa? 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Eu trago por hora aqui no somzão da apaixonada. O árbitro ali conferindo, né? Talvez tá tudo certo. E aí ele vai dar início à partida. Agora sim, ele já deu ok. Vai começar o jogo. Bora aqui na Grenal. Apita o árbitro! A bola está rolando pela Copa Sul-Americana. Começa a Grêmio Bolívar, o Grêmio precisa da vitória. Bola trabalhada aqui pela equipe boliviana pelo setor de esquerda. Vem o Sagredo, ele recorta a jogada pela intermediária, volta ali atrás. A bola colocada para o domínio agora do... Como é que é o nome desse aqui? É o Echevarria. Ele abriu a jogada lá pelo setor da direita. A equipe do Bolívar vem descendo para o campo de frente na troca de passes para a intermediária. Carrega a jogada por ali a equipe do Bolívar. O Grêmio se posiciona inteirinho no campo defensivo. É só o comecinho de partida. Você tá bem demais no radinho e na rede. Tá ligadaço aqui no somzão da Rádio Grenal. A bola vem de novo aqui para o Bolívar pelo setor de esquerda, tentando sair para o campo de frente. Carregava a jogada por ali o Robson. A bola acaba sendo cortada, vai embora a linha de lado. É só lateral para a equipe do Grêmio fazer a cobrança. 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Bolívar ataca lá pelo setor ofensivo, lado direito, vai trabalhando a jogada pela intermediária, recupera ali pelo meio Melgar, ele tenta o lançamento aqui pela ponta canhota, botou para correr por aqui o jogador que é o Pato Rodrigues, ele fez a finta, de perna esquerda bateu cruzado para a grande área, chega para cortar o Wagner Leonardo, a bola voltou aqui para o Pato Rodrigues, ele dominou, levantou de novo na cara do gol, toque de cabeça! Gol do Bolívar!
7: Falta inútil.
1: A um minuto e meio do primeiro tempo de partida. No primeiro ataque mais forte do Bolívar. A bola para Pato Rodrigues. Ele teve duas oportunidades. Na segunda colocou na cabeça do Calterúcio, que mandou para o fundo do gol. Primeiro Wagner tirou. Aí a bola voltou no Pato Rodrigues. Ele cruzou de novo.
2: Acho
1: o Calterúcio mandou para o fundo do gol, abrindo o placar na partida. Não tem jeito, tá feito. Um pro Bolívar, zero para a equipe do Grêmio. O brabo tem nome. O nome dele é Calterúcio Oberhé.
7: O Grêmio tem muitas feridas abertas. Uma delas está em campo e estava marcando Calterúcio, que não é cauterizador, mas colocou a cabeça na bola e botou a bola na rede com um minuto e meio de partida, aberto o placar. O Grêmio literalmente não havia encostado na bola ainda e o Bolívar já abre o placar em La Paz. Israel Melo.
4: Ah, não tem o que falar. O Grêmio não tocou na bola nesse um minuto e meio. ficou o Bolívar tocando bola de um lado para o outro, de um lado para o outro, jogadores do Grêmio correndo de um lado para o outro, sem fazer uma marcação mais forte. Os jogadores do Bolívar foram acertando, acertando o passo até chegarem perto da grande área, levantamento para a área. E cara, eu não vou falar nada do Léo Pérez, pelo amor de Deus, as imagens falam por si só, Flávio Fiori.
5: Martin Cauterucho está marcando seu 10º gol em 14 jogos da temporada. O Bolívar está vencendo o Grêmio pela segunda vez na história em 6 confrontos contra bolivianos. Desde 1983, o Grêmio está perdendo pela 4ª vez.
1: É, foi muito feliz o Israel Melo ao dizer que o Grêmio não havia tocado na bola ainda. 1 minuto e meio, só o Bolívar tinha jogado. E chega o gol. Agora o Grêmio tenta a partida pelo setor de meia esquerda. A bola acaba sobrando aqui na direita. Vai chegar para o Pavão. Domina por aqui o camisa 7 do Grêmio. Ele devolveu para o TT. TT esticou no fundão lá para o Pavão. Ele vai tentar o cruzamento. Pavão levantou na cara do gol. Sai ali o Lampe Porras para fazer o corte. Lampe Porras é o nome do goleiro.
7: É Carlos Lampe Porras.
4: Chama de Carlos. É. Chama de Carlos, cara. Defendeu o Carlos, por favor. Não deixa a minha noite mais horrível do que já tá. Chama de Carlos.
1: É. Muito bem.
5: E eu te profetizei, hein, Israel? Tu tava rindo, sorrindo ainda. A partir de 7 horas e 1 minuto, tu ia ficar irritado. E já ficou.
1: Pois é. Muito bem. Tá aí, tá complicada a situação do Grêmio, né? Passamos de 4 minutos desse primeiro tempo de partida aqui no Sonzão da Grenal. Que passou já era, hein? 1 parou a equipe do Bolívar. 0 para a equipe do Grêmio. E o Bolívar vem de novo trabalhando a jogada na direita. Vem o Jesus Segredo. Esticou a jogada pela... Sagredo. Tentou a jogada ali para a intermediária. Vem para cortar o Vila Sante. Matias Vila Sante corta para a equipe do Grêmio. Ele estica para Wagner Leonardo, que volta ali para o Vila Sante. Ele abriu pelo setor de esquerda para Pedro Gabriel. O tricolor tenta agora ir pro campo de frente. O Grêmio não chegou nem perto, Daniel, da área do Bolívar. Diga, Ober.
7: Não, só um detalhe, tá, pra te ajudar. O Vila Sante tá com chuteira verde barra amarela e o Dodi, que os dois são muito parecidos.
1: É verdade, é verdade.
7: O Dodi é chuteira rosa.
1: É, e o Vila Sante também tem a braçadeira de capitão no Grêmio, né? Eu podia ter me atentado a isso também. Era o Dodi, mas enfim, não fez diferença
7: Pérez,
1: nenhuma.
7: Só tem uma perna.
1: O jogo parou e aí é complicado, né? O Grêmio já tá perdendo o jogo com 1 minuto e meio de bola rolando. Não vem meter essa aí, Daniel, pé frio. Não, não, não, não. É que não, o Grêmio não. É ruim mesmo, né?
4: É o que também já falaram aqui na live, Daniel. O Israel é bom, mas o Israel é muito pé frio. A culpa é nossa.
1: É, a culpa é nossa.
4: A culpa é nossa, como é do PC, quando o PC... Não,
1: aí eu não sei.
4: É o time que é ruim, gente.
1: Aí eu falo de mim, não falo dos outros. A bola sobrou ali pela intermediária
4: nessas?
1: Não. Aí não falo sobre os outros. Aí a bola sobrou ali pela meia direita dessa equipe do Bolívar. O Grêmio recupera pela intermediária. Vem ali para o Vila Sante. Ele tentou esticar pelo setor de esquerda. Chega para fazer o corte por ali. Arreaga, ele corta para a equipe do Bolívar. Vamos chegar a 5,5 ao tempo do primeiro tempo. Solução da Granal. Fala, Fiorim.
5: O Grêmio está perdendo, né? Pela 9ª vez em 20 jogos fora de casa na temporada. 38% o aproveitamento do Grêmio longe da arena.
1: Não, é ridículo, né?
5: Ganhou da Avenida, Guarani, Deportivo Riestra e do Confiança e de mais ninguém.
1: Na arena é ruim também. Olha o Bolívar chegando de longe. Tentativa ali do chute da meia direita. A bola foi embora para fora. Tiro de meta. Cobra o Grêmio, Ober.
7: Troca de passes pelo lado direito e na intermediária. Corredor central dominou camisa de número 80. O espetacular Melgar. Ele tentou a finalização de perna direita firme. Acabou escorregando o pé de apoio. Pegou mal na bola. A bola se perde pela linha de fundo. Segue Bolívar 1, Grêmio 0. 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
1: 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Olha o Grêmio chegando na bola do TT. Limpou do goleiro, bateu, esticou em cima do goleiro, voltou pro TT, bateu, tira a zaga do Bolívar. TT tá perdendo uma chance impressionante de igualar o placar. A primeira ele bateu no goleiro, aí no rebote ele bateu fraquinho, o zagueirão tirou, homem.
7: Lançamento para dentro da grande área, TT conseguiu fazer o domínio e ficou cara a cara com o goleiro Carlos Lampe. Ele finaliza e o goleiro abafa muito bem, mas dá rebote. E TT novamente dentro da grande área, sem marcação, com o goleiro caído. Tenta a finalização, bate fraquinho no meio do gol. Muito bem posicionado estava o zagueiro Arreaga para fazer o corte. O Grêmio perdeu a primeira oportunidade clara de gol na partida e vai perder pelo placar de 1-0.
1: É, tá complicada a situação pro Grêmio. Pra você que tá conosco, muito obrigado pela sua audiência. 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O Grêmio chega para fazer o domínio aqui atrás, a bola volta para Matias Vilaçante. Soltou atrás, se der para baixar um pouquinho, nosso ambiental aí melhora. A bola sobra lá pelo setor de esquerda, domina Wagner Leonardo. Ele pisa na bola, soltou aqui na direita, domina por aqui Luiz Eduardo. Vai tentar sair para o jogo, volta para Vilaçante. Vilaçante recua a jogada, a bola fica para o goleiro Everton. O Grêmio não consegue sair jogando, né? O Grêmio não consegue sair jogando. Aí vem o lançamento lá para o campo de frente, no vazio para ninguém do Grêmio dali, Ober.
7: É exatamente, troca de passes no campo de defesa. Vilaçante entregou um tijolo de 6 furos para o Everton, que de perna esquerda tentou o lançamento, acabou pegando embaixo na bola, deu de graça para o goleiro Carlos Lampe sair jogando para a equipe do Bolívar. 8 minutos da etapa inicial, La Paz, Bolívar 1, com um gol de 1 minuto de jogo, Grêmio 0.
1: Você tá bem, tá ligadaço aqui no somzão da Rádio Grenal, apaixonada pelo futebol. Chegamos a 8 minutos, é o tempo do primeiro tempo. O que, que o VAR tá checando aí, Gesiel Elias?
2: É, eu tinha dúvida sobre a posição do jogador que fez o gol do Bolívar, mas agora deu pra ver no tirateima que foi legal o gol e pode carimbar, Daniel.
1: Pois é, desculpa que eu esqueci de te perguntar, Gesiel Elias.
2: Mas eu também não ia carimbar sem o replay, então agora tudo no seu tempo, no tempo de Deus.
1: No tempo
2: amém?
1: De Deus.
2: Amém? Amém? Amém, irmão?
7: Vamos
2: amém?
7: Vamos dar as mãos agora aqui pelo Grêmio? Vamos dar as mãos
2: agora, já
1: vamos
2: aí.
1: Vamos lá. Pega aqui, pega a minha mão.
2: Grêmio.
1: Vamos, tricolor. Olha o Bolívar chegando, a bola batida pro gol, Everton! Asprija chegou na entrada da grande área, soltou um pancadaço ali pro gol. Grande defesa agora do Everton, Roberto.
7: Três jogadores de ataque da equipe do Bolívar contra 2 do Grêmio. Asprija, 27 às costas, trouxe para o corredor central na entrada da grande área, finalizou firme, de chapa, de pé direito. O Everton catou bem a defesa. Sorte nossa aqui, porque nós que demos as mãos, mas segue Bolívar 1-0.
1: Fizemos uma corrente aqui, né? Para defender essa bola pro Grêmio.
2: Para Guaíba, pode ter certeza que eu nunca vou.
1: Escanteio para a equipe do Bolívar. São jogados 9,5, bola cruzada na grande área. Corta lá atrás o Vilaçante. Ela cai no pé do TT. TT dá balão para o campo de frente. A bola cai de novo na intermediária. A bola fica no bate, rebate, no pé de ganha. Volta para a equipe do Bolívar. Vai tentar sair para o jogo lá pelo setor de ponta direita. A tentativa da equipe boliviana. Na jogada lá pelo fundão no campo. Vai pintar o cruzamento. Corta a zaga. Subiu o Wagner para tentar tirar. Tirou. A bola caiu no Vilaçante. Não tirou. Rapaz do céu, rebote agora ali. Quase que o jogador da equipe do Bolívar meteu para dentro do gol, seria o segundo, Ober.
7: E seria sem querer. No bate e rebate, Vilaçante esperou o kick da bola para tentar dar o bago para frente. Só que nesse kick da bola, na altitude, ela ganha muito mais velocidade. E ela acaba batendo na canela do jogador da equipe do Bolívar, indo pelo lado direito da meta defendida pelo goleiro Everton. Tiro de meta. E repito, segue Bolívar 1, Grêmio 0, 10 da etapa inicial.
1: Deixa eu mandar um abração aqui pro Pedro Raimundo. Ele tá dizendo que eu ignorei o recado dele. Não, bruxa, que às vezes passa, tem muita coisa pra ler aqui.
7: E o que passou?
1: O que passou já era. Tem muita coisa pra gente ver ao mesmo tempo, às vezes passa, mas aquele abração pra você, Pedro Raimundo. O Eloy tá dizendo que ele quer que o Grêmio leve um 5, só não sei se ele tá... Seria secador do Grêmio.
5: Ou uma contratação nova, né?
1: É, ou se ele quer uma contratação nova para técnico do Grêmio, enfim. Chegamos a 10h45, é o tempo do primeiro tempo. Você tá bem demais. Tá ligadaço no somzão da Rádio Grenal. Aproveita, deixa o like na live da Grenal. Senão, eu vou ficar bem chateado com você, né? Aí a bola vem lá para a equipe do Bolívar pela direita, carrega a bola o Jesus Sagredo. Ele solta de novo ali pela intermediária, para o Melgar, deixou para o Vaca. O time do Bolívar vai descendo para o campo de frente. O Grêmio tá fechadinho, perde o jogo para 1-0. Fecha a marcação por ali, o Dodi também. Vilaçante, o Grêmio tem 3 volantes, tá? E tá perdendo o jogo. A bola aberta pelo setor de ponta direita, Sagredo colocou na cara do gol! Subiu por ali o jogador que era o Asprija, é que ele não alcançou, né? Porque se ele alcança essa bola é gol do Bolívar, hein, Robert?
7: Ele fez quase tudo certo, o lançamento veio do lado direito, no bico da grande área, o cruzamento veio na cabeça do Asprija, ele foi pro alto, ficou um tempinho, torneou de cabeça, mas pegou mal na bola, ela se perde. Mais uma finalização do Bolívar na partida, a quinta, com 11 minutos e 40, Bolívar 1-0.
1: 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É Copa Sul-Americana. Essa noite de Copa nada mais importa. Mas o Grêmio também não ajuda, né? Tá perdendo pro Bolívar. Pavão cobra o lateral, meteu pelo setor de ponta direita. Bola para Vilaçante. Sobrou na intermediária. O Grêmio tenta partir. Vem por ali o Bright White. Limpa a marcação. marcação, tirou do primeiro, tirou do segundo, recolheu no Pavão, Pavão mais atrás, aí começa tudo de novo lá atrás com o jogador que é Luiz Eduardo. Luiz Eduardo solta para Wagner Leonardo, dele para Pedro Gabriel, lá vai o Pedrinho, limpou da marcação na perna esquerda, fez o levantamento, meteu aqui pelo setor de ponta direita, bola para TT. TT dominou, tentou passar, abriu na ponta para o Pavão, devolveu para o TT, mas aí chega a zaga para cortar. Era um bom ataque, só que aí o TT não deu sequência, né, Ober?
7: Não, na triangulação pelo lado direito entre TT e Cristiano Pavão, o passe do Pavão foi muito forte. Os jogadores me parece que ainda estão se adaptando com a velocidade da bola. O passe foi muito forte, o TT não conseguiu fazer o domínio. Mas depois do bate-rebate, arremesso lateral para a equipe do Grêmio fazer a cobrança no campo.
1: Senhor Daniel? Eu acho que tem, o jogador do Grêmio tem que se acostumar com a bola, não é só com a velocidade.

0: O Grêmio corre errado, o Grêmio tá visível, dá pra ver daqui na transmissão que tá visível os jogadores sentindo a questão da altitude. O Grêmio tem que se postar melhor, ele fica só indo de um lado pro outro, vendo o Bolívar trabalhar. O que que eu quero dizer com isso? O Bolívar vai fazer o segundo gol em questão de tempos.
1: E agora o Grêmio deu um escanteio de graça pra ele.
0: Ali, ó, os jogadores do Grêmio estão com dificuldade até de respirar, colocando a mão nos joelhos. Tá sentindo muita questão da altitude para um time que coletivamente não tem nada o ano inteiro. É a noite catastrófica. O desastre ele está se
2: consumando.
0: Não sei se consumando, é. Mas ele está dando as caras. É. Acho que a verdade, a palavra certa é essa. Está dando as caras.
2: Está avisando.
1: Escanteio cobrado pelo Bolívar. Jogada pelo setor de esquerda. A jogada é boa. Vai pintar a bola na cara do gol. Chega para fazer o corte ali o Dodi. Aí ele colocou para a linha de fundo, é mais um escanteio, é isso, né, Ober?
3: Não, tiro de meta. No momento do carrinho do Dodi, a bola acaba resvalando nas pernas do Pato Rodrigues, acaba indo pela linha de fundo. Uma curiosidade sobre o camisa 17, ele é o cobrador de escanteios do Bolívar, beleza? Quando é do lado direito, ele bate com a perna esquerda. Quando é do lado esquerdo, ele bate com a perna direita, ou seja, ambidestro.
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1: 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Olha o Grêmio descendo, a bola colocada ali na grande área, sobrou. Vilaçante dominou, bateu pro gol! Gol do Grêmio! Vilaçante, o capita tricolor! A 15 minutos e 40 do primeiro tempo, o Grêmio chega lá, numa jogada pela meia direita, veio a tabela, sobrou na grande área, Vilaçante dominou de perna esquerda, meteu pro fundo do gol, sem chances pro Lampe Porras, o goleiro da equipe do Bolívar. O Grêmio empata o jogo, não tem jeito, tá feito! Agora um pro Grêmio, um também pro Bolívar, e o brabo tem nome, o nome dele é Vilaçante. O torcedor do Grêmio tava com saudade dele, ele não foi pra Copa do Mundo, mas está na Copa Sul-Americana e está deixando tudo igual pro tricolor, Oberré.
3: A sorte pode estar virando, porque quando tudo deu errado, o passe horroroso do TT bate na canela do Bright White, mas dois zagueiros do Bolívar furaram em bola e ela acaba sobrando dentro da grande área para Matias Vilaçante, que domina com a perna direita, completamente livre, cara a cara com o goleiro Carlos Lampe, bate de perna esquerda no canto esquerdo do goleiro da equipe boliviana para empatar o jogo, que não tinha nada para o Grêmio conseguir um empate, mas conseguiu, mesmo dando errado, acabou dando certo Israel Melo.
0: É, se na parte defensiva as coisas estão sendo como tem sido em todo o ano de 2026, dando errado, o Grêmio com os mesmos problemas, por que que na parte ofensiva, onde o Grêmio tem se destacado pelas individualidades, não pode dar certo hoje? E foi o que aconteceu, um passe do Bright White para ninguém, o zagueiro furou em bola e ela sobrou livre pro Vilaçante. A gente falou antes do jogo que ele tem qualidade com a bola no pé ao pisar dentro da área e ele empatou o jogo, Fiorinho.
2: Vilaçante marca o seu quarto gol.
1: Olha o Bolívar chegando, a bola na cara do gol, é gol! Gol do Bolívar a 17,5 do primeiro tempo. Mas aí é inacreditável, né? O torcedor do Grêmio não consegue nem comemorar, o Israel Melo não consegue nem terminar o seu comentário de gol. E o Bolívar está fazendo o segundo. Uma jogada que veio pelo setor de esquerda, não tinha nada acontecendo. Aí pinta um cruzamento ali por baixo, a bola vai lá para o meio da grande área. O Pavon não conseguiu tirar, o Everton também não. E aí chega o jogador da equipe do Bolívar, que foi o glorioso Robson, colocando pro fundo do gol agora. Não tem jeito, tá feito. 2 pro Bolívar, 1 pro Grêmio, Albert Herr.
3: É, se deu errado pro Grêmio e deu certo no final com o gol do Vila Sante, a mesma coisa aconteceu agora a favor do Bolívar. O lançamento para Pato Rodrigues na linha de fundo, ele leva a bola, conduz, tenta o cruzamento, passa pelo Christian Pavon, como se uma criança fosse. Christian Pavon faz o cruzamento, o Everton embaixo não conseguiu evitar também a interceptação e a bola sobra sem goleiro, debaixo das traves.

0: ser muito ruim para errar esse gol. Robson não perdeu, não desperdiçou e coloca novamente Bolívar na frente do placar. Bolívar 2, Grêmio 1, Israel Melo.
1: Não, eu vou dar um recado para os jogadores do Grêmio. Quem tem que ficar com os braços para cima assim sou eu, o torcedor, é o Ober, torcedor, é o torcedor do Grêmio. Tem o Dodi, o Léo Pérez, o Vila Sante, mais um outro. Quatro jogadores que levantaram os bracinhos pro céu, assim, quando tomaram o gol, como se dissessem, meu Deus, não marcaram. Que zaga de botão é essa? Pelo amor de Deus, o Pavon é dar um tapinha pro lado e ele tá no chão. O Léo Pérez não marca ninguém. O Luiz Eduardo e o Wagner Leonardo estão perdidos. Fiorim, me ajuda, Fiorim.
2: Vila Sante havia marcado seu 15º gol pelo Grêmio. A última vez foi 26 de outubro de 2024 contra o Atlético Goianiense. E agora Robson marca o seu 5º gol na temporada. Em 62 jogos, o Grêmio está sofrendo o 43º gol. A vantagem volta para o Bolívar. O empate classifica a equipe no jogo da volta na próxima semana aqui na Arena.
3: É terrível, né? A atuação do Grêmio é terrível. E assim, vamos combinar, né? Não vamos colocar na conta da altitude. São 20 minutos de jogo. Pelo amor de Deus, né? É, o Luiz Castro precisava de tempo para treinar, teve tempo e é o que a gente está vendo aí, né? Enfim, quando o meu relógio marca 7h24 da noite, é hora de conferir o tempo e o placar do futebol.
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3: No somzão, emoção da apaixonada pelo futebol, pela Copa Sul-Americana, repescagem no estádio Hermano Siles em La Paz, na Bolívia, aqui na Grenal. O que passou já era. 20 minutos, primeiro tempo. Placar de 2 pro Bolívar, 1 pro Grêmio, hein, Fiorim?
2: Informa a Rádio Grenal, daqui a pouco tem Botafogo e Vitória no Nilton Santos pelo Campeonato Brasileiro, jogo atrasado da 4ª rodada. Pela 19ª rodada, Corinthians e Remo na Série B, 9:30, Botafogo de Ribeirão Preto e Juventude. 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
3: Este é o futebol da Grenal, apaixonada pelo futebol, é noite de Grêmio e Bolívar pela Copa Sul-Americana. Muito obrigado a você que está conosco na live, para você que está com a gente no radinho. E quem está na live, deixa o like na live na Grenal. O Grêmio tenta sair na direita, vem Pavon, tentou uma inversão de jogo lá pelo setor de ponta esquerda. A bola que era para o enamorado, nem falei o nome do enamorado no jogo ainda, né? Apareceu. Fala, Dani, Israel.
1: Só para dizer, esse time do Bolívar é ruim. Esse time do Bolívar é ruim. O Grêmio não precisava nem ser uma máquina de jogar futebol, mas um time razoável, um time mediano, estaria ganhando esse jogo lá. E aqui na Arena é jogo para ganhar de goleada, mas o Grêmio consegue ser pior do que um time ruim.
3: Pois é, esse é Israel Melo. 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Grêmio tem escanteio, Ober.
0: Tem escanteio com toda a pressa do mundo. Cristiano Pavon ganha um minutinho aí de descanso, né? Foi caminhando para cobrar o escanteio depois da furada em bola do Echevarri. Escanteio pelo lado esquerdo, 22 da etapa inicial. Bolívar 2-1.
3: É complicada a situação, né, torcedor? Eu te entendo. Tá difícil o negócio. E aí vem escanteio pro Grêmio. Pavon levantou na grande área, subiu ali o goleiro Carlos Lampeporras. Aí ele tirou o perigo, a bola sobrou no TT, bateu, golaço! Gol! Golaço do TT! Da intermediária, a bola sobrou para ele no rebote do Lampeporras. Aí dominou o TT, tirou do marcador de perna esquerda, ele bateu. A bola subiu e desceu, caiu dentro do gol. O Grêmio está empatando o jogo de novo. TT é o furacão, TT. Teve um desvio, é verdade. Mas o que interessa é que a bola foi morrer no fundo do gol. O Grêmio está empatando o jogo. Não tem jeito, tá feito. Agora, lá no Hernando Siles, 2 para o Grêmio, 2 também para o Bolívar. Eu vou dizer para ele também, o brabo tem nome, e o nome dele é TT Leonardo Berré.
0: Tem furacão na altitude de La Paz. Primeiro veio o cruzamento na cobrança de escanteio de Cristiano Pavon, a zaga afastou mal, e da intermediária, longe da grande área da equipe do Bolívar, TT arriscou, de perna esquerda, a bola desvia no meio do caminho do Echevarria e mata o goleiro Carlos Lampe, que nada pôde fazer, a bola foi morrendo no fundo da rede. Empata mais uma vez o Grêmio Grêmio aos 23 minutos da etapa inicial. Bolívar tem 2, Grêmio também 2, Israel Melo.
1: Eu sem falei agora há pouco que o time do Bolívar não é tudo isso.
0: É só azarado.
1: E o Grêmio poderia, se tivesse um pouquinho mais de qualidade. Quando tu tem duas equipes desorganizadas dentro de campo, ou tu vai ter um empate 0-0 horroroso, ou tu vai ter um jogo histórico. Com 24 minutos de jogo, já está 2-2. Vamos nos preparar para uma noite histórica, Flávio Fiorin.
2: Quarto gol de TT em 30 jogos, gol 63 do Grêmio na temporada. A persistir esse empate, quem vencer na próxima semana na Arena, fica com a vaga para enfrentar o São Paulo.
3: Bom, o Grêmio conseguiu aí o seu segundo gol, empatou, e aí Gesiel Elias carimba ou não carimba o gol tricolor, Gesiel?
5: Tem 3 carimbos atrasados, o gol do Bolívar, o gol do Grêmio e o gol do Grêmio de novo. Carimba, carimba e carimba, 3 gols legais, senhor Daniel Félix.
3: Lembrei do personagem aquele, o carimbador maluco, lembra?
5: É, o carimbador maluco do Raul Seixas, Blunt Plat Zoom não vai a lugar nenhum. Conseguimos a parada da água aí, Leonel?
3: Pois é, lá no Hernando Siles também a paralisação aí para hidratação.
5: Ô, Daniel.
3: A Rádio Popular de Cachoeira do Sul, fala, Gesi.
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3: Muito bem, vamos juntos, porque você tá bem demais, tá ligadaço aqui no Sonzão Emoção na Rádio Grenal, apaixonada pelo futebol. O intervalo de jogo será comandado por ele, Regis Ramos, que tá... Pegou muito sol na praia, né? Tá bem, tá corado o Regis, tá com um olhar bonito, tá bacana. Ele vai comandar o intervalo aqui na Grenal. Já recomeçou o jogo. A bola para a equipe do Bolívar pelo setor de esquerda, domina por aqui o camisa número 17, o Pato Rodrigues. Ele tenta jogar, esse jogador é bom, hein? Interessante jogador aí.
6: Já passou pelo Santos, ninguém lembra.
3: É, não, mas no jogo de hoje ele tá bem, né? Aí a bola sobe pro Grêmio, aí Namorado. Agora sim ele, partiu José Namorado pelo setor de esquerda, puxa, bom de tricolor. Tenta por ali, a finta, puxou na perna direita, segurou, fez o breque. E Namorado, ele não solta. Agora sim conseguiu fazer o levantamento, meteu para o TT. Matou no peito, o TT baixou no gramado, vai soltar a pancada pra fora! TT entendeu a questão da altitude, ele tá tentando, hein, Oberhé?
0: Tá tentando, mais uma vez, agora a jogada começou do lado esquerdo, no corredor, com o José Namorado, ele inverte num belíssimo lançamento pra TT, ele domina no peito, no bico da grande área e traz pra dentro, na perna esquerda, pega firme, buscava o ângulo esquerdo do goleiro Carlos Lampe, mas a bola se perdeu pela linha de fundo, placar de 2-2, faz assim, faz assum, faz economia com qualidade no assum.
3: O jogo tá bom, o jogo tá maluco, 2-2 com 26 minutos do primeiro tempo. E agora o Bolívar chegou assustando ali, né? Um canudaço de fora da grande área. O Everton ainda caiu lá pra tentar pegar. O Robson quem chutou e essa aí passou, foi embora, Uber.
0: E o que passou já era, já diria o nosso grandíssimo Daniel Félix. Robson Matheus, brasileiro boliviano, dominou, trouxe pra dentro também na perna esquerda. Ele que é destro, só que diferente do TT, ele pegou mal demais. Fraquinho a bola, acabou batendo na rede pelo lado de fora. Tiro de meta que o Everton cobra.
3: 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O Grêmio tenta jogar aqui pelo setor ofensivo, lado direito, bate na bola, Pavão. Recolheu para a intermediária para TT. TT arrasta a jogada ali para Vila Sante. Vila Sante volta para TT. O Grêmio está sentindo que o momento pode ser interessante para fazer o terceiro gol. Domina por aqui o Vila Sante, o capitão tricolor. Ele que marcou o primeiro gol do Grêmio. Recolheu a jogada na intermediária ali com o Luiz Eduardo. Ele abriu para Wagner Leonardo. Ele pisou na bola, brecou na roda gigante do campo. Voltou para Luiz Eduardo. Meteu na direita, o Luiz Eduardo ali numa velocidade que não existe, né? Uma velocidade negativa. Aí entregou a bola ali pro Vila Sante. Fala, Isa.
1: Tem alguns jogadores que estão sentindo demais a altitude. O Luiz Eduardo é um deles. Isso aí tá bem visível que ele tá sentindo bastante. O Pedrinho, o Gabriel também, talvez por serem meninos, né? Talvez a primeira viagem jogo na altitude deles na carreira, eles estão sentindo bastante. E eu tô olhando uma coisa, o Léo Pérez, dos 3 volantes, é o mais recuado, ele fica quase como um terceiro zagueiro junto com
3: o Grêmio. Olha o Grêmio na direita, a bola vem aqui para o Pavão, ele cruzou por baixo, chega lá atrás para cortar o Arreaga, dá um balão para a linha de lado, corta, tira o perigo, completa, Israel.
1: Não, e ele fica mais recuado, e aí o Vila Sante e o Dodge estão jogando em linha. Só que o que tá me estranhando é que o Dodge está um pouco mais avançado que o Vila Sante. Embora o Vila Sante tenha pisado na área e feito o gol, mas olhando agora a formatação tática, tanto para defender quanto para atacar, quem fica mais próximo dos atacantes é o Dodge.
2: Bola rolando.
3: Israel Melo trazendo opinião aqui no Sãozão da Grenal. Bola tá rolando aonde, Fiorim?
2: Informa a Rádio Grenal, Campeonato Brasileiro, Botafogo e Vitória, Corinthians e Remo. Na Série B, o Atlético abre o placar, Atlético 1, São Bernardo 0. 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
3: Vamos juntos aqui na Grenal, é noite de Copa Sul-Americana, Grêmio e Bolívar, Bolívar e Grêmio, placar tá 2x2, 28-40 jogados, e aqui no Sãozão da Grenal, que passou já era, né? E aí o Grêmio agora tem que buscar o terceiro gol, a bola trabalhada pelo Bolívar ali para a intermediária, vai puxar o bonde aqui pro setor de esquerda, a bola vem para o Pato Rodrigues, ele vai tentar a movimentação, ninguém apertou para cima dele, Pato Rodrigues aproxima-se da grande área, ninguém chega, né? Aí ele tentou a tabela, apareceu o Pavão, agora sim para cortar, a bola cai no pé do TT, TT recua para o Léo Pérez, Léo Pérez abriu de novo, a bola vem para TT, TT vai puxar o bonde aqui pelo setor de meia direita, manda o Grêmio pro campo de frente, jogados agora 29-15, lá vai o TT, fez a inversão, meteu ele para Bright White, ele deixou passar, sobrou no Pedro Gabriel, meteu na ponta para Namorado, lá vai o colombiano, ele tenta a jogada pelo setor de esquerda, abriu a jogada no fundo lá para o Pedrinho Gabriel, não tem ninguém na grande área, não tem ninguém na grande área, Pedrinho bateu cruzado, ela passa por toda a extensão da grande área, sai do outro lado do campo, mas não tinha ninguém na grande área ali, Uber, o que está acontecendo, velho?
6: Não tinha absolutamente ninguém. O centroavante do Grêmio é um centroavante móvel, né? E ele acaba optando em ficar fora da área no lance de ataque. A jogada decorreu pelo lado esquerdo, na ultrapassagem de Pedro Gabriel. Ele levou a bola para a linha de fundo e tentou o cruzamento, só que literalmente não tinha ninguém dentro da grande área, a não ser os jogadores do Bolívar. O goleiro Carlos Lamp até foi na bola, mas não desviou. Lateral já cobrado para a equipe do Bolívar. Placar segue empatado, 30 da etapa inicial, 2x2.
3: 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Fala, Israel.
1: Não, mas aí também, né, tem que ter um pouquinho de inteligência do Pedro Gabriel, né? Levanta a cabeça, vai lá.
3: Olha dele. O Pato aqui na esquerda, bateu cruzado, pegou o Everton! Defesaça do goleiro do Grêmio agora, hein? O Pato Rodrigues fez o facão de perna direita, chapou, mandou no cantinho. Baita defesa agora do Everton, Ober.
6: Contra o Grêmio, ele não é mortofol. Pato Rodrigues dominou no bico da grande área pelo lado esquerdo, trouxe para a perna direita, bateu firme no canto esquerdo do goleiro Everton, que caiu, fez uma boa defesa, deu o rebote, o Grêmio conseguiu ficar com a posse, mas já perdeu de novo.
3: 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Lá vem de novo esse Pato, ele cruzou na grande área, que perigo! Apareceu ali o Robson para finalizar, mandou para muito longe, para sorte do Grêmio. A bola que partiu aqui da esquerda, estava na bola o José Sagredo. Ele é quem cruzou e a bola foi colocada para fora, para sorte do Grêmio, que se vai no gol, acho que é gol, Roberto.
6: Mais uma vez a jogada pelo lado esquerdo da equipe do Bolívar. O cruzamento do camisa de número 4, o capitão José Sagredo, encontrou o Robson literalmente em cima da marca da Cal. Ele pegou de primeira, de perna esquerda, que não é a boa, acabou pegando mal na bola. A bola acabou indo pela linha de fundo, tiro de meta. Mais uma finalização do Bolívar, já passou de 10. Neste primeiro tempo, o placar é 2x2.
3: 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Vem de novo o Bolívar. O Grêmio apareceu ali com o Léo Pérez, na hora Vila Sante, para fazer o corte. A bola sai pela linha de lado. É só manual para a equipe do Bolívar. 32 minutos. 2 para o Bolívar, 2 também para o Grêmio.
6: Posso falar rapidinho?
3: Claro.
6: Bernardo Burtete está na escuta e adora quando tu falas o nome do goleiro do Bolívar.
3: Pois é, mas o Bernardo Burtete não quis me colocar no grupo do futebol da Grenal, né? Eu tô chateado com ele aí.
6: Tu reclama que ainda
3: tá. Eu só queria uma camiseta. Se não quer me botar no time, não me bota. Só eu compro, eu pago a camiseta. Pois é, me ignoraram, né? Mas enfim, tudo bem. A bola colocada aqui para a equipe do Grêmio, não deu para o TT, sobrou ali para a equipe do Bolívar. O Bolívar vai partir para o campo de frente, a bola dominada para o Pato Rodrigues. Pato Rodrigues buscou a tabela, a bola voltou para ele, chega para cortar lá atrás o Luiz Eduardo para a equipe do Grêmio. Opa! É o rebote e a bola cai de novo ali para a intermediária. Então tem rebote.
6: Me assustei
3: também. Agora o jogo para, tem falta para o Grêmio cobrar no campo defensivo, está no chão ali o Dodi Oberhé.
6: Exatamente, a jogada estava em posse da equipe do Bolívar. O Grêmio conseguiu fazer a recuperação com o Dodi. Quando ele tentava sair em contra-ataque para a equipe do Tricolor, o jogador da equipe boliviana, camisa de número 6, o Ervin Vaca, acabou calçando o Dodge. Fez falta, falta a favor da equipe do Grêmio. 33 da etapa inicial, placar de 2-2. 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
3: 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Vamos juntos aqui no Futebol da Grenal. É noite de Copa e nada mais importa. É Copa Sul-Americana. O Grêmio precisa voltar vivo da Bolívia, né? Se o jogo terminar assim, tá ótimo, né, Israel Melo?
1: É, se terminar dessa maneira, tá ótimo. O Grêmio tem um acerto e tem vários erros na partida, ô Dani. O acerto, o Grêmio entendeu que se tiver com a posse de bola e ficar trocando passe e fazer a bola correr ao invés dos seus jogadores, vai conseguir matar tempo, vai conseguir construir jogadas. Já viu que a equipe do Bolívar não é nenhuma Brastemp, que se souber trabalhar uma bola direitinho consegue chegar no gol adversário. Só que o Grêmio tem vários erros, um deles não apertar a marcação, com medo talvez de se cansar, dos jogadores perderem o fôlego. Então o Grêmio tá com uma marcação muito frouxa, dá muito espaço para os jogadores do Bolívar criarem jogadas. E aí o que acontece? É bola na área do Everton toda hora. Já como o Uber falou, já são 10 finalizações e uns 15 cruzamentos para a área em 30 minutos.
3: Muito obrigado a você que está conosco na live da Grenal, no radinho e na rede, pelos 95.9 da Grenal, em toda a rede Grenal e na live no youtube.com/radiogrenal. Quando o meu relógio marca 7:39 da noite, é hora de conferir tempo e placar do futebol.
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3: No somzão, emoção da apaixonada pelo futebol. Olha o Grêmio atacando aqui pelo setor de ponta direita. Bola boa do TT, colocou na grande área, pode pintar mais um. Chegou Léo Pérez, abriu para bater, bateu, a bola foi mascada para fora, tá na linha de fundo. E o árbitro assinala escanteio para a equipe do Grêmio. Mas eu dizia, né? No Hernando Siles, em La Paz. E aqui na Grenal, o que passou já era. Primeiro tempo, agora 35 minutos, 2 pro Bolívar, 2 pro Grêmio, Fiorinho.
2: Informa a Rádio Grenal, na Série A do Campeonato Brasileiro, Botafogo e Vitória, Corinthians e Remo 0-0, 8 minutos do primeiro tempo. Na Série B, o Atlético vai vencendo o São Bernardo por 1-0. Às 9:30, tem Botafogo de Ribeirão Preto e Juventude. 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
3: O Grêmio cobrou escanteio, né? Aí já apareceu ali a zaga do Bolívar para cortar, ela foi embora para fora. Teve um desvio, né, do Pedrinho Gabriel. É só tiro de meta, cobra o time do Bolívar, Uber.
6: Exatamente, cobrança de escanteio do Christian Pavon do lado direito, a zaga afastou e do outro lado o Pedro Gabriel tentou pegar de primeira, só que pegou, deu de rosca, pegou muito mal na bola, a bola se perdeu pela linha de fundo. Sétima finalização do Grêmio na partida, 2-2.
7: Ô Daniel.
3: Fala, Gesiel Elias.
7: César Day, nosso ouvinte, mandou uma dúvida aqui pra mim, é interessante falarmos
3: quem?
7: Sobre.
3: Quem?
7: César Day.
3: Tá.
7: César Day, nosso ouvinte, aqui no Instagram, @ Gesiel Elias, The True, o verdadeiro. É, ele perguntou se o gol do TT tem possibilidade de ser contra pelo desvio do meio do caminho. Eu acredito que sim, tanto que a bola estava indo para um lado e desviou para o outro. Provavelmente não vai ser gol do TT na súmula. Eu sou contra isso, entendeu? Porque, pô, quem é que tentou fazer o gol?
3: Tem que valorizar o cara que finalizou, né?
7: Claro, quem tentou fazer o gol foi o TT, eu daria o gol pro TT, mas...
1: E uma coisa, né, Gesiel, é o jogador ir na bola e acabar, tipo, tocando errado. O jogador estava na frente para tentar bloquear, ele não estava de costas até pro gol.
7: Exatamente.
1: A bola bate nele.
7: Ele tentou fazer o desvio, um
1: bloqueio, né?
7: Ele tentou bloquear a bola, ele não tentou jogar. Mas é a regra da FIFA feita pelos senhores que nunca botaram um apito na boca e acho que entendem de futebol.
3: Olha o Bolívar chegando, a bola ali com o Pato, ele arriscou, bateu, Léo Pérez chega lá para fazer o corte, a bola sai pela linha de lado. 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E agora vem de novo lá o time do Bolívar. Esse cara, esse Pato aí, tá jogando uma barbaridade, né? Apareceu ali o Dodge pra fazer o corte. Coloca a bola aqui pro setor de ponta direita. Não deu ali pro TT. Apareceu a Reaga pra fazer o corte. Ele soltou para a intermediária. Vai subindo agora por ali o Melgar. Ele já abriu a jogada na direita. Apareceu o Jesus Sagredo. Dá o toque de novo ali pelo meio. Apareceu agora o Vaca. Ele tentou fazer a passagem, não conseguiu. Foi brecado pela marcação do Grêmio. esticou a jogada pela meia direita, vem tentando por ali o time do Bolívar, a bola de novo lá com o camisa número 14, que era o Robson, não deu pra ele, roubou a bola o time do Grêmio, partiu no contra-golpe, baita bola, bola aqui na direita para o TT, vai TT, TT tentou invadir a grande área, ficou preso, parado. Nossa, na marcação, ele só desabou pro gramado aí, não é falta assim, né, Oberger?
6: Não é falta, depois de uma belíssima jogada do Dodi, que construiu todo o ataque, driblou três jogadores e chegou numa situação 3 contra 3. Ele toca no TT e se apresentou para receber na frente, mas aí o TT foi fominha, acabou tomando contato, falta não marcada, vem Bolívar.
3: E aí vem o Bolívar, tentativa do Pato ali de bater pro gol, de novo explodiu em cima da marcação. Não dá nada certo aí pro Grêmio, mas o gol tá 2-2. Oi.
8: Confirmado pro TT o gol, viu, na súmula online da Comebol.
3: Olha aí, tá ligeiro o Fiorinho, hein? Olha o, de novo o time do Bolívar aqui na esquerda, vem cruzamento do Pato, levantou na grande área, subiu Wagner Leonardo para tirar de cabeça. Ela cai de novo ali pela intermediária. O time do Bolívar ataca, pressiona o time do Grêmio, tá 2-2 o placar da partida.
1: Olha como a marcação tá muito longe, o Dani. Muito longe, muito longe. Os jogadores do Grêmio só estão na gíria do futebol cercando, né? Eles só cercam. Quando o jogador do Bolívar adianta um pouco a bola, que eles vão pro embate, mas eles só estão cercando, ó. É uma marcação muito passiva.
3: Parece um amigo meu, Polenta, ele
1: só cerca, né? O Galeto.
3: Exatamente.
1: Só acompanha.
3: 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O que, que houve aí, Oberger? Que o jogo parou, hein?
6: O Luiz Eduardo colocou a mão no estômago, não tá sentindo 100% bem.
3: Ele não tá legal faz um tempo já, né?
6: É. Enfim, e aí o jogo acabou dando uma parada. Tiro de meta para a equipe do Grêmio fazer a cobrança depois de um cruzamento que foi pela linha de fundo. Mas o jogo ficou momentaneamente paralisado porque o Luiz Eduardo foi ali, deu uma reclamada, disse que tá, não tá legal do estômago. Enfim, por
1: causa se ele volta pro segundo tempo, hein? Pois é. Talvez Gustavo Martins seja uma novidade na segunda etapa.
3: Tem esta possibilidade aí. Conosco a Rádio Oeste de Iporã do Oeste, em Santa Catarina. Rádio Ondas do Sul em Ijuí, a terra de Bernardo Bortê. E Rádio Peperi de São Miguel do Oeste, também na bela Santa Catarina. Chegamos a 40 minutos. Esse é o tempo do primeiro tempo. E aqui no Sonzão da Granal, que passou já era. 2 pro Bolívar, 2 pro Grêmio. A bola trabalhada pelo tricolor. Vamos, vamos, Grêmio. Aqui pro setor de ponta direita. Passou a jogada. Sobrou ali. Vai pintar o cruzamento do 2. Colocou para o Bright White, devolveu na grande área para o TT, bateu para o gol, para fora. A jogada foi boa, tá? E aí na conclusão a bola foi embora para fora, uma chapada legal para o gol ali do TT. Só que essa aí passou, né, Oberger?
6: Eu posso ser muito gremista ao falar o seguinte: fazia muito tempo que eu não vi o Grêmio trocando tão bem passes. Tudo bem, na altitude, mas agora a triangulação pelo lado direito deu certo, Pavon. Participação do Bright White, infiltração do TT, a finalização foi pela linha de fundo, Chapô buscando o canto direito do goleiro Carlos Lampe, mas o Grêmio mais uma vez chegou trocando passes. E bem, na altitude, velocidade da bola é diferente, mas que o Grêmio tá conseguindo trocar passes, tá.
3: É, agora uma falta ali do Pedrinho Gabriel, né, deu um encontrão ali, e o Arthur, o que eu, não deu a falta, né? Não deu
6: o toque de mão do jogador do Bolívar.
3: Não deu a falta do Pedrinho. 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Muito obrigado a você que nos dá a honra da sua audiência aqui na live da Grenal. 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Reta final deste primeiro tempo, Gesiel, Elias, agora 42. O que teremos de acréscimo, na tua opinião, meu parceiro?
7: 5 de acréscimo. Teve parada de água e teve atendimento. 5, teve 3 da parada de água e 2 de atendimento.
3: Muito bem, é. Uma possibilidade interessante essa aí. Os jogadores do Grêmio não aguentam mais, né? Abraço aí pro Wagner Rocha, o Alexandro Ávila, o Roger Borges, o Leandro. Leandro Coito é o nome dele. Eles estão participando conosco aqui na live da Granal. Chegamos a 42,5. O Grêmio tenta a jogada ali no corredor central. Fala, Gesiel.
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3: 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Então anuncie no carimbo do Gese aqui na Grenal. Quando o meu relógio marca 7h47 da noite, é hora de conferir o tempo e o placar do futebol.
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3: 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No estádio Hernando Siles, em La Paz, na Bolívia, 3.600 metros, morro acima. E aqui na Grenal, o que passou já era. Estamos no primeiro tempo, 43 minutos, placar de 2 para o Bolívar, 2 também para o Grêmio, Fiorim.
2: Informa a Rádio Grenal, 9:30, bola rola para Boca Juniors e O'Higgins, Santa Fé e Caracas, da Copa Sul-Americana. Campeonato Brasileiro, 16. Botafogo e Vitória 0-0, 17 Corinthians e Remo, também 0-0. 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
3: E aí, Israel Melo, tá louco pro fim do primeiro tempo, né, Bruno?
1: É, o Dani, o primeiro tempo que se iniciou muito ruim, né, com o Grêmio tomando um gol a 1 minuto e meio, e o Grêmio tem problemas defensivos, muitos por causa da altitude, mas como eu comentei anteriormente, o Grêmio entendeu que o Bolívar não é um time, tipo, pra ter medo. É um time perigoso, que tem a uso altitude como arma, mas é um time comum, se for falar tecnicamente. Então o Grêmio entendeu que se trocar passes, e o Ober até falou que está até espantado com o Grêmio, com a troca de passes que o Grêmio está fazendo. O Grêmio entendeu que se botar a bola no chão, consegue sair com um bom resultado de lá. E Bright White está sendo importante nisso. Ele está fazendo a função de meio campo.
3: E agora tem escanteio para o Grêmio. A bola já cobrada na cara do gol. Subiu lá para cortar o Echevarria. E aí na sequência o rebote vai ser do Grêmio, né? O jogador ali do Bolívar tava caindo, pensei que tinha marcado uma falta, ele mandou seguir. Sobrou no Enamorado, levantou ali perna direita na cara do gol, subiu ali o Bright White, não consegue o cabeceio, corta a zaga do Bolívar. Vamos fechar na sequência 45 minutos deste primeiro tempo, um primeiro tempo cheio de gols, hein? Só que o Grêmio tomou o primeiro a 1 minuto e meio. A 1 minuto e meio o Grêmio tomou o primeiro. Agora apareceu o TT, abriu o combate, levou, abriu na ponta, no Enamorado invadiu a grande área do perigo, Enamorado ajeitou, vai bater pro gol, empate cima do goleiro Carlos Lampi, ou Carlos Lampe Porras, é o nome dele. Ele apareceu ali e acabou intervindo na jogada, mandou pra linha de fundo, escanteio pro Grêmio, Uber.
6: Escanteio pro Grêmio, a recuperação de bola no campo de ataque, TT enfiou uma bola maravilhosa pro José Enamorado. Ele invadiu a área, só que ele não conseguiu fazer o que deveria, que era o gol. Ele invade a grande área, leva a bola pra linha de fundo, fica sem ângulo e aí facilita o trabalho do goleiro Carlos Lampe, que bota pra escanteio, subiu a placa. Vamos a 48 nessa etapa inicial. O cara segue empatado, Bolívar 2, Grêmio também.
3: Viu, Dani? Portanto, 3 minutos de acréscimo. Fala, Isa.
1: Esse lance aí do Enamorado, se é o TT pelo lado esquerdo, até entendo, ele é canhoto. O Enamorado é destro. O Enamorado não enquadrou o corpo pra chapar de perna direita, porque se perdeu na jogada. Ele teve tempo e espaço. Cara, ele tinha campo livre. O Grêmio perdeu um gol feito lá na Bolívia, que não pode perder.
3: Pois é, vamos lá no escanteio do Grêmio, né? Quem sabe a última chance do primeiro tempo. Já 46. Vem pra cobrança do tiro de canto. Pavão levantou na cara do gol. Pintori desviou, tá tirando a zaga do Bolívar. O rebote do Grêmio, TT. O TT tá bem no jogo, hein?
1: Tá bem mesmo.
3: Aí a bola sobrou aqui no Vila Sante. Ele recua atrás pra recomeçar com o goleiro Everton. Acabou ficando em 3, Gesiel Elias.
7: Pois é, eu achei que eu tava na turma da Fumanchu. Tem vários na turma da Fumanchu aqui na Grenal, mas não teve atendimento, sim. Teve atendimento do rapaz no meio do campo, mas acredito que não tenha dado tanto tempo parado no relógio do árbitro. Pra mim aqui era assim, mas foi econômico e acréscimo, é que nem aquela banda dos gordinhos, né?
3: Não sei.
7: Menos é mais.
3: Ah.
7: Menos é mais.
3: 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Eu gosto dessa banda aí, José. Você
1: falou banda dos gordinhos, achei que era um grupo do Bola.
3: Pior é que esses dias eu ganhei o ingresso para ir no show e não pude ir. Tava com o nome na lista, 2 ingressos.
7: Ai,
3: e aí?
7: Na lista.
3: Acabou. Ah, tava. Quem tem amigo tem tudo, meu parceiro.
7: Eu acabei
3: que não foi. 2, agora falta um minuto para terminar o primeiro tempo, né? 47. O Grêmio vai partir de novo. Bola vem para Vila Sante. Abriu, soltou na direita. O Grêmio corre por aqui. Lá vai Pavão. Pavão cruzou por baixo no segundo pau. Pintou o gol. Tira a zaga do Bolívar. Jesus Sagredo salvando o time boliviano. Baita jogada no Pavão. Colocou na cara do gol. É namorado. Mas pra azar dele, pra azar do Grêmio, o zagueirão chegou antes, Uber.
6: A verdade é que o time do Bolívar é horroroso. O Grêmio conseguiu mais uma triangulação pelo lado direito e Pavon completamente livre no bico da grande área, cruzou rasteiro. Ela passa a extensão da grande área, passa por três jogadores do Bolívar, mas não passou pelo quarto. E para salvar, tinha que ser ele. Jesus colocou a bola para escanteio. O namorado já fechava no segundo poste para finalizar. Escanteio que Cristiano Pavon cobra lá do lado esquerdo. E o seguinte, todas as vezes ele vai caminhando para a bola para não se desgastar.
3: Porque e agora a gente viu um close aí no Bright White. Tá exausto também o Bright White.
1: Tá jogando bem no primeiro tempo.
3: Pavon vem para a cobrança do tiro de canto. Levantou curto na cara do gol. Tá tirando a zaga. Olha o rebote novo lá. O Pavon colocou de novo no travessão. Salta a bola do Pavão! Quase uma puxa aí do Cristian Pavão, Leonardo Berré!
6: Tem que ter um pouco de sorte também. Ele bateu muito mal o escanteio, a zaga afastou e deu de volta nos pés dele. Do lado da grande área, pelo lado esquerdo, ele pegou de primeira, firme, tentou um novo cruzamento, só que aquela coisa, né? O ar é mais rarefeito, acabou indo em direção ao gol, bateu no travessão e fica 2-2. Daniel Fernandes.
3: Fim de papo no primeiro tempo do Hernando Siles em La Paz da Bolívia. 2 para o Bolívar, 2 para o Grêmio. Um abraço aqui para o Wagner Rocha, que diz que o Gesiel tá bronzeado ainda, que ele queimou muito na viagem.
6: Opa!
3: Vem aí o intervalo da Granal, é tudo contigo, Regis Ramos.
9: Muito obrigado, Daniel Félix, que narrou o primeiro tempo de Grêmio 2. Bolívar também 2. O problema do Grêmio está na questão defensiva, porque a equipe tricolor criou uma oportunidade até para virar o jogo lá em La Paz, na altitude, no Hernando Siles. Muito obrigado pela sua audiência, você que está em live no youtube.com/Grenal. Mesmo com problemas na escalação, com dificuldades de time, o Grêmio está trazendo uma vantagem. Se terminar assim, semana que vem na Arena, o Grêmio, com uma vitória simples, garante a vaga na fase oitavas da Copa Sul-Americana, não é isso? Flávio Fiorin, boa noite.
10: Boa noite, Regis, seja bem-vindo. Obrigado, merecido descanso de volta.
9: Eu esqueci a dívida, hein?
10: Eu também não.
9: Vamos lá.
10: Então, quem vencer na Arena na próxima semana fica com a vaga, qualquer placar, e deste confronto sairá o adversário do São Paulo Futebol Clube.
9: Muito bem. TT Furacão e Vila Sante marcaram para o Grêmio. Um destaque do comentarista Israel Melo. O Grêmio fez ofensivamente coisas positivas, mas o problema do Grêmio é na questão defensiva, Israel. Boa noite.
1: Boa noite, meu querido Regis. Quanto tempo, meu querido? Tudo bem contigo?
9: Tudo certo.
1: Cara, o Grêmio não, tá bem. Aproveitou bem as férias.
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9: Jogo aqui na Rádio Grenal, agora faltando 4 minutos para as 8 da noite. Aqui na Ipiranga 1500, Ipiranga com João Pessoa, temperatura é de 16 graus. 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Vitor Bortolosso e Rafa Brum na produção aqui do nosso intervalo de jogo. Daqui a pouco tem etapa complementar com o Daniel Félix. O Grêmio está conquistando uma vantagem semana que vem na Arena. Mesmo horário, às 7 da noite, Fiorinho?
12: Semana que vem, quinta-feira, também 19 horas.
9: Muito bem. Uma vitória simples garante o Grêmio na próxima fase. Você destacava durante o primeiro tempo enfrentar o São Paulo, é isso?
12: Sim, São Paulo.
9: Olha só, o confronto de tricolores nas oitavas da competição
12: sul-americana.
9: Primeiro
12: jogo aqui e o segundo lá.
9: Ah, já está decidido, então. Muito bem, muito bem. 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Daqui a pouco, Leonardo Oberher traz as alternativas do Grêmio para a etapa complementar. Israel, você mudaria para esse segundo tempo?
1: Eu acho que eu mudaria alguns jogadores, não por questão técnica, embora a gente saiba que tem alguns...
9: Não física.
1: Mas eu acho que por questão física. Tem jogador que, como eu falei anteriormente, está sentindo muito, Regito, a questão da altitude. O menino Luiz Eduardo está muito mal no primeiro tempo. Está muito mal fisicamente, ele está desorientado no jogo, os dois gols teve participação dele de não chegar na marcação. O Pavon iniciou muito bem, até os 30 do primeiro tempo eu poderia te dizer, bah, o Pavon, se substituir o Pavon não vai fazer falta, mas a partir dos 30 minutos ele melhorou muito, tanto principalmente na parte ofensiva, chutando até inclusive uma bola na trave, dando um passe para o Enamorado, que o Enamorado acabou não fazendo gol, não chegando a tempo. O Pavon melhorou, mas talvez eu trocaria, botaria o Gustavo Martins, que tem mais experiência no lugar do Luiz Eduardo. De repente pensaria em tirar um dos atacantes ali, que, por exemplo, o Enamorado não tá bem no jogo. Se o TT tá bem, o Enamorado não tá bem, daqui a pouquinho botar o Mac para transitar por aquele meio e ser uma alternativa também na ponta. Talvez isso, Regis, mas se o Vitor Severino optar por fazer isso lá pelos 15, 20 minutos do segundo tempo, também não está errado. O Grêmio melhorou no jogo em relação a ele próprio durante a partida. O Grêmio começou muito mal, mas depois melhorou. E tu viu os dados ali que apareceu agora na TV, Rez? Tá um jogo igual. 52% de posse de bola para o Bolívar, 48% para o Grêmio, 5 chutes a gol de cada lado. No gol, ou seja, o Grêmio melhorou em relação a si mesmo, e ele viu que o Bolívar não é nada demais, é um adversário que o Grêmio pode muito bem, mesmo com seus problemas, eliminar nessa
9: Copa
1: Sul-Americana.
9: Obrigado, Israel. Esse é o comentarista Israel Melo, comentarista da Rádio Grenal. O Grêmio está empatando em 2-2, primeiro gol sofrido pelo Grêmio, quem
12: tem
9: joga
12: gol.
9: A várzea, né? Não dá para tomar um gol. O cara cabeçou entre os zagueiros do tricolor, ficou impossível pro Everton pegar. Tem gol onde, Fiorinho?
12: É na Neoquímica Arena, jogo que fecha a 19ª rodada do Brasileirão. Yuri Alberto, Corinthians 1, Remo 0, para a tranquilidade do Grêmio, que não vai para o Z4 com a derrota do Remo.
9: No próximo domingo, o Grêmio enfrenta o Fluminense aqui pelo Campeonato Brasileiro. É na Arena, jogo decisivo. A situação do Grêmio é delicada no Campeonato Brasileiro. 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Tô sem embocadura, ô Flávio Fiorin. 15, 20 dias, né?
12: Tá sem ritmo de jogo.
9: Tô sem ritmo de jogo. Sou o Vila Sante, né? Mas foi decisivo o Vila Sante, hein? Marcou o gol de empate do Grêmio depois de ter sofrido aí. Foi bem rápido o gol de empate do tricolor. 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Daqui a pouco tem o Daniel Félix com a etapa final desse empate do Grêmio na altitude, na Bolívia, empate em 2-2. O Boca, né? O Boca tá na Sul-Americana e daqui a pouco entra em campo, é isso, né, Ferim?
12: Boca joga às 9:30 contra o O'Higgins do Chile.
9: Muito bem. 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Nesta quinta-feira, 23 de julho de 2026, com o nosso intervalo de jogo. 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Tudo bem, Gisele?
7: Vou abraçar meu marido.
9: É.
7: No ar.
9: Tá tudo bem contigo, meu querido?
7: Tudo bem.
9: Saudade do amigo. Senta lá na tua cadeirinha, né? Vamos trabalhar. Primeira coisa, nós nos abraçamos, nos beijamos, nos agarramos.
7: Isso.
9: Como é que foi a arbitragem, esse empate do Grêmio? Foram jogados 48 minutos lá no Hernando Siles. Né? Conhece a Bolívia? Ou...
7: Não, graças a Deus, não.
9: Hein?
7: Não conheço.
9: A Bolívia, querida. Tudo bem, Gesiel? Há muito tempo não lhe via, né? Sempre é um prazer dividir bancada contigo. Boa noite.
7: Boa noite, Regis. Boa noite, nossa audiência da Grenal.
9: Grossou a voz esses últimos 20 dias?
7: É, tô mais másculo, né? Depois.
9: É.
7: É que eu tive lá no Ceará. O Ceará é um lugar de macho.
9: Foge pro Senhor. Tu viajou, não sabia?
7: O Ceará.
9: Que legal. Nordeste brasileiro.
7: Nordeste então. Brasileiro é a tua cara.
9: É mesmo.
7: Jericoacoara é a tua cara.
9: Eu vi algumas coisas nas redes sociais, né?
7: Praia de Rico. Praia de Rico é. Se bem que dá pra ir nós também lá, sem problema. Sem problema nenhum. Dá pra viver tranquilo lá. É, gostei da arbitragem do senhor Pérez no primeiro tempo. É, o jogo tá. Não, o árbitro não gosta dessa frase, né? O jogo está ajudando. Mas os gols foram claros, as decisões foram rápidas dentro do campo. E os jogadores, eu acho que eles estão tão cansados que eles não querem nem reclamar com a arbitragem. Eles só querem que o jogo termine para poder
9: respirar,
7: sair daquilo,
9: né?
7: Ali.
9: É, tem razão.
7: Então a arbitragem está fazendo um jogo tranquilo no primeiro tempo. Espero que siga assim para o segundo e que não tenhamos nenhuma entrada violenta no jogo de hoje, porque se estraga o futebol.
9: O árbitro é peruano, né?
7: Todo mundo peruano. Todo mundo peruano, desde o árbitro até os assistentes.
9: Eu acho que está mais próximo ali da Bolívia, né? Da Bolívia, desculpa. E deixa eu só aqui, ó. Calma, produção. Calma, vamos chegar lá no. Vamos voltar ali pro texto 6. Deixa eu te perguntar, Gisel. O árbitro também ele se preserva na altitude.
7: É, o árbitro.
9: Dosagem.
7: É, eu não posso falar com propriedade, porque eu nunca trabalhei em altitude, né? Aliás, o lugar mais longe que eu apitei foi em Santa Catarina.
9: Altitude também.
7: É, e. Então, mas eu já conversei com o Daronco, conversei com os outros árbitros aí do estado do Rio Grande do Sul e o de Lima. Dizem que a dificuldade é muito grande, né? Para quem não é acostumado, principalmente, a treinar na altitude. Mas eu acredito que o árbitro ali tá fazendo um jogo de excelência também na parte física. Bem colocado e não inventando faltas, mas as faltas que estão acontecendo, ele está marcando. Estou gostando bastante do árbitro, apesar de estar já apitando de sunga, né? Gostei do árbitro.
9: Muito bem.
13: Sobre faltas graves, a Procuradoria do STJD da CBF sugeriu a pena de 180 dias para o Vitor Gabriel.
9: Muito bem, assunto que vamos abordar na sequência da nossa programação. O Internacional ontem perdeu em casa no retorno do Campeonato Brasileiro de Futebol. 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Na live no YouTube, né, tá ali, ó. Grêmio e Bolívar têm um primeiro tempo equilibrado em La Paz. Você concorda, Israel Melo? O jogo foi equilibrado. O Grêmio até merecia ter saído para o intervalo com uma vantagem pelo que criou, principalmente na metade do segundo do primeiro tempo?
1: Ah, o Grêmio, ele, como eu falei, né, Reis, ele se encontrou dentro de campo com o passar do tempo, depois que foi administrando ali a altitude, o corpo de alguns atletas foi se adaptando, né, a jogar nesse nível acima do mar. O Grêmio se encontrou dentro de campo. Se terminou a partida em cima do Bolívar, deixando de fazer gols no Bolívar e até virar o jogo, não podemos esquecer que os primeiros 15 minutos também foram de terror. O goleiro Everton fez no mínimo duas grandes defesas, o Bolívar perdeu alguns gols também. Então, se da mesma forma que a gente poderia ter virado o jogo no final da primeira etapa, a gente também podia ter tomado 1-2, 3-0 no início da partida. Então, o empate, ele é justo. O Grêmio pode vencer essa partida lá? Claro que pode. É só fazer o que tem feito no primeiro tempo a partir dos 20 minutos por aí, ó. Botar a bola no chão. Usar da qualidade individual, técnica dos seus jogadores. Bright White está muito bem no jogo. Vila Sante está bem na partida. O TT, pasmem. TT está fazendo talvez a melhor partida dele com a camisa do Grêmio. Na altitude, ele está se dedicando e ele está tecnicamente muito bem, chutando a gol. Se o Grêmio fizer isso, o Grêmio consegue voltar com a vitória e com os 3 pontos lá da Bolívia, Reis.
9: Sim.
7: Tu gosta de curiosidades? Tu já foi árbitro de futebol? Tu sabe que o intervalo do árbitro, ele não tem 15 minutos, né?
9: Tem menos.
7: Ele tem 11 a 12 minutos, porque ele sai depois e entra antes.
9: Perfeito.
7: Ele tem que esperar todo mundo sair e voltar antes das equipes para poder. E
9: cansa menos também, né?
7: Hã?
9: Cansa menos.
7: Pois é, exatamente. O árbitro é o. Ele não tem direito a 15 de intervalo.
9: Tá mascando também, né?
7: Sim, tá muito mascando. Tá sunga.
9: É, mas tá bem fisicamente ali o árbitro.
7: Ô, Leonel.
9: Leonardo Berrer, antes do nosso operador. As alternativas do Grêmio para a etapa final?
14: O Grêmio tem no banco de reservas Gabriel Grando, Walter Kahneman, Gustavo Martins, Marcos Rocha, Caio Paulista. Agora do meio para frente, tá? Bernardo Zorteia, Nardoni, William, Monsalve, Gabriel Mac, Riquelme e o Matheus Nascimento, que pode fazer sua estreia oficialmente com a camisa do Grêmio.
9: A camisa do Leonardo Berrer é mais moderna. Já do Israel Melo é uma camisa antiga do Grêmio. Antiga que eu digo, dos anos 2000, 2002. Ou
1: 2001, essa aqui com uma assinatura de Mauro Galvão.
9: Grêmio campeão da Copa do Brasil.
1: Grêmio campeão da Copa do Brasil, né? Grande Grêmio do Tite. Ah, que saudade.
9: Aliás, eu achei que o Paraíba vestiu essa camisa 7 do Grêmio, tô enganado, né?
1: Não, a 7 era do Tinga. Marcelinho Paraíba era o 10.
9: Tinga tava naquela conquista.
1: Tinga tava.
9: Muito bem. Né? Grêmio tetracampeão da Copa do Brasil. Daqui a pouco o Daniel Félix retorna. Como é que tá, Daniel? Agora. Desse lado de cá, como é que tá o amigo?
15: Tudo bem, velho?
9: Deixaram
15: certo.
9: Você fora do jogo? Não, não, mas eu vou. Deixa comigo, vou resolver agora essa situação aí. Agora. Entendi.
15: Como assim?
9: Fora do torneio lá da
14: Copa Série.
15: Não, eu
9: não,
15: até.
9: Não, deixa comigo, eu não sabia.
15: Não, eu até fui humilde, disse, não, só quero uma camiseta, eu pago.
9: Não, mas a camiseta tá na mão. Tá na mão pra ti, com certeza.
15: Só quero a camiseta. Jogar até nem pode. Normalmente é salto pela manhã. Não, isso aí não é problema.
9: Eu sei, tá.
15: Normalmente é sábado pela manhã, né?
9: Isso.
15: Os jogos. Então eu não posso, mas.
7: Quando que começa?
15: Queria a camiseta.
14: Agosto. Primeiro. A data prévia era 1º de agosto.
9: Eu não tô envolvido com a questão de escalação. Eu tô envolvido só a questão econômica, né? Não interessa a questão econômica.
15: Tu és o treinador do time?
9: Não, não. Não. É o escalão mais alto, né?
15: Ah, tu é o presida.
9: É óbvio.
15: Entendi.
9: Vem aí então, etapa complementar. O Grêmio está empatando em 2-2. Quem sabe um gol aí para trazer a vantagem para Porto Alegre e seguir buscando o título inédito da Copa Sul-Americana, como falou o Fiorinho, pegar o São Paulo nas oitavas. É contigo, Daniel Félix.
15: Valeu, valeu, Regis Ramos. Volta no final do jogo, vai começar o segundo tempo no Hernando Siles em La Paz. Apita o árbitro! A bola está rolando pro segundo tempo de jogo. Vai, tricolor, mete o pé e vai na fé. A bola ali pro Wagner Leonardo. Começou lá com o Luiz Eduardo. O Grêmio mexeu, ô Beira?
14: Aparentemente não.
15: Muito bem. Acho que o time do Bolívar também não, né?
14: Não, o Bolívar é o mesmo também.
15: Aí apareceu lá o Carlos Lampe, o goleiro da equipe do Bolívar. Soltou para intermediário. O Grêmio retomou, tentou partir pro contra-golpe. Corta a zaga. Fica batida e rebatida ali no território defensivo da equipe do Bolívar. A bola sai para intermediário. Vem ali para o Melgar. Melgar soltou aqui na meia-direita. O Bolívar vai tentar partir pro campo de frente. O Grêmio pressiona agora. E o jogo já para ter a primeira falta marcada no segundo tempo, Uber.
14: Falta do Dodi. Saía jogando a equipe do Bolívar no corredor central.
6: deu aquela chegadinha para parar o ataque boliviano. Dodi, o placar de 2-2, decisão na arena semana que vem.
15: O Roger Boas está dizendo que eu sou um baita centroavante de Fla-Flu, o joguinho aquele, né, de mesa e tal. Não, eu fui um ótimo ala esquerda no futsal há muito tempo, tá? Há muito tempo. Há muito tempo. Aí a bola vem trabalhada pela equipe do Bolívar. Não me olha, Gisiel. Lá pelo setor de esquerda.
1: Futebol de salão.
15: É futsal, né? Futebol de salão é na tua época.
1: Tinha outro, pino gol.
15: Não, mas tu falou há muito tempo, então tu tá sendo incoerente.
1: Não, mas tu é bem mais velho.
15: Olha o time do Bolívar chegando, a bola cruzada pra grande área. Foi embora pra fora, a linha de fundo é tiro de meta. Cobra a equipe do Grêmio na congoleirão, o Everton Ober.
6: Exatamente, lançamento que veio do campo, do lado esquerdo do campo de ataque. Tentativa de cruzamento, não tinha ninguém na área da equipe tricolor. Ninguém do ataque do Bolívar, portanto, a bola se perdeu pela linha de fundo. O tiro de meta que o Everton cobra. 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
15: 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A bola trabalhada pelo Bolívar de novo, lá pelo setor de ponta esquerda, ataca por ali com o Pato Rodrigues, ele costurou a jogada pela intermediária, fez o passe na frente, a bola voltou para ele, abriu de novo ali pelo meio, quem domina é o Vaca. Vaca já soltou aqui na direita, a bola vem para o Jesus Sagredo, ele abriu pelo setor de ponta direita, vem de novo o Bolívar, a bola de novo lá para o Sagredo, ele chegou rente, olhinha de fundo, deu um carrinho nela, meteu para fora, lá foi embora, tiro de meta de novo pro Grêmio. Né,
6: mais uma vez, jogada agora pelo lado direito. Robson tentou a infiltração do Jesus Sagredo, bola foi forte demais, chegava na cobertura Wagner Leonardo. O último a tocar na bola de carrinho foi o lateral da equipe do Bolívar. A bola mais uma vez se perdeu pela linha de fundo, mais um tiro de meta que o Everton cobra.
15: Tem gol. O Max Santos, que é balaqueiro, botou oficial Max Santos, diz aqui, ó, vamos, vamos Grêmio. Tem gol de quem, Fiorinho?
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15: 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Chegamos agora a 3 minutos, é o tempo do segundo tempo. A bola vem de novo pro Bolívar, domina por aqui o Jesus Sagredo. Ele abriu pelo setor de ponta direita, ataca por aqui com o jogador que era o Robson. Ele já soltou pela intermediária, vai o Robson correndo por ali, tentou um chute, arriscou a bola. Pegou no jogador do Grêmio, foi a nocaute ali, o atleta do Grêmio parece o Léo Pérez. E aí o Grêmio tentou partir no contra-golpe, a bola foi solta lá pela ponta esquerda e não dava, né? O enamorado até tentou, mas aí desistiu, viu que não tinha como, né, Ober?
6: Não tinha como, né? Já não ia alcançar em altitude normal, imagina a 3.600 metros de altitude. Primeiro a jogada do ataque do Bolívar, a finalização do Robson deu... Aí fez aquilo que todo torcedor do Grêmio sonha em fazer, na bolada no Léo Pérez. Acertou o Léo Pérez, aí no rebote a bola sobrou pro Pavon, que tentou o lançamento pro enamorado. Ele iria completamente livre, mas foi forte demais, tiro de meta já cobrado, vem o Bolívar.
15: E agora vem de novo aqui na direita o Bolívar, novo lançamento na cara do gol! Passou ali! De viagem agora pelo Asprilha, ele tentou meter de cabeça pro fundo da rede, ainda bem pro Grêmio que não deu, hein, Oberré?
6: Agora pelo lado direito mais uma vez, cruzamento do Robson de perna esquerda, a bola acabou passando um tiquinho Soares acima do Asprilha, que mais uma vez subiu muito bem, planou no ar, fez o movimento correto, mas não acertou a bola, não fez o mais importante, sorte do Grêmio.
1: Graças a Deus.
6: Tiro de meta pro tricolor.
15: Severino tinha que ter mexido no time, ou Israel Melo?
1: Eu acho que talvez um ou dois jogadores poderiam sair por questões físicas, né, que estão sentindo bastante altitude. O Luiz Eduardo é um que eu tô vendo que continua sentindo altitude. Daqui a pouquinho pensar no Gustavo Martins no lugar dele, uma troca bem tranquila, bem simples ali, 6 por meia dúzia, não vai alterar em nada o que o time do Grêmio no jogo.
15: Olha o Aspila de longe, ele tentou arremate pro gol, ela passou de viagem pra linha de fundo. Os caras também estão tentando, Ober.
6: Estão tentando, né? Água mole em pedra dura, como diz o ditado. Fica um pouquinho mal furado. O Asprilha dominou no corredor central e de longe finalizou de perna direita. Pegou mal pra Chuchu na bola. Mais uma vez, tiro de meta. Deve ser o milionésimo tiro de meta do Everton nesse segundo.
1: Mas tempo. É o mesmo início de jogo do Bolívar no primeiro tempo, no segundo. O Grêmio tá dando muito espaço e eles estão indo. Eles estão indo. Não pode. Tem que encaixar um pouquinho mais essa marcação.
15: 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São jogados agora 5:30. meio. É o tempo do segundo tempo, o Grêmio não chegou ainda, né? Só o Bolívar ataca. Vem de novo pro jogo, lá com o José Sagredo. Ele descarrega a jogada pela intermediária, o Grêmio retomou e deu passe errado. Léo Pérez entregou de graça, né? Entregou de graça. Aí a bola sobra lá pra equipe do Bolívar pelo setor de ponta esquerda. Tentativa agora ali com o Pato Rodrigues. Ele já abriu aqui na direita, vai pintar o chute, bola desviada pra linha de fundo. A tentativa foi do Robson, escanteio pros caras, Ober.
6: No final das contas, o Grêmio não tem um camisa 10, porque aparentemente o Bolívar tem dois. A jogada começou com o Pato, do lado esquerdo, ele trouxe mais uma vez para dentro, aparecendo o brasileiro Robson Matheus, que na meia lua da grande área cortou para a perna esquerda, bateu, a bola desviou e acabou indo pela linha de fundo. Escanteio para a equipe do Bolívar fazer a cobrança do lado esquerdo, e parece o próprio jogador brasileiro, o Robson Matheus, para fazer a cobrança.
15: É, o meu medo em uma atuação boa assim como o Pato Rodrigues é que volte na bagagem do Grêmio depois, né? Sabe que isso costuma acontecer, né?
1: Eu tava olhando uma coisa, meu. Talvez tenha explicação o Léo Pérez não conseguir jogar futebol.
6: Tão bem, bola, né?
1: Não, meu, ele tem um porongo, cara. Ele tem um porongo em cima do pescoço, cara. Aí, aí o corpo pende todo pra um lado, cara. Só pode ser isso.
15: Acho que o problema é a bola. E aí vem de novo ali o time do Bolívar. Na tentativa do Jesus Sagredo, mandou pra longe, pra muito longe. Ela foi embora. Tiro de meta, cobra a equipe do Grêmio. 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E quem é que tá sentindo ali no time do Grêmio, Ober?
6: Luiz Eduardo, mais uma vez. Não tá muito legal ali o Luiz Eduardo, né? No primeiro tempo ele já havia sentido, colocado a mão no estômago, agora depois do lance acabou caindo na pequena área. Tem um pouco do desconforto, claro, mas me parece também um pouquinho pra ganhar tempo. Segue o placar de 2 para o Bolívar, 2 para o Grêmio.
15: É, mas desde o primeiro tempo ele não tá legal, né?
1: Ele não tá legal. Ele tá sentindo bastante e ele tá comprometendo a atuação individual dele, porque ele tá dando bote em local que não era nem pra tá. Por quê? Porque ele vai dar o bote na jogada, perde, não consegue dar sequência e aí fica parado no tempo, né? Então ele tá mal, ele não tá legal.

0: Tentou ali o cruzamento, só que agora não deu pra ele. Acabou o campo, a bola foi pra fora, tiro de meta, cobre o Grêmio, Berré.
1: Não tô gostando muito desse Robson aí, não, hein? Tá me fazendo trabalhar demais nesse tipo de jogada. Agora pelo lado direito, mais uma vez, ele levou a bola pra linha de fundo, tentou o cruzamento. Não conseguiu, porque a bola acabou correndo demais, indo pela linha de fundo e pintou um cartão amarelo. Já já confirmo se foi pro Dodi ou pro Léo Pérez, mas me parece ter sido pro Dodi. Se tem cartão, tem seleção de início.
2: Foi pro Léo Pérez, eu achei também. Porque ele sofreu, ele perdeu a bola pro Aspri. Ele reclamou com a arbitragem que o Aspirila fez falta nele.
1: Que pra graça divino do Espírito Santo, Léo Pérez não joga contra o Fluminense. Cartão amarelo para a seleção Diniz. 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
0: Bom, na sequência, o Gesiel Elias disserta sobre o cartão amarelo para o time do Grêmio, que lá vem o time do Bolívar. De novo lá pelo setor de esquerda. Na movimentação ofensiva, o Bolívar em busca do terceiro gol. Bola cortada pelo meio, pintou o chute. Ufa, essa aí passou, foi embora, tiro de meta, cobra o Grêmio. Gostou do que, Gesiel Elias?
3: Essa arbitragem da Sul-Americana não dá conversa. O jogador vem reclamar, é amarelo. O Carlos Vinícius já foi expulso por ofensas no último jogo. Então não tem papinho. Se foi por reclamação, eu infelizmente acabei não vendo o que foi o motivo. Eu acreditei que tinha sido pela falta no meio de campo. Acertou a arbitragem em ambos os casos. CMPC, viva o natural.
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0: Muito bem, agora escanteio ali, olha a bola na cara do gol! Mas não valeu, né? Não valeu na cobrança do escanteio, apareceu ali o Asprilha, meteu pra dentro do gol, o árbitro invalidou o gol da equipe do Bolívar, Oberhé.
1: Exatamente, aparentemente o cruzamento que veio na cobrança de escanteio acabou indo por fora da grande área, por fora do campo.
0: Não entrou, né?
1: Isso, fez aquela meia lua. Fez a luazinha por fora. Mas, de qualquer maneira... Ou ele deu toque de mão? Eu sei, ele deu... eu acho que deu toque de mão.
3: Não, não, o jogador tá impedido.
1: Qual
3: o jogador? O jogador que ele participa da jogada, o rapaz tá à frente.
1: No primeiro poste ali?
3: É. Na interpretação do árbitro, ele participa da jogada, interfere em jogo ativo. Não, meu, ele tá de sunga, meu. Que é isso aí, cara?
0: Bom, o VAR tá checando, né?
3: Ele tá ali... se ele não toca na bola, eu acredito que ele não interfere na jogada. Mas se ele toca na bola, infelizmente tá impedido o jogador. Ali, ó. Tocou na bola.
0: Anulou, né?
3: Impedimento.
0: Bem anulado, portanto, né, Gesso?
3: Sim, o jogador interfere na jogada, inclusive acredito que toca na bola. Parece que pega, raspa na coxa do jogador ali e entra no gol. Impedimento, gol bem anulado pela arbitragem do Calção Masquete.
0: Bom, daqui a pouco 23 e 8 vão entrar na equipe do Bolívar. 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Olha o Grêmio chegando, quase, né? O enamorado acabou chegando ali atrasado também. Uma bola do nada, do Pavon, veio aqui pra cara do gol, enquanto eu li o texto. E o enamorado tá perdendo a chance de fazer o terceiro gol do tricolor, hein, Obê?
1: Daqui a pouco vai ter troca no Grêmio também. O cruzamento que veio pro enamorado, sem goleiro no segundo poste, acabou perdendo. Vem o Bolívar.
0: O Bolívar taca de novo aqui pelo setor da meia direita. Bola trabalhada ali com Jesus Sagredo. Ele esticou ali pela intermediária. Mais uma vez o Bolívar ataca de novo aqui com o Sagredo. Sagredo estica a jogada pela intermediária. Entregou ali pro Calterúcio. Calterucci já deixou a jogada pela meia, voltou por Sagredo na ponta, ele cruzou na cara do gol! Gol do Bolívar! Asprilha, camisa número 27, no cruzamento da direita para o segundo pau, apareceu ali o camisa número 27 do time do Bolívar e mandou para o fundo do gol, sem chances ali para o Everton. O time do Bolívar faz o terceiro gol da partida, não tem jeito, tá feito. 3 para o Bolívar, 2 para a equipe do Grêmio. A zaga do Grêmio de novo só observou e os caras fizeram o terceiro gol, Oberhé.
1: Mais uma vez, pelo lado direito, a bola acabou sobrando para o Jesus Sagredo, que de primeira fez o cruzamento e no segundo poste chegou de carrinho, dando quase uma voadora na bola, o Asprilha, já que de cabeça não acertou nenhuma. Agora com o pé ele acertou, o Everton vinha fazendo a transição do lado esquerdo da goleira para o lado direito, acabou encostando na bola, mas entrou com bola e tudo. Amplia agora a vantagem a equipe do Bolívar, 3-2, vai vencendo a equipe boliviana, Israel Melo.
2: Não, cara, tem coisas que não dá pra entender o porquê da demora. A gente recém comentou que o Luiz Eduardo não tá bem no jogo, que a marcação do Grêmio tá frouxa. Começou que nem o primeiro tempo, o time muito longe a marcação. Já é o quinto cruzamento só nesse segundo tempo.

0: todos os cruzamentos para a área do Grêmio, a defesa do Bolívar ganha, o ataque do Bolívar ganha da defesa do Grêmio, seja no alto ou seja com bola com o pé. Já fizeram dois gols assim e não tem troca. Não tem troca. Luiz Eduardo não está bem no jogo, Fiorinho.
1: Dairon Asprilla marca o seu quarto gol na temporada em 20 jogos. O Grêmio está sofrendo o sexto. Vai conhecendo mais uma derrota fora de casa na temporada. E com esse resultado, agora a vantagem novamente passa ao Bolívar, que tem a oportunidade de jogar pelo empate na próxima semana em Porto Alegre para avançar e enfrentar o tricolor paulista.
2: Pois é, o Grêmio...
3: Choveu aí, hoje.
0: Ah, depois de tomar o gol, né? O Grêmio... Depois tem um gol anulado, desculpa, Dani, mas depois tem um gol anulado e tomar um gol, aí ele troca.
3: Três trocas no Grêmio. Saem Luiz Eduardo, TT e Enamorado. Para as entradas do camisa 6, Gustavo Martins, na vaga de Luiz Eduardo, 6, Gustavo Martins. Na vaga do TT, 11, Miguel Monsalve. Miguel Monsalve com a 11 no lugar do TT. E entra também Gabriel Meck com a camisa de número 37 no lugar do Enamorado. 37 para Gabriel Meck. Já eu confirmo as trocas do Bolívar.
2: Muito bem, são as trocas do Grêmio. O Grêmio parte agora para o contragolpe. Vinha o Meck aqui pelo setor de esquerda. Pegaram o Meck. Está no chão, tem falta nele. Falta cometida pelo camisa 80 da equipe do Bolívar. Primeira jogada ali do garoto do Grêmio, já uma pegada nele, a Fu ali, Oberré.
3: A Fu puxava o contra-ataque do Gabriel Meck, ele conseguiu driblar o primeiro marcador e na segunda tentativa ele acabou sendo calçado pelo Melgar, camisa de número 80, falta para a equipe do Grêmio, já cobrado.
2: E agora o Grêmio ataca lá pelo setor da meia-direita, carrega a bola para ali o Miguel Monsalve, ele tenta a jogada pela intermediária, soltou no Meck, buscou a tabela, foi pro chão ali o Monsalve, não deu para ele, recupera o time do Bolívar, o somzão é da Grenal. 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É, você tá bem demais no radinho, na rede, tá aqui na Grenal, mas quem não tá bem é o Grêmio, perde por 3-2. E lá vai de novo o Pato Rodrigues na esquerda para cruzar bem. Agora apareceu o Pavão, meteu o carrinho, jogou para fora, escanteio, cobra o time do Bolívar, Albert.
3: Jogada pelo lado esquerdo, o Pavão chegou bem colocando a bola pela linha de fundo e o Bolívar não trocou, tá? Ia fazer as trocas, acabou marcando o terceiro gol e o técnico desistiu aí de fazer as trocas.
2: Muito bem, depois do escanteio, quero ouvir o Israel Melo sobre as trocas do Grêmio. Escanteio para a equipe do Bolívar. Cadê o like na live da Grenal? Olha, escanteio cobrado na cara do gol, apareceu o Everton, tirou de suco o rebote da equipe do Bolívar, bola trabalhada de novo ali pela intermediária, vem trabalhando a jogada por ali o jogador Quero Vaca, ele abriu lá pelo setor de esquerda, bola voltou para o Pato Rodrigues, ele tenta por ali a movimentação, entregou de novo para o Vaca, levantou direto para fora, a bola passou, foi embora, linha de fundo, cobra o tiro de meta, o goleiro do Grêmio, e as mexidas aí do Severino, hein, o Israel Melo.
0: Ah, da entrada do Gabriel Meck no lugar do Enamorado é bem justificada. O Enamorado perdeu no mínimo uns 2 gols, né? Ele ficou um pouco sumido do jogo e nas vezes que apareceu não foi bem, perdeu no mínimo 2 gols feitos. Então é justificada. A entrada do Gustavo Martins no lugar do Luiz Eduardo, a gente já estava pedindo há muito tempo, né? Precisou o Grêmio tomar 2 gols, um válido e o outro anulado, para o Vitor Severino se mexer. A única troca que eu fico meio assim de incrivelmente, né, de não concordar, é a saída do TT, cara. Porque o TT estava bem no jogo, ele deve ter sentido bastante altitude, deve ter saído cansado, porque o Grêmio perde o chute de média e longa distância que estava dando certo no primeiro tempo. Porque o Monsalve, a não ser que ele cale a minha boca, eu espero que ele faça isso, né, não vai jogar mais do que o TT estava jogando no primeiro tempo.
3: Daqui a pouco troca o Bolívar.
2: É, vai entrar o 8 e o 23, né?
3: Isso, Luiz Paz com a 8 e o 23, Justiniano.
2: Luiz Paz e Justiniano.
3: Isso, Luiz Paz com a 8 e o 23 é Justiniano.
2: Muito bem, daqui a pouco a gente vai ver quem é que vai sair. Chegamos agora a 18 minutos, esse é o tempo no segundo tempo. A bola trabalhada aí pela equipe do Bolívar. Acabou se atrapalhando lá no campo de frente, ela volta de novo lá para a intermediária. 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Agora sim, Ober.
3: Agora sim, as trocas na equipe do Bolívar, saindo o jogador, o espetacular camisa 6, Erwin Vaca. E o segundo que vai sair Daqui a dois. Pouco, foi o número 2, Jesus Sagredo. Então sai Jesus Sagredo e Erwin Vaca para as entradas de Luiz Paz com a 8 e o Justiniano com a 23.
2: Galera aqui na live tá dizendo que já tá com saudade da Copa, né? E pelo menos não tinha show do Grêmio. Bom, nem do Grêmio nem do Inter, né? Porque os dois desse retorno da Copa, meu Deus do céu. Bom, e agora vem de novo lá o Bolívar! A bola na cara do gol foi embora! Meu Deus do céu, Asprila, hein? Lá na ponta esquerda fez boa jogada, bateu cruzado, fechado na cara do gol. Na verdade, pintou um desvio ainda antes ali do Calterucci, ela passou e foi embora, homem!
3: Mais uma vez com os dois destaques do Bolívar. Pelo lado esquerdo, no bico da grande área, o cruzamento veio do Patito Rodrigues, de perna direita. E no primeiro poste, desvio do Calterucci, buscava o canto esquerdo do goleiro Everton. A bola se perdeu pela linha de fundo. Tiro de meta já cobrado, faz assim, faz assum, faz economia com qualidade no assum.
2: 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E agora tem jogador ali da equipe do Bolívar no chão. É o capitão José Sagredo, é isso, né, Roberto?
3: Exatamente, José Sagredo. O Miguel Monsalve tentou um drible para cima dele, tinha a posse da bola. E o Sagredo veio tentar fazer o desarme. Só que o Monsalve dá uma esticadinha no braço esquerdo e acerta o rosto do jogador do Bolívar. Segundo a arbitragem, tudo certo. Bola já em jogo, 3-2 Bolívar.
2: Não foi meio estranho esse cotovelo aí, José Elias?
4: É, foi o braço do Monsalve, acabou atingindo ali. Eu marcaria a falta, mas sem cartão amarelo, sem cartão vermelho. Futebol tem contato, né? Desde que ele não seja faltoso, com uso de força excessiva, imprudente ou temerário, pode jogar.
2: Tu é muito bom, Jesus.
4: Eu sei disso. Com relação à regra do jogo, uma vez eu errei. Quando eu pensei que eu estava errado.
2: Exatamente. 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Tem mais uma mexida aí, é isso. Tá indo embora o Vila Sante.
0: Não, mas cara, é incrível, cara. Vai embora todo mundo do time, menos o Léo Pérez, cara.
4: Ah, quem tem pulmão fica.
0: Nem menos o Léo Pérez sai desse time, cara.
2: Ó, o capitão Vila Sante tá indo embora.
3: Tá entregando a braçadeira pro Bright White. Vai saindo o Vila Sante, camisa de número 20. Vai vir aí o Nardone, camisa de número 5. Rui Nardone, número 5, no lugar do Vila Sante, saindo com a 20.
2: O Vila Sante fez um bom primeiro tempo, né? Abração pro Terry Silva, pro Dan Aquino, pro RBR100. Galera que tá ligada, interagindo no somzão da Grenal, quando o meu relógio marca 8:31 da noite. Hora de conferir o tempo e o placar do futebol.
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2: No somzão, emoção da apaixonada pelo futebol. É, no Hernando Siles, em La Paz, na Bolívia. Pela Copa Sul-Americana e aqui na Grenal. O que passou já era. Chegamos agora a 22 do segundo tempo. Placar de 3 para o Bolívar, 2 para o Grêmio, Fiorim.
1: Informa a Rádio Grenal no Campeonato Brasileiro. Intervalo, Botafogo e Vitória 0-0. Corinthians 3, Remo 0. Daqui a pouco pela Série B tem Botafogo de Ribeirão Preto e Juventude. Na final da Copa FGF em Pelotas, Brasil e Gramadense 0-0. Por enquanto, Gramadense campeão. 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
2: E agora está rolando a pausa para a reidratação dos jogadores. Jogadores do Grêmio tentando respirar, né? Pausa para a reoxigenação.
4: Escuta isso aí, Daniel. Escuta isso aí agora. Vamos ver se... Água, senhores.
2: Represa a água. Represa a água.
4: Isso aí é a parada pra água no futebol de salão. Apita com o apito do Capela, da EPTC. E água lá, senhores, por favor. Água lá, senhores. Boa.
2: 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E aí, Isa? O tempo tá indo, hein?
0: É, o segundo tempo o Grêmio não tá legal, Dani. No primeiro tempo sofreu nos primeiros minutos, mas depois conseguiu botar a bola no chão e encontrou a temperatura do jogo, como jogar. Nesse segundo tempo só dá Bolívar, o Grêmio não consegue ter retenção de bola, a bola aérea na área do Grêmio é um terror, é um pavor. Já tomamos um gol, teve um gol anulado, teve outra bola que passou triscando à tarde a trave do Everton. Eu espero que essa parada para hidratação, o auxiliar Vitor Severino consiga organizar o time, que o Grêmio consiga pelo menos empatar esse jogo até o final.
2: Um grande abraço aí pro Ronaldo, ele tá dizendo que nós falamos demais, mas é, nosso trabalho é esse, né, meu bruxo? A gente tem que falar, velho. Já pensou se a gente parar de falar? E acabou-se. 24, a bola volta a rolar no Hernando Siles. Aí trabalha a equipe do Bolívar, bola trabalhada pelo setor de esquerda, lá para o Echevarria. Ele vai buscando a jogada ali pela intermediária. O tempo tá passando, o Grêmio tá perdendo o jogo por 3-2. O jogo começou fulminante, né, para o Bolívar. O gol marcado, o primeiro gol foi a 1 minuto e meio. Aí a bola vem trabalhada lá no campo ofensivo, trabalha ali o time do Bolívar, lançamento lá para o Echevarria. Ele não consegue dominar, a bola escapou, bateu, pegou o Everton. Calterúcio na cara do goleiro. Foi bem demais. Agora o goleirão da equipe do Grêmio não era o Calterúcio, mas a bola foi bem batida e uma baita defesa do Everton Oberhé.
3: Depois de uma titica homérica do lado direito da defesa do Grêmio, o lançamento foi feito. Pavon não conseguiu cortar. O Gustavo Martins deu de graça para o atacante da equipe do Bolívar, que ficou dentro da grande área, cara a cara com o goleiro Everton. O Everton saiu bem no abafa, fez boa defesa. Depois de um rebote, a defesa cortou. Mas é inacreditável a lambança que fez a defesa do Grêmio.
2: 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Chegamos a 25,5. Esse é o tempo do segundo tempo. E agora apareceu ali o Luiz Paz, enfiou um canudaço na bola de longe, só que ele mandou para muito longe. Engraçado que o Léo Pérez não parece nem cansado essa ferida, né?
3: Só trazendo uma informação aqui, um detalhe. 22 chutes a equipe do Bolívar deu até agora, o Grêmio deu 11. 22 chutes, ou seja, tivemos 33 finalizações na partida, praticamente uma média de uma finalização a cada 2 minutos.
2: É, o Israel Melo tá preocupado aqui, o time dele no segundo tempo não bateu nenhuma pro gol, né? Até agora o Bright White não apareceu. E aí o Grêmio vai tentar de novo, lá pelo setor da meia direita, olhando a jogada, recupera por ali o tricolor, a bola do jogador que é o Monsalve, ele faz a finta por ali, o Monsalve costurou a jogada pela intermediária, tentou ali para o Bright White, não deu, era Gabriel Mack, recupera o time do Bolívar, vai arrancar para o campo de frente, a bola pelo corredor central, e o jogador do Grêmio teve que fazer a falta, né? E talvez vá tomar cartão amarelo, vai. É isso que vai acontecer, né? Gabriel Mack amarelado, Oberhé.
3: Perdeu a bola, daí depois tentou consertar, virar o super-homem, o Gabriel Mack se jogou, virou uma mochila em cima ali do Asprilha, literalmente. Ele tentou se agarrar nas costas do jogador da equipe do Bolívar, cometeu falta e ganhou cartão amarelo para a seleção Diniz. 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
0: Pelo isso. Menos eu defendo o Gabriel Mack. Ele errou e voltou para tentar marcar. E o Monsalvo que errou e ficou paradinho. É isso que me irrita, cara. É o jogador que perde a jogada e fica com a mãozinha na cintura. Esses aí tem que vazar do Grêmio.
2: Correto o cartão aí, Gesiel Elias?
4: Sim, senhor. Calçaram o adversário impedindo ataque promissor, cartão amarelo bem aplicado, CMPC, viva o natural.
2: 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A bola trabalhada pela equipe do Bolívar lá pelo setor de ponta esquerda, tentativa do Pato Rodrigues, fez o cruzamento, jogou para a grande área, bola forçada, foi embora, direto para a linha de fundo, é apenas tiro de meta e o Bolívar pressionando, Ober.
3: Mais uma vez, agora pelo lado esquerdo, a troca de passes do Pato Rodrigues para o camisa de número 4, José Sagredo, que chegou de primeira fazendo o cruzamento rente à linha lateral pelo lado esquerdo, pegou muito embaixo, muito forte, muito horroroso o cruzamento, foi direto para a linha de fundo, tiro de meta que o Everton cobra, segue Bolívar 3, Grêmio 2.
2: 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A bola trabalhada ali pelo time do Grêmio para intermediária, Léo Pérez bateu nela, soltou, a bola sobrou na direita. Vai tentar partir o Pavon, ele costurou a jogada ali pelo meio, fez o passe para o Bright White. Na meia lua da grande área, soltou ali para o Gabriel Mack, tá na cara do goleiro, bateu por cima, a bola subiu e foi embora. Bom ataque do Grêmio, agora a bola sobrou no Gabriel Mack, ele perde a esquerda, ele cavou, meteu por cima do goleiro, Lampe Porras, É esse o nome dele. A bola passou, foi embora, a linha de fundo. Tiro de meta, cobre a equipe do Bolívar, Oberhé.
3: Jogada que começou do lado direito com o Christian Pavon. Ele deu o passe no meio, na meia-lua da grande área para Bright White. Ele corta para a perna esquerda e encontra o passe no Gabriel Mack. Só que muito forte. O próprio Gabriel Mack não entendeu muito bem a jogada, acabou chegando um pouco atrasado. Deu tempo para o goleiro Carlos Lampeporras chegar no abafa, forçando o Gabriel Mack a dar uma cavadinha forte demais pela linha de fundo. Pelo menos foi a primeira finalização do Grêmio neste segundo tempo. Segue Bolívar 3, Grêmio 2.
2: O Terry tá perguntando como é que é todo o nome do goleiro aí, o Leonardo Alberto.
3: Deixa eu puxar aqui com todos os sobrenomes.
2: É um nome bastante grande, né?
3: É grande.
2: Mas é Carlos, o nome dele é Carlos. O sobrenome é Lampe, tipo Lampião, Lampe.
3: Lampe.
2: Porras. É, né?
3: O nome completo do Magrão é o seguinte: Carlos Emílio Lampe Porras.
0: Então chama de Carlos ou chama de Emílio, cara.
2: Mas é
3: o nome do cara.
2: Como eu tô narrando, eu chamo do jeito que eu quiser, é. Israel Melo. Vai te catar. É o Lampe Porras. É o nome dele, é o sobrenome, ué. Que coisa. Aí vem o time do Grêmio pra sair pro jogo lá pelo
0: centro. Vou chamar de Félix, então.
2: Sim, mas muita gente me chama. A bola trabalhada aqui. Ih, rapaz. Era cruzamento. Cruzamento não, né? Um passe de inversão aqui para o Gabriel Mack. Ele escorregou, foi pro chão e a bola passou e foi embora. 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O Vitor foi o 73, tá? Só para tu saber. A bola trabalhada de novo lá pela equipe do Bolívar, pelo setor ofensivo lá no esquerdo, pintou o chute de longe, meu Deus do céu, eu vi essa bola entrando aí, né? O chute lá da intermediária do Pato Rodrigues, ela passou tirando tinta ali da trave, defendido da meta, defendida pelo goleiro Everton Oberhé.
3: Se tu viu essa bola entrando, Daniel Félix, vai lá nas óticas Diniz, porque o Pato Rodrigues, de perna direita, de muito longe, acabou finalizando firme. Verdade, buscava o canto direito do goleiro Everton, que chegou a cair para fazer a defesa. A bola se perdeu pela linha de fundo, realmente passou triscando a trave do goleiro brasileiro. Mais um tiro de meta para a equipe tricolor fazer a cobrança. Segue Bolívar 3, Grêmio 2, vamos chegando a 25.
2: Ou 31
3: da etapa final.
2: É um saco esse negócio aí, né? Eu
3: sou ruim em matemática.
2: Eu também, prefiro botar no meu cronômetro aqui, 31. Lá vem o Grêmio descendo, lá vem o Pavon. Pavon tá tentando, soltou ali no Bright White, limpou da marcação, meteu na grande área pro Gabriel Mack. Bola foi forçada demais. E aí foi embora pra linha de fundo.
3: Escanteio.
2: É, teve um desvio, então escanteio. Melhor ainda, o Bright White tá tentando, hein, Isra?
0: Não, ele tá bem nessa questão de armação, só que daqui a pouquinho, Bright White, tem que tu chamar a responsabilidade pra ti, meu querido. Bate pro gol, cara, bate pro gol da entrada da área, já é a segunda jogada que ele tenta fazer igual, dá o passe pro Mack infiltrando, daqui a pouquinho tenta, cara, tem qualidade, chama essa responsabilidade pra ti.
2: Pois é, e agora o Grêmio tem escanteio aqui pelo setor de ponta esquerda, tá na bola o Pavon. Esse aí tá extenuado, né? Esse aí tá tentando muito.
3: Coitado, tem que correr lateral direito aqui do lado esquerdo, né?
2: Atravessa o campo todo. Escanteios é com ele. Pavão autorizado, partiu, levantou na cara do gol, corta lá atrás o Arreaga, ele tira o perigo, a bola cai de novo aqui pela intermediária, o Grêmio vai retomar essa jogada, Pedro Gabriel aqui na esquerda recolheu, meteu atrás, aqui para Wagner Leonardo que recupera a bola e solta lá para o goleiro Everton. 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Muito obrigado a você que está conosco aqui na live da Grenal. Então aproveita e deixa aquele like aí, dá essa força aqui pro Dani, dá essa moral aqui pro Dani. Senta o dedo no like aí na live da Grenal.
0: Tem gol.
2: O tempo vai passando aqui, 32:40. Placar de 3-2 pro Bolívar, para cima do Grêmio. Tem gol de quem, Fiorinho?
1: Informa a Rádio Grenal, na decisão da Copa FGF, Matheus Streit, Brasil 1, Gramadense 0, por enquanto pênaltis.
2: Olha Bolívar, olha Bolívar, olha Bolívar, cruzamento, a bola nas mãos do Everton, pegou, tirou o perigo, vai Fiorinho.
1: Fechando, Brasil 1, Gramadense 0, Dr. Clean, planos de saúde e perrengue não incluso, acesse o site e saiba mais.
2: Fiorinho, o pessoal chama de Fiorino, né?
1: Tem uns que chamam de caminhonete.
2: Também. 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Abraço aí pro Otávio, pro Urso, pro Roger, pro Luiz, A galera aqui se liga aqui na live da Grenal. E aí, dá tempo de ver, do Grêmio empatar esse jogo? Conta pra gente aqui. Você que tá na live, escreve no chat aí. Dá tempo do Grêmio empatar? Aliás, tempo dá, né? Mas será que o Grêmio consegue empatar esse jogo? Traz a tua opinião aqui no Sonzão da Grenal através do chat no youtube.com/RádioGrenal e aproveita e deixa aquele like. O jogo de volta é semana que vem na Arena. Que dia esse jogo aí, Ferinho?
1: Na próxima semana. Na próxima quinta-feira, dia 30, às 19 horas.
2: De semana que vem, o Ferinho completou e afirmou, né? Na próxima semana, isso aí. A gente só não sabia o dia. O Miguel é uma coisa muito legal.
1: Depois vem a conjectura. Eu gosto
2: esse dia é importante. O Miguel é uma grande figura.
4: Que nem o Diogo tava
1: amigo falando. Nosso aí, né?
0: Meu Deus do céu.
2: Olha o time do Bolívar. A bola foi sobrada no Everton. Tá parado o jogo, não valia mais nada.
4: Não deu. Não deu a falta. Seguiu o jogo.
2: Que houve aí, gostosão,
3: Então, o jogador do Grêmio acabou perdendo a bola e nessa velocidade o Cauterucci tentou conduzir para dentro da grande área. Gustavo Martins chegou com ele, acabou derrubando o Cauterucci, mas segundo o senhor Roberto Pérez, que está mascando, não foi falta. Bolívar 3, Grêmio 2. Obrigado aí, senhor. Já cancelou um gol.
4: Tem
3: o
4: Bolívar,
3: né? É. E agora fez a bola para nós também.
4: Tem uma seguinte situação: se for lance para vermelho, o VAR pode chamar e voltar a falta lá. Se for lance para vermelho, não teve replay ainda, para mim foi falta. Cara, e para vermelho.
0: Pedro Gabriel tá muito mal no jogo, Dani.
4: Tem que ver que muito com o basquete mal no vai jogo. Vai apitar.
2: Olha o Bolívar descendo, a bola do Pato Rodrigues soltou na ponta, recebeu por aqui o Luiz Paz, de novo para ele, colocou cruzado na cara do gol, pintou mais um, bola para fora! Pato Rodrigues. Rodrigues agora perdeu a chance do quarto gol do Bolívar, Oberhé.
3: Bolívar fazendo de gato e sapato a defesa do Grêmio agora. O Pedro Gabriel ficou a ver navios. E de dentro da banheira, o Patinho Rodrigues, Patito, sabe o Patinho de borracha? Acabou pegando firme demais embaixo da bola. Pra sorte do Grêmio, perde mais um gol feito e vai deixar o campo aí, o camisa 17. Tem duas trocas na equipe do Bolívar. Um que vai sair é o Pato Rodrigues, beleza, para a entrada do camisa 7, John Velasquez. John Velasquez, camisa de número 7, está entrando em campo. E sai também o camisa de número... O 17 já saiu.
2: 19?
3: Não tem 19.
2: Pois
3: é, o 9, era o 9, o Cauterucci. Está deixando o campo também para a entrada do camisa de número 18, Lucas Chaves. Lucas Chaves, 18, entrando no lugar do Cauterucci.
2: Abração aqui, eu ia ler o recado, acho que sumiu o recado aqui, o cara tava dizendo que era mais fácil o Fiorin ficar bonito do que o Grêmio empatar esse jogo aí. Não. Será?
6: Acho que o Grêmio empatar é mais fácil.
2: Abraço pro Thiago Manique, grande figura. Tá ali só pagando o que tem que pagar.
6: É, verdade.
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2: 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Diga mais, Fiorinho.
1: Não estamos aqui para ser bonitos, estamos aqui para comunicar e dizer o que o ouvinte precisa saber.
2: É, até porque se for dependente de ser bonito, aí
1: vamos
2: estar fora do
1: ar. Bonito na mesa aqui, só o Gesiel.
2: Vamos estar ficando fora do ar.
3: Não é o que as
2: quando o meu relógio marca 8h47 da noite, vamos conferir o tempo e o placar do futebol.
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2: 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O que passou já era. Agora 37, segundo tempo. Placar de 3 para o Bolívar, 2 para o Grêmio, Fiorin.
1: Informa a Rádio Grenal, 12 minutos do segundo tempo pelo Brasileirão. Botafogo e Vitória 0-0. Corinthians 3, Remo 0 da Série B. Cuiabá e Atlético Goianiense 0-0. Atletique e São Bernardo empatam 1-1. Na final da Copa FGF, finalzinho do primeiro tempo, Brasil 1, Gramadense 0. 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
4: Escapou, hein? Escapou já o zagueiro do Grêmio de ser expulso. Era lance para cartão vermelho, o árbitro não marcou no campo e o VAR não chamou. Foi falta e falta para cartão vermelho direto. Por impedir uma clara oportunidade de gol, uma chance iminente de gol, uma oportunidade manifesta de gol, uma chance clara, como tu quiser. Por impedir um gol deveria ter sido expulso o zagueiro Gustavo Martins do Grêmio.
2: O Anderson Silva está dizendo aqui que o Grêmio não tem tática, não tem nada, é mais ou menos por aí, né? O Israel já vai falar, porque o Grêmio vem aqui na esquerda, tentativa do Bright White, ele costurou, bateu muito mal, o Bright White mandou para muito longe. O Grêmio não tem nada, Israel?
0: É, no segundo tempo não tem nada. No segundo tempo, tá correto nosso ouvinte. No segundo tempo, o Grêmio tá correndo só atrás da bola e atrás dos jogadores do Bolívar. O Grêmio tá muito pouco, tem a posse de bola e a retenção dela. Agora, acho que foi o segundo chute a gol do Grêmio em todo o segundo tempo. 3-2, pelo volume de jogo do Bolívar no segundo tempo e pelo que o Grêmio tá jogando, tá até justo. Até justo, o Grêmio tá com um bom resultado. Mas pensando que o Bolívar é um time mediano, é um time pro Grêmio golear semana que vem aqui na Arena. Ah, o Grêmio tá deixando de trazer um bom resultado lá da Bolívia hoje.
2: Deixa eu mandar um abração pro meu primo, e vocês vão até achar engraçado, mas o nome dele é André Bolívar. Ele tá lá em Floripa, tá ligadaço aqui no Sonzão da Granal. Olha o Bolívar chegando, a bola do Asprija, o Everton! Ele agora fez um gol pro Grêmio, goleiro Everton, impedindo o quarto gol do Bolívar, Alberré.
3: Não deu nem tempo de informar a substituição. Lançamento para dentro da grande área para o camisa de número 77, que acabou de entrar, Dorni Ribeiro. Ele invadiu a área, dominou no peito, conseguiu levar para a perna esquerda e na risca da pequena área tentou a finalização. Deu tempo do Everton vir no abafa e conseguir fazer a defesa. Então, confirmando a troca, Dorni Ribeiro, camisa 77, no lugar do Robson, 14. Não deu nem tempo de trazer a substituição, ele já estava aprontando para a defesa tricolor. É. A última troca do Bolívar, essa, graças a Deus.
2: E foi um gol do Everton, que agora cai para dar uma segurada no ímpeto do jogo aí.
0: Mais uma defesa do Everton, né? Já é a quarta ou quinta defesa perigosa, que a chance perigosa do Bolívar, e quarta, quinta defesa milagrosa do goleiro Everton. E essa foi uma defesa sensacional de goleiro de Copa do Mundo, Daniel Félix.
2: Pois é, defesaça dele aí, agora dá uma segurada no jogo ali o Everton. Vai entrar o, acho que o 30 daqui a pouco no time do Grêmio.
3: Aleluia, é isso, Deus! Né? Matheus Nascimento, camisa de número 30, vem aí.
2: Matheus Nascimento.
3: Isso, vai fazer a sua estreia com a camisa do Grêmio. Lembrando que ele já havia jogado contra a equipe do Cruzeiro, só que uma partida amistosa, fez o terceiro gol do Grêmio de pênalti. E agora vai fazer a sua partida, a primeira, com a camisa do Grêmio de forma oficial. Por que ele não jogou ainda lá contra o Mirassol? Porque a janela de transferências internacionais abriu somente nesta segunda-feira e a partir daí ele poderia ser inscrito e tudo mais. Então vai pro jogo, vai fazer sua estreia com a camisa do Grêmio, restando aí um pouquinho mais 5 minutos para acabar o jogo.
2: 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E o Everton segue sentindo, acho que ele tá fazendo mais para dar uma segurada.
3: É que tem um outro detalhe também, a bolada que ele levou foi na boca do estômago, uma região que pode fazer com que perca um pouco do ar, né?
0: Foi ali pra região do estômago, no e peito ali.
2: Tá pouco, né?
0: No peito ali, com essa altitude, é totalmente compreensível.
3: Sabe quem tá amarrando as chuteiras, o meu querido Daniel Félix?
2: Fala, meu anjo.
3: Está amarrando as chuteiras neste momento o goleiro reserva do Grêmio, o senhor Gabriel Ramester Grando.
2: Senta o dedo no like aí na live da Granal, né, tia? Tu tá ligadaço com a... Ah, gostei, legal, bacana. Mas pra quem tá ligado na live com a gente, tem que fazer o quê, Alberto?
3: Tem que deixar o like.
2: Tem que deixar o like, por favor, aí. 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Rádio Ondas do Sul de Juí. E também a Rádio Oeste de Iporã do Oeste. São mais de 100 emissoras ligadaças aqui na Rádio Granal. A bola trabalhada ali pelo time do Bolívar de novo, né? O segundo tempo, ô Israel, o segundo tempo é só o Bolívar jogou, né?
0: Só o
2: Grêmio jogou duas vezes ali até, né?
0: Só o Bolívar jogou e as trocas que o Vitor Severino fez não surtiram efeito. Por exemplo, o Mac fez mais do que o Enamorado fez no jogo? Não. Tentou uma, duas jogadas ali, mas tá igual. Agora, o Monsalve fez mais do que o TT? Não, o TT tava segurando bola, como eu falei, melhor partida do TT com a camisa do Grêmio, incrivelmente, né, com altitude e tudo, mas o TT tentava fazer troca de passes, tentava fazer jogada de aproximação pelo lado direito ali com o Pavon.
2: E agora o Grêmio chega, ó, lá no fundão do campo, vem cruzamento, na verdade foi um balão aqui que só atravessou a bola. Eu nem devia ter te atrapalhado, Israel.
0: Então quer dizer que o Monsalve não deu muito certo. Quem sabe agora, entrando o Matheus Nascimento no ataque, o Grêmio pelo menos consegue ter uma referência lá na frente e achar um golzinho para empatar esse jogo, porque não é difícil. O Bolívar tá melhor no segundo tempo, mas não é nada demais esse time do Bolívar, Daniel.
2: É, mas agora já são 43 minutos do segundo tempo, né? O tempo tá indo. 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Daniel. 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
4: Eu que chamei.
2: Ah, desculpa,
4: eu quero ali 5 de acréscimos do segundo tempo, mais uma vez, em nome de CMPC. 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
2: Vamos ver se o Roberto Pérez vai te atender agora, né? O árbitro peruano do calçãozinho justo. O Grêmio deu um balão de novo. A bola ficou lá pro goleiro Lampe. O Lampe Porras, o goleiro da equipe. É o nome dele, velho. Não me olha. Aí vai dominando a bola o time do Bolívar ali pela intermediária. Segura a jogada. O Melgar carregando pela roda gigante. Olhou aqui na direita. Vai dar o passe curtinho. A situação é muito complicada, né? Os jogadores do Grêmio, de fato, muitos deles, a maioria deles, estão se arrastando em campo pela condição física. É difícil, de fato, respirar da altitude, que são 3.600 metros.
3: O Grêmio só fez 4 trocas até agora. O Matheus Nascimento não entrou. Também.
0: Ou seja, isso aí é comissão técnica. Vê o jogador que está cansado e substitui. O tempo tá passando, vai deixar pra botar, aí vai terminar um jogo onde poderia ter usado as 5 substituições e não usa. Aí é muita burrice da comissão técnica, né?
2: E agora vem de novo lá o time do Bolívar pelo setor de esquerda, tentativa ali de jogada. Trabalho do Orne Romero, a bola sobrou na grande área, vai pintar o chute, chega pra cortar Léo Pérez e a participação dele do jogo, né? Fez um corte agora na grande área. 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
3: Mais 6.
2: 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Mais 6, portanto, vamos a 51. Jogadores do Grêmio extenuados no gramado do estádio Hernando Siles, que é um estádio que é temido por todo mundo, né? E aí vem de novo aqui o time do Bolívar, cruzamento na cara do gol, foi o Everton pra pegar! Na bola que chegou lá na linha de fundo, teve cruzamento ali, fez bem a defesa, agora o Everton, quem tentou essa foi o Luiz Paz, Oberhead.
3: Exatamente, jogada pelo lado direito que começou com o Asprilha entregando a bola para o Luiz Paz, que de dentro da grande área conduziu para a linha de fundo e tentou o cruzamento. A bola desviou no meio do caminho, acabou sobrando tranquila para a defesa do goleiro. O Everton já passou mais um minutinho de acréscimo, faltam 5, portanto, e vai trocar o Grêmio. Nesses últimos 5 minutos, o famoso troca 6 por meia dúzia, sai Bright White 22 para a entrada do estreante com a camisa do Grêmio. Camisa de número 30, Matheus Nascimento. Boa sorte para ele, tem 5 minutos para fazer a história.
2: Quando o meu relógio marca 8 horas e 56 minutos, é hora de conferir o tempo e o placar do futebol.
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2: No Sonzão, emoção da apaixonada pelo futebol, no Hernando Siles, em La Paz, na Bolívia, pela Copa Sul-Americana. E aqui na Grenal, o que passou já era. Chegamos agora a 46,5 de um total de 51. Placar de 3 para o Bolívar, 2 para o Grêmio, Fiorim.
1: Informa a Rádio Grenal, Série A do Brasileirão, 21 de segundo tempo no Newton Santos, 0-0 Botafogo e Vitória. 25 na Neoquímica Arena, Corinthians 3, Remo 0. Na Série B, 9-6, a bola rola para Botafogo de Ribeirão Preto e Juventude. 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Nos últimos 11 jogos contra brasileiros em La Paz, são 6 vitórias do Bolívar. O último a vencer lá em La Paz foi o Palmeiras em 2025.
2: Muito bem, agora o Doide foi numa disputa forte ali com o jogador da equipe do Bolívar.
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0: Está no ar a Voz do Brasil. As notícias do governo federal que movimentaram o país no dia de hoje.
1: Olá! Olá, boa noite.
0: Boa noite para você que nos acompanha em todo o país.
1: Quinta-feira, 23 de julho de 2026.
0: E vamos ao destaque do dia.
1: Governo contesta a decisão dos Estados Unidos de impor nova tarifa de 12,5% a produtos brasileiros.
0: E diz que o Brasil é reconhecido na Organização Internacional do Trabalho pelo combate ao trabalho forçado.
1: Restituição do imposto de renda.
0: Receita Federal abre amanhã consulta ao terceiro lote de pagamento.
1: Depósito será feito no dia 31 de julho, Thaisa de Araújo.
2: Para saber se a sua restituição foi liberada, basta acessar o serviço Meu Imposto de Renda no site da Receita Federal ou consultar pelo aplicativo oficial do órgão em celulares e tablets.
0: Ciência e inovação contra desigualdades.
1: Prêmio Jovem Cientista reconhece iniciativas que desenvolvem tecnologias de inteligência artificial com impacto social.
0: Sobre o assunto, conversamos com Olival Freire Júnior, presidente do CNPq.
3: No princípio, todos os alunos do segundo grau da universidade, aluno de mestrado, aluno de doutorado, um jovem pesquisador já com doutorado, todos esses podem se candidatar.
1: Na apresentação da Voz do Brasil, Luciana Vasconcelos e eu, Ellen Bernardes.
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1: Produtores rurais devem ficar atentos. Os imóveis cadastrados no Cadastro Ambiental Rural, o CAR, precisam ter as informações validadas ou corrigidas.
0: A consulta é simples e pode ser feita pela internet.
1: Quem não verificar possíveis pendências pode perder benefícios. Saiba como consultar a situação do cadastro.
4: Mais de 845 mil produtores rurais de todo o Brasil receberam notificação para validar as informações de seus imóveis no Cadastro Ambiental Rural. As notificações foram enviadas pelo gov.br. Para consultar se o imóvel tem alguma pendência, o proprietário deve acessar o site www.car.gov.br e consultar a caixa de mensagem da Central Proprietário Possuidor, como explica Henrique Dolabella, diretor do Cadastro Ambiental Rural.
5: A mensagem pode ser para validar a análise que o Estado fez, pode ser para retificar alguma informação que o Estado identificou que não estava corretamente declarada, ou pode ser para subir algum documento comprovando aquela informação. Em outros estados que não usam o sistema federal, que usam o sistema estadual próprio, aí ele vai ter que entrar no SICAR do Estado, né, e cada estado vai ter o seu processo.
4: O CAR funciona como um mapa digital das áreas rurais e compõe uma base de dados para controle, monitoramento, planejamento ambiental e econômico e combate ao desmatamento. Atualmente, 8 milhões de propriedades estão inscritas no Cadastro Ambiental Rural. De acordo com Gabriela Gonçalves, coordenadora geral da gestão do SICAR, o registro é obrigatório, gratuito e dá oportunidades para quem vive no campo.
6: É muito importante estar com o cadastro em dia e acompanhar as notificações na central do proprietário possuidor, porque o cadastro ambiental rural ele é obrigatório para o acesso ao crédito, ele também traz melhores condições de acesso ao crédito quando ele está regularizado, então é necessário e vale muito a pena acompanhar o cadastro ambiental rural através da central do proprietário possuidor.
4: Produtores do Acre, Rondônia, Pará, Tocantins, Mato Grosso, Mato Grosso do Sul, Goiás, Bahia, Espírito Santo, São Paulo e Santa Catarina devem acessar os cadastros ambientais do próprio estado para checar pendências. Todos os demais vão encontrar as informações no sistema federal, car.gov.br. Reportagem Graziele Bezerra.
0: E produtores rurais podem procurar na Embrapa orientações sobre as mudanças climáticas causadas pelo El Niño.
1: As previsões climáticas indicam mais chuva e temperaturas acima da média para a região sul do país nos próximos meses.
0: Diante desse cenário, produtores rurais podem adotar medidas de planejamento para reduzir os impactos nas lavouras e na pecuária.
7: O El Niño deve permanecer até o início de 2027 e trazer mais chuva, maior nebulosidade e temperaturas acima da média para a região sul do país. Mas, segundo especialistas, conhecer o fenômeno com antecedência permite reduzir riscos no campo. Orientações técnicas voltadas às principais atividades agropecuárias da região reúnem recomendações que podem auxiliar